0: encerra mais uma edição do Coletâneo Especial, que hoje destacou o talento e o trabalho e a voz do cantor e compositor carioca Martinho da Vila. Muito obrigado pela sua companhia e até uma próxima.
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4: Opa! Muito boa noite, aquele abraço pra você que se liga aqui no nosso AM880 Rádio Inconfidência. E você já sabe melhor do que ninguém, mais uma noite nessa quarta-feira, dia 22 de julho, agora às 9 horas e 4 minutos, nós agora iniciando mais uma jornada esportiva aqui no seu AM880.
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4: E você já sabe melhor do que ninguém, você que nos acompanha sabe melhor do que ninguém, se tem time mineiro em campo, a Rádio Inconfidência está sempre presente. Desta vez, nesta quarta-feira, dia 22 de julho, é dia de Campeonato Brasileiro. Campeonato Brasileiro pela 19ª rodada. Que saudade que eu estava do Brasileirão. Que saudade depois da pausa para a Copa do Mundo. A 19ª rodada, nesta quarta-feira, é palco de Internacional e Cruzeiro. Cruzeiro Internacional. A partir de agora, você confere tudo sobre este jogão aqui na Rádio Inconfidência.
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4: Eu sou Gabriel Arlindo. Desde já eu agradeço demais pela sua audiência, pelo privilégio de nos escolher para esta jornada esportiva aqui no seu AM880. É dia de jogão, é dia de jogo que vale demais, é dia de confronto, de lei do ex. Será que a lei do ex também vale para treinador? É o que descobriremos nesta jornada esportiva entre Internacional e Cruzeiro, Cruzeiro e Internacional. E aí, já para poder girar e conhecer a nossa equipe estrelada, a nossa equipe nota mil para essa jornada de hoje, começando com ela. Muito boa noite para você, Bianca Reis. Conta pra gente os destaques desta partida de hoje.
6: Boa noite, Arlindo. Boa noite a toda a nossa audiência. E para esse confronto entre Internacional e Cruzeiro, depois de 52 dias, a gente tem muitos destaques. O Cruzeiro não tem mais os jogadores Kaique e Christian e chegam no novo elenco os jogadores Gabriel Peck e Gabriel Rojas. Isso para a 19ª rodada, as duas equipes estão ali disputando direto na tabela. O Cruzeiro está na 13ª colocação com 24 pontos. Já o Internacional na 14ª colocação com 21 pontos. Então é vencer ou vencer, hein, Arlindo?
4: é vencer ou vencer para ambos os lados. O Cruzeiro, se vence, se soma mais 3 pontinhos, pode grudar lá em cima, pode sonhar, pode alçar voos maiores. Do outro lado, o Internacional buscando se desgrudar um pouco mais dessa parte de baixo da tabela. Uma derrota hoje pode empurrar o Inter lá para baixo, hein? Pode empurrar o Inter para perto da zona de rebaixamento, a depender de outros resultados. E para poder comentar um pouco mais sobre este confronto, sobre Inter e Cruzeiro, dando boas-vindas e boa noite a ele, o nosso novo companheiro de jornada. Seja muito bem-vindo, meu amigo João Martins. Muito boa noite para você. E aí, este confronto, o que, que podemos esperar dele nessa noite?
7: Uma ótima e uma abençoada noite para você, Gabriel Arlindo. Boa noite para você também, Bianca Reis. E boa noite e um especial para você, ouvinte da Gigante no Ar, na M880. É isso mesmo, Gabriel Arlindo. O Cruzeiro volta da Copa do Mundo com reforço e volta forte, tá? Cruzeiro, neste momento, na 18ª, com 18 rodadas, possui 24 pontos e o Internacional coladinho com 21 pontos. O Cruzeiro vem forte, o Internacional está buscando vencer mais uma partida em casa com a lei do ex, igual você mesmo disse. Vamos acompanhar e vamos ver, o jogo é emocionante. A gente espera um jogo com muita emoção hoje, hein, Gabriel?
4: É, muita emoção entre Internacional e Cruzeiro. É o que promete o nosso comentarista da noite, João Martins, para este jogo. Lei do ex, até porque o técnico do Internacional, Paulo Pessolano, é ex-conhecido cruzeirense, subiu o Cruzeiro de volta para a Série A. E lembrando a você, nosso ouvinte também, o Paulo Pessolano é o segundo maior treinador em questão de aproveitamento neste século no Cruzeiro. À frente dele, sabe quem está? Arthur Jorge, que está do outro lado do confronto, que representa o lado celeste hoje. Então é duelo de quem entende muito de jogo, de quem entende muito de tática, é duelo de xadrez dos dois lados, tanto de Internacional quanto de Cruzeiro. E aí, pra gente já poder começar a aquecer, começar a conhecer os personagens deste jogo, alô, Eliezer Ferreira no comando da nave mãe, sobe um hino do Internacional, porque a Bianca Reis volta trazendo toda a escalação de Paulo Pessolano.
6: E o Internacional vem escalado com a 12, Antony, 15, Bruno Gomes, com a 4, Félix Torres, com a 25, Gabriel Mercado, que é o capitão, com a 3, Elmari Pan, com a 53, Luiz Felipe, com a 5, Elvi Diagra, com a 26, Bernabé, 28, Vitinho, 7, Carboneiro, 9, Alejandro. Esse é o time escalado por Paulo Pessolano.
4: Tá aí a escalação de Paulo Pessolano, os 11 guerreiros selecionados na equipe do Internacional para este confronto diante do Cruzeiro na 19ª rodada. E aí, antes de subirmos aqui para o estúdio, estávamos já debatendo sobre esta formação do Internacional. E quem destrinchou e analisou ela foi ele, João Martins. O que que imagina o Paulo Pessolano com essa formação? Como é que esse time realmente se posta em campo?
7: Gabriel, essa formação é contra todas as especulações que vimos até agora. Estávamos que o Internacional ia replicar a formação do Cruzeiro no 4-3-2-1, porém, Paulo Pessolano inovou. Com 3 zagueiros e mais jogadores na frente, Paulo Pessolano vem com um jogo ofensivo. Vem para propor o jogo dentro de casa, não vai ficar para trás. Vem com Alejandro, jogador que já tem um histórico de fazer gols na equipe celeste, e Carboneiro, que estava numa fase muito boa antes da Copa do Mundo, com o Maripan, que acabou de chegar na janela de transferências agora, e a gente pode esperar uma formação diferente. Eu acho que o nosso Paulo Pessolano veio para atacar, não veio para se defender.
4: Veio para atacar, até porque as duas alas serão ocupadas por 2 caras muito ofensivos, né, João? E aí, um destaque também era que o Bernabé estava sendo utilizado na ponta. Hoje é mais um ala?
7: De ala, exatamente. O Bernabé, um jogador interessantíssimo. Cruzeiro teve uma especulação no meio nas transferências do início do ano pelo Bernabé, jogador que tem funções defensivas boas, mas o papel dele, o que ele sabe fazer, é na parte ofensiva. O Pezzolano trouxe o Bernabé para tentar trazer uma oportunidade ali, talvez no canto, um cruzamento, quem sabe.
4: E no meio de campo também me impressiona um pouco, João, a escolha aí do Pezzolano de manter o Alan Patrick, o 10 do time, no banco de reservas, né? Ele não sendo escalado como titular hoje. Como é que você imagina esse trio de ataque aí? O Vitinho, o Carboneiro, o Alejandro devem ir trocando entre si. Tem um cara mais de criação entre esses três na ausência do Alan Patrick. Essa responsabilidade cai em cima de quem?
7: Ô Gabriel, o cruzeirense que acompanha aqui a Rádio Inconfidência, ele sabe muito bem como o Paulo Pezzolano gosta dos seus times. Time com intensidade. Alan Patrick é um jogador experiente, um jogador que pode oferecer menos esse jogo defensivo e ofensivo ao mesmo tempo. Então eu acho que o Bruno Gomes, ele já é um jogador experimentado no meio de campo. Vamos ver como é que ele vai se destacar nessa partida. E eu acho que ele busca intensidade, um time que consiga, ao mesmo tempo que se defender, contra-atacar muito bem, explorando as alas e principalmente acionando o Carboneiro, né? Jogador de velocidade. O Alejandro também é um jogador que tem essa disposição de fazer um pivô, fazer uma jogada diferenciada. Vamos ver como é que vai ser, mas a palavra-chave é intensidade, Gabriel Arlindo.
4: Perfeito, João Martins analisando, destrinchando essa equipe do Internacional. Pra gente fechar essa equipe do Internacional, ô Bianca Reis, a gente tem aí também, a gente não, né? A equipe do Internacional tem também pendurados e desfalques para partidas de hoje. Alguns desfalques importantes, inclusive, né?
6: Sim. Pendurados temos o Bruno Gomes, o Matheus Bahia e o Pezzolano, que a gente bem sabe do histórico dele. Já como desfalques, a equipe do Internacional tem o Kaique com lesão no tornozelo, o Rochê, o Thiago Maia, o Benjamin e o João Vitor.
4: Tá certo, então aí o Internacional lidando com alguns desfalques nesta equipe. O goleirão Rochê de fora do confronto. Anthony foi escolhido por Paulo Pezzolano, mas agora já chega, né? Já chega de falar de Internacional. Vamos ao que interessa. Vamos ao que interessa, porque o Cruzeiro hoje viaja para enfrentar o Internacional e só uma coisa interessa: os 3 pontos no Campeonato Brasileiro. Alô, Eliezer Ferreira, no comando da nave mãe, sobe o hino do Capuloso. Porque a Bianca Reis volta trazendo toda a escalação de Arthur Jorge.
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6: E o Cruzeiro vem escalado da seguinte forma: com a 81, Otávio; com a 23, Fagner; 15, Fabrício Bruno; 34, Jonathan Jesus; com a 27, Gabriel Rojas; com a 7, Matheus Henrique; com a 8, Gerson; a 77 é do Gabriel Peck; com a 10, o gelado Matheus Pereira e capitão; com a 17, Sinisterra; e com a 19, Caio Jorge. Esse é o Cruzeiro comandado por Arthur Jorge, Gabriel.
4: Tá aí os 11 guerreiros selecionados, escalados para esta partida por Arthur Jorge. Este é o 11 inicial celeste, que vai até Poá, vai até Porto Alegre para poder sair de lá com 3 pontos. Esta escalação do Cruzeiro, João Martins, vamos destrinchá-la por completo. É o melhor que Arthur Jorge tinha para colocar a campo?
7: É o time de almanaque, né, Gabriel Arlindo? O time que todo cruzeirense já conhece, com a novidade interessantíssima de Gabriel Peck, o reforço da janela de transferências. A gente está falando de milhões de dólares envolvidos nessa negociação. Cruzeiro vem com o Sinisterra, que é um grande reforço também deste período de intervalo. Um jogador que convivia com bastante lesão, fez amistosos interessantíssimos, principalmente contra a própria equipe do Grêmio, o rival no Internacional. A gente pode esperar um Cruzeiro com um toque de bola, um Cruzeiro envolvente de Arthur Jorge e com peças já conhecidas. Gabriel Rojas também é um novo reforço da equipe celeste, que vai estrear profissionalmente de titular para este confronto no estádio do Beira Rio do Internacional.
4: Tá certo, então aí João Martins dando destaque principalmente as duas contratações da janela do Cruzeiro, os dois Gabriéis, Gabriel Peck e Gabriel Rojas. Aí os dois já começando como titulares nesta equipe de Arthur Jorge. Um veio para repor somente um lateral de seleção brasileira, tá? Gabriel Rojas, meu filho, você vai ter trabalho, hein? Você vai ter trabalho, mas eu espero muito que você consiga repor a saída de Kaique. E o outro veio para repor o que era chamado até de caramelo pelos jogadores, João Martins, porque ele tava em todo lugar do campo. O Christian, pelo lado direito de campo, que a torcida do Cruzeiro até brincava. Ninguém sabia a posição do Christian, mas em qualquer lugar ele aparecia. E o Gabriel Peck, como é que você imagina que ele vai conseguir repor essa saída aí de Christian? É um cara mais ofensivo, no lado direito de campo agora com o Fagner sendo utilizado na vaga do William. Como que você imagina esse lado direito aí do Cruzeiro?
7: Gabriel Arlindo, você muito bem disse do querido caramelo, o Christian saiu numa negociação que o Cruzeiro conseguiu valorizar o atleta. Se você olhava na defesa, ele estava no meio campo, ele estava no ataque, não só estava como fazia gol. Christian, vendido para o Krasnodar da Rússia, conseguiu deixar saudade no torcedor cruzeirense. Mas agora é hora de virar a página, hora de Gabriel Peck, hora do reforço celeste entrar em campo e mostrar para o que veio. Junto com Gabriel Rojas, o outro destaque, a outra contratação da equipe do Cruzeiro. É interessante, a gente pode ver como é que vai ser essa saidinha de Fagner com Peck, Sinisterra, com o próprio Gabriel Rojas. É interessante a gente ver que o Cruzeiro consegue ligar as laterais com as pontas e vamos ver como é que vai ser essa partida de hoje, hein, Gabriel Arlindo?
4: É, e pra este jogo, esse meio do Cruzeiro tá um pouco modificado. Por quê, Bianca Reis? Temos também desfalque na equipe celeste, desfalque pesado, não é isso mesmo?
6: Isso mesmo. A gente está sentindo a falta do Lucas Romero, que foi suspenso, mas o Cruzeiro tem outros dois jogadores. Arroio e Cássio seguem lesionados. E os pendurados do Cruzeiro são Fabrício, Bruno, Gerson, Kaique Kenji, Otávio, Cauã Moraes, Matheus Pereira e o William.
4: Tá certo, então no desfalque de Lucas Romero, suspenso para este jogo por 3 cartões amarelos, o escolhido para a vaga dele, Matheus Henrique, João Martins. Acerta o Arthur Jorge nesta escolha, na sua opinião, e como é que esse meio do Cruzeiro vai funcionar?
7: Gabriel, é o que o Arthur Jorge tem disponível no elenco, né? A gente não pode cobrar muito um jogador da posição porque o Cruzeiro não o tem. O Matheus Henrique, ele é o jogador que mais próximo consegue fazer essa posição. Já foi improvisado algumas vezes, jogando de primeiro volante, jogou de meia aberta. A gente pode dizer que o Cruzeiro vai testar. Vai ter o jogo contra o Flamengo também na Libertadores, que não vai conseguir ter a participação de Lucas Romero. Então é importante que o Matheus Henrique faça essa partida, faça com segurança, para o torcedor do Cruzeiro confiar, porque é um jogador que tá passando dificuldade, se for olhar assim, com a confiança do cruzeirense, mas a gente pode esperar que ele vai fazer uma partida segura, defensivamente e apoiando ofensivamente também, Gabriel Arlindo.
4: Tá certo, então destrinchada também a escalação do Cruzeiro para este jogo de hoje. Os 11 selecionados por Arthur Jorge para esta partida, com 2 estreias oficialmente: Rojas, Peck, Mateuzinho na vaga de Lucas Romero. É muita coisa nova, é muita coisa nova que o ouvinte em conferência quer saber se vai funcionar ou se não vai funcionar. Para João Martins, Arthur Jorge acerta na escalação. Então veremos agora em campo. O Cruzeiro precisa destes 3 pontos para acordar de vez no Campeonato Brasileiro. E já que é um duelo que vale muito para os dois lados, a arbitragem tem que estar pelo menos a nível. E aí, Bianca Reis, quem que está no comando do apito para este jogo?
6: O árbitro de hoje é Flávio Rodrigues de Souza, de São Paulo. Assistente Neuza Inês Beck, também de São Paulo. E Alex Egg Ribeiro, também de São Paulo. O quarto árbitro é o Lucas Caneto Beleto, de São Paulo também. E o VAR fica com Carlos Eduardo Nunes Braga, do Rio de Janeiro. Arlindo.
4: Tá certo, então tá aí a equipe de arbitragem selecionada para este jogo de hoje. O homem do apito é Flávio Rodrigues de Souza. Flávio Rodrigues de Souza é o homem do apito. E agora a gente tá podendo ver aqui um pouco do Beira-Rio, que, vamos ser sinceros, né, já foi palco de muitas conquistas, já teve muitos torcedores, já esteve lotado várias vezes, mas hoje é difícil de falar se até passam de 5 mil ali, hein, João? Torcida do Inter, será que não tá botando tanta fé no time nesse ano?
7: Gabriel, não dá pra entender, é um estádio tão lindo, estádio bem organizado, assim foi reformulado para a Copa do Mundo que teve aqui no Brasil. O estádio tá vazio, né, Gabriel? A gente consegue ver que tem muito espaço sobrando, tem torcedor passando de um lado pro outro. Até ali a torcida organizada do Inter tá parecendo que tá faltando gente. O estádio Beira-Rio tem um pouco disso, uma falta de torcedores, talvez uma falta de engajamento. Pode ser também pelo frio, a gente não sabe o que que tá acontecendo. Mas a torcida está precisando comparecer um pouco mais. Talvez o time também possa demonstrar um pouco agora em campo, para na próxima rodada, na próxima partida em casa, ter mais o apoio do seu torcedor.
4: É isso mesmo, João Martins. E aí, passando um pouco para você que quer saber sobre como o Brasileirão se encontra, o Palmeiras é líder com 19 partidas e 44 pontos. O Flamengo vem na cola sim, mais ou menos, não sendo 10 pontos de diferença, tem 34, mas tem duas partidas a menos. O Fluminense é o terceiro colocado com as 19 jogadas e 32 pontos. O Bragantino fecha o G4 também com 30. Na quinta colocação, Atlético Paranaense com 30. Na sexta colocação, o Bahia, que empatou com o Atlético ontem, você acompanhou, é claro, aqui na Rádio Inconfidência, na narração do meu grande amigo Guilherme Reis. E o Coritiba vem logo na cola do Bahia com 26. Coritiba que está jogando agora, inclusive, e sendo derrotado pelo Palmeiras por 3-1 ao longo do jogo. Aí, nos nossos tempos e placares, o nosso João Martins vai atualizar todos esses jogos de hoje pra gente, porque enquanto estaremos narrando aqui, o Inter e Cruzeiro também tem Chape, Flamengo, São Paulo e Atlético rolando. O nono é o Botafogo, com 25 pontos. O São Paulo é o oitavo, com 25 também, né? Perdão, passei o São Paulo. Na décima colocação, o Atlético, com os mesmos 25. O Vitória também tem 25, vem na décima primeira. Na décima segunda, o Corinthians com 24. Aí você fica perguntando, cadê o Cruzeiro? Cadê o Internacional? O Cruzeiro é o 13º, com 24 pontos. O Internacional vem na cola com 21. Santos e Grêmio também com 21. E aí, abrindo a zona de rebaixamento, o Vasco tem 20, o Mirassol tem 19, o Remo tem 18 e a Chape, tadinha, tem 9 pontos apenas. Ô, João, para este Campeonato Brasileiro, o Cruzeiro teve um início péssimo nas mãos do técnico Tite. Surpreendeu, melhorou agora com Arthur Jorge. O Cruzeiro pode sonhar com coisas maiores no Campeonato Brasileiro?
7: Cruzeiro pode e o Cruzeiro tem que sonhar, Gabriel Arlindo, a verdade é essa. Seu Adenor passou por aqui, não deixou tanta saudade. A gente pode pensar que o título mineiro pode ter custado um pouco caro demais na sequência do brasileiro, mas o Cruzeiro está recuperando. O Arthur Jorge colocou esses caras para trabalhar, colocou essa equipe para frente, saiu da zona de rebaixamento, agora está buscando a primeira parte da tabela. Cruzeiro tem que sonhar alto porque a Libertadores é obsessão. Então, Cruzeiro tem que sonhar um pouco mais alto, tem que conquistar pontos, principalmente fora de casa, porque em casa o Cruzeiro está conseguindo bons resultados e fora de casa tem que conquistar. É um jogo difícil, há muitos anos não ganha do Internacional no Beira-Rio, então o Cruzeiro agora tem que fazer uma partida de almanac para poder subir um pouco na tabela. Gabriel Arlindo.
4: Tá certo, João Martins. E aí, este confronto, como o João disse, ô Bianca, é um pouco mais favorável para o lado do Internacional, é isso mesmo?
6: Sim, no Campeonato Brasileiro são 77 jogos entre as duas equipes, com 23 vitórias do Cruzeiro e 28 do Internacional, e somam 23 empates. Então, mesmo que a distância seja pouca, mas o Internacional ainda tem um favoritismo diante do Cruzeiro, Arlindo.
4: Tá certo, então o Inter no confronto tem vantagem. Há muito tempo o Cruzeiro não arranca os famosos 3 pontos lá no Beira-Rio. Mas isso não passa de hoje, viu? Da quarta-feira, dia 22 de julho, o Cruzeiro sairá sim vencedor lá do Beira-Rio. Sairá vencedor lá do Beira-Rio. E agora com as duas equipes já em campo para ouvir ali o hino nacional. De um lado, o Internacional vem com seu uniforme tradicional de número 1, com ali aquela blusa vermelha tradicional, com shorts e meiões brancos. Do outro lado, o Cruzeiro vem com seu uniforme de número 2, aquele uniforme branco com shorts e meiões azuis. Então, o Cruzeiro jogando aí fora de casa com o seu uniforme de número 2. E a gente sabe melhor do que ninguém, ô Bianca, que a gente tem aquela famosa audiência rotativa na Rádio Inconfidência. Então, pra quem tá chegando agora, pra quem tá ligando o seu radinho, a sua Alexa, o seu smartphone, aonde quer que você acompanhe as ondas médias da Rádio Inconfidência, traga pra esse torcedor novamente a escalação do Cruzeiro pra essa partida de hoje.
6: Com a 81, Otávio. Com a 23, Fagner. 15, Fabrício Bruno. 34, Jonathan Jesus. 27, Gabriel Rojas. 7, Matheus Henrique. 8, Gerson. 77, Gabriel Peck. Com a 10, Matheus Pereira. Com a 17, Sinisterra. E com a 19, Caio Jorge.
4: Aí então, para você que tá chegando agora, que tá ligando o seu radinho, a sua Alexa, o seu smartphone, agora tá aí a escalação do Cruzeiro, do treinador Arthur Jorge. 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Eu agradeço demais a sua audiência aqui no nosso AM880. Agora sim, as duas equipes fazendo aquele trabalho de aquecimento final ali em campo no Beira-Rio. Agora 9 horas e 28 minutos. O jogo está prometido para daqui 2 minutos. E aí, pra gente poder encerrar este pré-jogo, tá sendo feito ali agora aquela famosa jogada de moeda pra cima pra definir lado ou bola, com Matheus Pereira e com o Mercado do lado do Internacional. Ô Bianca, e as opções do Arthur Jorge no banco de reservas também, pra gente finalizar este pré-jogo?
6: O camisa 51 é o Vitor Lamonier, o 2, Cauã Moraes, 12, o William, 25, Vidalba, 43, João Marcelo, com a 16, Lucas Silva, com a 40, Juan Gabriel, com a 9, Bruno Rodrigues, com a 11, Marquinhos, com a 57, Rian Leles, com a 94, Wanderson e com a 22, é o Neyzer.
4: Tá certo, então aí as opções de banco de Arthur Jorge, as opções de banco do Arthur Jorge para este jogo. Agora sim, tudo pronto, tudo certo lá no gramado do Beira Rio. Daqui um minutinho, a bola rola aqui no seu AM880. Eu sou o Gabriel Arlindo e estarei trazendo todas as emoções para você na narração deste jogo. Ao meu lado, Bianca Reis nas reportagens, João Martins estreando nos comentários e Eliezer Ferreira no comando da nave mãe, a equipe estrelada, a equipe nota mil em confidência para este jogo. Agora sim, somente esperando a autorização de Flávio Rodrigues de Souza, o Cruzeiro começará defendendo o lado esquerdo da sua Alexa, do seu smartphone, do seu radinho, aonde quer que você acompanhe as ondas médias da Rádio Confidência. O Cruzeiro atacará para o lado direito, o Internacional obviamente atacará para o lado esquerdo. Somente 10 segundinhos agora para 9:30 aqui no meu relógio. Já bateu, hein, professor? Agora já bateu. Simbora, Flávio Rodrigues de Souza, turma, que é jogo Cruzeiro. Quem vai dar o toque inicial na bola com Caio Jorge? Somente esperando a autorização de Flávio Rodrigues de Souza. E começou! Confidência! Apita pela primeira vez no jogo, Flávio Rodrigues de Souza. A bola rola lá no Beira Rio para Cruzeiro, Internacional, Internacional e Cruzeiro. Eu sou o Gabriel Arlindo e trarei para você as emoções deste jogão. É o Cruzeiro quem mexe na bola primeiro com o Fabrício Bruno, tenta fazer o passe mais à frente, acaba entregando, vai descer o Internacional. Alejandro vem e bateu de longe para fora. Para fora. Primeira finalização do jogo. É colorada, Bianca.
6: Alejandro buscou finalizar de fora da área, mas passou longe do gol, Arlindo.
4: E é tiro de meta que foi cobrado lá no campo defensivo ali com o Otávio. O Otávio mandou o bicão lá pra frente. O Peck vai disputar melhor ali com o Maripan. Maripan deixou de lado com o Bernabé. Bernabé ligou aqui pelo lado esquerdo de campo. Vai descer a velocidade do Internacional com o Luiz Felipe. Ele cruzou dentro da grande área. Alejandro tenta no pivô. Aparece por ali o Jonathan. Ainda vai sobrar com o Internacional. O Bruno Henrique, não era o Vidagra por ali, que tentou bater direto pro gol. Mas aí, sem muito endereço, acabou passando por cima do goleirão Otávio. É. É, Cruzeiro, mas com um minuto de jogo, duas finalizações já para a equipe do Internacional. Tem que ficar esperto, tem que ficar esperto, porque nosso João Martins já cantou no pré-jogo. A palavra-chave do Inter é uma só: intensidade. Tem que entrar acordado nesse jogo aí, Cruzeiro. E agora vai ser tiro de meta cobrado lá no campo defensivo por Otávio. Mandou o bicão lá pra frente. Vai disputar o Peck contra o Luiz Felipe. Será que o Peck ganha? Ganhou o Peck, cara a cara pro goleiro Anthony. Ficou com o Caio Jorge, ele limpou, tirou em cima da linha. Matheus Pereira dentro da grande área, costurou, tocou pro meio. Ninguém pra completar, meu Deus do céu.

0: no replay. Ai, ai, ai, hein, Peck? Essa bola, uma cavadinha, o Antony não ia estar vendo ela até agora. Ficou ali dentro da grande área, o Pereira tentou tocar pro Sinisterra ainda, cortou de lá a equipe do Internacional, afasta o Inter de toda maneira em cima da linha. Esse gol não pode perder, gente. Esse gol pode fazer falta lá na frente, pode fazer falta. Não pode desperdiçar essa chance. E aí, o Cruzeiro desperdiçou a lateral também em sequência. Apenas tiro de meta para a equipe do Internacional, que vai ser cobrado agora pelo goleirão Antony. Ele procura ali a melhor opção. O time do Cruzeiro sobe as suas linhas. O Antony mandou o bicão lá para frente, vai disputar ali o Mateuzinho contra o Luiz Felipe. Melhor com o Luiz Felipe, mas o Mateuzinho tomou dele, deixou com o Gerson. Ficou no chão, pede falta, nada, consta para Flávio Rodrigues. E desce o Inter pelo lado esquerdo de campo com o Bernabé. Vem para cima da marcação do Fagner. Ele arranca, liga a quinta marcha, tenta o cruzamento. Fagner trava ele. Por ali, Gabriel Peck também aparece e consegue fazer o desarme. Desde lado com o Fagner. Fagner manda o bicão lá pra frente. Devolveu a bola de graça pra equipe do Internacional. Com o Vidiagra no meio do gramado. Ele sai da marcação do Gabriel Peck. Tem por ali o Caio Jorge também pressionando ele. Ele volta mais atrás com o Mercado. Mercado liga o jogo agora lá com o goleirão Antony. Recuando, recuando tudo. Ele toca a bola de lado ali para Mercado. Mercado levanta a cabeça, procura a melhor opção, o zagueiro central do Internacional nesse esquema de três zagueiros de Paulo Pessolano. Mandou o bicão lá pra frente, vai disputar ali o Rojas. Deixou ela de graça com o Carboneiro. Vai descer agora o Inter pela direita de campo com o Vitinho. Ele costura, passa na marcação de um, de dois. Desde lado, Bruno Gomes. Bruno Gomes com o Maripan. Maripan para Bruno Gomes. Tomou o Cruzeiro, pode vir o contra-ataque. Sinisterra acelerou o jogo, ligou com o Matheus Pereira. Se acelerar é perigo, mas ele preferiu acalmar o jogo, deixou de lado com o Gerson. Gerson mandou o bico ali em cima da marcação. Ficou para lateral, lateral celeste neste momento, que vai ser cobrada lá pelo lado, lá esquerdo de campo, com Gabriel Rojas. Gabriel Rojas, o novo reforço, o novo contratado celeste, já assumindo a cobrança de lateral ali pelo lado esquerdo de campo. Vai procurando ali a melhor opção para repor a bola. Gerson por ali se movimenta, Pereira, Sinisterra, todo mundo por ali se movimentando. Ela vem pro Pereira. Pereira tentou um passe ali mais à frente, mas ele achou a placa de publicidade. Vai ser apenas lateral para o Internacional, lateral para o Internacional, lá pelo lado direito de campo, que vai ser cobrado agora pelo camisa de número 4. É o Félix Torres. Félix Torres na cobrança, lá pelo lado direito de campo, procurando ali a melhor opção. Ele vem, levanta a cabeça, procura a melhor opção para repor o jogo. Ele manda o bicão lá pra frente ali com o Vitinho. Vitinho disputa contra o Mateuzinho. Melhor para Mateuzinho, que toma. Pode descer agora o bonde do Cruzeiro no contragolpe com o Matheus Pereira. Saiu da marcação, achou o Peck. Peck limpou. Um, dois. Vai pra cima dele, Peck, que eu tô contigo. Ele limpou mais um. Mas aí, na hora de conseguir fazer o cruzamento, a bola correu mais que ele, mas teve desvio, hein? Teve desvio, é escanteio, Bianca.
1: Teve desvio e a Neuza Inês estava atento aí, marcou o escanteio para a equipe celeste. Gabriel Peck apontou falando que houve o desvio e foi confirmado escanteio para o Cruzeiro.
0: Escanteio celeste, quem sabe na bola parada, na perna direita de Fagner. Fagner com o número 23 e a perna direita carregando toda a esperança da nação azul, que canta, que vibra, que vem junto com ele, mas não. Teve uma orientação ali que não sei de onde que veio. E aí foi anulado o escanteio, apenas tiro de meta. Foi o VAR que anulou esse escanteio aí, Bianca?
1: Isso, ao que parece, o VAR chamou e anulou o escanteio, falando que não houve o desvio. Vamos verificar aqui. Realmente não teve desvio no jogador. E apenas tiro de meta para a equipe do Internacional.
0: E é interessante, né, João, essa mudança agora que foi adotada na Copa do Mundo, do VAR poder também intrometer aí nos lances de tiro de meta e de escanteio, sendo adotada no Campeonato Brasileiro.
2: Exatamente, Gabriel Arlindo, a Copa do Mundo 2026 fazendo efeito já neste primeiro início do jogo. O árbitro conseguiu, deu o escanteio, mas no VAR ele conseguiu, o Carlos Eduardo Nunes Braga, o árbitro que está no VAR, reverteu este lance em um jogo de intensidade. A pedra foi cantada, Gabriel Arlindo. A gente falou intensidade, o Inter chegou, o Cruzeiro chegou. É um jogo que está intenso, a palavra é essa, hein, Gabriel?
0: É, o jogo intenso com 7 primeiros minutos já passados aqui na Rádio Inconfidência. O Inter segue com 0, o Cruzeiro também com 0. No placar, é o Cruzeiro que tem a bola dominada agora no campo defensivo ali com o Matheus Henrique. Ele procura a melhor opção, levanta a cabeça, toca a bola de lado ali com o Fabrício Bruno. Fabrício Bruno procura recuar tudo, ele volta tudo lá atrás com o Otávio. Otávio vai ser pressionado, meu Deus do céu, entregou a bola, vai entrando, quem é que tira? Matheuzinho corta em cima da linha, ainda ficou com o Internacional.

0: cabelo, bote pra fora! Pra fora, pra fora, pra fora, finalização de Bernabé, mas quase, quase que o Otávio entrega um gol de graça pro Internacional, Bianca!
1: O Otávio dormiu no ponto, Gabriel, tentou ali fazer o famoso chutão, repor na bola, mas chutou diretamente no jogador do Internacional e quase que a bola foi morrer lá no fundo do gol. Mas o zagueiro do Cruzeiro, o Mateuzinho, perdão, estava atento e conseguiu ali salvar o Otávio desse vacilo. Segue 0-0 no jogo, Arlindo.
0: Segue 0-0, o Cruzeiro que tem a bola agora no campo defensivo, ali com Fabrício Bruno levanta a cabeça, toca a bola para Gerson faz o giro ali em cima da marcação, juntou dois em cima dele, aí só pararam o Coringa na falta. Agora o Cruzeiro vai ter falta ali no campo defensivo para fazer a cobrança com seu novo camisa de número 8, Gerson. Houve uma troca aí na numeração celeste, o Mateuzinho agora é 7, o Gerson é 8, o Marquinhos é 11, uma confusão danada, mas os três basicamente trocaram entre si a numeração aí das camisas 8, 7 e 11, né? Só um rodízio aí entre si. E vai descer agora o Cruzeiro no lançamento buscando o Caio Jorge. O Antony sai do gol e consegue fazer a catada fácil, fácil, não deixa rebote ali para o centroavante celeste. É o Inter que tem a bola dominada agora no campo, pelo lado esquerdo, com o Maripan. Ele levanta a cabeça, faz o giro. Aqui pelo lado esquerdo de campo, quem tem a bola dominada é Luiz Felipe. Luiz Felipe levantou a cabeça, mandou o bicão lá pra frente. Vai disputar o Fabrício contra o Alejandro. Ele só protege. O Otávio sai do gol e manda o bicão lá pra frente. Um jogo só de bicão de um lado pro outro. Os times não conseguem manter a posse de bola. Era o Caio Jorge que disputava lá na frente. Mas já havia sido assinalada a posição de impedimento, Bianca.
1: Neuza Inês estava atenta e marcou posição de impedimento do Caio Jorge. Impedimento para a equipe do Internacional.
0: Impedimento que já foi cobrado, o Internacional vem descendo rápido, rapidinho, ali com o Alejandro, ele tenta no pivô, mais à frente tenta fazer o passe ali com o Vidiagra, mas teve falta, falta ali no meio do caminho, em cima do camisa número 9, o Flávio Rodrigues de Souza ali do lado, pegou o puxão do Fabrício Bruno em cima do Alejandro. O Internacional tem pressa para poder fazer a cobrança da falta ali com o Maripan, ele faz o passe mais à frente com o Vidiagra, vem avançando a equipe do Internacional, o Vidiagra deixa de lado com o Luiz Felipe para Bernabé levantou a cabeça, vem o levantamento, quem é que sobe? Jonathan Jesus afasta, ainda vai ficar a bola com a equipe do Internacional pela direita de campo. Carboneiro deixou de lado ali com o Vidiagra procura a melhor opção, ele toca de lado, é Bernabé para Carboneiro, invadiu a grande área, olha o perigo, deixou de lado com o Vidiagra, aparece por ali o Mateuzinho para tomar e já solta com Pereira para Mateuzinho tenta o passe para o Peck, mas foi roubado ali no meio do caminho. Se essa bola chega, era perigo, mas o Mateuzinho acabou falhando na reposição, e agora o Internacional tem a bola dominada ali com o Maripan. O time do Cruzeiro sobe as suas linhas, marca alto, marca lá em cima a equipe colorada, que tem a bola dominada com o Vidiagra, ele tenta fazer o passe mais à frente, o Fagner tomou e já lançou, caiu o Jorge, vai sair cara a cara, invadiu a grande área, bateu!

0: tem nome, tem nome e sobrenome, Caio Jorge. Aproveitando o grande passe de Fagner, ele lançou lá do campo defensivo. Caio Jorge ligou a quinta marcha, ninguém pegou ele. Alô Maripã, chama um Uber da próxima, você não pegou o Caio Jorge. Frente a frente pro goleiro, ele não tremeu, ele não pipocou, bateu com covardia, com crueldade para o fundo das redes do goleirão Anthony, que até tentou, mas nada pôde fazer para evitar o primeiro gol do jogo. O primeiro gol é celeste, o Cruzeiro abre o placar, o Cruzeiro está na frente, o gol é de Caio Jorge. Bianca Reis.
1: Alegria é celeste, Gabriel Arlindo. Caio Jorge dentro da grande área não desperdiçou, chutou de forma indefensável para o Anthony. O Cruzeiro faz um aos 11 minutos deste primeiro tempo. Vamos, vamos, Cruzeiro!
0: Pra cima deles, Cruzeiro. Cruzeiro tem um. O Internacional não tem nada com 12 minutos de jogo, hein, João? O Cruzeiro abriu o placar rápido.
2: Você aí já fez o K? Faça o K imediatamente. É tabu que você quer, pois quebre esse tabu. Caio Jorge, aos 12 minutos, finalizou sozinho, cara a cara com o goleiro Anthony. Não teve quem pudesse parar o artilheiro celeste. É intensidade, é gol. Esse jogo tá entregando, Gabriel Arlindo. Esse jogo tá entregando emoção. Com 12 minutos, o Cruzeiro não viu a cor do estádio Beira-Rio, não viu a cor nem do casaco do Pezzolano, e já está ganhando.
0: Vence o Cruzeiro até o momento por 1-0. Caio Jorge abre o placar de jogo. É o Cruzeiro que tem a bola dominada agora lá no campo defensivo com Jonathan Jesus. Ele está na marcação de um, de dois. Opa, teve falta ali, hein, professor? Nada consta para Flávio Rodrigues de Souza. Segue o jogo. E o Internacional vai descer agora no contragolpe com o Alejandro. Nada disso. O Mateuzinho manda o bicão lá para frente de toda maneira. Vai disputar ali o Cruzeiro com o Gerson. Gerson contra o Bruno Gomes. Ganhou dele o Gerson e já ligou pelo lado direito de campo com o Fagner. Na velocidade, ele levanta a cabeça. Pode vir o cruzamento para a grande área. Aparece por ali o Bernabé para fazer o corte. Ela vai sair em escanteio para o Cruzeiro, Bianca.
1: Escanteio para o Cruzeiro pelo lado direito, Arlindo. O Cruzeiro vinha atacando, pressionando nesse após o gol e conseguiu um escanteio pelo lado direito. O Fagner já está se posicionando para cobrar.
0: Já posicionado, Fagner com a direita.
1: Matheus Pereira.
0: Pereira com a esquerda. Fagner com a direita, Pereira com a esquerda. Vem o levantamento curto, Pereira rolou, Fagner cruzou, Mateuzinho recebeu lá no centro da grande área. Ele limpou, tentou fazer a finalização, mas foi travado ali pelo Bruno Gomes. Bela jogada ensaiada ali do Cruzeiro. Ai, ai, ai, se o Mateuzinho pega essa bola de primeira, hein, João? Acho que tá faltando talvez um pouco mais de calma no camisa de número 7.
2: Ô, Gabriel, não vou criticar o Matheus Henrique não, porque ele salvou o Cruzeiro na bola ali que o Otávio, sem querer, ainda fingiu uma lesão, né? O Otávio deu um mole ali pro Alejandro e o Matheus Henrique tirou. Agora o Matheus Henrique quase fez uma jogada interessante. Vai, Gabriel, vai com você.
0: Desce o Internacional no contragolpe fulminante com o Carboneiro. Ele tem a opção ali do Alejandro, tentou tocar de lado. Aparece por ali o Gerson para fazer a falta. E aí vai subir cartão, vai subir cartão. Eu confesso que eu não havia visto essa falta ali do Gerson, mas o Flávio Rodrigues de Souza marcou uma falta do Gerson em cima do Carboneiro e subiu o cartão, hein, Bianca?
1: Subiu o cartão pro Gerson e o Gerson estava pendurado e está fora do próximo confronto do Cruzeiro. Eu também confesso que não vi lance para falta, mas a equipe do Internacional ia subindo em contra-ataque. Então, talvez por isso, Flávio Rodrigues de Souza achou justo aplicar a falta e o cartão para o jogador de camisa 8, Gerson.
0: Então, Gerson amarelado, camisa 8, matando o contragolpe da equipe do Internacional. E aí, agora o Inter vai ter falta perigosíssima para fazer a cobrança. Lá pelo lado direito de campo com Carboneiro. Carboneiro e a perna direita. Bernabé e a perna esquerda. Quem será que vem para a cobrança do Internacional? Artilharia aérea do Inter já postada lá dentro da grande área. Com Maripã, com Mercado. Também com Félix Torres por ali. Vem a cobrança de Carboneiro. Ele bateu direto pro gol, mas ficou fácil, fácil. Ali pro Otávio só cair e fazer a catada. ele agarra ela de maneira bem fácil e já solta ela lá pela direita de campo com Jonathan Jesus, tocou de lado com Pereira. Pereira tenta fazer o passe ali de lado com o Sinisterra. Sinisterra deixou com Gerson, Gerson para Pereira, Pereira para Gerson, ali pelo centro de gramado vai descendo a tabelinha do Cruzeiro. Pereira com Gerson, Gerson tenta fazer o passe mais à frente, acaba entregando ali para a equipe do Internacional, que vai descer agora no contragolpe fulminante. Fabrício Bruno cortou, mas entregou de brinde para o Inter ainda com o Carboneiro. O Fagner tomou dele, mas o professor novamente pegou uma falta ali do em cima do Carboneiro e vai subir cartão de novo. Cartão amarelo para o Fagner também, hein, Bianca?
1: Cartão amarelo para o Fagner. Fagner, por incrível que pareça, não estava... não estava pendurado e foi amarelado também. Arlindo.
0: É, e aí eu quero a opinião de quem sabe. O João Martins, duas faltas já, ambas em cima do Carboneiro. Na minha opinião, ambas no mínimo contestáveis. Mas falta e amarelo ainda.
2: Ô, seu Flávio, me ajuda aí, né? Flávio Rodrigues de Souza. Duas faltas, dois amarelos, um jogo até então tranquilo, não precisava de amarelar agora não. Até que a primeira falta foi Gerson matou a jogada, então fica à disposição do árbitro se ele entende como amarelo ou não. Mas essa jogada aí foi completamente desnecessário, o amarelo. Gabriel Arlindo, volto com você.
0: É falta para o Internacional, falta para o Internacional aqui pelo lado esquerdo de campo. Carboneiro para fazer a cobrança com a perna direita. Bernabé com a perna esquerda. São os dois homens da bola parada colorada. A falta é ali a dois palmos da grande área perigosa. Vem o Carboneiro para a batida no levantamento nas mãos do goleirão Otávio. Carboneiro entregou de graça ali para o Cruzeiro, que já vai descendo agora com Pereira. Pereira pelo lado direito de campo. Levantou, ligou com Fagner. Fagner tenta sair da marcação e sofreu a falta ali do Bernabé. Então agora às 9 horas e 49 minutos é hora de conferir o tempo e placar de jogo na Rádio Inconfidência. Quarta-feira, dia 22 de julho, 19ª rodada do Campeonato Brasileiro, com 19 do primeiro tempo jogados. O Cruzeiro tem um, o Internacional não tem nada.
2: E teve gol em São Paulo. São Paulo e Atlético Paranaense em Bragança Paulista. 1-0 para o São Paulo. Gol de Arthur aos 19 minutos, abrindo o placar para a equipe do São Paulo. Ainda pela 19ª rodada do Campeonato Brasileiro, Chapecoense e Flamengo em Chapecó. Segue 0-0. Gabriel Arlindo, volto com você.
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0: A Rádio Inconfidência vai trazendo para você todas as emoções desse jogão entre Cruzeiro e Inter, Inter e Cruzeiro. Eu sou o Gabriel Arlindo e tenho o prazer de narrar este jogo para você. E o gol de falta do Arthur, viu, João? Foi um golaço, foi um gol de falta, tá? Segundo o André Cristino, a lá Rogério Ceni, que tá aqui também na nossa escuta. Aquele abraço, André, obrigado pela sua audiência aqui no nosso AM 880. Enquanto o Cruzeiro tentava pelo lado direito de campo, tá rolando uma advertência ali com, pelo que eu vi, é o Robertinho, né, o preparador de goleiros do Cruzeiro, reclamando ali. O Flávio Rodrigues Souza foi lá e deu um chega pra lá nele. Vai descer agora o Inter pelo lado esquerdo de campo ali com o Carboneiro. Carboneiro levantou a cabeça, deixou com Bernabé. Bernabé fez o cruzamento, passou por todo mundo lá pela direita de campo, tenta aproveitar o Félix Torres, impediu a saída para a linha lateral, deixou de lado com Bruno Gomes, invadiu a grande área, ela fica ali brigada. O Jonathan Jesus até tenta impedir a saída, mas acredito que ela saiu, hein, Bianca? É escanteio para o Inter.
1: Escanteio para o Inter. Jonathan Jesus fez um esforço para tentar evitar a saída de bola, mas não teve jeito. Escanteio marcado para a equipe do Internacional. Segue 21 minutos, 1-0 para o Cruzeiro.
0: E vem o escanteio do Inter, levantada, a bola vem abrindo, afasta de lá o Gabriel Rojas. Ela vai ficar com a equipe do Internacional ali com Vidiagra. Vidiagra manda o bicão lá para frente, vai disputar ali dentro da grande área o Caio Jorge, aí voltando para marcar. Ficou ainda com Bernabé. Bernabé vai ser pressionado pelo Pereira. Ele ali na linha de fundo tenta fazer o cruzamento, ela bola passa por todo mundo, vai tentar aproveitar ela lá pela direita de campo, Vitinho. O Vitinho conseguiu impedir a saída da linha lateral, deixa de lado com o Carboneiro. Carboneiro para Vitinho, Vitinho tenta fazer o passe mais atrás ali para Vidiagra. Vidiagra quem levanta a cabeça, deixa com o Bruno Gomes. Bruno Gomes volta mais atrás com o Mercado, Mercado para Vidiagra novamente. Vidiagra que tem a bola dominada, ele toca a bola de lado para Maripan. Maripan deixa de lado ali com o Bernabé. Bernabé levantou a cabeça, tentou o passe para o Luiz Felipe, direto para a placa de publicidade. Agora, João, com 20 minutos de jogo, vem te agradando aí o jogo do Cruzeiro? Te agrada a postura de Arthur Jorge até este momento?
4: O jogo ficou mais controlado, Gabriel Arlindo, o Cruzeiro fez o gol, estacionou um pouco para poder, até porque tá voltando, né, de Copa do Mundo, voltando de uma parada longa, então o Cruzeiro tá economizando um pouco esforços, o Internacional que precisa do placar, que precisa reverter este resultado ruim, precisa mostrar um pouco mais, mas o que importa é que o Cruzeiro segue vencendo e segue com tranquilidade vencendo essa partida.
0: Tá certo, e agora a lateral já foi cobrada aqui pelo lado direito de campo com o Fagner. Mandou o bicão ali pra frente, vai disputar. O Pereira ganhou, deixou com o Sinisterra. Tentativa de tabelinha ali com o Peck. O Mercado apareceu primeiro de maneira ali para cortar a tabela celeste. E vai descer agora o Internacional ali com o Carboneiro. Mateuzinho mandou um bicão pra onde? Aponta o nariz. Vai ficar um passe pro Vitinho lá pro lado direito de campo. Vai descer o Inter com o Vitinho, deixa de lado com o Vidiagra. Vidiagra procura a melhor opção. Ele tenta retornar tudo lá atrás com o Mercado. Mercado abre pelo lado direito de campo. Félix Torres para Bruno Gomes, muito marcado, no meio de três, ele tenta fazer o giro, consegue fazer o passe mais atrás com o Mercado. Mercado abre aqui pelo lado esquerdo de campo com o Maripan. Maripan é quem levanta a cabeça agora, o camisa número 3 do Internacional, procura a melhor opção, acelera um pouco mais o jogo, deixa com o Bernabé, dominou, mas dominou mal, deixou ali com o Luiz Felipe, tomou dele, o Mateuzinho já ligou com o Peck, na velocidade ele não segura, hein, Peck, pedalou, veio pra cima da marcação, Maripan somente protegeu, e aí ganhou aquela falta de zagueiro experiente, hein, Bianca?
1: Maripan não foi bobo nem nada, Arlindo. Sentiu o contato ali do pé que já se jogou no chão. Ele já tinha conseguido fazer o domínio da bola, mas é claro que para ele a faltinha ali era melhor. Falta já cobrada, 23 minutos desse primeiro tempo, 1-0 para o Cruzeiro.
0: 1-0 Cruzeiro, gol de Caio Jorge marcado aos 11 minutos iniciais de jogo. O Cruzeiro vai vencendo no Beira-Rio, vai quebrando um tabu de anos. É o Internacional que tem a bola dominada agora no campo defensivo com o Bruno Gomes. Ele volta mais atrás ali para o Mercado, Mercado para Félix Torres. Félix Torres levantou a cabeça, mandou o bicão lá para frente. Vai disputar ali o Jonathan contra o Carboneiro. O Carboneiro ganhou, deixou com o Vitinho. Vitinho já vem arrastando a marcação celeste. Já mandou o passe de trivela aqui pelo lado esquerdo de campo. Luiz Felipe levantou a cabeça, vem o bate, Bernardo. Ali apareceu dentro da grande área, mas não conseguiu finalizar da melhor maneira. Ela saiu pra fora, sem endereço, Bianca Reis.
1: Bernabé dentro da grande área teve uma ótima oportunidade, mas pegou muito mal na bola e chutou pra fora, Gabriel. Segue 24 minutos. Ah, foi escanteio pra equipe do Internacional, teve desvio.
0: Escanteio pro Internacional, vem o levantamento do Carboneiro, ela ainda fica ali com o Bernabé. Bernabé levantou a cabeça, alçou ela novamente, Pereira travou e ficou ainda com o Inter, com o Luiz Felipe. Vem novo levantamento, quem é que sobe, passa por todo mundo, fica lá pela direita de campo com o Félix Torres. Ele gingou, fez o passe mais atrás com o Bruno Gomes, saiu da marcação do Sinisterra, soltou com o Félix Torres. Félix Torres para Bruno Gomes novamente, pintou o levantamento, Otávio saiu mal, olha só, vai bater pro gol, Jonathan Jesus marca um gol para o Cruzeiro. Ele tira em cima da linha. O Alejandro aproveitou a falha do Otávio, cara a cara, de frente para o gol vazio celeste. Ele bateu o Jonathan Jesus de carrinho, salvou. Vai ser escanteio para a equipe do Internacional, que já foi alçada dentro da grande área pelo Bruno Gomes. Ela vem abrindo a face de zaga do Cruzeiro. Ela vai ficar pelo lado direito de campo com o Internacional. Bruno Gomes escorou, ficou com o Félix Torres. Vem novo levantamento, Mateuzinho se embaranou, afasta de lá o Fabrício Bruno. Ai, ai, ai, hein, Cruzeiro? Ai, ai, ai, hein, Cruzeiro? É muita falha pra dentro de uma grande área só, hein, João Martins? Não pode tomar um gol de empate numa falha dessas.
4: E o Alejandro vem acumulando chances perdidas, Gabriel Arlindo. O Otávio, vamos dizer que ele saiu um pouco estabanado, saiu um pouco sem atenção, mas estava lá Jonathan Jesus salvando em cima da linha mais uma vez, depois de Matheus Henrique ter salvado no início da partida. Jonathan Jesus salvou o Cruzeiro, como você bem disse, Gabriel Arlindo, foi um gol, e não foi um dos poucos gols, não, foi um golaço do Jonathan Jesus agora, hein?
5: É, com certeza o Jonathan Jesus fez 2-0 pro Cruzeiro nessa aí, viu? Porque salvou em cima da linha a finalização ali do Alejandro. Ia morrer no fundo das redes na falha do Otávio, hein? Cruzeiro deu uma desligada agora com esses 20 e poucos minutos do primeiro tempo. Vai ter cobrança de lateral agora lá pelo lado esquerdo, que vai ser feita ali pelo Gabriel Rojas. Novo reforço celeste vindo lá do Racing com a camisa número 27. Vai fazer a cobrança, deixou de lado com o Gerson. Gerson com o Sinisterra. A tabelinha é boa, vem o levantamento do Rojas. Pra ninguém. Mas ainda vai ficar com o Fagner. Aqui pela direita de campo ele conseguiu evitar a saída para a linha lateral. Deixou de lado com o Pereira, o mágico da perna esquerda. Passou no meio de dois, mas aí apareceu por ali o Maripam para conseguir afastar. Ele deixou de lado ali com o Vidiagra, vem descendo o Internacional. Aparece por ali o Pereira para tirar e mandar para a lateral. É lateral para o Cruzeiro aqui pela direita. Pô, que vai ser cobrada ali com o Fagner pelo lado direito. O Cruzeiro vai somente administrando o jogo ali pelo lado direito de campo. Toca a bola agora para Jonathan Jesus. Jonathan...
1: Oi! E falando sobre a última vez que o Cruzeiro venceu o Internacional no Beira-Rio, foi em maio de 2010. A equipe celeste venceu por 2-1 com 2 gols de Kleber Gladiador. Então tem muito tempo, cerca aí de 16 anos que o Cruzeiro não vence o Internacional dentro do Beira-Rio.
5: É, 16 anos é um tabu que não é. Não é pouco tempo não, viu? Venceu com 2 gols do seu centroavante, o Kleber Gladiador. Quem sabe agora não vence também com 2 gols de Caio Jorge. Mas vai descendo agora o Internacional pelo centro de gramado ali com o Vidiagra. Vidiagra toca para Bruno Gomes. Bruno Gomes levantou a cabeça, deixou com o Alejandro. No pivô ele escora com o Carboneiro. Lá pela direita de campo é o Vitinho, quem tem a bola dominada. Mas ele recuou ela para o goleirão Otávio, que somente faz a catada. Ele tenta acelerar o jogo ali pelo lado esquerdo de campo. Mas a equipe do Cruzeiro não entendeu muito ali o que o Otávio queria. Ele somente segurou a bola. Flávio Rodrigues de Souza abriu contagem. Agora sim ele mandou o bicão lá pra frente, mas rifou ela pra equipe do Internacional. Vem descendo agora ali com o Vitinho. O Rojas tomou dele, tomou na boa e já solta ela ali com o Gerson. Gerson pelo centro de gramado, toca o Fabrício Bruno. Fabrício Bruno com o Gerson novamente. Ali pelo centro de gramado, ele procura a melhor opção. Solta a bola agora com o Jonathan Jesus lá pelo lado esquerdo de campo. Ele toca novamente com o Gerson. Gerson com o Mateuzinho. Mateuzinho sendo o primeiro volante celeste neste momento. Ele sai da marcação de 1, de 2. Muito marcado. A equipe do Cruzeiro não aparece, não se movimenta ali com o Mateuzinho. Ele solta a bola com o Jonathan. Jonathan manda o bicão lá pra frente. Sinisterra casquinhou. Vai disputar ali o Rojas. Melhor para o Bruno Gomes, que ganha. Manda o bicão lá pra frente. Ela morre ali na coxa do Mateuzinho, que domina ela muito bem, sai da marcação de 1, de 2. Aí o Bruno Gomes apelou e fez a falta, hein, Bianca?
1: Falta marcada ali no Matheus Henrique. O jogador Bruno Gomes pegou ali com força na perna do Mateuzinho. E o Flávio Rodrigues estava atento e já marcou a falta ali para o Cruzeiro.
5: Falta para o Cruzeiro. Agora lá pelo lado esquerdo de campo, sendo marcado ali em cima do Mateuzinho, que gingou, saiu de 1, de 2. O Bruno Gomes apelou e colocou ele no chão. E já foi cobrada rapidinho com Pereira. A bola é boa com Caio Jorge. Pode até bater pro gol. Caio Jorge limpou pra perna esquerda. Aí faltou treinar a perna esquerda, hein? Ele disse: daqui eu me consagro. Isolou, Bianca.
1: Caio Jorge limpou a bola e fez um belo giro de corpo, mas na hora de chutar pro gol, faltou a pontaria para achar o gol. Passou longe do gol do Anthony, sem perigo nenhum para o goleiro do Internacional. Segue 30 minutos desse primeiro tempo, 1-0 para o Cruzeiro.
5: 1-0 para o Cruzeiro, que já poderia ter feito outros, hein? Mas também poderia ter tomado o jogo. É muito emocionante, como prometeu o nosso João Martins aqui no pré-jogo. É o Internacional que tem a chance agora com o Bernabé. Achou o Carboneiro dentro da grande área, deixou o Fabrício Bruno no chão. Ligou de lado com o Bernabé, ele tanto bate. Gerson aparece por ali para travar e ficou com o Caio Jorge. Agora lá pelo lado esquerdo de campo, ele desce lá atrás para ajudar na defesa também. Toca a bola com o Jonathan Jesus, mandou o bicão lá para frente, vai dominar ali o Sinisterra. Tomou dele o Bruno Gomes, que vai descendo agora puxando o contragolpe do Internacional. Tomou dele o Sinisterra, a bola fica pingada, brigada ali pelo centro de gramado. Melhor com Bernabé. Bernabé toca a bola para Luiz Felipe levantou a cabeça, vem o levantamento, passou por todo mundo. Ela fica melhor com Rojas ali pelo lado esquerdo de campo. Ele vai somente protegê-la para ficar ali com a lateral. Ô, João, vem te agradando aí essa estreia oficial de Gabriel Rojas? Está conseguindo repor a saída de Kaique?
4: Jogo seguro do Gabriel Rojas. E falando do seu parceiro de nome igual, né, Gabriel Peck, tá fazendo uma partida bem segura, voltando bastante defensivamente, ajudando os companheiros. E vamos ter que dar o mérito aqui de Matheus Henrique fazendo uma partidaça até aqui. Gabriel Arlindo, é um jogo, como prometido, de intensidade. O Cruzeiro tem que abrir mais um gol aí para poder ficar tranquilo, hein?
5: E quem sabe agora, na descida Celeste com Pereira, ele já ligou aqui pelo lado direito de campo com Fagner, Pereira também se apresenta para pedir o passe novamente, ela vem com ele, Pereira para Fagner, Fagner manda o bicão lá pra frente tentando achar ali o Pereira, o Peck Maripan consegue chegar ali na frente, experiente, hein, experiente o zagueiro do Internacional, e o Maripan somente protege, ela vai sair apenas em lateral colorada, e às 10 horas e 2 minutos é hora de conferir o tempo e placar de jogo na Rádio Inconfidência. Quarta-feira, dia 22 de julho, pela 19ª rodada do Campeonato Brasileiro. O Cruzeiro tem 1, o Internacional não tem nada. Temos 32 do primeiro tempo jogados.
4: Em Chapecó, na Arena Condá, Chapecoense 0, Flamengo 1. Pedro abriu o placar para a equipe do Flamengo. E em São Paulo, segue 1-0 para o São Paulo. Gol do Arthur.
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5: O gigante do ar vai trazendo pra você todas as emoções desse jogão entre Cruzeiro e Inter, Inter e Cruzeiro. Eu sou o Gabriel Arlindo e tenho o prazer de narrar esse jogão pra você. E vem descendo agora a equipe do Internacional ali com o Alejandro. Tropeçou, entregou pro Fagner, que se tomar é perigo. Vai descer agora buscando ali a velocidade de Peck. Aparece primeiro que ele, o Vidiagra, para poder tomar. Ai, se não tivesse o Vidiagra ali, o Peck ia sair cara a cara, hein? E aí, deixou de lado ali com o Bruno Gomes. Bruno Gomes sai da marcação, deixa de lado ali com o Luiz Felipe. Felipe, oi.
1: Enquanto passávamos o tempo e placar, teve uma confusão ali no meio de campo e o Matheus Pereira recebeu um cartão amarelo. Lembrando que o jogador também estava pendurado e também vai desfalcar o Cruzeiro para o próximo confronto. Então, Matheus Pereira amarelado.
5: Matheus Pereira amarelado perderá o próximo confronto, assim como o Gerson, hein? Desfalques importantes aí pro Cruzeiro no seu próximo compromisso. É o Internacional que tem a bola dominada agora pelo lado esquerdo de campo. Acabou rifando ela de graça ali com Fagner. Fagner toca para Matheuzinho. Matheuzinho lá pelo lado esquerdo de campo. Acha o Jonathan Jesus. O JJ ligou com Gerson. Gerson pelo lado direito de campo. Achou o Fabrício. Fabrício levantou a cabeça, tocou a bola com Caio Jorge. Caio Jorge volta mais atrás com Fabrício Bruno. Fabrício Bruno levanta a cabeça, procura a melhor opção. Ele toca a bola para Caio Jorge, como se fosse um ponto. Aqui pelo lado direito de campo, ele tem a bola dominada. Parece por ali o Bernabé pra dar combate nele. Não achou nada, hein? Deu um giro ali em cima dele. E agora tem que subir cartão também, hein, Bianca?
1: E subiu, canarinho amarelo subiu. O jogador de camisa 26, perdão, Bernabé foi amarelado após puxar ali a camisa do Caio Jorge.
5: E a falta já foi cobrada aqui pelo lado direito de campo com o Caio Jorge. Ele vem pra cima do Bernabé novamente. O Bernabé só batendo, hein? Só batendo em cima ali do Caio Jorge, que ele conseguiu proteger. Ligou o jogo, limpou totalmente ali com o Gerson pelo centro de gramado. Tem muito espaço, o camisa número 8 achou Pereira. Pereira com o Sinisterra. Girou em cima na marcação. Opa! Ele cai no chão, pede falta, nada consta para Flávio Rodrigues de Souza. E agora o contragolpe do Inter vem fulminante com o Carboneiro. Ele sai da marcação ali do Jonathan Jesus. Tenta fazer o passe, mas entregou de graça com o Mateuzinho, arrastou a marcação, deixou de lado com Fagner. Fagner pelo lado direito de campo, procura fazer o passe, toca mais à frente com o Mateuzinho. Mateuzinho deixa de lado com Gerson. Gerson para Pereira. Pereira para Gerson novamente. Saiu da marcação ali do Félix Torres. Ligou lá pelo lado esquerdo de campo. É com Gabriel Rojas. Ele tentava o passe ali com o Sinisterra. Primeiro que ele apareceu por ali o Vitinho, e aí marcou a falta em cima dele o Flávio Rodrigues de Souza. Agora, ô João, te falar, o Flávio Rodrigues de Souza tá com o bolso meio frouxo aí, hein? 3 cartões amarelos para o Cruzeiro já nesse primeiro tempo.
4: Acho que o Flávio tá meio manso pra um dos lados aí do time. Um árbitro, vamos dizer, caseiro, Gabriel Arlindo, tá poupando cartões amarelos pra equipe do Internacional e sentando o amarelo pra equipe do Cruzeiro até agora. Não tá dando pra entender não, é Flávio? Abre seu olho, hein?
5: E agora é o Cruzeiro que tem a bola dominada no campo defensivo com o Matheuzinho. Matheuzinho toca a bola de lado com o Fagner. Fagner levantou a cabeça, ligou com o Caio Jorge. Ele tenta escorar pro Pereira, mas ficou melhor com o Vidiagra, que tomou dele. E vem descendo agora o Internacional com o Bernabé. Levantou a cabeça, fez o passe. A bola é boa com o Carboneiro. Ele saiu da marcação, ligou com o Alejandro. Primeiro que ele, o Fabrício Bruno, aparece para tirar e manda o bicão lá pra frente, que virou lançamento. Pereira dominou, tentou achar ali o Sinisterra, apareceu por ali o Félix Torres para mandar ela direto para a lateral. A lateral vai ser cobrada lá pelo lado esquerdo de campo. Pereira ia até acelerar o jogo ali, mas não tem pressa. E agora deu pra ver na leitura labial ali que o Pereira não ficou nada feliz com o amarelo que foi aplicado nele ali em cima pelo Flávio Rodrigues de Souza. Um lance ali de uma cobrança de falta, né? O Pereira ficou na frente, atrasou um pouco ali a cobrança e aí subiu cartão amarelo pro Pereira. Não gostou, tá indignado ali com a marcação do árbitro. E vai descendo o Cruzeiro agora pelo lado direito de campo com o Mateuzinho. Ele toca a bola com o Gerson. Gerson tenta devolver com o Mateuzinho, mas aí pegaram, hein? Aí pegaram. O Mateuzinho tá sentindo muita dor. Ele reclama de um toque no rosto, hein, Bianca?
1: Pois é, o Mateuzinho tá ali com a mão ao rosto e deitado no chão. Parece estar chorando, viu, Gabriel? É, mas o Flávio Rodrigues não viu nada, não marcou nada. No lance ali com um jogador de camisa 25, Bernabé, que já está... 26, perdão, Bernabé, que já está amarelado. E o Flávio Rodrigues não viu nada.
5: É, vamos ver aí no replay se houve um toque no rosto ali do Mateuzinho. O senhor VAR do jogo, Carlos Eduardo Nunes Braga, até o momento não chamou. Vamos ver aí se tem alguma coisa para ser revista, mas parece que não. Somente a falta que foi marcada. Aproveitando para mandar um abraço para a nossa audiência. Acabei de receber aqui a mensagem do nosso mestre José Augusto Toscano na nossa escuta. Uma honra, hein? Que privilégio ter a sua audiência aqui no nosso AM880. Muito obrigado pela audiência. E vai descer agora o Cruzeiro com Pereira. Pereira foi puxado ali pelo Bruno Gomes, hein? Agora tem que subir cartão também, professor. É só para um lado. O Flávio Rodrigues de Souza marcou a falta, mas nada de cartão, Bianca.
1: Nada de cartão pro lado do Internacional, enquanto o Cruzeiro já tem aí três jogadores amarelados, Fagner, Gerson e Matheus Pereira. E num contra-ataque da equipe Celeste, Flávio não amarelou ninguém do Internacional, Gabriel. Segue 38 minutos, 1-0 para o Cruzeiro.
5: E aí o Cruzeiro tentou acelerar o jogo, o Internacional pegou ali de novo o Matheus Pereira. E agora tá rolando uma discussão ali entre o Arthur Jorge e o Bruno Henrique, ali no banco de reservas. Um atleta do Internacional contra o treinador aí do Cruzeiro. Discutindo bastante, agora o Pezzolano também bastante irritado. Como a nossa Bianca já tinha falado no pré-jogo, né, que a cruzeirense já tá um pouco acostumado com essa postura aí do Pezzolano, mas a briga segue firme no banco de reservas, hein? Agora o Flávio Rodrigues de Souza vai ter que deixar ali o gramado para poder controlar a situação no banco de reservas, Bianca.
1: E lembrando que o Pezzolano também está pendurado, né, Arlindo? Então isso aí é uma situação que tem que ser vista pelos dois lados, se vale a pena ficar aí batendo boca.
5: É, enquanto isso, aconteceu uma coisa ali também dentro de campo, porque o Pereira e o Mateuzinho queriam uma cobrança rápida de falta e o Flávio Rodrigues de Souza atrasou a cobrança por conta dessa mini confusão aí no banco de reservas, né? Então eles foram também reclamar ali com o Flávio Rodrigues de Souza, que te falar, viu? Os 40 primeiros minutos de jogo, o Flávio Rodrigues de Souza perdeu o controle do jogo com 20. Com 20, já não tem controle mais do jogo. É impressionante o nível da arbitragem brasileira mesmo. Pro nosso querido Paulo Madri, que é fã da arbitragem brasileira, a cada dia mais, se estivesse conosco esse jogo, ele ia estar quase infartando aqui do meu lado. Nosso Paulo Madri, grande abraço para ele. Não sei nem se ele tá na nossa escuta. Se estiver, grande abraço, viu, Paulo Madri? E agora o Cruzeiro vai ter a cobrança de falta perigosa para fazer ali no campo ofensivo, com Pereira e com o Fagner. O time do Cruzeiro pressiona o Flávio Rodrigues de Souza, pedindo ali alguma advertência, algum cartão, talvez algum cartão vermelho ali para o Vitinho. Mas o senhor Carlos Eduardo Nunes, aí o VAR do jogo, já revisou e nada consta. Nada consta, nem o amarelinho subiu ali para o Vitinho, que levantou o Caio Jorge. E agora o Cruzeiro vai ter a falta para cobrar lá no campo ofensivo, com Fagner e a sua perna direita somente esperando a autorização de Flávio Rodrigues. Vem o levantamento, o Peck tocou de cabeça e aí ficou fácil, fácil para o Anthony fazer a defesa, Bianca.
1: Sem perigo nenhum ao gol do Anthony. O Cruzeiro cobrou essa falta e cabeceou, mas foi mais um recuo para o goleiro da equipe do Internacional. Segue 40 minutos deste primeiro tempo, 1 para o Cruzeiro, 0 para o Internacional.
5: E o Internacional tentava descer agora pela direita de campo ali com o Carboneiro. Acabou sendo roubado, tomado ali pelo Jonathan Jesus. Ela vai sair em apenas linha de fundo, linha de lateral. Ô João, o que que tá faltando pro Cruzeiro fazer o segundo gol, ampliar este placar?
4: Tá faltando querência, tá faltando o Cruzeiro tocar a bola com um pouco mais de capricho, caprichar um pouco na parte final da equipe contra a equipe do Internacional. Tá faltando um pouco mais de intensidade da equipe de Arthur Jorge, mas dá pra entender, é a volta da Copa do Mundo, os jogadores ainda estão com o pé um pouco fora da forma, mas a equipe do Cruzeiro não tá passando sufoco também, é importante falar isso aí.
5: Enquanto isso, descia a equipe do Internacional, foi marcada uma falta ali em cima do Vidagra. E aí o Internacional vai ter falta perigosa para levantar dentro da grande área, hein? A artilharia colorada lá dentro da grande área já posicionada. Com o Alejandro, com o Maripan, com o Luiz Felipe, com o Félix Torres. Aí a bateria antiaérea do Cruzeiro também já postada. Vai vir o levantamento de Carboneiro. Quem é que sobe? Maripan tocou pra fora. Pra fora, subiu sozinho, hein? O camisa de número 3 do Internacional, mas ele testou sem endereço, Bianca.
1: Maripan subiu mais que todo mundo, mas na hora do cabeceio, cabeceou para fora, sem perigo nenhum para o goleirão Otávio. Apenas tiro de meta para a equipe celeste, Arlindo.
5: Tiro de meta para o Cruzeiro, que vai ser cobrado agora pelo Otávio. Lá no campo defensivo, com 42 do primeiro tempo, o Cruzeiro vai vencendo o Internacional por 1-0. Gol marcado por Caio Jorge com apenas 11 minutos do primeiro tempo. Segue vencendo por 1-0. E vai descendo agora o Cruzeiro ali com Sinisterra. Ele tenta fazer o passe com Caio Jorge. Melhor para o Internacional, consegue retomar com o mercado. Ele volta mais atrás com o Antony. Mandou o bicão lá pra frente, vai disputar o Carboneiro contra o Jonathan Jesus. Ele deixou de lado com o Bernabé. Vai descer agora o Internacional com o Luiz Felipe. Vem o Fagner pra cima dele, ele conseguiu achar o Bernabé. Dentro da grande área, o Alejandro tá sozinho, escuro. Com o Vitinho, vem o bote. Fabrício Bruno travou, ainda vem o Internacional dentro da grande área, dominada com o Carboneiro. Ele fez o giro em cima da marcação, trouxe da esquerda pra direita, vem com a perna esquerda, bateu, ela vem desviada, Luiz Felipe de frente pro goleiro, na trave, ainda ficou ali pelo centro da grande área, Carboneiro de cabeça pra fora. Pra fora, meu Deus do céu, eu só acredito que essa bola não entrou porque eu estou vendo, o Internacional quase empata o jogo, Bianca.
1: Nossa Deus, Arlindo, eu tô até sem palavras aqui do lance que foi desse do Internacional. Tivemos uma bola na trave do jogador de camisa 53, o Luiz Felipe, que estava dentro da grande área e chutou e achou a trave direita do gol do Otávio. Quase o Internacional no empate aqui. E agora o Otávio segue ali no chão, Arlindo, com dores no joelho direito também. Mas está massageando e tudo indica que o jogador está bem. Vamos avaliar aí nos próximos minutos, que às vezes ele só está tentando ali esfriar o jogo. Os últimos minutos, Internacional pressionando. Então vamos ver aqui o que, que vai acontecer com o goleiro do Cruzeiro.
5: Ganhar aquele tempo, né, Bianca? Ganhar aquele tempo depois desse sufoco que o Cruzeiro passou, quase o gol de empate. Agora sim, o Otávio levantou, fez a cobrança do tiro de meta, achou o Caio Jorge aqui pelo lado direito de campo. Ele tenta a tabelinha ali com o Peck, entregou de graça com o Bruno Gomes, que já mandou o levantamento lá pelo lado esquerdo de campo. O Rojas disputou contra o Vitinho, entregou de graça pro Carboneiro, invadiu a grande área, Carboneiro limpou a marcação, tocou pra trás, Gerson afasta de lá de toda maneira, ele manda o bicão lá pra frente, vai disputar ela ali, o Pereira, com 3 em cima dele, ele consegue escorar, ligar com o Gerson, vem o levantamento buscando a velocidade de Sinisterra, será que chega? Chegou, tocou pra Caio Jorge limpou a marcação, são 3 contra 3, tem por ali Caio Jorge, Sinisterra e Gabriel Peck, ele deixou de lado com o Sinisterra, ai, podia ter acelerado essa jogada em Cruzeiro, aí o Sinisterra deixou de lado com Pereira, levantou a cabeça, acelerou, ligou com Caio Jorge, pediu a tabelinha ali, o Pereira nada consta com Caio Jorge, ele tocou para Gerson para Caio Jorge, agora ele vai ter que retornar tudo lá atrás com o lateral esquerdo, Rojas, deixou de lado com o Mateuzinho, avançou pra cima na marcação, deixou de lado com Pereira para Mateuzinho, afasta de lá o Gabriel Mercado, de toda maneira mandou o bicão lá pro campo defensivo do Cruzeiro com Otávio deixa de lado com Rojas para Jonathan Jesus, é ele quem domina, traz pra perna direita, deixa de lado com Fabrício Bruno é quem domina, procura a melhor opção, ele toca a bola de lado ali com Fagner toca a bola para Fabrício Bruno levanta a cabeça, toca a bola, oi!
1: Subiu o tempo de acréscimo, mais 5 minutos no jogo.
5: Mais cinco minutos, vamos até os 50 desta primeira etapa. Então, prometidos por Flávio Rodrigues de Souza, os 5 minutos. Estão justos aí, João, na sua concepção?
4: Estão justos, Gabriel Arlindo. O jogo foi um pouco picotado pelas faltas, tanto da equipe do Cruzeiro quanto da equipe do Internacional. Ficou dentro do esperado esses 5 minutos aí. Um jogo que foi prometido intensidade, está entregando intensidade. Tem mais 5 minutos aí para o Cruzeiro segurar. Não deixa passar nada não, hein, meu filho. Não deixa passar gol, Cruzeiro. Fica esperto.
5: E é o Fabrício Bruno que mandou o bicão lá para frente. Vai tentar disputar ali o Gabriel Rojas contra o Félix Torres. Deixou de lado com o Rojas. Rojas para Gerson. Gerson para Rojas novamente. Ele limpou a marcação. Tocou com o Pereira. Se liga pela direita, perigo. Fagner tem muito espaço. Pintou o levantamento. Corta de lá o Luiz Felipe. Ela voltou com o Fagner. Vem novo levantamento. Gerson de cabeça. Ninguém para completar o passe do Gerson ali pelo centro da grande área. E o Inter já mandou o bicão lá para... pro campo ofensivo, vai disputar o Carboneiro contra o Jonathan Jesus, ele ganhou e foi puxado, pede falta a equipe do Internacional, aí o Jonathan vai tomar o cartão, eu até fiquei pensando que ele ia ser expulso, viu? Porque se o Carboneiro ganha, ele ia sair cara a cara, mas subiu, foi o amarelo, hein, Bianca?
1: Isso, Flávio Rodrigues agora amarelou Jonathan Jesus, sendo o quarto jogador cruzeirense amarelado somente no primeiro tempo. Mas, na minha opinião, o nosso amigo João vai poder falar melhor sobre isso. Mas, na minha opinião, foi muito bem amarelado, porque senão o jogador do Internacional iria parar lá dentro do gol.
5: É, ele puxa a camisa ali do Carboneiro claramente... E foi até meio, desculpa a palavra aí, Jonathan, mas juvenil, né, o João? Porque o Fabrício Bruno já estava por ali para fazer a cobertura.
4: Saiu barato, hein? A verdade é essa. Como muito bem disse a nossa Bianca Reis, o árbitro teve boa vontade com o Jonathan Jesus. Apesar do Fabrício Bruno estar ali na cola, poderia ter tirado essa bola, mas... Como diz a idade, ele vai aprender um pouco essa experiência, tentou ajudar o Cruzeiro, poderia ter prejudicado um pouco, mas é, o juiz também está com uma boa vontade em dar amarelo para a equipe do Cruzeiro. A gente está vendo aí que o bolso dele está um pouco mais leve para um dos lados, hein, Gabriel Arlindo?
5: É, nosso João Martins não poupando palavras aí para a arbitragem de Flávio Rodrigues de Souza. 4 amarelados para o lado celeste, 1 amarelado para o lado colorado. Enquanto isso, o nosso André Cristino, que está aqui na nossa audiência, já disse que tem que expulsar o Matheus Pereira. Nosso fã número 1 do Matheus Pereira, falou que está falando demais com a arbitragem. E vai descendo agora o Internacional no levantamento, na cobrança de falta. Escorou o Félix Torres com o Carboneiro. Carboneiro levantou a cabeça, procura a melhor opção. Aparece por ali o Fagner para cortar. Ela ainda bate no Carboneiro e vai sair em apenas tiro de meta. Tiro de meta ali para o Otávio fazer a cobrança. Com 49 minutos, mais um minutinho de jogo. O Flávio Rodrigues de Souza prometeu até os 50. Neste primeiro tempo, vai vencendo o Cruzeiro por 1-0. Gol de Caio Jorge aos 11 minutos do primeiro tempo. Otávio levanta a cabeça, procura a melhor opção ali para fazer o bicão lá para frente. Mandou o bicão lá para frente, o balão que é que disputa. Gabriel Rojas tocou com Sinisterra, Sinisterra para Pereira. Se acelerar o jogo é perigo, ele tenta com Sinisterra. O passe saiu errado, O Bruno Gomes conseguiu tomar. Já tenta ligar o contragolpe do Internacional. Fabrício Bruno ganha, manda o bicão lá para frente de novo. Vai disputar o Sinisterra, ele casquinha, ninguém consegue completar, meu Deus do céu, o jogo fica ruim demais, o Carboneiro tenta tirar, ele tira de tornozelo, ela volta ali pra trás, e aí ficou com o Luiz Felipe, aqui pelo lado esquerdo de campo, ele tenta mandar o bicão pra frente, mandou o bicão direto pra lateral, Jesus amado, a qualidade caiu, hein, a qualidade caiu nesses minutos finais do primeiro tempo, e é o Cruzeiro que vai ter a cobrança de lateral, pode ser o último lance do jogo, não, porque o Flávio Rodrigues de Souza não quis esperar, termina o primeiro tempo.
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5: Final do primeiro tempo lá no Beira Rio. Até o momento o Cruzeiro tem 1. O Internacional não tem nada. O gol marcado por Caio Jorge na descida ofensiva, na assistência de Fagner. O Maripan não achou o Caio Jorge. Ele só foi parar lá dentro do gol. O Cruzeiro tem 1. O Internacional não tem nada. Daqui a pouco o João Martins vai comandar para você o intervalo em Confidência. Antes disso, Bianca Reis, as opções do banco de reserva celeste.
1: Temos o camisa 51, Vitor Lamonier, com a 2, Cauã Moraes, com a 12, William, com a 25, Vidalba, com a 43, João Marcelo, com a 16, Lucas Silva, com a 40, Juan Gabriel, com a 9, Bruno Rodrigues, com a 11, Marquinhos, com a 57, é o Rayan Leles, com a 94, Wanderson e com a 22, Neyzer. Este é o banco do Cruzeiro para o segundo tempo.
5: É, tá aí essas opções de Arthur Jorge, se tem que ter mexida ou não no intervalo. Isso é papo para quem entende, é papo para ele, João Martins. Depois dos comerciais, fique conosco, porque depois dos comerciais, João Martins vai coordenar para você o intervalo em confidência.
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ótima noite para você que está acompanhando aqui no AM880, no Gigante do Ar. Estamos no show do intervalo. Estamos agora tentando analisar um pouco taticamente, entender um pouco como é que foi esse primeiro tempo. Uma grande narração do nosso colega Gabriel Arlindo, a reportagem de Bianca Reis. A gente pode falar um pouco desse jogo, da questão de intensidade, já foi a pedra cantada até o momento. Intensidade foi o nome da partida. Até o momento 1-0, gol de Caio Jorge. A gente pode analisar o jogo de duas maneiras. O jogo da forma do Cruzeiro, que foi um jogo interessante para testar as novas contratações, Gabriel Rojas, Gabriel Peck. Foi um jogo bastante interessante desses dois atletas. E a gente pode começar logo de cara com 18 segundos. O atacante Alejandro do Internacional teve uma chance, mas não aproveitou essa chance. Aos 2 minutos, Gabriel Peck chegou com intensidade, roubou a bola, chutou, finalizou, o goleiro Anthony pegou, Caio Jorge no rebote chutou, Gabriel Mercado tirou em cima da linha e o meia Matheus Pereira, camisa 10, tentou ainda achar Sinisterra, não conseguiu achar e o Cruzeiro desperdiçou logo aos 2 minutos. E aos 7 minutos, o Otávio quase entregou a primeira bola pro atacante Alejandro, só que o volante Matheus Henrique, primeiro volante nessa função de hoje, tirou a bola em cima da linha. E aos 12 minutos, o grande momento da partida, Caio Jorge, depois de uma assistência, uma bela assistência do Fagner, não deixou saudade pro goleiro Anthony, tirou ele, mandou no canto direito do goleiro. Podemos passar um pouco mais e aos 15 minutos começou, o árbitro começou a soltar um pouco os amarelos. Logo aos 15 minutos, Gerson matou a jogada em cima do Carboneiro, levou o primeiro amarelo, os jogadores do Cruzeiro ficaram até pedindo um amarelo, uma jogada de falta na área antes desse amarelo sofrido pelo Gerson. E aos 16 minutos, o Otávio pegou uma bola com tranquilidade na falta cometida pelo Gerson. Logo aos 17, o Fagner também tomou amarelo. O juiz não poupou amarelo nesse primeiro tempo para a equipe do Cruzeiro. Matheus Pereira também foi amarelado. O Jonathan Jesus também foi amarelado. E o atacante, perdão, o Bernabé do Internacional também foi amarelado. O juiz voltou com bastante vontade para poder soltar os cartões. Aos 30 minutos, o Caio Jorge tentou um chute de esquerda, isolou a bola. Aos 42 minutos, Maripan chegou e mandou a bola para fora de cabeça. Aos 43 minutos, na trave, Luiz Felipe chegou com grande chance e mandou a bola na trave. Juiz ainda acresceu 5 minutos de partida. E aos 45 mais 2, aos 47 minutos, Jonathan Jesus foi amarelado, como eu disse anteriormente. Juiz veio com algumas faltas seletivas, um pouco mais de intensidade nos amarelos para o Cruzeiro do que para o Internacional. Mas a palavra-chave, como foi dito no pré-jogo, foi intensidade mesmo. A equipe do Internacional pode analisar como um bom jogo, com chances perdidas, principalmente pelo atacante Alejandro. Ele, depois de algumas falhas do goleiro Otávio, Alejandro perdeu alguns gols importantes. O Inter pode sair um pouco triste, lamentado por não ter saído com resultado melhor nessa partida. E pelo lado do Cruzeiro, a chance que teve o Caio Jorge aproveitou, o artilheiro voltando, agora fazendo uma bela articulação ali com o Fagner, conseguiu achar o Caio Jorge, que conseguiu marcar o gol pelo Cruzeiro. Cruzeiro voltando com intensidade também. Quem acompanha o jogo aí, quem está ouvindo aí no AM 880, percebeu que foi um jogo bastante intenso. Cruzeiro voltou, pareceu que nem tinha tirado tanto tempo de férias assim, voltou tranquilo, voltou sereno, voltou entendendo um pouco da tática de Arthur Jorge, que teve um tempo a mais de treinamento. Vamos atualizar os jogos da 19ª rodada do Campeonato Brasileiro. Tivemos os jogos agora que acontece instantaneamente com o jogo do Cruzeiro. São Paulo 1 em cima do Atlético Paranaense em São Paulo. Em Chapecó, na Arena Condá, Chapecoense 0, Flamengo 2. O jogo de 7:30, o jogo mais cedo, Curitiba em casa perdeu para o Palmeiras por 3-1. No jogo de ontem, narrado por Guilherme Reis, reportagem de Rodrigo Arruda e comentários de Paulo Madri, o Atlético cedeu empate para o Bahia no final, 1-1.
com o gol do Bahia foi do Ademir, o gol do Atlético foi de Juan Tressoldi. No jogo do Rio de Janeiro, Fluminense 1-1, com bastante expulsões, inclusive. Jogo em Mirassol, em São Paulo, Mirassol 2, Grêmio 1. Bahia, o Bahia venceu a Chapecoense por 2-0. E o Vitória venceu o Vasco por 1-0 e o Botafogo venceu o Santos por 2-1. Desses jogos até agora, acredito que o jogo do Cruzeiro foi o jogo que proporcionou mais momentos de intensidade, mais momentos de perigo, principalmente pela equipe do Internacional, que não poupou esforços em tentar pelo menos sair com um empate aí nesse primeiro tempo. E o jogo foi isso, o jogo teve momentos um pouco mais frios, principalmente depois dos 30 minutos ali. O estádio do Rio Grande do Sul é um estádio também, o Beira Rio é um estádio mais frio, ainda mais sem torcida, está um pouco calmo, um pouco parado ali. Os jogadores pouparam um pouco para essa volta. E analisando um pouco taticamente a partida, o Cruzeiro saiu do primeiro tempo com mais posse de bola, 52% em cima de 48% da equipe do Internacional. Duas chances criadas para o Cruzeiro, grandes chances criadas para o Cruzeiro, uma só grande chance para o Internacional. No total foram 11 chutes da equipe do Internacional contra apenas 7 da equipe do Cruzeiro. O Cruzeiro conseguiu finalizar com mais perigo, com menos finalizações. O Anthony foi mais cobrado com duas defesas e o Otávio com apenas uma defesa. Provavelmente foi aquela falta que ele segurou tranquilamente. O Otávio um pouco distraído, um pouco desligado da partida, quase cedeu o gol ali para o Alejandro. E o Matheus Henrique, que está tendo um desafio novo nessa volta aí de Copa do Mundo, e substituir El Perro, o Lucas Romero, está fazendo uma partida bem segura. O Matheus Henrique fazendo uma função ali para quem acompanha a futebol internacional, um pouco parecida com o Vitinha, de voltar um pouco, acompanhar, começar a jogada desde o início, sair tocando. Matheus Henrique fazendo esse papel um pouco mais técnico e tático para um Cruzeiro um pouco mais reativo nesse primeiro tempo. Agora falando de escanteios, a equipe do Internacional teve 4 escanteios contra apenas 1 do Cruzeiro, cometeu 10 faltas, hein? A equipe do Internacional cometeu 10 faltas e o Cruzeiro cometeu 9, são 4 amarelos para o Cruzeiro e apenas 1 para o Internacional. Então assim, Gabriel Arlindo falou um pouco que eu pesei a mão para o juiz, mas acho que o juiz está pesando a mão para o Cruzeiro. São 4 amarelos em 9 faltas e para o Inter apenas 1 amarelo em 10 faltas cometidas até o momento. São 12 desarmes para a equipe do Cruzeiro contra 5, 4 amarelos, como eu acabei de dizer, para a equipe do Cruzeiro contra apenas 1. O grande destaque do primeiro tempo, ao meu ver, foi principalmente, vamos dizer ali, a equipe do meio campo. Assim, o Matheus Henrique fez uma partida bem segura, o Sinisterra um pouco apagado do jogo. Sinisterra não conseguiu performar igual performou contra a equipe do Grêmio. O jogador foi um pouco menos acionado também, podemos dizer.

0: que foi desembolsado para o Cruzeiro trazer ele, mas ele está conseguindo desempenhar um papel interessante. O destaque do Internacional, ao meu ver, foi o atacante Carboneiro, que conseguiu em alguns momentos tirar um pouco da paciência do jogador do Cruzeiro ali, conseguiu duas faltas, dois amarelos para a equipe do Cruzeiro. E é um jogo intenso, um jogo um pouco truncado de questões de faltas, um pouco de amarelo. E eu vou acionar agora nossa grande repórter, Bianca Reis. Bianca, fala pra gente suas impressões aí desse primeiro tempo, o que que você achou? Você acha que o juiz pesou um pouco a mão aí pro Cruzeiro? Como é que você acha? Avalia pra gente aí, por gentileza, Bianca Reis.
1: Bom, esse primeiro tempo entre as duas equipes foi bem truncado. A gente pôde ver o jogo sendo muito parado e muitos cartões, principalmente para o lado celeste, onde a gente teve quatro jogadores amarelados: Fagner, Fabrício Bruno, o Gerson e o Matheus Pereira. E dois desses quatro jogadores vão desfalcar o Cruzeiro para o próximo confronto, porque eles estavam pendurados, então a gente sabe a falta que vai fazer para o elenco celeste. O Cruzeiro iniciou esse primeiro tempo, ele é a equipe visitante, ele não precisava tanto propor o jogo. Quem tem que propor o jogo é o Internacional, que joga no Beira-Rio, que tem o apoio de sua torcida e que está uma posição abaixo do Cruzeiro. O Cruzeiro basicamente tinha que controlar a partida e nos contra-ataques aproveitar as chances que criar. E o Cruzeiro fez isso. Aos 11 minutos, Caio Jorge recebeu um belíssimo passe de Fagner e abriu o placar no Beira-Rio para o Cruzeiro. O Cruzeiro teve menos finalizações, como você bem trouxe aí das estatísticas do jogo. Foram 7 chutes ao gol contra 11 do Internacional, mas foi mais efetivo. Desses 7, teve duas chances de grande perigo. A primeira foi aquele lance do Gabriel Peck, que é um gol que, assim, a gente normalmente na imprensa, que existem gols que não podem ser perdidos, e esse é um destes gols, porque quem não faz, toma. Mas logo, alguns minutos depois, Caio Jorge teve uma oportunidade de um lance bem parecido e aproveitou a oportunidade que teve, chutou cruzado de forma indefensável para o goleiro Anthony, com isso deixando o Cruzeiro na frente do placar aí com 1-0. E o Internacional continuou pressionando, continuou buscando, finalizou muitas vezes, propôs o jogo, só que quando chega no último terço, a equipe do Internacional, infelizmente ou felizmente, né, para os torcedores aí cruzeirenses e para os torcedores adversários, o Internacional acabou aí falhando na hora de finalizar. E quem tem a agradecer a isso é apenas o Otávio. O Otávio que falhou nenhum dos lances com que o Matheus Henrique, que salvou a falha ali do goleiro do Cruzeiro. E são falhas também que a equipe celeste precisa ficar atenta. Agora eu vou chamar aqui o nosso narrador Gabriel Arlindo, porque os times já estão posicionados para esse segundo tempo.
2: Valeu, valeu, amigos. João Martins e Bianca Reis comandando o intervalo em Confidência. Quem mexe na bola dessa vez primeiro é o Internacional, somente esperando a autorização de Flávio Rodrigues de Souza. E começou! Confidência! Apita pela primeira vez no segundo tempo, Flávio Rodrigues de Souza. A bola rola no Beira-Rio para Internacional e Cruzeiro. Cruzeiro e Internacional até o momento. O Cruzeiro tem um. O Internacional não tem nada no gol de Caio Jorge. Eu sou o Gabriel Arlindo e tenho o prazer de narrar este jogão pra você. Ao meu lado, João Martins nos comentários, Bianca Reis nas reportagens, Eliezer Ferreira no comando da nave mãe. Já já a Bianca Reis confirma pra gente que teve duas mexidas na equipe de Paulo Pessolano. E vem descendo agora no contragolpe ali na velocidade de Vitinho. Passou do primeiro, do segundo vem o levantamento nas mãos do Otávio, que consegue fazer a catada. Ela ali fácil, fácil, fica nas mãos do goleirão Celeste. E ele já vai tentar repor ali, acaba soltando ela no chão, procura a melhor opção, vai mandar o bicão lá pra frente. Vai disputar ali o Sinisterra contra o Félix Torres. Oi!
1: Teve alteração na equipe do Internacional. Saiu camisa 25, Gabriel Mercado, para a entrada do Vitor Gabriel com a camisa 52. Saiu também o jogador de camisa 53, Luiz Felipe, para a entrada do camisa 6,

0: Matheus Bahia.
1: Beleza, só confirmando, o Vitor Gabriel é o 41?
0: 52, não?
1: 52 aqui pra mim, tá o Gabriel Vinícius. Já você confirma aí, conta pra mim. Vai descendo agora o Internacional na descida fulminante ali com o Matheus Bahia. Ele tenta fazer o cruzamento. Ficou ali fácil para o goleirão Otávio somente fazer a catada. E vai mandar o bicão lá pra frente, procurando a melhor opção. Ele levanta a cabeça, manda o bicão lá pra frente. Quer que disputa ela? O PEC contra o Matheus Bahia, que acabou de entrar. Consegue ganhar dele ali. O Matheus Bahia deixa de lado ali com o Vitor Gabriel.
0: Arlindo,
1: oi.
0: Isso mesmo, camisa 41, Vitor Gabriel.
1: E aí entrou o Matheus Bahia na vaga de quem?
0: Luiz Felipe, camisa 53.
1: Beleza, então sai o Luiz Felipe e sai o mercado. Entram Vitor Gabriel e Matheus Bahia. É o Internacional querendo oxigenar um pouco o time. Já o João Martins pode comentar sobre essas mexidas pra gente. Enquanto isso, vai descendo o Inter pela direita de campo ali com o Félix Torres. Levantou a cabeça, tocou de lado com o Vitinho. Vitinho toca a bola mais atrás para o Félix Torres. Ele lança ela ali pelo centro de gramado com o Vidiagra. Vidiagra para Carboneiro, deixou de lado com o Vitinho. Olha o Internacional na descida perigosa. Ligou com o Bruno Gomes, invadiu a grande área pela direita de campo. Ele pedala, passa o pé por cima da bola. Jonathan Jesus por ali não alivia a marcação pra cima dele. Bruno Gomes sai da grande área, vai ter que tocar mais atrás. Aparece por ali o Félix Torres contra a marcação do Sinisterra. Ele somente bate ela ali em cima da marcação do Cruzeirense. Vai sair apenas lateral para o Internacional fazer a cobrança. E já toca a bola de lado ali o Maripan, meio esquisito ali com o Bernabé, mas conseguiu recompor ela mais atrás ali com o Vitor Gabriel. Ele ginga ali em cima da marcação, solta a bola para Maripan. Maripan toca a bola aqui pela direita de campo com o Félix Torres. Ele mais à frente aciona ali o Vitinho. Vitinho levantou a cabeça, vem o levantamento buscando o Bruno Gomes. Gerson corta de lá. E aí teve falta também em cima do camisa de número 8, Bianca.
0: Falta marcada de ataque do Internacional em cima do Gerson. A falta foi bem ali na entrada da grande área, mas o Flávio Rodrigues estava atento e marcou a falta para o Cruzeiro. O Otávio já está ali para se posicionar para cobrar.
1: O Otávio já está ali posicionado, vai vir o bicão lá para o campo de ataque novamente do camisa de número 81. Levantou ela, quem é que briga aqui pelo lado esquerdo de campo? O Sinisterra casquinhou, vai disputar ali o Caio Jorge contra o Vidiagra, melhor para o Vidiagra que ganha e vai descendo. Agora o Internacional no contragolpe com o Carboneiro, ele tenta passar a marcação do Rojas. Rojas duas vezes consegue ganhar e vai descer o Cruzeiro agora com o Gerson para Pereira. Opa! Aí pegaram duas vezes, hein, professor? Uma no Pereira e uma para confirmar no Gerson. Agora, se não subir cartão, Flávio Rodrigues, aí você me complica, viu, Bianca? Não subiu, hein?
0: Não subiu o cartão novamente para a equipe do Internacional. Vamos ver ali o que o Flávio vai fazer. Somente falta marcada, Gabriel. É revoltante a gente ver isso, mas apenas falta marcada para a equipe do Cruzeiro.
1: Apenas falta ali na descida do Cruzeiro. O Matheus Pereira tomou um pega ali do Vitor Gabriel, tomou outra agora, hein? E aí, João Martins, nada de cartãozinho?
2: Aí, Gabriel, você fala que eu tô implicando com a arbitragem, ela também não se ajuda, né? Ah, acabou de começar o segundo tempo, independente. Teve falta para amarelo, tem que dar amarelo. Tá aparecendo a arbitragem contra pra Argentina.
1: E vai descendo o Cruzeiro agora. Matheus Pereira achou o Caio Jorge dentro da grande área. O toque pro Sinisterra. De frente pro goleiro, ele bateu. Antony cai para fazer a catada. O Sinisterra de frente pro crime depois de bela jogada do Cruzeiro. Caio Jorge achou ele dentro da grande área. Falou, faze me abraça, Sinisterra. Ele tocou, tentou tirar do Antony, mas o goleirão estava por lá. O camisa de número 12, grande defesa do goleiro colorado, Bianca.
0: Sinisterra na marca do pênalti, Arlindo. Não aproveitou, não balançou a rede. Conseguiu apenas um escanteio com a defesa do Antony. Escanteio para o Cruzeiro, Gabriel.
1: Escanteio que foi cobrado, vem viajando toda a extensão da grande área. Fabrício Bruno toca de cabeça, teve desvio ali no meio do caminho. Vai ser lateral celeste aqui pelo lado esquerdo de campo agora com Gabriel Rojas na cobrança. O camisa número 27 pode fazer aquele famoso latereio dentro da grande área. O Kaique fazia, hein, Rojas? Manda essa bola lá no pagode, meu querido. Ele deixa de lado com o Sinisterra. Sinisterra passou no meio de três, grande lance. França invadiu a grande área e tocou pro centro da grande área. Aí o Maripan somente cortou, vai ser escanteio para o Cruzeiro, Bianca.
0: Escanteio para o Cruzeiro. Sinisterra driblou um, driblou dois, driblou três, mas na hora de cruzar pro gol foi ali interrompido pelo jogador do Internacional, mas conseguiu escanteio. Escanteio para o Cruzeiro, segue 1-0 para a equipe celeste.
1: Segue 1-0 e o Vidigra caiu sentindo muitas dores ali, mas caiu fora do gramado. Aí, daqui a pouco a Bianca pode trazer pra gente aí o que que houve com camisa 5 do Internacional, porque antes vai ter escanteio para o Cruzeiro. Como o Vidigra caiu fora do gramado, não tem parada. Matheus Pereira na cobrança, ele levantou, Maripan tocou de cabeça, ela vai ficar aqui brigada pelo lado esquerdo de campo. Pereira casquinhou de cabeça, tocou com Rojas. Rojas deu uma furada ali na bola, mas conseguiu achar o Sinisterra. Grande bola do Sinisterra com Pereira, escorou para Peck, bate Peck, ele bateu para fora. Pra fora, pra fora, pra fora. A finalização de Gabriel Peck. Passou tirando tinta da trave, mas teve desvio no meio do caminho, hein? Teve desvio, é novo escanteio, Bianca.
0: Gabriel Peck de fora da grande área. Chutou muito bem, Gabriel, muito bem. Se não é esse desvio, essa bola ia morrer lá dentro do campo, do gol. E sobre o lance que aconteceu com o Vidigra, no lance contra o Gerson ali, ele tentando evitar o cruzamento do jogador, ele acabou sentindo e também ficou caído fora do campo e precisou ser atendido pela equipe médica. Mas como você bem disse, como ele caiu do lado de fora, não poderia parar o jogo para o atendimento do jogador, que foi atendido e o jogo continuou rolando. E outro jogador que está caído agora é o Anthony, que recebeu ali aquele famoso gel milagroso no ombro direito e já está ali, ó, recuperado, Arlindo.
1: É, o Anthony caiu ali pra poder ganhar aquele tempinho, né? Vamos ser sinceros, pro Vidigra poder voltar. E vem o levantamento do Cruzeiro dentro da grande área. Pereira cruzou, afasta de lá a zaga do Internacional. E pode vir descendo agora no contragolpe perigoso. Com Vitinho, a marcação do Sinisterra em cima dele não deixa que ele progride, não deixa que ele avance. Vai sair em apenas lateral, lateral para o Colorado fazer a cobrança. O Vitinho sai da bola, deixa ali para o Félix Torres, o zagueirão, camisa de número 4, para poder fazer a cobrança. Manda ali o passe pelo centro de gramado com o Vidigra. Vidigra vai avançando, vai arrastando marcação, ele toca de lado ali para o Matheus Bahia. Matheus Bahia faz o passe mais à frente com o Bernabé. Saiu da marcação do Fagner, olha o perigo, Bernabé limpou, bateu pro gol, pra fora! Pra fora, pra fora, pra fora, finalização de Bernabé. Ele ganhou da marcação, manda um tirambaço, ela passou. Opa! Ela passou ali tirando tinta da trave do goleirão Otávio, que só olhou, hein, Bianca?
0: Bernabé fez uma falta, diga-se de passagem, ali em cima do Fagner. Mas o árbitro não marcou e ele chutou diretamente pro gol, tirando trisca ali da trave. Foi quase que o Internacional empatou no Beira-Rio, hein, Arlindo?
1: Quase o gol de empate do Inter. Apenas tiro de meta para o Cruzeiro. Tiro de meta com o Otávio. Mandou o bicão lá para frente. Saiu em apenas lateral. Lateral que vai ser cobrado agora para a equipe do Internacional. Volta aqui mais atrás com o goleirão Anthony. Vamos aproveitar então para girar. Às 10 horas e 46 minutos. 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O Cruzeiro vai vencendo o Internacional por 1-0. Temos 9 do segundo tempo jogados.
2: Teve vira-vira, virou em São Paulo. O Atlético Paranaense virou para cima do mandante São Paulo por 2-1. E na partida de mais cedo, 7:30 da noite, Palmeiras venceu o Coritiba por 3-1.
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1: vai trazendo para você todas as emoções desse jogão entre Cruzeiro e Internacional, Internacional e Cruzeiro. Eu sou Gabriel Arlindo e tenho prazer de narrar este jogo para você. Agora vem descendo o Cruzeiro aqui pelo lado esquerdo de campo com Mateuzinho. Mateuzinho deixou de lado com Gerson. Gerson ligou lá pela direita de campo com Peck. Vai para cima deles, Peck, que eu tô contigo. Ele cortou para perna esquerda, deixou de lado com Gerson. Gerson para Pereira. Pereira toca para Peck novamente. Peck tem a opção ali do Pereira, ele deixa de lado com Gerson. Gerson para Pereira novamente, aí levantou a bandeira. O Pereira tava na banheira, hein, Bianca?
0: O Pereira estava impedido, não pôde continuar a jogada. Impedimento marcado para a equipe celeste. Segue 1 a 0 para o Cruzeiro, Arlindo.
1: Segue 1 a 0 para o Cruzeiro, 1 a 0 para o Cruzeiro, gol marcado por Caio Jorge no primeiro tempo de jogo. E vai descendo agora o Internacional aqui pro lado direito com o Félix Torres, ele procura a melhor opção, ninguém aparece, vai ter que recuar tudo ali atrás com o goleirão Anthony. Se o Caio Jorge pressionar é perigo, ele deixou de lado com o Vitor Gabriel procura a melhor opção, ele faz o passe ali pra frente buscando o Bernabé, já tem por ali o Fabrício Bruno mordendo em cima dele, ele tenta fazer o passe, deixa de lado ali com o Vitinho, entregou, o Jonathan Jesus tomou dele, limpou, 1, 2, 3, ele vem descendo, cai no chão, pede falta, nada com para Flávio Rodrigues de Souza. O Vidiagra tomou dele na boa, segundo o juizão. Levantou a cabeça, o Vidiagra já girou aqui pela direita de campo com o Vitinho. Vitinho vem pra cima na marcação. O camisa número 28 pedala, passa o pé por cima da bola, invade a grande área, deixou de lado, escorou com o Carboneiro. Vem o levantamento pra dentro da grande área, quem é que tira? Afasta de lá o Fagner. Ainda ficou com o Bernabé, vem novo levantamento, corta de lá o Peck. Ele escorou, deixa com o Vidiagra, pode vir o bate travado pelo Gerson. Ela fica ali com o Sinisterra e ele manda o bico de toda maneira. Ali para a lateral que já vai ser cobrada rápido, rapidinho com a equipe do Internacional, com o Carboneiro, deixou de lado com o Bruno Gomes, levantou a cabeça, achou o Carboneiro dentro da grande área, vem o cruzamento, Rojas aparece ali para travar, escanteio colorado, Bianca.
0: Carboneiro chegava com muita pressão aqui pela ponta e cruzou para o gol, mas o jogador da equipe celeste não deixou, a bola saiu em linha de fundo, apenas escanteio para o Internacional.
1: Escanteio para o Internacional, ela vem alçada na grande área, o toque do Vitor Gabriel ficou fácil nas mãos do goleirão Otávio, que somente faz a catada. E aí, ô João, o Cruzeiro voltou bem para esse segundo tempo, na sua opinião?
2: Voltou bem, voltou atacando, voltou consistente, porém, Cruzeiro tem que ficar de olho, hein? Gabriel Arlindo, tem ataque do Internacional.
1: Vem descendo o Internacional com o Bernabé, ele tenta escorar ali com o Vitinho, primeiro que ele, o Fagner tirou e já ligou com o Peck, pegaram ele ali no meio do gramado, mas ele conseguiu dar seguimento na jogada, deixou de lado com o Caio Jorge, vem arrastando a marcação ali do Vidiagra e do Bernabé, conseguiu escorar, ligou com Pereira, procura a melhor opção, mas o juiz para o jogo e expulsa o Vitor Gabriel, está expulso o Vitor Gabriel pela entrada criminosa em cima de Gabriel Peck, o jogador do Cruzeiro está sangrando, abriu um corte na perna de Gabriel Peck, é muito feia a imagem, a transmissão mostra agora o carrinho do Vitor Gabriel diretamente na canela do Peck, ele pega ali quase o joelho do Peck, muito feia a entrada do Vitor Gabriel em cima do Gabriel Peck, que fica caído, sente muita dor, e aí abriu ali um corte na perna de Gabriel Peck, sangrando o camisa de número 77, está expulso o camisa de número 41, Vitor Gabriel, Bianca.
0: Camisa 41, Vitor Gabriel, que entrou nesse segundo tempo, fez uma falta criminosa em cima do Gabriel Peck, camisa 77 do Cruzeiro, o novo contratado, que está ali com a canela praticamente aberta. O Arthur Jorge já chamou o Vidalba ali, o Bruno Rodrigues, perdão, para alteração, porque não vai ter como o jogador continuar. Uma falta criminosa mesmo, viu, Arlindo? Expulsão merecida.
1: Expulso o jogador do Internacional, Vitor Gabriel. É, eu ia até te perguntar, ô João, se foi merecida, mas acho difícil alguém falar que não foi, né?
2: Pode sair preso, Gabriel Arlindo. É do campo pra cadeia. Que tipo de entrada é essa, meu irmão? Aqui é jogo de futebol, não é UFC, não. Pelo amor de Deus, você quer aposentar o jogador, acabou de chegar. Que é isso, gente? Bruno Rodrigues vai entrar, mas é situação aí para acumular jogo. É acumular pelo menos 3 jogos, isso aí não se faz com companheiro de equipe. São lados diferentes, é o vermelho contra o branco, é o vermelho contra o azul. Mas a integridade física do jogador, pelo amor de Deus. E o Pedrinho deve estar chorando agora, onde é que ele estiver, porque são mais de 10 milhões de dólares investidos para na estreia o jogador machucar. Mas o importante agora é a integridade do Gabriel Peck. Não tem justificativa para esse tipo de entrada, não, Gabriel Arlindo.
1: É, o Vitor Gabriel, Ele ali, depois de ver, né, a perna do Gabriel Peck, até foi lá, pediu desculpa, sai arrependido de campo ali com o olho meio marejado, querendo chorar. O Fabrício Bruno apoia ali o zagueiro do Internacional, parece ter se arrependido por conta da entrada ali por cima da canela do Gabriel Peck, saindo de campo chorando. O Vitor Gabriel saindo de campo chorando, o zagueiro expulso do Internacional, e do outro lado o Peck também sai de campo com a mão ali no rosto, né? Parece também estar chorando o camisa de número 77, o Vitor Gabriel em pranto saindo de campo chorando. Me lembrou muito aquela cena de Premier League que a gente viu do Son contra o André Gomes, né, há um tempo atrás, que ele também sai de campo chorando depois da entrada em cima do companheiro de profissão. Então o Vitor Gabriel sai com o olho marejado depois dessa entrada em cima do Gabriel Peck, que sai de campo agora também com a canela sangrando para a entrada de Bruno Rodrigues, como a nossa Bianca já havia confirmado para a gente, não é isso, Bianca?
0: Isso mesmo, o Bruno Rodrigues com a camisa 9 entrou no lugar de Gabriel Peck da camisa 77.
1: Então, que fique aí tudo bem com o Peck, né? Fica aqui as nossas forças ao Peck para que ele se regenere, se recupere o mais rápido possível para conseguir já voltar aos gramados. Mas realmente um lance muito feio de se ver, viu? E agora é o Cruzeiro que tem a bola dominada lá no campo defensivo com o Fabrício Bruno. Ele procura a melhor opção, levanta a cabeça, girou o jogo, fez o lançamento aqui pela área esquerda de campo. A bola é boa, com perigo, o Gabriel Rojas cruzou, ela bateu ali na marcação do Vitinho. Nada consta para Flávio Rodrigues de Souza, e vem descendo o Internacional agora no contragolpe. Descia porque o Gerson conseguiu tomar ali do Carboneiro, e em sequência ele fez a falta em cima do camisa de número 27 do Cruzeiro, Gabriel Rojas, que descia pelo lado esquerdo de campo. É falta celeste, Bianca.
0: Falta marcada em cima do Gabriel Rojas. O Cruzeiro vinha descendo, mas infelizmente foi parado, Arlindo.
1: E agora tem jogador caído, foi o Vitinho ali naquela bolada que ele tomou no cruzamento do Rojas. Tá sentindo muito ali o camisa de número 28. Ô, João, nessa alteração aí, Peck para Bruno Rodrigues, o que que muda, o que que o Cruzeiro ganha, o que que o Cruzeiro perde nessa alteração?
2: Gabriel Arlindo, se você me der licença, eu vou comentar ainda a primeira alteração do Internacional, da volta do intervalo. O nosso querido Paulo Pezzolano percebeu que errou, né? Tentou inovar aí, agora tentou voltar com o lateral de ofício, porém não conseguiu sucesso até agora. Na entrada do Bruno Rodrigues, assim, é uma fatalidade, infelizmente, ter acontecido o que aconteceu com o Gabriel Peck na estreia. E o Bruno Rodrigues vai poder ajudar um pouco na questão da intensidade, justamente de poder defender um pouco mais, voltar um pouco mais, pisar um pouco mais na área defensiva e também contribuir com o ataque. Vamos lembrar que o Cruzeiro precisa marcar esse gol, porque, como muito bem disse a Bianca Reis, quem não faz, leva, hein?
1: E vem descendo o Cruzeiro agora na descida ofensiva. Fagner tocou para Pereira, Pereira dentro da grande área. Ele girou, trouxe para a perna esquerda, bate Pereira, ele bate.

0: nas redes aqui. Aqui não, lá no Beira Rio. Cruzeiro tem 2, o Internacional não tem nada.
1: 2-0 Cruzeiro, 2-0 Cruzeiro, Cruzeiro tá na frente. O Cruzeiro tá na frente, encaminhando a sua vitória, encaminhando a quebra de tabu de vez. Matheus Pereira balança as redes coloradas pela segunda vez no jogo. Cruzeiro tem 2, o Inter não tem nada, João Martins.
2: Gabriel, eu vou cantar os números da Mega Sena aqui, hein, porque eu acabei de falar, quem não faz leva, tentando dar um crédito aqui para a nossa Bianca Reis, que disse isso no intervalo. E no Matheus Pereira, não... que é isso, cara? Que golaço, que gol bonito. Cruzeiro 2-0, vem pro terceiro.
1: E cabe o terceiro. Matheus Pereira achou a velocidade do Caio Jorge, invadiu a grande área, ele tocou na hora de devolver. Quase que ele conseguia achar o Sinisterra, mas o Antony conseguiu sair do gol para fazer a catada. Ficou melhor para a equipe ali do Internacional, que já sai jogando com
0: Arlindo.
1: Vitinho. Oi.
0: Tivemos outro cartão amarelo. Matheus Henrique, com a camisa 7, foi amarelado também. Então aí agora já são 1, 2, 3, 4, 5 jogadores do Cruzeiro amarelados.
1: Beleza, então o Matheusinho amarelado devido a uma falta ali no início da jogada. Juizão deu vantagem, depois voltou e amarelou o Matheuzinho. Daqui a pouco o João Martins complementa, porque antes desce o Cruzeiro pelo lado esquerdo de campo com o Gerson. Ele ligou, achou o Matheuzinho de frente pro gol. Ele toca para Bruno Rodrigues. Lá pela direita de campo ele acionou com o Fagner. Vem o cruzamento do Fagner. Bruno Rodrigues isolou. Isolou o BR9 ali na marca do pênalti. De frente pro gol, ele poderia ter feito o terceiro. Celeste acabou isolando, Bianca.
0: Fagner mais uma vez sendo muito eficiente na assistência. Mas agora Bruno Rodrigues na hora de finalizar. Pelo amor de Deus, finalizou muito mal, longe do gol.
1: E vem descendo agora o Internacional pelo lado direito de campo com Vitinho. Vitinho levantou a cabeça, procura a melhor opção, ele liga ali com Alejandro. Alejandro para Vitinho. Vitinho procura a melhor opção, ele toca a bola para Bruno Gomes. Bruno Gomes levantou a cabeça, pode girar o jogo lá pelo lado esquerdo de campo. Bernabé estava pedindo bola, ele segurou, deixou de lado aqui pelo lado direito de campo com Vitinho. Vitinho para Carboneiro. Carboneiro toca a bola mais atrás para Vitinho, vai pressionar ele ali, o Rojas. Ele tem que voltar tudo ali atrás com Félix Torres, já tem a pressão do Caio Jorge ali em cima dele. Ele volta mais atrás com Maripan, aí toca a bola lá com o goleiro Antony. Agora sim que o jogo deu uma mornada de novo. João Martins, você vinha dizendo sobre esse segundo gol do Cruzeiro. Queria até para aproveitar para te perguntar também. Com 23 desse segundo tempo, somente uma mexida do Arthur Jorge e por lesão, né? Vem te agradando aí o Cruzeiro, vem agradando também o Arthur Jorge, ou é falta de opção no banco também?
2: Gabriel, eu queria conhecer as pessoas como o Arthur Jorge conhece esse elenco do Cruzeiro. Você quer uma contratação? Você quer uma contratação muito boa? Mantém os jogadores que estão aí. Caio Jorge e Matheus Pereira, jogadores que já estavam no elenco, conseguem o 2-0 para o Cruzeiro. Cruzeiro voltou e voltou com tudo, Gabriel Arlindo. Esse jogo está mostrando que o Arthur Jorge conhece na palma da mão o seu plantel. O elenco pode ser enxuto, pode ser reduzido, mas é um elenco de confiança. O técnico português tá apostando suas fichas neste elenco e o elenco tá dando o que falar. Bruno Rodrigues acabou de perder uma chance boa para poder ampliar o terceiro, mas o Cruzeiro vem com uma mudança de espírito, vamos dizer assim. Eu acho que o Cruzeiro tá vindo para tentar fazer o terceiro, e o Internacional tem que ficar ligado para não passar vergonha em casa, Gabriel Arlindo.
1: Perfeito, viu, João? Analisando também essas alterações dessa equipe do Cruzeiro, que vem descendo agora com Pereira. Ele tentou ligar com Sinisterra tentou passar a marcação, entregou de brinde pro Carboneiro, que vai descendo agora puxando o contra-golpe do Internacional. Ele acha o pivô ali do Alejandro contra o Fabrício Bruno. Fabrício Bruno ganhou, mas ali o Flávio Rodrigues de Souza pegou uma falta, era o Jonathan Jesus na real contra o Alejandro, Bianca.
0: Jonathan Jesus estava atento ali e fez a falta para evitar ali o contra-ataque da equipe do Internacional. Mas mais atento que ele estava Flávio Rodrigues de Souza, que marcou a falta a favor do Internacional. Arlindo.
1: É falta para o Internacional lá no campo ofensivo, que vai ser cobrada ali na perna direita de Bruno Gomes. Ele tocou de lado, deixou com Bernabé e vem o bate lá de longe para fora. Pra fora, a finalização de Bernabé. Ele já arriscou outra dessa aí, ele sempre leva perigo, hein, Bianca?
0: Bernabé gosta de pegar de fora da área e pegou com perigo. Passou ali perto do gol do Otávio, hein, Arlindo? Segue 2-0 para a equipe celeste.
1: 2-0 para o Cruzeiro, que agora vai ter tiro de meta para fazer a cobrança. O goleirão Otávio toca lá de lado ali com o Jonathan Jesus. Está jogando com o Fabrício Bruno. Fabrício Bruno para Fagner. Procura a melhor opção. Ele toca ela ali de lado. Como o Jonathan Jesus, que vem descendo, vem progredindo, vem ganhando campo, procura a melhor opção, faz o passe mais à frente ali com o Gabriel Rojas. Gabriel Rojas levanta a cabeça, procura a melhor opção, novo contratado celeste, tá aprovado por nosso comentarista da noite, o João Martins, hein? E deixa ali de lado o Cruzeiro agora com o Sinisterra. Sinisterra toca para Rojas, limpou a marcação, vem pra cima da grande área, opa! Fica no chão, pede falta ali na risca da grande área, até um possível pênalti, nada consta para Flávio Rodrigues de Souza. E aí já ligou o contragolpe fulminante do Internacional Nacional com Bernabé. Mateuzinho de carrinho por baixo consegue ganhar. O Bernabé fica no chão sentindo. O Cruzeiro não tem nada a ver com isso. Vem descendo agora no contra-golpe com Pereira. Tenta com Sinisterra. Acabou sendo roubado ali pelo Vidagra, que vem descendo agora. Procurando a melhor opção, deixa ali com o Carboneiro. Carboneiro toca a bola para Vitinho. Vitinho procura a melhor opção. Ele levanta a cabeça. Tenta fazer o passe, vai sair em apenas lateral, mas o Bernabé tá caído ali, sentindo muitas dores, hein, Bianca?
0: Sim, o Bernabé naquele carrinho que o Mateuzinho deu, acabou sentindo a perna, o tornozelo direito, Arlindo. E ele segue ali reclamando com a mão no tornozelo. Vamos ver se é o que aconteceu com o jogador é realmente sério ou se é apenas... está, como que eu posso dizer, fazendo uma cera nesse jogo, hein, Arlindo?
1: É, vamos ver, o Bernabé agora ali já de pé, acaba, parece que está tudo bem com camisa de número 26. Ele toca a bola de lado ali com o Carboneiro. Carboneiro procura a melhor opção, tenta girar ali em cima da marcação, tenta fazer o passe ali com o Bruno Gomes. Acabou sendo interceptado ali pelo Gabriel Rojas, que conseguiu fazer a roubada. Vai sair em apenas lateral. Lateral para o Cruzeiro fazer a cobrança. Ali com o Rojas, ele sai jogando com o Gerson. Gerson mais à frente para Sinisterra. Tenta o drible ali em cima da marcação. Ele pede falta, nada consta para Flávio Rodrigues de Souza. Manda seguir o jogo, mandando aquele abraço para a nossa audiência. Dona Terezinha Reis na nossa escuta hoje, também junto com a Camila, com o Fábio. Aquele abraço para todos vocês na nossa audiência aqui no nosso AM880. Muito obrigado pela audiência estrelada de vocês. E vai descer agora o Internacional lá pro lado esquerdo de campo ali com o Bernabé. Ele tenta sair da marcação, acaba sendo roubado ali pelo Cruzeiro. Roubado pelo Cruzeiro, que tenta sair jogando, mas já entregou. Deixa de lado ali a equipe do Internacional com o Bruno Gomes. Vem descendo agora com o Bruno Henrique. Bruno Henrique saiu da marcação, levantou a cabeça, procurou a melhor opção. O Bruno Henrique entrou por agora também, Bianca. Daqui a pouco você pode confirmar aí pra gente quem saiu. Porque vem descendo agora o Internacional na velocidade, buscando ali o Carboneiro. Acabou sendo somente protegido ali o passe pelo Gabriel Rojas. Carboneiro ficou no chão pedindo falta. Nada consta para o Flávio Rodrigues de Souza. Que Jesus amado, a arbitragem de Flávio Rodrigues de Souza, viu? Neste momento, agora sendo somente cobrado o tiro de meta ali pelo Cruzeiro. Somente com o Fabrício Bruno. Fabrício Bruno já sai jogando ali com o Lucas Silva. Lucas Silva toca a bola mais atrás com o Gerson. Gerson procura a melhor opção. Toca a bola ali de lado com o Jonathan Jesus. Jonathan Jesus levantou a cabeça. Deixou de lado ali com o Otávio. Otávio toca a bola para Jonathan Jesus novamente. Jonathan Jesus faz o passe aqui pelo lado esquerdo de campo com o Rojas. Rojas volta para Jonathan Jesus. Jonathan Jesus deixa de lado com o Fabrício Bruno. Fabrício Bruno vai ser pressionado ali pelo Vitinho. Tem que deixar de lado com o Otávio. Mais à frente, ele manda o bicão lá pra frente. O Matheus Pereira conseguiu ganhar, deixou de lado com o Bruno Rodrigues. Vem na velocidade de Maripan. Maripan consegue sair na frente ali do Bruno Rodrigues e retoma mais atrás com o Anthony. Anthony sai jogando com o Maripan. Maripan deixa de lado com o Matheus Bahia. Matheus Bahia para Vidagra. Vidagra levantou a cabeça. Oi!
0: A alteração que tivemos no Internacional, saiu camisa 9, Alejandro, para a entrada do camisa 8, Bruno Henrique.
1: Beleza, então sai o Alejandro com a 9 entra o Bruno Henrique com a 8. Sai um centroavante e entra um volante. E daqui a pouco o nosso João Martins pode confirmar essa alteração aí, comentar essa alteração pra gente. Daqui a pouco no Cruzeiro tem Lucas Silva também. Daqui a pouco a Bianca Reis confirma a alteração no Cruzeiro e já já vem Lucas Silva. E vem descendo agora o Internacional na descida contra ali o Félix Torres. Melhor para Matheus Pereira, que ganha. Ele toca a bola com o Rojas. Rojas acaba entregando ela de brinde ali com o Bruno Gomes, que já vai descendo ali buscando o cruzamento. Ele tenta fazer o levantamento na grande área. O Jonathan Jesus somente afasta e já sai jogando com o Sinisterra. Sinisterra para Pereira. Pereira para Caio Jorge. Limpou a marcação. Se acelerar é perigo. Caio Jorge com Pereira. Pereira com Caio Jorge novamente. Mateuzinho passou pedindo bola. Ele virou o jogo lá pela direita de campo com o Fagner. Vai descendo o Cruzeiro agora lá pelo lado direito. Fagner levantou a cabeça. Procura a melhor opção. Ele toca a bola com o Mateuzinho mais ali atrás. Ele vem avançando, vem progredindo, vem ganhando campo. Toca a bola com o Fabrício Bruno. Fabrício Bruno com o Sinisterra. Levanta a cabeça, procura a melhor opção. Ele toca a bola de lado com o Mateuzinho. Mateuzinho vem conduzindo o ataque celeste. Ele deixa de lado com o Fabrício Bruno. Fabrício Bruno procura a melhor opção. Os 11 celestes agora postados, posicionados no campo de ataque. Vai descendo o Cruzeiro. Agora pelo lado esquerdo de campo com o Gerson. Gerson para Rojas. Rojas levantou a cabeça, pode ver o levantamento. Se movimentou. Matheus Pereira pediu, recebeu dentro da grande área. Pereira bateu direto, mas bateu sem endereço. Acabou apenas saindo em tiro de meta, Bianca.
0: Matheus Pereira recebeu um belo passe dentro da grande área, mas estava muito bem marcado pelo camisa 3 do Internacional. Com isso, ficou ali sem visão do gol e chutou ali apenas na lateral do gol. Agora, sobre a substituição do Cruzeiro, está saindo Sinisterra com a camisa 17 para a entrada de Lucas Silva com a camisa 16.
1: Tá certo, muito obrigado, Bianca. E aí, João Martins, teve mexida no Inter e também no Cruzeiro.
2: No xadrez tático dos técnicos que estão na beira do campo, Arthur Jorge vem dando uma aula, hein? Vem ensinando um pouco pro Paulo Pezzolano como conhece o elenco do Cruzeiro esse Arthur Jorge, hein? Brincadeira. O Inter, no primeiro tempo, ainda tinha chance. Alejandro mandava a bola na trave, tentando. Mas agora no segundo tempo o Internacional parece completamente perdido. Não consegue chegar, não consegue dar mais perigo pro goleiro Otávio. Foi só falar, hein? Mas o nosso Internacional voltou perdido, completamente perdido. E vamos dizer agora que partida do Gabriel Rojas, hein? O jogador chegou estreando, chegou com firmeza, roubando bola. Gabriel Peck também, papai do céu vai abençoar que não vai ser nada demais. E é isso, Gabriel Rojas fazendo uma partida de almanac. E agora o Lucas Silva entrando para dar um pouco mais de cadência, um pouco mais de dinâmica para essa equipe do Cruzeiro, junto com o Matheus Henrique ali, que faz uma partidaça, hein? Para quem duvidou do Mateuzinho, Mateuzinho vem fazendo uma partida a lá El Perro, a lá Lucas Romero, Gabriel Arlindo.
1: Eu queria deixar até esse gancho pra você mesmo, viu, ô João? Porque o Mateuzinho foi o escolhido pra ser o substituto aí do Romero, porque tava suspenso, né, nesse jogo contra o Internacional. E um dos confrontos mais importantes desse segundo semestre do Cruzeiro, o Cruzeiro enfrentando o Flamengo no jogo de ida da Copa Libertadores, também não vai contar com o Lucas Romero. É o Mateuzinho mesmo que tá na frente nessa disputa, que deve ser escolhido pra vaga do Romero?
2: Com essa partida, sem dúvidas, né? A gente vinha abordando, vinha discutindo uma possível contratação, quem sabe Zé Lucas aí pode estar aparecendo na Toca da Raposa nos próximos dias. Mas que partidaça do Matheus Henrique, assim, fazendo uma partida confiante na defesa, saindo, jogando bem. Com tática, vamos com você.
1: E vem descendo o Cruzeiro agora, Pereira ligou com Caio Jorge, frente a frente pro goleiro, ele tocou pro Rojas. Ai, ai, ai, o passe ficou curto, Bruno Henrique conseguiu tomar e vem agora na descida. Ai, ai, ai, hein, Cruzeiro, podia ser o 3-0 agora. Como joga bola esse tal de Matheus Pereira, viu? Eu não me canso de elogiar. Ele simplesmente tirou a jogada do nada na tabelinha. 1-2, deixou o Caio Jorge frente a frente pro goleiro. Impressionante o 10 do Cruzeiro, ô João.
2: Que craque de bola. Craquíssimo, craquérrimo Matheus Pereira, MP10, gelado, frio. Vamos colocar todos os adjetivos para jogador tático. Matheus Pereira é gênio da bola. Quem perdeu com isso foi a seleção brasileira, hein? Ancelotti do céu. Você quis levar Martinelli, Paquetá e o 10 aí dando bobeira. Mas pro Arthur Jorge foi ótimo, porque quanto mais tempo descansando no MP10, melhor pro Cruzeiro, melhor pra equipe mineira. Vamos acompanhar aí como é que vai ser a sequência do gelado NP10.
1: E o Cruzeiro vem descendo com ele mesmo, Matheus Pereira, invadiu a grande área, pintou o levantamento, quem é que sobe? O Gerson tenta ganhar lá dentro da grande área, mas já havia assinalado a posição de impedimento. Ali o assistente de número 2, o Alex Ang Ribeiro, pegou ali a posição de impedimento do Gerson. Enquanto isso, atualizando aqui a tabela, porque o Cruzeiro com essa vitória pega o elevador, vai lá para a sétima colocação do Campeonato Brasileiro com 27 pontos, tá aí na beira do G6, buscando aí uma classificação direta para Libertadores, quem sabe, hein, o Cruzeiro neste ano aí com 27 pontos, aí tem o Bahia à frente com 30 e o mesmo número de jogos. Então o Cruzeiro agora dependendo da próxima rodada para caso queira passar o Bahia e aí sim, quem sabe, alçar voos maiores, como disse o nosso João Martins. E vem descendo agora o Internacional aqui pelo lado direito de campo, no passe de Bruno Henrique, buscando o Vitinho. Tem na marcação dele, ali já grudado em cima dele, o Mateuzinho. Deixou de lado com o Bruno Gomes. Bruno Gomes procura a melhor opção, ele toca de lado ali com o Vitinho. Vitinho levantou a cabeça, procura a melhor opção, ele toca a bola de lado com o Carboneiro. Carboneiro para Vitinho. Vitinho saiu da marcação de um, de dois. Jonathan Jesus aparece para roubar e já ligou o contra-golpe do Cruzeiro com o Pereira. Ele tentava o toque de efeito ali com o Caio Jorge. Primeiro que ele, o Maripan, conseguiu aparecer para tirar, e já vem descendo agora o Inter no contragolpe com o Bernabé, vem pra cima do Fabrício Bruno, procurou a melhor opção, ele tenta gigar, sai de lado, deixa de lado ali o Bernabé, toca a tabela, é pra ele de novo a bola, Bernabé levantou a cabeça, deixou de lado com o Maripan. Maripan vem procurando a melhor opção, ele liga com o Bruno Henrique, o Inter joga com um a menos. Vitor Gabriel foi expulso depois de uma entrada criminosa em cima do Gabriel Peck, levou o cartão vermelho, camisa número 41, e vem descendo agora o Internacional no volante ali, o Bruno Henrique deixa de lado com o Vidiagra. Vidiagra levantou a cabeça, levantou o jogo, deixou de lado com o Matheus Bahia. Matheus Bahia para Maripan. Maripan para Bruno Henrique. Bruno Henrique procura a melhor opção. O time no Inter todo postado no contra, no campo de ataque. Se tiver contra-ataque do Cruzeiro, é perigo, hein? Vem descendo agora o Bernabé. Saiu da marcação, levantou a cabeça. Carboneiro vai disputar contra o Rojas. Ela ficou com o Vidiagra dentro da grande área. Ele escorou, vem o bote do Bruno Gomes, travado pelo Bruno Rodrigues. E ele já de gol de lado com o Lucas Silva. Lucas Silva para Bruno Rodrigues. Se acelerar, o jogo é perigo. Bruno Rodrigues para Pereira. Pereira para Bruno Rodrigues. Aí não entendeu, não entendeu a jogada. O camisa número 9 do Cruzeiro acabou entregando ali o passe para o Vidiagra. Vidiagra vem avançando agora com a camisa número 5. Procura a melhor opção. Ele deixa de lado com o Bernabé. Bernabé pode até bater pro gol. Ele é bom chutando de fora da área, hein, Cruzeiro? Sai daí, Bernabé. Ele sai da marcação. Deixa de lado com o Carboneiro. Dentro da grande área, Matheus Bahia dominou. Carboneiro de frente pro Otávio de cavadinha.

0: Internacional! Carboneiro, homem da camisa de número 7, na jogada ofensiva, Bernabé levantou dentro da grande área, o Carboneiro tocou, Matheus Bahia tentou finalizar, virou um passe para o Carboneiro, que de frente para o goleiro, teve muita qualidade, hein? Não tremeu, cavou o Otávio, e aí só correu para o abraço, o Internacional diminui, o Cruzeiro tem 2, o Internacional tem 1, o gol é de Carboneiro, e que golaço, hein, Bianca?
1: Que golaço do Carboneiro, diminuindo para o Internacional. Agora o Cruzeiro tem 2, o Internacional tem 1. Carboneiro ali dentro da pequena área, de frente para o Otávio, foi calmo e paciente e balançou as redes no Beira-Rio, Arlindo.
0: É, Cruzeiro, abre o olho, não pode tomar o empate jogando com um a mais não, hein? E é o Gabriel Rojas que tem a bola dominada aqui pelo lado esquerdo de campo, tomou dele o Bruno Gomes e vem descendo agora no contragolpe. O Gabriel Rojas fez a falta nele e é falta perigosa, hein? É falta perigosa para o Internacional, é tudo que o Internacional queria, é tudo que o Internacional queria. Diminuiu o placar e agora tem falta perigosa para alçar a bola lá dentro da grande área. Na cobrança de Bruno Henrique, o camisa de número 8 que acabou de entrar no jogo. Ele é bom nas bolas paradas. Artilharia aérea do Internacional lá dentro da grande área já postada. Com Maripan, com Félix Torres, com Carboneiro, o autor do primeiro gol do Internacional no jogo. Bruno Henrique vem pra cobrança agora, ele levanta a cabeça, procura a melhor opção, vem o cruzamento do Bruno Henrique, corta de lá o Lucas Silva, ainda vai ficar com a equipe do Internacional, com ali o Vitinho, tocou de lado com ali o Félix Torres, invadiu a grande área, limpou um, dois, o Gerson tomou dele, ela fica ali protegida na linha de fundo, o Gerson conseguiu sair no meio de três, e agora pede falta, vai ao chão o Vitinho, acabou puxando ele, e aí o Flávio Rodrigues de Souza estava atento, marcou, hein, Bianca?
1: Falta em cima do Gerson, ele que conseguiu tirar a bola ali dos dois marcadores do Internacional e quando tentou avançar acabou sofrendo a falta. O Flávio Rodrigues, que estava de olho no lance, marcou falta para o Cruzeiro. Cruzeiro 2, Internacional 1.
0: É, e já já vai ter mexida tripla no Cruzeiro, dupla no Internacional. Daqui a pouco, minha repórter vai ter que trabalhar, hein? Já já você confirma pra gente, Bianca, 2 mexidas no Inter e também 3 mexidas no Cruzeiro. Vejo por ali Ney, Wanderson, William, do lado Internacional, Paulinho, Paula. Daqui a pouco você confirma pra gente aí essa alteração. O jogo de xadrez de Arthur Jorge e também ali de Paulo Pessolano. Nesse momento, tô vendo ali o Gerson saindo de campo. É, acho que vai entrar o Wanderson, né? Na vaga dele. O que você tá vendo aí, Bianca?
1: Wanderson tá entrando no lugar do Gerson. Outro que também está entrando é o Ney Zervidia Real com a camisa 22 na entrada do Caio Jorge. E tem mais uma alteração pelo lado da equipe celeste. Deixa eu verificar, lindo.
0: Beleza, já já você confirma, pelo visto entrou foi o William. Aí daqui a pouco você conta pra gente quem é que saiu e também as 2 do Internacional.
1: Isso, o William no lugar do Fagner, o camisa 12 substituindo o Fagner com a camisa 23.
0: Beleza, e as mexidas aí no Cruzeiro hoje, João Martins? O que que você pensa que o Arthur Jorge tá querendo com essas 3 alterações?
2: O Arthur Jorge, ao meu ver, está tentando dar aquela oxigenada, dar uma respirada na equipe do Cruzeiro. Depois de muito tempo parado, os jogadores sentiram um pouco o cansaço. Entrou o... saiu o Gerson, saiu o Caio Jorge e saiu o William. Então os jogadores que entraram vão dar uma renovada no ar. E o Cruzeiro está com 1 a mais, então tem que ficar atento aí. O Gerson saiu depois de fazer uma jogadaça ali. Na parte final do campo ali do ataque do Internacional, o Gerson fez uma jogadaça e agora está saindo exausto, está saindo exaurido de campo o Coringa Azul, e o Cruzeiro tem que ficar de olho aí para não tomar um empate, senão complica aí, com um a menos não dá para dar esse mole não, hein?
0: E quem sabe o terceiro gol do Cruzeiro agora na descida com o Neisser. Achou o Bruno Rodrigues, ligou com ali o Rojas. Rojas para Bruno Rodrigues na tabelinha. O 9 com o 27. Do 9 para o 27 novamente. Rojas dominou, tocou para o Bruno Rodrigues. Bruno Rodrigues deixou de lado com o Lucas Silva. Lucas Silva tenta fazer o passe. Ele toca mais atrás ali com o Mateuzinho. Oi.
1: Teve alteração também pelo lado do Internacional. Saiu camisa 15, Bruno Gomes, para a entrada do 35, Aguirre. A outra alteração foi o camisa 5, Villagra, que saiu para a entrada do camisa 27, Paulinho.
0: Beleza, então saiu o Villagra e o Bruno Gomes, entrou o Paulinho e também o Aguirre na equipe do Internacional. Elas por elas, né, João?
2: Exatamente nesse momento em que o Lucas Silva dá um abraço de urso no Bernabé, jogada típica do Lucas Silva para tomar um amarelinho. E só dando o destaque que eu dei no primeiro tempo da equipe do Internacional, o Carboneiro fez um baita de um golaço, hein? Dominou com tranquilidade, deu de cavadinha no Otávio, bom goleiro Otávio. Carboneiro diminuindo para a equipe do Internacional, agora com 43 minutos. O Cruzeiro tem que ficar atento.
0: E vem descendo agora o Cruzeiro na velocidade. O Rosa colocou o Ney frente a frente pro goleiro. Ele limpou o Antônio. Opa! Vai ao chão, pede penalidade máxima. Mas o Flávio Rodrigues de Souza estava ali junto ao lance. Marcou um impedimento. Impedimento do Ney Sevilla Real, que saía cara a cara com o Antônio. Já havia limpado o goleiro do Internacional. Mas aí o assistente número 2, o Alex Zang Ribeiro, havia pegado uma posição irregular do camisa de número 22 do Cruzeiro, hein, Bianca?
1: O segundo assistente estava atento e viu que o jogador Neiza estava um pouquinho adiantado e marcou o impedimento. Com isso, não tem pênalti, não tem nada, jogada impedida, segue Cruzeiro 2, Internacional 1.
0: Cruzeiro 2, Internacional 1, com 44 do segundo tempo. Daqui a pouco tem acréscimo, daqui a pouco a Bianca Reis confirma pra gente até quando iremos neste segundo tempo. Antes desce o Cruzeiro agora pelo lado direito de campo, ali com o Wanderson, ele tenta sair da marcação, deixou de lado com o Pereira, quem sabe o terceiro vem agora. Pereira para Wanderson, Wanderson lá pelo lado direito de campo, invadiu a grande área, o Ney você tá pedindo, deixou de lado com Pereira, Pereira invadiu a grande área, toca a bola para Bruno Rodrigues tem o Rojas pedindo aqui pelo lado esquerdo de campo, ele entregou de graça pro contragolpe do Internacional, que vem descendo agora, dominante pelo lado direito de campo com Vitinho. Vitinho sai da marcação, tenta fazer o passe. O Mateuzinho consegue fazer o bloqueio ali pelo lado direito de campo. O Internacional vem descendo agora pelo centro de gramado.
1: Arlindo.
0: Oi.
1: Subiu o acréscimo, teremos mais 7 minutos de jogo. Flávio Rodrigues está gostando do jogo, hein?
0: Tá gostando do jogo. Flávio Rodrigues de Souza, mais 7. Vamos até os 52. É justo aí, João?
2: Justo, justiça é uma concepção relativa e eu vou completamente contra a relação que o juiz está tendo com a partida, hein? Tudo que ele fez até agora, na minha opinião, foi um desastre. Inclusive esses 7 minutos aí não condizem, beleza, que teve a lesão aí do Gabriel Peck logo no início do segundo tempo. Porém, não dá para entender não. 7 minutos, o juiz está sendo benevolente aí demais com a equipe gaúcha, a equipe do Internacional, e a equipe tá voltando com garra, hein? Tá querendo um empate, hein? A todo custo.
0: Quer jogo o Internacional, e o Cruzeiro tenta do outro lado evitar isso. O Ney Sevilla Real ganhou de 2, vai invadir a grande área. Opa! Aí o Maripan fez a falta, tem que pintar cartão, hein, professor? O Ney se invadiu a grande área, o Maripan chegou atropelando camisa de número 22, mas pelo visto não subiu o canarinho, hein, Bianca? Apenas falta para o Cruzeiro.
1: Isso mesmo, não tivemos cartão amarelo nesse lance. Apenas falta marcada para a equipe celeste, mas é uma falta muito perigosa. Bem ali na entrada da grande área, melhor que um escanteio, hein, Arlindo?
0: Com toda certeza, e para falta o Cruzeiro tem alguns batedores perigosos, hein? Alguns batedores perigosos, quem será que vem? Vem Pereira, já viu o William também pegando falta com o Cruzeiro. O próprio Lucas Silva, que é mais especialista de bola longa, né? De bola longa, essa falta é ali na entrada da grande área. O Pereira com a esquerda e o William com a direita, já autorizada por Flávio Rodrigues de Souza. Será que vem levantamento? Será que vem direto? Pereira e William carregando a esperança da nação azul. William passou na bola, rolou para Pereira, Pereira para William. William lá na linha de fundo procura o cruzamento, ele limpa a marcação, bate em cima da marcação, ela sai apenas lateral para o Cruzeiro. Jonathan Jesus fica revoltado lá dentro da grande área, queria um cruzamento ali, o zagueiro do Cruzeiro agora vai ter que voltar o campo inteiro, hein, Jonathan? Aí o Cruzeiro vai ter a bola batida agora pelo William, William para Wanderson, Wanderson para William, ele tenta passar no meio de dois, Matheus Bahia aparece por ali para roubar, e aí a bola fica ali disputada, não sei se ele pegou uma falta ou um escanteio. O que que você viu daí, Bianca?
1: Ao que me parece, ele pegou um escanteio, Arlindo. Escanteio para o Cruzeiro que o Matheus Bahia tentou evitar a saída da bola, mas não teve jeito. Matheus Pereira já está lá para a cobrança.
0: Matheus Pereira na cobrança, ele que toca curtinho ali com o William. O Cruzeiro não quer saber mais de zagueiro dentro da grande área, quer saber de ganhar tempo. Pereira e William ali ganhando tempo para o Cruzeiro pela direita de campo. O William saiu da marcação, tentava achar o Pereira. Se conseguisse era perigo, ia sair frente a frente com o Anthony, mas ela saiu em apenas tiro de meta com o Internacional. Tem pressa para fazer a cobrança. O goleirão Anthony levanta a cabeça, procura ali a melhor opção. Ele manda o bicão lá pra frente, vai disputar ali o Carboneiro contra o Pereira, que consegue ganhar dele. Toca para Bruno Rodrigues, se sai da marcação é perigo. Bruno Rodrigues conseguiu limpar, vem arrastando a marcação do Internacional aqui pelo lado esquerdo de campo. Bruno Rodrigues invade ali a grande área, ele tenta fazer o passe, acaba saindo em escanteio pelo lado esquerdo de campo. É tudo que o Cruzeiro precisava. Ô, João Martins, o Cruzeiro tá certo de segurar o jogo, de matar tempo, de fazer cera nesse segundo tempo aí no finalzinho do jogo?
2: Não só tem, como tem especialista na catimba, Gabriel Arlindo. Bruno Rodrigues já em outros momentos conseguiu segurar até mais 5 minutos com, se não me engano, Marquinhos na época. E o Gabriel Arlindo, eu te pedi a palavra um pouco antes, porque agora eu prometo, hein? Não vou falar mais de arbitragem. Agora pode, chega, acabou. Não vou falar mais de arbitragem durante todo esse segundo tempo que ainda tem pra acontecer, hein?
0: É, 3 minutinhos de jogo faltando. Agora sim o João tá satisfeito com a arbitragem de Flávio Rodrigues de Souza. E o Cruzeiro que vai ganhando tempo ali pelo lado esquerdo de campo. Conseguiu mais um escanteio com Bruno Rodrigues e o Matheus Pereira ali ganhando tempo. Agora ele vai fazer a cobrança e ganhou o lateral. Lateral aqui pelo lado esquerdo de campo com Bruno Rodrigues na cobrança, não tem pressa nenhuma. Ele cobrou ela em cima do jogador do Internacional e não pode, né? Aí não pode, aí tá proibido na regra, inverteu a lateral, inverteu a cobrança ali. O Flávio Rodrigues de Souza é até cômico, né? É difícil da gente ver uma cobrança de lateral assim. Ele bateu em cima do jogador do Internacional, reverteu. E vai descendo agora o Internacional na descida, buscando a velocidade do Bernabé. Vai invadir a grande área. Fabrício Bruno primeiro, que ele aparece e manda o bicão diretamente lá pro campo de ataque. O Internacional vai ter cobrança de lateral pra fazer ali com o Matheus Bahia. Deixou de lado para Paulinho Paula. Paulinho levantou a cabeça. Ele fez o levantamento aqui pelo lado direito de campo. Vai subir o Bruno Rodrigues contra ali o Carboneiro. Ficou melhor para o Bruno Rodrigues, que ficou a bola rebatida ali para a equipe do Internacional com o Maripan. Ele toca a bola com o Anthony. Anthony manda o bicão lá para frente. O Carboneiro consegue dominar. Ai, ai, ai, olha o perigo. Vai descendo ali o Carboneiro. Toma dele o Mateuzinho. O Mateuzinho passa no meio de três. Ele toca para Wanderson. Wanderson se embola sozinho com a bola. E deixa de lado ali para a equipe do Internacional. Agora ali com camisa de número 6. É o Matheus Bahia. Levantou a cabeça, procurou a melhor opção. Manda o bicão lá para frente. O Félix Torres virou atacante. Félix Torres virou atacante de lá dentro da grande área do Cruzeiro. Ele pede o levantamento, o Fabrício Bruno corta de lá. Ai, ai, ai, o jogo é pegado, o jogo é disputado. Um minuto nos separam do final do tempo regulamentar. O Cruzeiro vai vencendo por 2-1, vai contra as cordas mesmo com um a mais. O Cruzeiro vai tentando segurar esses 3 pontos. O Internacional persiste e manda até seus zagueiros lá para dentro da grande área. O Félix Torres conseguiu ganhar uma lateral lá pelo lado esquerdo de campo. Com o Bernabé, deve vir aquele famoso latereio dentro da grande área. É isso mesmo que ele vai fazer. Pode ser o último lance deste jogo. Cruzeiro contra as cordas, procurando manter estes 3 pontos. Maripan, Félix Torres, todo mundo dentro da grande área. Vem o latereio do Bernabé, corta de lá o William. Ainda ficou com o Internacional. Paulinho Paulo escorou com o Bernabé, pintou o levantamento. Quem é que sobe? Corta de lá o Jonathan Jesus. Ela ainda fica respingada dentro da grande área. O William afastou. Pereira tentou cortar, não conseguiu. Ficou com o Paulinho Paulo. Saiu da marcação do Pereira. Paulinho vem arrastando a marcação. Ele girou, tentou fazer o passe. Entregou com o Bruno Rodrigues. E pode vir o contragolpe do Cruzeiro agora. Bruno Rodrigues para a Vídea Real. Se tocar no Bruno de novo é perigo, mas ele somente conseguiu cavar a falta. Ganharam tempo ali o camisa de número 22 do Cruzeiro. O Flávio Rodrigues de Souza, bem posicionado, pegou. É falta para o Cruzeiro, mas não há tempo para mais nada. Termina o jogo no Beira-Rio. O Cruzeiro vence. Quebra um tabu de mais de 10 anos. Soma mais 3 pontos no Campeonato Brasileiro. Pega um elevador, vai lá para a 7ª colocação. Com gols de Caio Jorge e de Matheus Pereira. O Cruzeiro bate o Internacional no Beira-Rio, quebrando um tabu de mais de 10 anos. O Cruzeiro vence e convence lá no Beira-Rio. Isso é papo pra ele, João Matins, daqui a pouco, porque antes Bianca Reis, suas impressões finais do jogo e os próximos compromissos do Cruzeiro.
1: O Cruzeiro conseguiu vencer o Internacional depois de 16 anos sem vencer dentro do Beira-Rio. A equipe celeste abriu o placar no primeiro tempo com Caio Jorge aos 11 minutos. O segundo gol já foi na segunda etapa. E o Internacional conseguiu fazer o primeiro gol e quase na etapa final o Cruzeiro sofre o empate, mas o Cruzeiro conseguiu segurar. E os próximos confrontos do Cabuloso agora é pelo Campeonato Brasileiro dia 26 contra o Botafogo no Mineirão. Depois no dia 30 temos contra o Curitiba fora de casa. E aí sim teremos o confronto pela Copa do Brasil entre Cruzeiro e Chapecoense lá no dia 2 de agosto. Esses são os próximos confrontos da equipe celeste e o Cruzeiro hoje soma uma vitória muito importante fora de casa e está na 7ª colocação, Arlindo.
0: Tá certo, Bianca Reis, agradeço a você pela sua participação aqui na nossa jornada em Confidência, brilhantando as reportagens aqui da nossa Rádio em Confidência. E aí, a palavra final é dele, João Martins, suas impressões finais sobre esse jogo. Gostaria também que você elegesse, por favor, o melhor em campo, meu amigo.
2: Que responsabilidade, hein, Gabriel Arlindo? Quero agradecer primeiramente a Papai do Céu aí pela minha estreia no AM880, numa jornada esportiva, juntamente com meus colegas Gabriel Arlindo e Bianca Reis. Muito obrigado pela parceria. Espero que a gente possa estar juntos em outros jogos. Estaremos sim, se Deus quiser. E o Cruzeiro não venceu, ele convenceu com essa partida. Queria mandar um abraço especial agora para o nosso mestre e monstro José Augusto Toscano, mandando um abraço que está acompanhando a gente sempre na escuta. Mandando um abraço também para o meu pai, benção mãe, Simone e Leonardo, tá acompanhando também ligadinho, Gabriela Siqueira, Lucas Maia, Wendel, todo mundo que está acompanhando. Mandar um abraço para todos os meus amigos que acompanham a gente no AM880. E o Cruzeiro despontou na tabela, hein, Gabriel Arlindo? 7º colocado com 19 partidas disputadas, 27 pontos conquistados ao momento. São 7 vitórias, 6 empates e 6 derrotas. E o Cruzeiro volta convencendo, volta jogando muito bem, volta sabendo jogar um campeonato brasileiro. Arthur Jorge, como eu disse, durante a partida conhece seu elenco, conhece seu plantel. E conseguiu trazer para Minas Gerais, para Belo Horizonte, 3 pontos suados, 3 pontos conquistados com muito suor, muita garra. E só atualizando o outro resultado que aconteceu ao mesmo tempo, o Flamengo venceu por 4-0 o Chapecoense na Arena Condá, fora de casa, e conseguiu aproximar um pouco mais do líder Palmeiras. Mas aqui é importante é falar do Cruzeiro. Cruzeiro conseguiu esses 3 pontos muito bem conquistados. Caio Jorge e Matheus Pereira, jogadores que já estavam no elenco. Como disse o Pedro Lourenço, não vai fazer nenhuma loucura

0: Ô, Gabriel, só para retomar aqui a sua pergunta que eu não respondi, eu vou surpreender. Melhor em campo, Matheus Henrique. Falei mesmo, Matheus Henrique entrou com uma pressão e conseguiu corresponder, jogar muito bem. Para mim, o melhor em campo, Gabriel Arlindo.
1: Tá certo, muito obrigado, João Martins, pela sua estreia aqui na nossa Rádio Inconfidência, abrilhantando os comentários dessa jornada esportiva entre Cruzeiro e Internacional. Somente para despedir, gostaria de fazer aqui também e parabenizar a nossa Bianca Reis, que faz aniversário amanhã. Como amanhã não estaremos aí em jornada esportiva nem nada do tipo, gostaria de registrar aqui os nossos parabéns, que Deus te abençoe sempre, siga te acompanhando, iluminando sempre, você merece tudo de bom, viu, nossa amiga? Enfim, encerrando a nossa jornada esportiva aqui agora no AM 880, eu sou o Gabriel Arlindo e tive o prazer de narrar este jogão pra você, a você que nos acompanhou nessa vitória do Cruzeiro, 2-1 para o Cruzeiro. Eu agradeço demais o privilégio da sua audiência aqui no AM 880. Uma boa noite, aquele abraço e eu fui.
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3: Olá, seja bem-vindo, bem-vinda. Já está no ar mais uma edição do Memória Nacional. Este programa que vai ao ar aqui na rede Inconfidência de Rádio, AM 880, FM 100,9. Estamos no ar todos os dias da semana, de meia-noite às 5, tocando para você clássicos da música popular brasileira contemporânea. Eu sou Valesca Falsi, a programação é da Lúcia Carneiro. Trabalhos técnicos de Agnaldo Silva e Washington Bittencourt. Na mesa de som, Zé Carlos Figueiredo. Então vamos de música, vamos abrir a nossa playlist de hoje com Fagner Canteiros.

0: Marcos Sabino Reluz, de Luiz Gomes e Marcos Sabino. Joana cantou uma canção de amor de Gonzaguinha. Hildon, Na Rua, Na Chuva, Na Fazenda. E Fagner, Canteiros, essa música ela fez com o poema da Cecília Meirelles.
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0: Agora tem o grupo Roupa Nova.

0: meia-noite 25.
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0: 14 Bis, Só Se For, de Flávio Venturini e Luiz Carlos Sá. Erasmo Carlos, Semente do Amanhã, de Gonzaguinha. E o grupo Roupa Nova, Começo, Meio e Fim.
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0: Seguimos agora com a Fátima Guedes, Cheiro de Mato.

0: Belchior, Conheço Meu Lugar, Beto Guedes, dele, do Ronaldo Bastos, Amor de Índio, Renato Teixeira, Romaria e Fátima Guedes, Cheiro de Mato.
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0: A próxima sequência começa com Paulinho da Viola.

0: Célia e Beth Carvalho, Pressentimento, de Elton Medeiros e Hermínio Belo de Carvalho. João Bosco, dele do Blanc, Kid Cavaquinho. Maria Bethânia, Tarde em Itapuã, de Toquinho Vinícius de Moraes. Paulinho da Viola, Pecado Capital.
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0: Meia-noite 58.
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0: Uma ótima madrugada para você. Este é o Memória Nacional, programa aqui da Rede Inconfidência, que toca clássicos da música popular brasileira contemporânea. Vamos juntos até às 5 da madrugada. Agora vamos ouvir Ivan Lins.

0: Duas músicas de Caetano Veloso, Vinícius Cantuária cantou Lua e Estrela e o próprio Caetano, Trem das Cores. Gal Costa, Viver e Reviver, e teve ainda Ivan Lins com Vieste, de Ivan Lins e Vitor Martins.
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0: Muito obrigada pela sua audiência. Chegando Marisa Monte.

0: Dom Beto pensando nela, Patrícia Marques, Quando Chove, Guilherme Arantes, Mania de Possuir, Marisa Monte, O Que Me Importa, música de Cury.
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0: 1:26.
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0: Ouça agora Cazuza com Minha Flor, Meu Bebê.

0: Rita Lee e Buana, dela e do Roberto, Léo Jaime, dele de Leandro, é, eu sei. Que de Abelha, Como Eu Quero, de Leone e Paula Toller. Cazuza, Minha Flor, Meu Bebê.
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0: E agora temos Vanessa da Mata com Amado.

0: Eduardo Dussek, Aventura, dele do Luiz Carlos Góes, Tunai Eternamente, dele do Sérgio Natureza, Flávio Venturini, Princesa, e Vanessa da Mata, Amado, música que ela fez com Marcelo Genesi.
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0: 1h56.
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0: 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Agora vamos de Skank com Resposta.
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0: Tim Maia gostava tanto de você, Fernanda Takai, Rodrigo Amarante, O Ritmo da Chuva, Leone, Temporada das Flores, Skank, Resposta de Nando Reis e Samuel Rosa.
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0: E agora tem Baby do Brasil.

0: Ângela Rorô, Amor, Meu Grande Amor, Djavan, Outono, Baby do Brasil, um auê com você, música da Baby do Brasil.
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0: A próxima sequência abre com Lulu Santos.

0: Rádio Táxis, Eva. Lobão cantou Chorando no Campo, dele do Bernardo Vilhena, Nando Reis, N e Lulu Santos, A Cura. 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
0: E seguimos com Marina Lima, Pé na Tábua.

0: Cássia Eller, Lanterna dos Afogados, de Herbert Viana, Cidade Negra, Onde Você Mora, essa música é do Nando Reis e da Marisa Monte, Engenheiros do Havaí, Terra de Gigantes e Marina Lima, Pé na Tábua.
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0: 2h53.
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0: Uma ótima madrugada, obrigada pela sua audiência aqui na rede Inconfidência de Rádio. Chegando Tom Jobim com Chega de Saudade.

0: Marina Machado, Secador Maçã em Lente, música da Érica Machado e Juliana Mafro. MPB 4, Lua, de Renato Rocha. Toquinho, Voos da Vida, dele do Mutinho. Tom Jobim cantou Chega de Saudade, música que ele fez com Vinícius Cantuária.
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0: E agora tem Marcelo com Abre Coração.

0: Cleiton e Cledir, Paixão, Lô Borges, dele, do Márcio Borges e do Beto Guedes, Equatorial. Fernanda Abreu, Você Pra Mim. E a primeira foi o Marcelo, dele, do Jim Capaldi, Abre Coração.
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2: Obrigada pela sua companhia aqui no Memória Nacional. Gilberto Gil com Super-Homem, a canção.

0: Ney Mato Grosso, poema de Cazuza e Frejá. Luiz Melodia, codinome Beija-Flor. Adriana Calcanhoto, Aconteceu, de Péricles Cavalcante. Gilberto Gil, Super-Homem, A Canção, música do Gil.
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0: Obrigada pela sua audiência. Paralamas do sucesso aonde quer que eu vá. Olha.

0: Raul Seixas, A Ilha da Fantasia. Ira Envelheço na Cidade, de Edgar Escandurra. Titãs, Go Back, de Sérgio Brito e Torquato Neto. Paralamas do Sucesso, Aonde Quer Que Eu Vá, de Herbert e Viana.
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0: 3h54.
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0: Uma ótima madrugada para você. Memória Nacional te acompanha até às 5. Vamos ouvir Zizi Posse com Toda Uma História.

0: Marcos Valle, Samba de Verão, Marina Machado com Skank, Grilos de Erasmo e Roberto Carlos. A Cor do Som, Alto Astral. A música do Mu, Evandro Mesquita e Dade. Zizi Posse, Toda uma História, de Luísa Velar e Zizi Posse.
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0: E vem chegando Jorge Benjor.

0: Seu Jorge, trabalhador, Ed Mota, Manuel. Teve também o Jorge Benjor com Que Maravilha, música que ele fez com Toquinho.
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3: 4h24.
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4: E a próxima sequência começa com Clara Nunes, Feira de Mangá.

0: Fagner, Pedras que Cantam, de Dominguinhos e Fausto Nilo, Nando Cordel e Patrícia Marques, Sabiá, a música do Luiz Gonzaga e Zé Dantas, Elba Ramalho, Chameguinho, Dominguinhos e Chico Buarque, Isso Aqui Tá Bom Demais, a música do Dominguinhos e do Nando Cordel, Clara Nunes cantou Feira de Mangaio, de Sivuca e Glorinha Gadelha.
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0: E vamos começar a nossa última sequência com o Alceu Valença, Como Dois Animais.

0: Luiz Guedes e Thomas Hot, Chuva de Vento, a música dos dois. Sai Guarabira, me faça um favor. Amelinha cantou Água e Luz, de Tavito e Ricardo Magno, e Alceu Valença, Como Dois Animais. E o programa Memória Nacional de hoje termina aqui. Eu sou Valesca Falsi. Programação que você ouviu da Lúcia Carneiro, trabalhos técnicos de Agnaldo Silva e Washington Bittencourt. Na mesa de som, Zé Carlos Figueiredo. Muito obrigada pela sua companhia. O Memória Nacional vai ao ar todos os dias da semana, de meia-noite às 5, pela rede Inconfidência de rádio AM880 e FM 100,9. Tenha um bom dia e a gente se encontra logo mais à meia-noite.
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3: Alô Brasil, alô Minas Gerais, aqui Belo Horizonte, Rádio Inconfidência M880, começa agora mais um Estação Caipira, programa que toca o sertanejo das antigas, o sertanejo raiz e a música regional. A todos e a todas, o nosso carinho, nosso muito obrigado pelo carinho da sua audiência, e a gente abre o programa desta quinta-feira, 23/7, com Milton e Luiz.

0: Nós tivemos aí Breno Reis e Marco Viola, Violeiro Sem Viola, de Lorival e Paraíso, Ataíde Alexandre, Mulher Boa Era Maria, Chico Lobo Canto a Cântaros, de Chico Lobo e Sérgio Natureza, Milton e Luiz, Xalana, de Mariuzã e Arlindo Porto.
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0: Vamos em frente porque atrás vem gente chegando, hein? Chico Lobo e Carlinhos Ferreira.

0: Nós tivemos aí Abel e Caim, festa do seu Joaquim de Abel, André e Jataí, herói ou bandido de Avaré e Jataí, e Cascatinha em Ana, juramento sagrado, Galindo Pinto e Camargo, Chico Lobo e Carlinhos Ferreira, vazante instrumental.
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0: Estação Caipira, todo dia tem, né? De segunda a segunda, né? Seleção musical é do Cristiano Batista. Eu sou o Tarcísio Lopes. Obrigado a vocês pelo carinho da audiência. Carreira e Carreirinho.

0: Tivemos aí Adilson e Assis, Querer e Não Poder, Cláudio Lacerda, Viola Cabocla, Belmiro e Badalo, Pingo d'Água, de João Pacífico e Raul Torres, Carreiro e Carreirinho, Reviravolta da Vida, de Carreirinho e Pajé.
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0: Chegando agora é cativante continente.

0: Estação Caipira, você conferiu? Amaury Falabella, Violeiro Urbano, Beto e Betinho, O Milagre do Ladrão e Léo Canhoto e Zilo, Daniel com Teodoro e Sampaio, Prato do Dia, Cativante Continente, Mar de Amor, de Ribas e Continente.
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0: Chamamos agora Charles e Pierre.

0: Estação Caipira, você conferiu Anderson e Alisson na Arena do Meu Peito, de Anderson e Francisco, Anel e Anelito, Sentimento de Caboclo, de Anel e Anelito, Barreirito Gaiteiro Amigo, de Janeto Barreirito e João Bosco, Charles e Pierre, Meus Pensamentos é Tudo Você, de Carlos César e Virgínia Kerr.
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2: Bom dia para você, ouvinte em Confidência. Uma excelente quinta-feira. Tem trânsito lento agora no sentido Espírito Santo, da BR-381, passando ali pelo bairro Jardim Vitória, próximo também à ponte sobre o Rio das Velhas. Não há informação de ocorrências. A princípio, é somente o excesso de veículos. E você, ouvinte, pode insistir na rota. Não compensa o desvio. No sentido BH, trânsito bom na 381. 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Diego Costa para a Rádio Inconfidência.
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0: Se você gosta do sertanejo antigo, liga aqui na gente, tá bom? Obrigado pelo seu carinho, sua audiência. Nós vamos em frente agora chamando Cacique e Pajé. Música.

Estação Caipira, você conferiu Almir Sater, Rio de Lágrimas, e Tião Carreiro, Lorivaldo Santos, Divini Donizete, Carro de Boi, de Donizete Santos e Ronaldo Viola, Johnny Castro e Dionei, Trenzinho Bom, de Castro e Janelli, Cacique Pajé, Bonito Avião, de Cacique Toninho Redil e Aleixinho.

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1: Tá aqui agora para você, ouvinte, Inconfidência é o anel rodoviário no sentido Rio de Janeiro. Já tem fila desde Betânia até a chegada ao Olhos d'Água, no encontro com a BR-040. Não há relatos de ocorrências por lá. Tudo indica ser mesmo excesso de veículos. Você, motorista, então, pode insistir com paciência. Agora, no sentido oposto, no sentido Vitória, nessa mesma passagem pelo Betânia, passagem pelo bairro Califórnia, o trânsito vai fluindo bem neste momento. 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Eliseu Júnior para a Rádio Inconfidência.
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4: Carlos Felipe.

0: Estação Caipira, nós tivemos aí Adalto Santos, Fogão de Lenha, de Chororó, Maurício Duboc e Carlos Cola. Também você conferiu Dino Franco e Mouraí, Fonte da Vida, de Dino Franco e Zé Fortuna, Chico Rei Paraná, Leão Domado, de Paiva e José Antônio, Carlos Felipe Junco, de Theo Azevedo.
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0: Muito obrigado pelo carinho de todos. Vamos agora para o bloco final do programa, dessa quinta-feira, chamando aí Belmonte e Amaraí.

0: Nós tivemos aí Alvarenga e Ranchinho, Dona Felicidade de Alvarenga e Ranchinho, César e Paulinho, a filha do francês, de Jesus Belmiro, Paraíso e César, de Paulo e Paulino, o que é que eu sou sem você? Belmonte e Amaraí, gente de minha terra, de Goiás e Almir. Termina aqui mais um Estação Caipira. Voltamos amanhã com a graça de Deus. Até lá.
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3: Destaque agora para você, ouvinte, que dirige com a Inconfidência BR-040. Você, motorista, que sai de Ribeirão das Neves e segue rumo a Belo Horizonte. Lentidão na BR-040, desde o Vereda até o Cabral, em Contagem. Não há registros de ocorrências por lá, é mesmo o excesso de veículos, então vale insistir com paciência nesta manhã. Quem ainda não saiu de casa, vale reprogramar os horários, tentar sair mais cedo. Agora no sentido oposto, deixando o BH e seguindo rumo a Ribeirão das Neves. Aí sim, BR-040 tem trânsito bom. 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Eliseu Júnior para a Rádio Inconfidência.
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0: Muito bom dia. Hoje é quinta-feira, dia 23 de julho de 2026. Eu sou o Gustavo Abreu.
1: Olá, bom dia. Eu sou o Renato Silveira. A temperatura agora em Belo Horizonte é de 16 graus. Confira os destaques de hoje no Jornal da Inconfidência.
0: Suspeito de matar capitã da Polícia Militar vai ficar preso preventivamente.
1: Incêndio de grandes proporções destrói fábrica de palmilhas em Perdigão.
0: Empresas atingidas por tarifaço de Trump terão acesso a auxílio de 18 bilhões e meio de reais.
1: Estas e outras notícias você confere agora no Jornal da Inconfidência.
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0: 7:01 e a gente começa justamente com uma nota de serviço para o trânsito em Belo Horizonte. A partir desta quinta-feira, a Avenida Cristiano Machado vai ser interditada para obras da Gasmig, que fazem parte da construção da trincheira no cruzamento com a Avenida Vilarinho. Essas interdições serão de segunda a sexta-feira, sempre no período noturno, das 8 da noite às 4 da manhã, no trecho entre a Vilarinho e a MG10, no sentido centro. A previsão é que durem cerca de 15 dias.
1: Não haverá interdições aos sábados e domingos. De acordo com a Prefeitura, agentes da BH Trans, Guarda Municipal e Polícia Militar vão monitorar o trecho, orientar os condutores sobre as rotas alternativas e fazer os ajustes necessários para garantir maior segurança e fluidez no trânsito.
0: 7:02, a Defensoria Pública de Minas Gerais realiza a segunda edição do Mutirão do Consumidor, uma oportunidade para quem precisa resolver conflitos relacionados a dívidas ou cobranças indevidas com a CEMIG e com a Copasa. A repórter Pâmela Dias tem os detalhes e explica como participar.
3: A Defensoria Pública de Minas Gerais está com inscrições abertas para o segundo Mutirão do Consumidor, voltado à solução extrajudicial de conflitos envolvendo a CEMIG e a Copasa. A ação busca agilizar o atendimento de pessoas com cobranças indevidas, débitos em atraso, interrupção de serviços e outros problemas relacionados ao fornecimento de energia elétrica, água e esgoto. O mutirão será realizado em Belo Horizonte e em outras 5 cidades mineiras. As inscrições podem ser feitas até o dia 7 de agosto. O atendimento é destinado a pessoas que se enquadram nos critérios de assistência da Defensoria Pública e tem como objetivo evitar a judicialização dos conflitos. De Belo Horizonte, Pamela Dias.
1: 7:03 e acontece hoje em Betim, na Grande BH, mais uma edição do Comando de Saúde, ação promovida pela Polícia Rodoviária Federal, voltada à promoção da saúde e da segurança de caminhoneiros e motoristas profissionais. A iniciativa será realizada das 8 da manhã ao meio-dia na unidade operacional da PRF, localizada na BR-381, quilômetro 499.
0: Durante a ação, a Secretaria Municipal de Saúde também vai levar ao local o Vacimóvel, oferecendo vacinas de rotina e contra a influenza para a população em geral, além da vacina contra a Covid-19. Para os grupos prioritários, também serão disponibilizados testes rápidos para infecções sexualmente transmissíveis, como HIV, sífilis e hepatites virais.
1: 7:04, o prazo de inscrição para as provas do processo seletivo seriado da UFMG deste ano foi prorrogado. Os interessados agora têm até o dia 14 de agosto para se inscrever. O prazo anterior terminaria ontem.
0: As inscrições devem ser feitas por meio do site da Copev. Estudantes e egressos do ensino médio e da educação de jovens e adultos podem participar do processo. Com a prorrogação do prazo de inscrição, a data para o pagamento do boleto também foi estendido até 17 de agosto.
1: A UFMG informou ainda que o resultado dos pedidos de isenção da taxa está disponível no site da Copev. Quem teve o pedido indeferido e entrou com recurso, também já pode consultar o resultado na área do candidato.
0: Agora 7h05, o suspeito de matar a capitã da Polícia Militar, Michele Leão Azevedo, vai ficar preso preventivamente. A repórter Bel Ferraz tem as informações.
4: O sargento da Polícia Militar de Minas Gerais, Eduardo Abner Pereira de Oliveira, investigado pela morte da esposa, a capitã da PM Michele Leão Azevedo, teve a prisão em flagrante convertida em prisão preventiva nesta quarta-feira durante a audiência de custódia. A decisão é do juiz Antônio Francisco Gonçalves, da Secretaria de Audiência de Custódia da Comarca de Belo Horizonte. O magistrado entendeu que a prisão preventiva é necessária para a garantia da ordem pública. Na terça-feira, o juízo decretou segredo de justiça no auto de prisão em flagrante do sargento, para preservar a intimidade e a vida privada dos envolvidos. Segundo o boletim de ocorrência, o policial militar foi preso em flagrante após levar a esposa, já morta, ao Hospital Odilon Berens, na região noroeste da capital. A policial apresentava múltiplas lesões pelo corpo e, segundo a médica responsável pelo atendimento, já estava em parada cardiorrespiratória instalada há tempo considerável. Ainda conforme o documento, a equipe médica identificou múltiplas lesões pelo corpo da capitã, entre elas traumatismo craniano, ferimento nas pernas, hematomas, marcas compatíveis com chicotadas e um corte de grandes proporções na região frontal da cabeça. Diante dos indícios de violência, a Polícia Militar foi acionada. Na audiência de custódia, o juiz Antônio Francisco Gonçalves determinou a expedição do mandato de prisão preventiva do sargento militar e intimou a defesa e o Ministério Público de Minas Gerais a se manifestarem. Agora será dado encaminhamento para as etapas seguintes da investigação criminal e da ação penal. Do Tribunal de Justiça de Minas Gerais, repórter Bel Ferraz.
1: Por meio de nota, a defesa de Eduardo Abner afirmou que discorda dos fundamentos adotados, especialmente no que se refere à necessidade da medida extrema para garantia da ordem pública. A defesa do sargento também disse que vai adotar de imediato todas as medidas judiciais cabíveis.
0: Jornal da Inconfidência, agora 7h07. Um incêndio de grandes proporções destruiu uma fábrica de palmilhas de EVA em Perdigão, na região centro-oeste de Minas Gerais. Segundo o Corpo de Bombeiros, o fogo teve início após uma explosão próximo à área de uma prensa hidráulica e as chamas se espalharam rapidamente. 3 vítimas com queimaduras graves foram socorridas pela população e encaminhadas para um hospital da região.
1: Os bombeiros trabalharam no combate ao incêndio durante toda a noite na fábrica, localizada às margens da Rodovia do Calçado. Além de veículos da corporação, foram empenhados na operação caminhões-pipa, fornecidos por municípios vizinhos.
0: Estima-se que cerca de 90% da fábrica tenha sido destruída pelo incêndio. Segundo os bombeiros, a atuação das equipes permitiu preservar a parte da estrutura que não foi atingida pelas chamas, evitando a propagação do fogo para uma empresa vizinha e uma residência próxima.
2: Esportes.
1: Agora 7h08, o Cruzeiro derrotou o Internacional por 2-1 no Beira-Rio, em Porto Alegre, pela 19ª rodada do Campeonato Brasileiro. A vitória fez a Raposa chegar aos 27 pontos e subir 4 posições na tabela, assumindo a 7ª colocação.
0: Os gols celestes foram marcados por Caio Jorge, que abriu o placar aos 11 minutos do primeiro tempo, e Matheus Pereira aos 19 da etapa final. O Inter descontou com Carboneiro.
1: O confronto marcou a estreia oficial dos reforços Gabriel Rojas e Gabriel Peck pelo Cruzeiro. O lateral esquerdo começou entre os titulares, enquanto o atacante participou do segundo tempo, mas precisou ser substituído após sofrer um corte profundo na canela esquerda em uma entrada do zagueiro Vitor Gabriel, que foi expulso.
0: Na 20ª rodada do Brasileirão, o Cruzeiro recebe o Botafogo no Mineirão, domingo, às 4 da tarde. Já o Internacional enfrenta o Atlético Paranaense no sábado, às 18h30 da noite, na Arena da Baixada, em Curitiba.
1: Agora 7h09, a seguir no Jornal da Inconfidência. Tribunal de Contas da União alerta para risco fiscal dos Correios.
0: Empresas atingidas por tarifaço de Donald Trump terão acesso ao auxílio de 18 bilhões e meio de reais. A gente já volta.
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8: Previsão do tempo.
1: Os mineiros devem enfrentar mais um dia de tempo seco nesta quinta-feira. De acordo com o Instituto Nacional de Meteorologia, o céu fica claro a parcialmente nublado na maior parte do estado, com névoa seca em diversas regiões. Há possibilidade de chuva isolada entre o fim da tarde e a noite no Triângulo Oeste, Sul, Campo das Vertentes e Zona da Mata.
0: As temperaturas máximas seguem elevação e podem chegar a 34 graus em Minas. A baixa umidade do ar volta a exigir atenção, com índices inferiores a 30% previstos para boa parte do estado durante a tarde.
1: Em Belo Horizonte, onde a mínima foi de 14,5 graus nesta manhã, na região de Venda Nova, a previsão é de céu claro, com poucas nuvens e névoa seca. A temperatura máxima deve alcançar 28 graus, enquanto a umidade relativa do ar pode cair para cerca de 25% durante a tarde. Portanto, a gente reforça a recomendação de hidratação e de evitar atividades físicas nos horários mais quentes do dia.
0: Jornal da Inconfidência, agora 7:13, símbolo da biodiversidade amazônica, o açaí faz sucesso dentro e fora do Brasil. E o potencial econômico do fruto pode ser ainda maior. Isso porque uma pesquisa sequenciou o genoma do fruto.
1: A descoberta pode contribuir para o aumento da produção e o desenvolvimento de novos produtos. É o que a gente acompanha na reportagem de Maiara Almeida, da TV Cultura do Pará. Ela conversou com os pesquisadores Rafael Baraúna e Elisa Moura.
9: Pesquisadores da Embrapa e da Universidade Federal do Pará mapearam pela primeira vez todo o material genético da espécie. É como reunir um manual que revela as características da planta e ajuda a entender melhor como ela se desenvolve.
10: A gente vai poder estudar genes que estão associados com a produção das antocianinas no fruto, genes que podem estar associados à maior adaptação da planta a terra firme, genes que estão associados à produção de frutos em diferentes fases, que pode ajudar a resolver na questão da entressafra, né? Que o açaizeiro tem um período que não produz frutos.
9: Foram meses de trabalhos divididos em 4 etapas até chegar ao resultado. Antes era preciso esperar anos para saber se uma muda teria boa produtividade ou outras características desejadas. Com o sequenciamento, parte dessa resposta pode ser encontrada ainda no início do desenvolvimento da planta, tornando as pesquisas mais rápidas e precisas.
11: Do ponto de vista aplicado, a gente consegue visualizar várias coisas, desde o melhoramento genético, que é algo que a Embrapa está muito interessada em realizar. Quando você tem dados genéticos de uma planta, você consegue, por exemplo, metabólitos que são produzidos por aquela planta, que são de interesse para a indústria, seja ela farmacêutica, seja ela cosmética. Agora a gente consegue sintetizar isso dentro do laboratório, não utilizando a planta, mas utilizando sistemas biológicos de produção daquele metabólito.
12: Na pesquisa existem vários segmentos e essa é uma das áreas onde já se pode ver todo o resultado.
9: Na prática, esse conhecimento pode ajudar a selecionar plantas mais produtivas, identificar características ligadas à qualidade do fruto. Um avanço que fortalece a pesquisa e amplia as possibilidades para uma das maiores riquezas da Amazônia.
11: A planta de síntese ela é muito mais sustentável, porque a gente não precisa mais ir para campo, ficar coletando a planta, extraindo o material dela. A gente consegue, por mecanismos de biotecnologia, clonar toda aquela informação genética dentro do laboratório e produzir aquilo em larga escala, dependendo da molécula que a indústria tem interesse.
0: Agora, 7h16, nossa pauta é o orçamento público, porque o Tribunal de Contas da União emitiu um alerta para risco fiscal dos Correios. O TCU indica uma necessidade de compensação dos custos para manter o serviço postal. Quem traz os detalhes é o repórter Pedro Lacerda.
13: R$4,6 bilhões. Esse foi o custo apenas no ano passado para manter o serviço postal em todas as regiões do país. E o problema, segundo o Tribunal de Contas da União, é que ninguém sabe ainda quem vai pagar essa conta. O TCU aprovou nesta quarta-feira um alerta ao governo federal sobre o custo da universalização do serviço postal prestado pelos Correios. Por unanimidade, o plenário do tribunal aprovou o acórdão de uma auditoria realizada sobre o assunto. A corte alertou que a universalização dos Correios está gerando um rombo que pode sobrar para o contribuinte. Segundo o ministro relator, Benjamin Zinler, a falta de previsão de compensação dos custos da estatal obriga o aporte de recursos por parte da União.
14: A inexistência de um mecanismo explícito e estruturado de compensação dos custos da universalização fragiliza a capacidade da ECT absorver, nas circunstâncias atuais, de forma permanente, o déficit associado às obrigações de serviço universal.
13: O ministro reconhece que o valor é compatível com outras políticas públicas relevantes, como o programa Farmácia Popular e a Merenda Escolar. Mas, ao contrário dessas ações, os Correios não têm verba garantida no orçamento para cobrir o prejuízo.
14: Esse quadro, essa continuidade, compromete a capacidade futura de pagamento estatal, amplia o risco fiscal da União, que já estão sendo analisados de forma macroscópica em outros processos, seja pela crescente exposição decorrente de garantias concedidas pela União a empréstimos tomados pela ECT, seja pela possível necessidade de aportes financeiros adicionais para a empresa.
13: A situação já é crítica. Em dezembro do ano passado, o Tesouro Nacional aprovou um empréstimo de R$12 bilhões para a reestruturação da empresa, com garantias da União. Para tentar se recuperar, os Correios lançaram um programa de desligamento voluntário e fecharam agências pelo país. O TCU avalia que esse quadro compromete a capacidade futura de pagamento da estatal e amplia o risco fiscal da União. Procurada, a assessoria dos Correios informou que não vai se pronunciar sobre a decisão do TCU. Com informações da Agência Brasil, da Rádio Nacional em Brasília, Pedro Lacerda.
1: Jornada em Confidência, agora 7h19. Empresas atingidas por tarifaço de Trump terão acesso a 18 bilhões e meio de reais. Setores afetados por conflitos no Oriente Médio também serão atendidos. As informações chegam de Brasília com o repórter Gésio Passos.
15: O Plano Brasil Soberano 3 terá 18 bilhões e meio de reais para socorrer empresas afetadas pelo tarifaço imposto pelos Estados Unidos às exportações brasileiras. Serão 13 bilhões e meio de reais em recursos vindos do Tesouro Nacional e mais 5 bilhões de reais disponibilizados pelo BNDES. Setores afetados por conflitos internacionais e pelo avanço de medidas protecionistas pelo mundo também serão contemplados. Os recursos podem ser utilizados para capital de giro, aquisição de bens de capital, investimentos produtivos, inovação tecnológica, adaptação de produtos e processos, além de prospecção e abertura de novos mercados. A ampliação de recursos foi autorizada por medida provisória assinada pela Presidência da República nesta quarta-feira e encaminhada ao Congresso Nacional. O ministro da Fazenda, Dario Durigan, afirma que essa etapa foi desenhada a partir das outras versões do plano e ouvindo setores envolvidos.
16: Então aqui não se trata de fazer um programa que já está pronto e acabado, nós vamos ouvindo setores e fazendo sob medida essas respostas. Com até 13,5 bilhões de tesouro, mais um complemento de fonte própria do BNDES, mas avaliando a necessidade de maneira bastante pontual e proporcional.
15: Os principais beneficiados pelo Brasil Soberano 3 serão os exportadores atingidos pelas tarifas anunciadas pelos Estados Unidos na semana passada. A taxação norte-americana afeta os setores de aço, alumínio, automóveis, móveis, madeira, carvão, máquinas e equipamentos elétricos, cerâmicas, plásticos, calçados, papel e açúcar. O novo tarifaço vai afetar 18% das exportações brasileiras para os Estados Unidos. O programa também vai atender empresas prejudicadas pelos conflitos no Oriente Médio que exportam para os países do Golfo Pérsico. Setores estratégicos também serão contemplados. Entre eles estão fertilizantes, minerais críticos, produtos químicos, farmacêuticos, têxteis, automotivos, eletrônicos, máquinas e materiais elétricos. Nas duas primeiras etapas do Plano Brasil Soberano, foram disponibilizados 37 bilhões de reais para empresas afetadas pelo tarifaço dos Estados Unidos. Da Rádio Nacional em Brasília, Gésio Passos.
0: 7h22, e falando desse conflito no Oriente Médio, os Estados Unidos completaram a 12ª noite consecutiva de ataques contra alvos militares no Irã. Segundo o Comando Central Americano, a ofensiva atingiu instalações marítimas, depósitos de mísseis e drones e sistemas de defesa aérea. O CENTCOM informou ainda que mais de 50 mil militares seguem em operação no Oriente Médio.
1: Em resposta, a Guarda Revolucionária do Irã afirmou ter atacado infraestruturas ligadas à empresa Amazon e instalações utilizadas por militares americanos no Bahrein, em retaliação às ações dos Estados Unidos.
0: Em Washington, a Câmara dos Representantes aprovou um projeto que prevê 95 bilhões de dólares em novos gastos, sendo 60 bilhões destinados ao Pentágono para reforçar as operações militares. A proposta ainda será analisada pelo Senado dos Estados Unidos.
1: Agora 7h23, o cinema brasileiro perdeu nessa quarta-feira um dos seus grandes nomes. Morreu aos 98 anos, Luiz Carlos Barreto. Cineasta, produtor e fotógrafo que ajudou a construir a história do audiovisual no país.
0: Barretão, né, como era conhecido, teve participação em filmes premiados e de grande repercussão internacional. Acompanhe na reportagem da TV Brasil que ouviu o crítico de cinema Pedro Butcher.
17: A vida de Barretão, apelido carinhoso de Luiz Carlos Barreto, se mistura com a história do cinema brasileiro. Cearense de Sobral, começou a carreira como fotógrafo na revista O Cruzeiro, mas logo enveredou para o audiovisual. Como roteirista, assinou o filme O Assalto ao Trem Pagador, grande sucesso de público, dirigido por Roberto Farias, em 1962.
18: Oh, vou pra lá, meu chapa!
17: junto a outros cineastas, ajudou a criar a estética do movimento cultural Cinema Novo. Foi diretor de fotografia de Vidas Secas, dirigido por Nelson Pereira dos Santos, filme premiado no Festival de Cannes em 1964, e fotógrafo de Terra em Transe, dirigido por Glauber Rocha e lançado em 1967, em plena ditadura militar. Ao lado da companheira Lucy Barreto na produção de filmes, Barretão realizou outras obras icônicas. Dona Flor e Seus Dois Maridos, dirigido por seu filho Bruno Barreto, levou mais de 10 milhões de espectadores aos cinemas em 1976. O reconhecimento mundial como produtor veio com duas indicações ao Oscar de melhor filme internacional. Em 1996, com O Quatrilho, dirigido por seu outro filho Fábio Barreto, e em 1997, com Que É Isso, Companheiro, e a direção de Bruno Barreto.
18: Isso aqui não é um assalto. Vocês estão assistindo uma expropriação revolucionária.
19: Quando eu faço cinema, nem é por motivo ideológico, porque o cinema para mim é uma paixão. Eu fui fotógrafo, eu fui repórter, e o cinema foi uma continuidade disso, é uma maneira de eu me comunicar. Eu considero o cinema um meio de expressão e um meio de comunicação social importante, que eu posso contribuir com isso para alguma coisa. Só isto, para ganhar dinheiro eu jogaria no open ou no overnight.
17: Amigos e admiradores manifestaram pesar pela morte de Luiz Carlos Barreto. Nas redes sociais, a ministra da Cultura, Margarete Menezes, e a atriz Fernanda Torres prestaram homenagens. Em seu perfil, Fernanda Montenegro disse: Luiz Carlos Barreto foi e é para sempre o corajoso desbravador e completo realizador da cultura cinematográfica do Brasil, numa reposição de peça.
20: O cinema brasileiro perdeu um protagonista da sua história, Luiz Carlos Barreto, fotógrafo e produtor. Foi um dos nomes mais importantes do cinema novo brasileiro. Foi fotógrafo do filme Vidas Secas, um filme que ajudou a revolucionar a fotografia do cinema brasileiro. Foi também produtor de muitos filmes, entre sucessos de bilheteria e também filmes indicados ao Oscar, como O Quatrilho e O Que É Esse, Companheiro, produzidos ao lado de sua companheira e sócia Lucy Barreto, Nath C. Barreto. Luiz Carlos Barreto foi também um grande articulador político na defesa do cinema brasileiro. E é um nome que vai fazer uma imensa falta e que deixa um legado inegável e enorme.
0: 7h27, o Jornal da Inconfidência fica por aqui. A apresentação, Gustavo Abreu e Renato Silveira.
1: Editores, Gustavo Abreu, Marcos Tadeu e Renato Silveira. Na mesa de áudio, Reginaldo Silva.
0: Gerente de Jornalismo e Esporte, Rodrigo Balbino.
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0: De hora em hora, o jornalismo também volta com o repórter em Confidência, na Rede Minas. Assista a seguir a Opinião Minas. O programa destaca hoje a alta do mercado da construção civil na região metropolitana de BH e no interior.
1: Agradecemos a sua audiência. Bom dia.
0: Bom dia.
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23: Destaque agora para você, ouvinte Inconfidência, de Rodovia Fernão Dias. Quem deixa Betim e segue rumo à capital nesta manhã, enfrenta fila na passagem por Contagem, lentidão desde o Riacho das Pedras até a chegada à Praça da CEMIG, excesso de veículos por lá, na Cardeal Eugênio Pacelli também, excesso de veículos no acesso ao anel rodoviário, mas ainda assim, motorista pode insistir, já que o trânsito vai fluindo. No sentido oposto, quem deixa BH e segue rumo a Betim, Fernão Dias, tem caminho livre na manhã desta quinta-feira. Quando vem a virada de temperatura, o corpo sente, o nariz reclama e até dor de cabeça pode vir no pacote. Então pede Medley, porque o tempo muda, mas o padrão Medley continua. Eliseu Júnior para a Rádio Inconfidência.
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4: Bom dia, 7:30 em Belo Horizonte. Emerson Rodrigues com você aqui pela Rádio Inconfidência, nesta quinta-feira, 23 de julho de 2026. Os trabalhos técnicos são de Juliana Moura. Temperatura agora em Belo, 17 graus. E hoje a nossa viagem pelo tempo começa com o som de 1977, Just Like You Do, na voz de Carly Simon.

0: Do ano de 1965, Mr. Tambourine Man com The Byrds. É o Flashback, agora 7h57.
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2: O trânsito vai ficando complicado neste momento para os motoristas que deixam Betim e seguem rumo a Belo Horizonte. Na Fernão Dias, altura do bairro Amazonas, tem lentidão devido à ocorrência envolvendo carro e moto. Trânsito travado por lá neste momento. Você que sai de Betim, segue rumo à capital. Vale desviar para ganhar tempo. Para isso, na Fernão Dias, altura do bairro Riacho das Pedras, vale acessar a Avenida Francisco Firmo de Matos, na sequência Babita Camargos, e aí sim retornar a Cardeal Eugênio Pacelli. 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Eliseu Júnior para a Rádio Inconfidência.
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0: Rádio Inconfidência, Belo Horizonte, do ano de 1985, Nikita com Elton John. Agora 8:30.
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2: O destaque agora para você, motorista que dirige com a Inconfidência, é MGC 356, motorista que dirige rumo à capital nessa manhã. Enfrenta fila por lá desde o encontro com o anel rodoviário, encontro com a BR-040, lentidão que chega até a altura do encontro da MGC 356 com a MG-30, a estrada de Nova Lima. Para ganhar tempo, vale desviar nessa manhã, para isso o motorista pode acessar o anel rodoviário, na sequência a estrada do bairro Buritis até a chegada a Mário Werneck, e aí sim, acessar a Avenida Jagabaglia. 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Eliseu Júnior para a Rádio Inconfidência.
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0: Voyage, Voyage, de 1989, com Desiree Lê, a última do flashback desta quinta-feira para você aqui na Inconfidência. Agora 8h53, obrigado.
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3: Bom dia. Belo Horizonte passa a contar com uma lei para prevenir e combater a violência digital contra crianças e adolescentes. A norma, publicada no Diário Oficial do município, prevê ações de proteção contra a exposição abusiva e crimes no ambiente virtual. A nova legislação conceitua práticas como o uso da inteligência artificial para manipular imagens íntimas, além de desafios virtuais perigosos e a adultização precoce. Alinhada ao Estatuto da Criança e do Adolescente, a lei estimula ações educativas, a criação de canais de denúncia e o acolhimento das vítimas. Também está prevista a capacitação contínua de professores, conselheiros, tutelares e familiares para identificar e combater esses riscos. Estudo mostra que eventos climáticos extremos causaram quase 5 mil mortes no Brasil. Repórter Pedro Lacerda tem as informações.
4: Um estudo do CEMADEM, o Centro Nacional de Monitoramento e Alertas de Desastres Naturais, da USP, a Universidade de São Paulo, e do INPE, o Instituto Nacional de Pesquisas Espaciais, mostra que 9 em cada 10 municípios brasileiros já sofreram algum desastre relacionado à água nos últimos 35 anos, entre inundações, deslizamentos, tempestades e secas. Nesse período, eventos extremos causaram quase 5 mil mortes e prejuízos de US$123 bilhões à economia do país, segundo os pesquisadores. As inundações foram o desastre mais recorrente, com 45% dos registros. Já as secas, apesar de corresponderem por apenas 6% dos casos, concentraram 35% das mortes. O Nordeste é a região com mais municípios atingidos, 1.765, seguido por Sudeste, Sul, Norte e Centro-Oeste. O Sudeste registrou o maior número de mortes por enchentes, o Sul o maior número de mortes por tempestades e o Nordeste o maior prejuízo econômico por secas prolongadas. Segundo os pesquisadores, além do clima extremo, a falta de preparo e de estrutura também explica o tamanho do impacto. Da Rádio Nacional em Brasília, Pedro Lacerda.
3: As cobranças judiciais de dívidas de até R$10 mil feitas por instituições financeiras passam a seguir novas regras em todo o país. De acordo com a resolução do Conselho Nacional de Justiça, os processos poderão ser extintos quando o devedor não for localizado e não houver bens para a penhora. A medida busca reduzir o número de ações sem perspectiva de recuperação de crédito e desafogar o judiciário. A norma também incentiva a conciliação entre bancos e devedores antes da abertura de novos processos. As novas regras valem para cobranças como cartão de crédito, cheque especial e outros títulos extrajudiciais. Repórter em Confidência, redação Renato Silveira, apresentação Tarcísio Lopes.
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5: Destaque agora para você, ouvinte em Confidência, saída da Pampulha rumo ao centro de Belo Horizonte. Tem ocorrência neste momento na Antônio Carlos, ocorrência envolvendo carro e moto, na altura do encontro da Antônio Carlos com a Abraão Caran. Trânsito lento por lá neste momento. Você que quer economizar tempo nesta manhã, vale evitar Antônio Carlos e dar preferência por seguir rumo à região central, passando pela Avenida Carlos Luz, que neste momento tem cenário melhor. 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Eliseu Júnior para a Rádio Inconfidência.
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0: Bom dia, 9 horas em Belo Horizonte. Hoje é quinta-feira, 23 de julho de 2026. Eu sou Emerson Rodrigues, em boa companhia. Tá começando. A temperatura agora em Belo é de 20 graus. No quadro Teletema, hoje vamos tocar uma música da trilha sonora da novela Te Contei. No meio a meio tem Dixie Cups e Vanderleia, no versão brasileira, tradução da música Take a Bow com Rihanna. No Cantinho do Rei, três músicas do Roberto Carlos, ídolos de sempre, hoje destaca a vida e a obra de Diana. Tudo isso e muito mais para você aqui na Inconfidência. A produção é de Pedro Henrique Vieira, os trabalhos técnicos de Juliana Moura. Assistente de estúdio, Renata Toledo. E o WhatsApp já está liberado. Você pode participar pelo 31 982 76 2663. Ótima quinta-feira para você. E a primeira música já está chegando. 14 Bis, abrindo em boa companhia. Planeta Sonho.

0: 14 bis, Planeta Sonho, 9 e 5.
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0: Não duvide do valor da vida, da paz, do amor, do prazer de viver. Enfim, de tudo que faz a vida florescer. Mas duvide de tudo que a compromete. Duvide do controle que a miséria, ansiedade, egoísmo, intolerância e irritabilidade exercem sobre você. Quando somos abandonados pelo mundo, a solidão é superável. Quando somos abandonados por nós mesmos, a solidão é quase incurável. Sábio é o ser humano que tem coragem de ir diante do espelho da sua alma para reconhecer seus erros e fracassos e utilizá-los para plantar as mais belas sementes no terreno de sua inteligência. Ser livre é não ser escravo das culpas do passado, nem das preocupações do amanhã. Ser livre é ter tempo para as coisas que se ama, é abraçar, se entregar, sonhar, recomeçar, tudo de novo. É desenvolver a arte de pensar e proteger a emoção. Mas, acima de tudo, ser livre é ter um caso de amor com a própria existência e desvendar seus mistérios. Se seus sonhos são pequenos, sua vida será pequena. Suas metas serão limitadas. Seus alvos serão diminutos. Sua estrada será estreita. Sua capacidade de suportar as tormentas será frágil. Os sonhos regam a existência com sentido. Agora em Belô, 98.
1: Responda se puder.
0: Qual é o verdadeiro nome da atriz Suzana Vieira? A. Sônia. B. Arlete. C. Cláudia. Ou D. Suzana mesmo? Então eu vou repetir a pergunta de hoje aqui do Em Boa Companhia para você participar pelo 31 982762663. Qual é o nome verdadeiro da atriz Suzana Vieira? A. Sônia. B. Arlete. C. Cláudia. Ou D. Suzana mesmo? É. E agora, no Em Boa Companhia, a gente diz que 23 de julho é o dia do guarda rodoviário e do policial rodoviário. Comemora-se o trabalho dos profissionais responsáveis pela fiscalização e policiamento das rodovias brasileiras. Uma alusão à criação do primeiro quadro de profissionais da PRF, Polícia Rodoviária Federal, em 23 de julho de 1935. Para ilustrar a data, vamos ouvir o tema de abertura de O Vigilante Rodoviário, uma das primeiras séries de TV, exibida pela extinta TV Tupi e depois reprisada pela Globo nos anos 1970. A produção mostrava o policial rodoviário combatendo o crime nas estradas junto com o cachorro Lobo.
2: Vigilante Rodoviário.

0: Tema da série O Vigilante Rodoviário para comemorar este 23 de julho, que é o dia do policial rodoviário. Agora em Belô, 9:10.
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2: A escola é um dos principais pilares da sociedade, mas, infelizmente, a violência acabou se infiltrando nesse espaço, o que dificulta separar esses assuntos quando se fala em educação. As ações do Estado são fundamentais para mudar essa situação, mas, como comunidade, todos temos um papel muito importante: nos posicionar, sempre que possível, contra essas violências. Se vermos um ato de violência ou ouvirmos relatos sobre eles, é importante agir rapidamente, seja ao exigir uma ação da escola ou discutir o assunto com outros estudantes. Só com isso, poderemos chamar a atenção para a importância e a urgência de tratarmos desse assunto.
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0: Agora no Em Boa Companhia da Rádio Inconfidência, aniversariantes deste 23 de julho. Começando com o cantor e compositor Eduardo Araújo, que fez parte do movimento da Jovem Guarda. Ele estourou com a música O Bom, gravada em 1966. E hoje, o Eduardo Araújo completa 84 anos de idade.

Eduardo Araújo, o bom. Eduardo Araújo está completando hoje 84 anos de idade. E seguindo no mundo da música, quem está fazendo aniversário hoje também é Flávio Venturini. Ele foi revelado nos anos 1970 pelo movimento Clube da Esquina, que também revelou Milton Nascimento, Lo Borges, Beto Guedes, entre outros. O Flávio Venturini participou do grupo musical O Terço entre 1974 e 76, antes de criar, em 1979, o grupo 14 Bis, que fez sucesso até 1989. Depois, Flávio Venturini saiu em carreira solo e hoje ele está completando 77 anos de idade.

Flávio Venturini, Clube da Esquina, aliás, Noites com Sol, Noites com Sol, Flávio Venturini completando 77 anos de idade hoje. Bom, o Renato Borghetti é mais um aniversariante deste 23 de julho, Renato Borghetti completando 63 anos de idade. E hoje também é aniversário de um dos maiores guitarristas da história da música, do rock em todos os tempos, o britânico Slash, completando 61 anos, ele que é guitarrista da banda Guns N' Roses.

Guns N' Roses, Sweet Child of Mine, porque hoje é aniversário do guitarrista do Guns N' Roses, o britânico Slash, completando 61 anos de idade. Bom, quem também está soprando velhinhas neste 23 de julho é a dançarina e atriz Sheila Mello. Ela fez parte do grupo El Chan e está completando 48 anos de idade. Hoje também é aniversário do cantor Felipe Dillon. Felipe Dillon está completando 39.

0: Felipe Dilon, musa do verão. Hoje o Felipe Dilon está completando 39 anos de idade. Bom, 23 de julho é também o dia do aniversário do ator britânico Daniel Radcliffe, que interpretou o bruxinho Harry Potter nos cinemas. E o Daniel Radcliffe está completando 37 anos de idade. Agora em Belô, 9:30.
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0: Fatos marcantes de 23 de julho. Em 1840, aos 14 anos, Dom Pedro II foi considerado maior de idade e assumiu o trono brasileiro. Em 1904, o sorvete em forma de cone foi inventado na Feira Mundial de St. Louis, nos Estados Unidos. Em 1920, o Quênia tornou-se colônia inglesa. Em 1931, a França anunciou que não tinha condições financeiras de manter atletas para as Olimpíadas de Los Angeles nos Estados Unidos, de mandar, aliás, os atletas para os Jogos de Los Angeles. Em 1932, Santos Dumont, o brasileiro que inventou o avião, se enforcou com uma gravata em um hotel no Guarujá, São Paulo, depois de ver sua obra sendo usada em táticas de guerra. Em 1952, Ademar Ferreira da Silva conquistou a segunda medalha de ouro brasileira na história dos Jogos Olímpicos, em Helsinki, na Finlândia. Ele quebrou o recorde mundial do salto triplo 4 vezes no mesmo dia e venceu a competição. Em 1965, os Beatles lançaram o LP Help, na Inglaterra.

Beatles Help. O disco dos Beatles Help foi lançado em 1965, exatamente no dia 23 de julho. Bom, mais fatos marcantes. Em 1970, o ministro da Justiça, Alfredo Buzaide, comprometeu-se a investigar e punir os integrantes do Esquadrão da Morte, a polícia que matava presos políticos. Em 1986, a ruiva Sarah Ferguson tornou-se oficialmente divorciada do príncipe Andrew, irmão de Charles, que atualmente é o rei da Inglaterra. Na época ela estava na fila para ser, né, o herdeiro, e hoje é o rei da Inglaterra. Bom, em 1994, o rei Hussein da Jordânia e o primeiro-ministro israelense Yitzhak Rabin assinaram um acordo de paz, pondo fim ao estado de guerra vigente desde 1948. E no dia 23 de julho de 2011, Amy Winehouse, cantora, compositora inglesa, foi encontrada morta na sua casa, no distrito de Camden, em Londres. Ela tinha 27 anos.

0: Amy Winehouse, Tears Dry on Their Own. Hoje faz exatamente 15 anos da morte da cantora e compositora britânica Amy Winehouse. Ela tinha apenas 27 anos de idade. Bom, para a gente fechar o quadro de fatos marcantes, em 2015, a NASA, Agência Espacial Americana, anunciou a descoberta do Kepler-452b, um exoplaneta que orbita uma estrela anã amarela. E em 2022, a OMS, Organização Mundial da Saúde, declarou o surto de varíola dos macacos como emergência de saúde pública de âmbito internacional. Agora em Belo, 9h39.
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2: Destaque agora para você, ouvinte, que dirige com a Inconfidência nesta manhã, Avenida Cristiano Machado, você que sai de Venda Nova e segue rumo ao centro de Belo Horizonte, tem fila, lentidão, desde a passagem pelo bairro Heliópolis até a

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2: Bom dia, 9h41 em Belo Horizonte. Pergunta de hoje aqui para você no Em Boa Companhia. Qual o verdadeiro nome da atriz Suzana Vieira? Alternativa A, Sônia. Alternativa B, Arlete. Alternativa C, Cláudia. Ou alternativa D, Suzana mesmo. Participe. Inclusive, você pode também mandar o seu recado aqui, participar da nossa enquete, fazer pedidos pelo 31-3254-3441. Agora em Belo, 9h42.
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2: Te Contei é uma novela que foi exibida pela TV Globo no horário das 7 da noite entre 6 de março e 2 de setembro de 1978. Foram 151 capítulos escritos por Cassiano Gabus Mendes. Sabrina, Wanda Estefânia, né, o nome da atriz, é uma jovem de classe média que esconde da família dois segredos. O primeiro é a compulsão por roubar, decorrente da falta de afeto por parte dos pais. O outro segredo de Sabrina é que ela leva uma vida dupla, sem que ninguém saiba, aluga um quarto em uma pensão no subúrbio, fingindo ser uma pessoa modesta que ganha a vida vendendo produtos de beleza. Assim, ela se divide entre a casa dos pais na Zona Sul e a pensão no subúrbio. Lola, papel de Eva Todor, é uma espanhola que se mete na vida de seus hóspedes, como Léo, vivido por Luiz Gustavo. Apesar de ter ficado cego aos 14 anos, Léo é um rapaz bem-humorado que aproveita a vida ao máximo. Ele se divide entre o amor de Sabrina e Xana, papel de Maria Cláudia, filha de Lola, jovem de sangue quente, que luta para progredir na vida. Enquanto encontros e desencontros amorosos se sucedem, vários personagens recebem cartas apaixonadas, porém anônimas, que causam desconforto, intrigas e confusão. Mas quem as remete? E por quê? Esse era o enredo de Te Contei. Da trilha sonora, ouça o tema de Sabrina com a cantora Lady Zoo.

0: Lady Zu, só você, da novela Te Contei, sucesso da TV Globo no horário das 19h, no ano de 1978. Teletema pra você aqui no Em Boa Companhia, agora 9h47.
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0: Hoje você ouve mixadas as músicas Chapel of Love com Dixie Cups e Capela do Amor com Vanderléia.

0: Meio a meio para você aqui no Em Boa Companhia, com as músicas Chapel of Love com Dixie Cups e Capela do Amor com Vanderleia. Agora 9 horas mais 50 minutos em Belo Horizonte, está na hora do WhatsApp, 31 982 76 2663, participação aqui na Rádio Em Confidência, no Em Boa Companhia.
1: Bom dia, Emerson Rodrigues, ouvintes da Rádio Em Confidência. Saudações, cruzeirense. Sou Carlos Ribeiro, de Ibirité. A resposta da pergunta eu vou escrever embaixo, ok? Um abraço a todos.
0: É, rapaz, hein? A Copa acabou e o Cruzeirão voltou quente, hein? Valeu, Carlos. Um abraço para você. Tudo de bom. Carlos, de Ibirité. E a resposta da pergunta não está correta, mas obrigado pela participação. Eustáquio de Itabirito, deixa eu ver aqui o Eustáquio. É, o Eustáquio já acertou, hein? O Eustáquio já acertou. Taquim, lá de Itabirito, obrigado pela participação. Vinícius, bairro Nova Gameleira. Como sempre, o programa está ótimo. Abraços. E é isso mesmo, a resposta que o Vinícius do Nova Gameleira mandou aqui para o Em Boa Companhia está correta. Ele participou dessa enquete de hoje. Maurício de Corinto, desejando uma feliz quinta-feira para todos, para o Antônio Marcos lá de Nova Lima. Resposta correta também do Maurício, que mora em Corinto, Minas Gerais. Maria da Saúde está acompanhando o programa em Pedro Leopoldo. Muito obrigado. Mais um recado aqui, ó. 31 982 76 2663.
2: Olá, queridos ouvintes e funcionários da amada Rádio Em Confidência. Meu abraço de gratidão. A sintonia está normalizada. Felizmente posso curtir esse programa que eu amo, Em Boa Companhia. Um abraço a todos. Sucesso sempre.
0: Obrigado, Margarida Castro, de São Paulo, e ela mandou também aqui separadamente a resposta correta da pergunta de hoje. Um abraço também para Graça Braga, que mora no bairro Betânia, aqui em Belo Horizonte, e está curtindo Em Boa Companhia. Agora 9h52.
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0: Chegou a hora de traduzir a música Take a Bow com Rihanna.
4: Ai, caramba. Peraí, segura aí.
0: Daqui a pouco a tradução de Take a Bow com Rihanna. Agora, voltando ao WhatsApp, a Cássia do bairro Santa Cruz em Contagem também acertou a resposta da pergunta de hoje. Muito obrigado, viu, Cássia? Um abraço para você. Quem mais está por aqui? Antonino de Vera Cruz de Minas. Ele respondeu corretamente a pergunta de hoje. Está mandando um abraço aqui para a equipe da Inconfidência, o Emerson, a Juliana, a Renata. Obrigado, Antonino Miranda, de Vera Cruz de Minas. O Moacir Paixão, que mora em Ouro Branco, também mandou a resposta correta. Muito obrigado. O Adilson Ribeiro mora no Novo Riacho. Está desejando a equipe da Inconfidência, os ouvintes, uma ótima quinta-feira. Resposta correta, Adilson, Novo Riacho, Contagem. Muito obrigado. Agora sim, Take a Bow, na voz da Rihanna, tradução de hoje no Versão Brasileira. Que tal uma salva de palmas?

0: 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Não me diga que está arrependida, porque não está. 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Mas agora é hora de ir embora. A cortina está se fechando. Foi um belo show, muito divertido. Mas acabou. Curve-se e receba a saudação. Pegue suas roupas e caia fora. Melhor você se apressar antes que os borrifadores funcionem. Falando coisas do tipo: eu te amo, você é único. Isso parece uma reprise. Por favor, o que está rolando? Não me diga que está arrependida, porque eu sei que não está. Sei que você está arrependida só porque foi flagrada. Mas era apenas encenação. E isso me enganou. Mas agora é hora de ir. A cortina está fechando. Foi um belo show. Muito divertido. Mas agora acabou. Curve-se e receba as palmas. 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Que tal uma salva de palmas? Uma aclamação de pé. Mas você estava apenas encenando e me enganou por um tempo. Mas agora é hora de ir. 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Foi um belo show, hein? 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Take a Bow com Rihanna. Tradução de hoje no versão brasileira aqui do Em Boa Companhia. Antes das notícias do esporte, eu quero trazer também a participação da Wanda de Santa Luzia. Bom dia, Cruzeiro, mais uma vez. Obrigado. É isso aí, Cruzeirão foi lá em Porto Alegre e detonou, né, Wanda? O Cláudio do Barreiro, mais um cruzeirense, está feliz aqui com a volta do time no Campeonato Brasileiro. Está registrada a participação do Cláudio. E quem está ouvindo em confidência também é o Francisco Rangel. Ele está em João Pessoa, na Paraíba. É o Fã Kiko. Muito obrigado. Bom dia. Agora 9h58.
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2: Bom dia. O Cruzeiro entrou em campo na noite desta quarta-feira para enfrentar o Internacional em Porto Alegre pela 19ª rodada do Campeonato Brasileiro. Em uma partida de poucos torcedores presentes no estádio Beira-Rio, o Cruzeiro agiu rápido e abriu o placar com Caio Jorge aos 11 minutos da primeira etapa. O Colorado chegou com perigo algumas vezes, mas não foi suficiente para empatar o jogo nos primeiros 45 minutos. No segundo tempo, o zagueiro Vitor Gabriel deu uma entrada forte no novo reforço celeste, o atacante Gabriel Peck, que saiu sangrando de campo e, com a ajuda do VAR, o árbitro Flávio Rodrigues de Souza expulsou o jogador. Logo depois, aos 64 minutos, Matheus Pereira recebeu um passe do lateral Fagner dentro da grande área e deslocou o goleiro Anthony, ampliando o placar para 2 a 0. No final da partida, o atacante colombiano Carbonero ainda diminuiu o placar para a equipe do Internacional, encobrindo o goleiro Otávio, mas não foi suficiente para impedir a vitória do Cruzeiro em Porto Alegre. Com este resultado, o Cruzeiro sobe 4 posições na tabela e ocupa a 7ª colocação, com 27 pontos conquistados em 19 rodadas, enquanto o Colorado se encontra na 14ª posição com 21 pontos. A equipe celeste volta a jogar no próximo domingo contra a equipe do Botafogo no Mineirão, às 4 horas da tarde, no horário de Brasília. Ainda pela rodada 19, o Palmeiras foi até o Couto Pereira e venceu o Curitiba por 3 a 1. Em Chapecó, a Chapecoense foi goleada pelo Flamengo por 4 a 0 e em São Paulo, o tricolor paulista perdeu de virada para a equipe do Atlético Paranaense por 2 a 1. Reportagem João Pedro Martins.
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0: Bom dia, 10:01 em Belô, conferindo a temperatura, 20 graus.
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0: Aleluia! Recordações e mais nada, e eu preciso de você. As músicas que tocaram na edição de hoje do Cantinho do Rei, no Em Boa Companhia. 10 e 16, voltando ao WhatsApp 31 98276-2663.
1: Emerson e ouvintes, bom dia para vocês. Eu não sei responder a pergunta de hoje sobre o verdadeiro nome da Suzana Vieira. Estou deixando uma resposta aqui embaixo apenas para vocês. Ouvi os programas anteriores, eu gostei bastante de recordar as novelas Explode Coração e Que Rei Sou Eu. Ontem, o Versão Brasileira com Jim Diamond também foi muito bacana. E hoje, essa maravilha que vocês trouxeram aí de Te Contei. Eu estava ouvindo aqui, não assisti essa novela, não é do meu tempo, mas pelo que você falou, vale a pena um remake. E sobre os autores de telenovelas, é uma obra aberta. Eles começam a trama, mas não sabem como vai terminar. E muitas das vezes, quando uma personagem não está dando audiência, ele é convidado pelo diretor da emissora e tem que tirar aquela personagem do ar, como aconteceu com Silvio de Abreu, em Torre de Babel, quando ele escreveu as personagens homossexual, né, interpretadas pela Silva Pfeiffer e pela Cristiane Tornone. Aí eu fico pensando que ele não está tendo total liberdade criativa. É só uma opinião aqui. Parabéns pelo programa.
0: Opinião registrada. E tem outras situações também, né, José Carlos de Painhas? É, eu estava assistindo uma reportagem outro dia falando sobre o ator Lauro Corona, lá na década de 1980, né, que infelizmente contraiu o vírus da AIDS. E ele estava no auge da carreira, fazendo novelas e novelas. E em uma delas, o autor teve que mudar o roteiro exatamente pelo falecimento precoce do Lauro Corona. E a novela, à época, eu não me lembro qual novela que era, mas o roteiro foi todo mudado, porque ele era um protagonista da novela e, infelizmente, acabou falecendo. Obrigado, viu, José Carlos de Painhas, que é um profundo conhecedor de novela, de literatura, e está sempre contribuindo aqui com Em Boa Companhia. Um abraço para você e tudo de bom.
2: Bom dia, Emerson. Bom dia, Pedro. Bom dia, Tânia, família da Rádio Inconfidência. Jesus abençoa vocês todos, todos da produção. Ronaldo do bairro Selvia de Vespasiano. Tô ligado com vocês 24 horas. Rádio Inconfidência, a melhor rádio do Brasil. Fica com Deus todo mundo, boa quinta-feira para todos, Jesus abençoa vocês todos.
0: Obrigado.
2: O programa está ótimo, viu, Emerson?
0: Obrigado, Ronaldo, um abraço para você, tudo de bom. Às quintas-feiras, quem comanda a mesa de som aqui da Inconfidência pela manhã é a Juliana Moura, viu? Você falou o nome da Tânia aí, mas às quintas-feiras é a Juju que está conosco aqui de manhã na Inconfidência. Bom, mais recados aqui pelo 31 982 76 2663.
3: Bom dia, Emerson, nós estamos aqui ligados no gigante do ar desde o Flashback. Bom dia a todos.
4: Bom dia, Emerson Romano. Bom dia. E parabéns pelo seu programa, viu? É como eu disse, né? Eu sigo a Rádio Confidência direto. Direto. Mas vocês estão de parabéns, viu? Eu tô ouvindo aqui o Flashback aqui. Então, bom dia para você e para os ouvintes. Seus ouvintes também são muita gente boa. Então, Emerson Romano, mais uma vez, parabéns, viu? Não muda nada não, hein? Deixa do jeito que tá. Então falou, meu querido. Um abraço para você, um bom dia, viu? Um bom dia para você e os ouvintes. Tchau.
0: Valeu. É, o time que tá ganhando não se mexe, né? O Alexandre Ribeiro, de Ribeirão das Neves. Muito obrigado pelas considerações. Mais uma participação aqui, ó. 31 982 76 2663.
5: É Sônia Maria Vieira Gonçalves. Eu acho que é isso mesmo, porque a minha mulher falava isso também. Obrigado, com Deus. Toca pra mim aí, se puder. Roberto Carlos, a Montanha.
0: No final do programa, saberemos se o Clóvis de Santa Luzia acertou ou errou a resposta da pergunta de hoje. Obrigado, viu, Clóvis? E mais uma participação antes do próximo quadro. William Cabelo. Bom dia, Emerson. Tô ouvindo como sempre, participando pouco, mas curtindo todo dia. Hoje saí de casa e deixei minha mãe escutando. Manda um beijão para ela, Dona Marlene. Então, Dona Marlene, muito obrigado, tudo de bom e continue em boa companhia. Um abraço para a senhora e para o filhão William. Valeu demais. Agora 10h21 em Belô.
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0: Paulo de Açailândia, Maranhão, que participou há pouco, pediu duas músicas com Raul Seixas.

O Nome em Dois Tempos, destacando Raul Seixas, Sapato 36 e Trem da Sete para Paulo Nonato, de Açailândia, Maranhão. Mais participações aqui pelo 31 982 76 2663. Vilma Lígia, de Ipatinga. Resposta correta. Muito obrigado, viu, Vilma? Um abraço para você. Nilson Brant, do 1º de Maio. Programação Tudo de Bom. E Meu Azul Vai Indo Bem. Tá aí mais um cruzeirense, né? Satisfeito com o resultado de ontem. Cruzeiro 2, Internacional 1, em Porto Alegre, no Gigante da Beira Rio. Ilma mora no Calafate. Deixa eu ver aqui o que a Ilma mandou pelo WhatsApp 31 982 76 2663. Ela respondeu corretamente a pergunta de hoje e está desejando paz e bem para todo mundo. Obrigado, igualmente. Ilma, bairro Calafate. Agora são 10h28, em boa companhia. Atende Brasil, que mora em Sorocaba, São Paulo. Ele pediu a música Casa no Campo, com Elis Regina.

0: Elis Regina, casa no campo, atendendo o Brasil, de Sorocaba, São Paulo. Agora 10h31.
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2: Destaque agora para você, ouvinte em Confidência, que deixa a região da Pampulha e segue rumo ao centro de Belo Horizonte. Tem lentidão na passagem pela barragem da Pampulha, isso porque tem carro com defeito por lá, bloqueando uma das faixas. Apesar desta ocorrência, o motorista pode insistir com paciência, já que o trânsito vai fluindo. Na sequência, na Antônio Carlos, trânsito bom também, apenas com ponto de lentidão na passagem pela UFMG. Excesso de veículos, motorista também pode insistir. 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Eliseu Júnior para a Rádio Inconfidência.
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0: 10h33.

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1: Ana Maria Siqueira Iorio, conhecida pelo nome artístico de Diana, foi cantora e compositora. Ela nasceu no Rio de Janeiro no dia 2 de junho de 1948. Começou a carreira durante a fase inicial da Jovem Guarda, em 1969. Gravou 4 compactos simples até 1972, quando obteve seu primeiro grande sucesso comercial com o lançamento do compacto Ainda Queima Esperança, que figurou em 7º lugar entre as 50 mais daquele ano. A partir dali, foi emplacando mais sucessos, entre os quais Uma Vez Mais, Fatalidade, Um Mundo Só Pra Nós, Estou Completamente Apaixonada, Hoje Sonhei Com Você e Por Que Brigamos, esse último o maior sucesso de sua carreira. Diana ganhou o apelido do público e da mídia como a voz que emociona e a cantora apaixonada do Brasil devido ao conteúdo apaixonado e melancólico de suas canções. Depois de grande popularidade vivenciada na década de 1970, a carreira musical da Diana entrou em declínio posteriormente, mas ainda assim seguiu na ativa, fazendo shows pelo interior do Brasil. Diana morreu no dia 21 de agosto de 2024, aos 76 anos.

Diana, no Ídolos de Sempre, para você aqui no Em Boa Companhia da Inconfidência. Bom, a música que a Diana cantou foi Tudo Que Eu Tenho. E agora vamos imediatamente para o Vale a Pena Ouvir de Novo. Osmar Maia, no Morro das Pedras, pediu a música Admirável Gado Novo. Vamos ouvir com o autor da canção, Zé Ramalho, e depois regravação da Cássia Eller.

0: Vale a pena ouvir de novo, atendendo Osmar Maia do Morro das Pedras, admirável gado novo, com Zé Ramalho e com Cássia Heller. Última mensagem de hoje pelo WhatsApp 31 98276-2663.
1: Bom dia, meu amigo Emerson, apesar de tudo, o meu amigo Pedro está de férias, vai ficar 2 semanas sem de férias, né? Mas tá tudo bem, tá ótimo, seu programa tá sempre melhor. Então aqui, ouvinte aqui, Odílio Reis aqui, em Vitória da Conquista. Ô cidade que faz frio, hein, Emerson? Tchau, um abraço aqui do ouvinte.
0: Valeu, Odílio, um abraço pra você, tudo de bom. Bom, tempo tá esgotado, viu, gente? 10h48.
2: Responda se puder.
0: Hoje, em Boa Companhia, perguntou qual o verdadeiro nome da atriz Suzana Vieira. As alternativas: Sônia, Arlete, Cláudia ou Suzana mesmo. E atenção para a resposta. Sônia Maria Vieira Gonçalves é o nome verdadeiro da atriz Suzana Vieira. Então, acertou quem escolheu a letra A, Sônia. E o Em Boa Companhia está terminando. A produção foi de Pedro Henrique Vieira, os trabalhos técnicos de Juliana Moura, assistente de estúdio Renata Toledo, apresentação Emerson Rodrigues. Obrigado, fique à vontade para seguir ouvindo a Rádio Inconfidência de Belo Horizonte, agora 10h49.
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4: Olá, a Prefeitura de Belo Horizonte sancionou a lei que autoriza pessoas em situação de rua a utilizarem o endereço dos abrigos municipais como referência oficial. A medida permite o cadastro para benefícios sociais, o recebimento de correspondências e a recolocação no mercado de trabalho, já que muitos empregadores exigem um comprovante de residência. A nova legislação altera a política municipal para a população de rua e já está em vigor. De acordo com a Câmara de Vereadores, o último censo registrou mais de 5.300 pessoas nessa condição em BH. A lei sancionada busca garantir dignidade, inclusão social e facilitar o acesso a direitos básicos e oportunidades de emprego. Acontece hoje mais uma ação nacional Criança Não É de Rua, que busca dar visibilidade à situação de crianças e adolescentes em vulnerabilidade social, especialmente aqueles que vivem nas ruas ou em ocupações urbanas.
5: Diversas capitais brasileiras realizam nesta quinta-feira, 23 de julho, a 19ª Ação Nacional Criança Não É de Rua. A mobilização marca os 33 anos da Chacina da Candelária e tem como objetivo dar visibilidade aos desafios enfrentados por crianças e adolescentes em situação de vulnerabilidade social e de rua. Em Fortaleza, o ato está programado para as 15 horas na Praça do Ferreira. O coordenador-geral da Associação O Pequeno Nazareno, Manuel Torquato, fala sobre as pautas que serão abordadas no evento.
6: Realizaremos esse ato com uma pauta de reivindicações sobre educação, sobre moradia, sobre saúde, sobre direito à cultura, esporte e lazer e contra a redução da maioridade penal. O ato é organizado pela Associação Pequeno Nazareno e vários parceiros, sobretudo lideranças e grupos de ocupações habitacionais da cidade, formado por famílias que vivem em condições análogas à situação de rua, vivendo em moradias improvisadas.
5: A mobilização é uma iniciativa da Rede Nacional Criança Não É de Rua. O grupo surgiu em 2005 a partir de uma articulação para cobrar do governo federal soluções estruturadas para o enfrentamento da situação de rua infanto-juvenil. Após 5 anos de visitas a todas as capitais brasileiras e diálogos com instituições e pesquisadores, a iniciativa consolidou-se como uma rede permanente. Mas o ato do dia 23 de julho permanece sendo uma ação com forte peso simbólico. Emanuel Torquato esclarece seus objetivos.
6: Nós fazemos esse ato para sensibilizar a sociedade, para mobilizar o poder público, para cobrar que os direitos fundamentais garantidos em nossa Constituição Federal sejam de fato entregues às crianças e adolescentes que vivem marginalizadas pelo poder público, pela ausência de políticas públicas e, sobretudo, tenham respeitado a sua dignidade de pessoa humana.
5: Atualmente, o coletivo reúne cerca de 600 organizações comprometidas com a garantia de direitos e a efetivação de políticas públicas específicas para esse segmento da população. Porta-vozes do movimento acompanham as atividades e estão sempre disponíveis para detalhar os desafios das políticas de proteção e o cenário da infância em situação de rua no Brasil. Fernando Lima, para a Universitária FM.
4: Mercado financeiro. A Bolsa de Valores brasileira B3 iniciou os negócios do dia em queda de 0,38% no Ibovespa aos 176.878 pontos. No câmbio, o dólar comercial abriu em alta de 0,41%, cotado a R$ 5,07. O euro é negociado em torno de R$ 5,76. No mercado internacional de petróleo, a escalada das tensões no Oriente Médio continua a pressionar as cotações. Esta manhã, o preço do barril tipo Brent voltou a se aproximar dos $100, com alta de quase 5%. Repórter em Confidência, redação Renato Silveira, apresentação Tarcísio Lopes.
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7: Destaque agora para você, ouvinte, em Confidência, de anel rodoviário no sentido Rio de Janeiro. Tem ponto de lentidão. O motorista deve ficar atento, primeiro na passagem pelo viaduto São Francisco, motivo estreitamento de pista. Na sequência, na altura do Engenho Nogueira, o motorista começa a enfrentar fila, lentidão até a Praça São Vicente. Por lá também, estreitamento de pista, excesso de veículos. Motorista deve ter um pouquinho de paciência para enfrentar essa lentidão. Na praça, inclusive, vale também acessar a via marginal para ganhar tempo. 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Eliseu Júnior para a Rádio Confidência.
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10: Bom dia. A vitória do Cruzeiro ontem sobre o Internacional, 2-1, está carregada e cheia de pontos positivos. Óbvio, né? Afinal de contas, venceu, mais 3 pontos... sobe na tabela, enfim, todas essas coisas óbvias, elementares. Agora, o que eu acho que mais me chamou atenção no aspecto positivo foi, ou foram, pela ordem, a conduta da equipe. O Cruzeiro foi melhor que o Internacional em pelo menos 70% do tempo. Não se intimidou em jogar fora de casa, não se afobou. Tinha uma estratégia, criou uma estratégia, melhor dizendo, bem clara, a executou, e mesmo quando essa estratégia, porventura, não dava totalmente certo, não abandonou assim aleatoriamente, e conseguiu se impor ao adversário. Num campo pesado, por conta da chuva, contra um adversário que também vem pressionado e que pratica um futebol de mais pegada. Então foi absolutamente correto. Quase que eu disse perfeito, não existe perfeição. Outro ponto interessante: jogadores, peças-chave, mostrando que estão realmente em condições bem interessantes. Matheus Pereira, Caio Jorge, Gerson, o recém-contratado Gabriel Rojas, só para citar alguns, no aspecto da condição técnica e física. Evidentemente que a física, alguns vão sentir um pouco mais, outros menos, porque está todo mundo voltando agora. Me agradou a estreia, né, efetiva de Gabriel Peck, e aí a gente abre um parênteses. Tomara que a recuperação dele seja plena e rápida, mas o ato do zagueiro do Inter, num carrinho, para não falar que foi maldoso, ou para deixar subentendido, mas extremamente exagerado, e que gerou uma lesão grave, séria, no atacante cruzeirense, isso precisa ser revisto pelo futebol brasileiro. Falta do jogo, da maneira como aconteceu, seja por imprudência, seja por maldade, isso precisa ser corretamente punido. Bom, o outro ponto interessante é que a compactação do time foi legal. Agora, tem um ponto negativo. Não se pode desconcentrar como desconcentrou e que acabou gerando o gol do Inter. Isso pode custar caro em outras partidas. Mas no cômputo geral, a vitória do Cruzeiro, além da importância dos 3 pontos, mostrou que há algo sólido e positivo sendo construído no Cruzeiro. E aí vamos ver os frutos que isso vai dar. Para domingo, o Cruzeiro perdeu 2 peças importantíssimas. Gerson e Matheus Pereira, suspensos pelo 3º cartão amarelo, vão forçar a Arthur Jorge um quebra-cabeça bastante interessante. Até amanhã, Amplexus e Yossi.
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0: você ligado aqui na Rede Minas, na Rádio Inconfidência, 11 da manhã. Eu sou Pedro Rocha. Mais uma vez é um prazer estar na sua companhia no Primeiras Esportivas, tanto no sinal potente da Rádio Inconfidência como no sinal potente da Rede Minas. Hoje com José Augusto Toscano, Rodrigo Arruda, com você de casa. Vamos repercutir a vitória do Cruzeiro. Teve um jogador, inclusive, que teve fratura confirmada. E daqui a pouco nós vamos falar bastante sobre isso. Vamos falar do Atlético também, do Campeonato Brasileiro e muito mais. Então você fica com a gente que o Primeiras Esportivas, às 11 horas da manhã, em ponto, já está no ar. Então, sem perder tempo, né, José Augusto?
1: Sem mais delongas.
0: 11 horas, um abraço para você.
1: Bom dia, Pedro. Bom dia, Rodrigo.
2: Muito bom dia, mestre.
0: Bom dia, Rodrigo Arruda,
1: Rocha. A quem nos acompanha nas ondas do Gigante do Ar e também através da nossa querida Rede Minas.
0: E já tem gente acompanhando a gente, sabe quem?
1: Brunão Morelli.
0: Brunão,
1: um esse é...
0: Vocês dois.
1: Ele é
0: e
1: sócio.
0: O Leozão também tá. O Brunão é sócio, é de casa. Mas... vocês estavam numa fofocaiada no Atlético e Bahia, lá na beira do campo. Vocês e o Lucas Silveira também.
1: Sim.
0: Aliás, um abraço para você novamente. Está tudo bem com você, meu amigo?
2: Tudo bem.
0: Graças
2: Vamos
0: a Deus.
2: Falar aí desse jogo de ontem, né? Entre Cruzeiro e Internacional. Um jogo muito pegado. Arbitragem, mais uma vez, desastrosa. Mas a gente vai dissertar daqui a pouco.
0: Nós vamos falar sobre isso, porque realmente o Flávio Rodrigues de Souza precisa ser questionado. Eu até fiz um levantamento antes de chamar a sonora do Arthur Jorge. Nós vamos falar, inclusive, que o Cruzeiro está querendo ir lá na CBF, falar sobre a situação dele, ter uma reunião. Ele apitou esse ano 4 jogos do Cruzeiro. Flamengo 2, Cruzeiro 0, que ele ia expulsando o Matheus Henrique sem o menor sentido, sim, num lance que não fazia a menor razão, não tinha a menor lógica. Ele apitou o Cruzeiro Atlético 3-1. Aquele jogo foi mérito do Atlético, acho que até para os padrões dele foi uma boa arbitragem. Cruzeiro 2, Chapecoense 1. Eu já falei isso aqui e vou repetir mais uma vez aqui na nossa Rádio Inconfidência. Já falei na Rede Minas também. Eu acho que por mais que o Cruzeiro tenha vencido, teve gol mal anulado, mas teve também um pênalti que anulou para a Chapecoense, que sim, não fez o menor sentido. E por fim, o Inter e Cruzeiro ontem, ele nem ia expulsando o Vitor Gabriel. Ele
1: nem
0: teve que ser chamado pelo VAR, ele deu vantagem no lance que era de expulsão sumária. Cruzeiro contratou um jogador na casa de 12 milhões de dólares, que é o Gabriel Peck. Agora, tá com o jogador machucado, a gente vai discutir se vai precisar contratar ou não. Mas eu estou fazendo esse preâmbulo todo para chamar você também para o 319-8299-2204. Nossa linha já está aberta, já estamos esperando sua participação, sua mensagem. Enquanto você digita, enquanto você se prepara aí para ser nosso quarto elemento, a gente vai ouvir o Arthur Jorge, que ele avaliou o jogo, ouvir no sinal potente da nossa Rádio Confidência. E também já entrando, mas televisão ao vivo é assim, rádio ao vivo também. O Arthur Jorge... com imagens na Rede Minas, só com áudio na Rádio Confidência. Arthur Jorge aqui no Primeiras Esportivas.
3: É falar deste jogo que é aquele que nos traz para a retoma do campeonato. Depois de uma longa espera, voltarmos a competir. Para nós que gostamos de competir, era o tempo certo. Era importante e nós preparámos o jogo de forma a poder, de facto, voltar com a competição e voltar esta equipa do Cruzeiro a manter o nível que tinha ou que vinha mantendo ainda antes da paragem. Serviu essa paragem para trabalharmos, para corrigirmos, para podermos evoluir também, para descansarmos, e sabemos que esta segunda metade de campeonato de decisões é uma segunda metade provavelmente mais exigente ainda, onde nós temos de estar preparados e encarar cada um dos jogos com a máxima seriedade. Acho que hoje foi muito patente isso, exatamente aquilo que nós hoje aqui fizemos, um jogo de muita seriedade, uma equipa que foi combativa, uma equipa que soube pôr-se em vantagem merecidamente, sofrer quando também teve que sofrer, porque jogamos frente a uma boa equipa. Portanto, acho que foi um jogo bem conseguido da nossa parte, tendo em conta aquilo que é o facto de virmos de uma longa paragem para o campeonato, e onde só treinamos e os jogos amistosos não servem exatamente mesmo para daquilo que é a competição. Em relação ao jogo seguinte, vamos preparar estes dias agora de regresso e daquilo que é o intervalo que temos até domingo, dentro daquilo que é as competições no Brasil, já estamos e estamos habituados para isso, portanto é pensar, amanhã descansar, no dia seguinte olhar para aquilo que temos disponível e dentro dessa disponibilidade vamos com toda a certeza preparar a melhor equipa para que depois no próximo domingo possamos estar e manter este nível de competitividade.
0: Tá aí o Arthur Jorge registrando um abraço para o André do Santa Mônica, que estava conosco aqui, atleticano, sempre ligado na tela da Rede Minas, registrando também, antes de pedir as primeiras participações, nossa Cris Habib, do Boteco da Raposa, também lá em Juiz de Fora, ligada com a gente. José Augusto Toscano, antes de jogar para vocês, eu quero ouvir primeiro as primeiras participações e incentivar. Porque sem você não tem primeira. Eu já falei isso aqui diversas vezes. Eu sei que hoje eu estou falando mais que o homem da cobra. Eu não deixei vocês falarem ainda. Mas, por favor, as participações, mestre.
1: Você fala com conteúdo.
0: Ah, obrigado, obrigado.
1: Deixa eu antes mandar um abraço para a nossa companheira Bianca Reis, que está completando
0: aniversário. Parabéns para a Bianca.
1: Parabéns, é verdade. Parabéns, Bianca. Saúde, paz, vida longa com prosperidade. O nosso primeiro participante aqui, o nosso querido João Batista, lá em Gramado, no Rio Grande do Sul. Bom dia, vitória gigantesca do Cruzeirão Cabuloso. Porém, o Cruzeiro tem que aproveitar melhor as chances criadas para fazer gol. E, na minha opinião, o Arthur Jorge errou ao tirar o Sinisterra para a entrada do Lucas Silva. Tinha que ter tirado Gerson ou Matheus Henrique, que estavam amarelados e muito cansados. Então, a opinião do João Batista, de Ponto dos Volantes, mas que mora em Gramado, no Rio Grande do Sul.
0: Pode mais uma, se tiver, já... Não, tem?
1: Ainda não. Daqui a pouco...
0: Perfeito, a gente vai incentivar você a participar. Vamos ver as imagens para quem está na Rede Minas, para quem está no nosso sinal potente da Inconfidência. O Cruzeiro venceu com gols do Caio Jorge e do Matheus Pereira. O Carboneiro diminuiu para o Internacional. E aí, Toscano, eu começo te perguntando. Você acha que o Arthur Jorge, como disse o nosso João Batista, errou? Não. Nas alterações, demorou a mexer. Eu achei o time bem morto depois que sofreu o gol. O time estava bem cansado.
1: É, eu acho que mexeu errado, mexeu tardiamente. A gente tem que lembrar que o Arthur Jorge não é aquele treinador que vai chegando e vai fazendo alterações, não. Nos lembremos da final da Libertadores, Botafogo e Atlético, ele perde o jogador... Na saída de bola e mantém o time, depois é que ele vai mexer. Eu achei que o Sinisterra poderia ter ficado um pouquinho mais. A entrada do Lucas Silva faz sentido, porque você tem que segurar. Uhum. Até porque Gerson e Matheus Henrique, já amarelados, não vão poder jogar no próximo domingo.
0: É o Matheus Henrique que joga, o Matheus Pereira.
1: Perdão. Matheus Pereira já não vão poder jogar no próximo domingo. Então era mais ou menos normal. O que eu questiono, alguns pontos específicos, e não é uma crítica ao jogador, mas naquele momento é, o Sinisterra não pode perder aquela chance que ele teve cara a cara com o goleiro. O garoto do Inter que fez o gol usou de recurso que ali cabia para o Sinisterra. Mas eu acho que no cômputo geral o Cruzeiro foi bem, o mais importante era a vitória. Agora, o que disse o Pedro, e eu concordo, fez 2-0, estava com um jogador a mais... Relaxou, desconcentrou. E aí, contra outros adversários, isso pode ser fatal. Hoje, a vantagem numérica, você ter um jogador a mais, é um trunfo grande. Você precisa aproveitar isso. E o Cruzeiro quase se complicou quando deu aquela relaxada além do normal.
0: Rodrigo Arruda, o Toscano trouxe pontos importantes. Eu queria te perguntar principalmente sobre essa situação das reposições do Cruzeiro para o próximo jogo. Porque tá sem o Matheus Pereira, tá sem o Gerson e sem o PEC. Daqui a pouco nós vamos dissertar um pouco sobre isso. Vamos falar um pouco mais sobre essa atuação. Mas uma solução, eu acho que eu até vou dar minha cara a tapa, porque ontem eu falei, eu não confio muito no Matheus Henrique como primeiro volante. Acho ele uma excelente reserva para o Gerson. Mas ele jogou uma bola redonda ontem.
2: O segundo tempo, né?
0: O segundo tempo dele foi formidável. O primeiro não foi muito bom, não. Mas o segundo foi formidável, jogou demais.
2: Eu gostei da partida do Matheus Henrique, principalmente, como eu já disse, no segundo tempo. No primeiro tempo, ele entrou um pouco desatento, apesar da equipe do Cruzeiro ter jogado bem no primeiro tempo, Matheus Henrique um pouco desatento, mas no segundo tempo eu gostei muito da atuação dele. Por alguns canais, por alguns jornalistas, ele até foi o melhor em campo. Na minha opinião, o Fagner, autor de duas assistências para os dois gols, é o melhor da partida, então, para mim, o melhor da partida ontem foi o Fagner. Falando agora das peças de reposição, Pedro, o Cruzeiro não tem muitas peças de qualidade no seu banco de reservas. O banco de reservas do Cruzeiro ainda é muito fraco. O Cruzeiro precisava aí de outras contratações para o banco do Cruzeiro é muito fraco, o Cruzeiro não tem peças de reposição à altura do time titular, o time titular para o banco é descomparado, o time titular é muito melhor, então o Cruzeiro aí vai sofrer um pouco com essas ausências, principalmente do PEC, que a gente nem sabe quem vai ser o titular ali agora nessa posição, mas eu acredito que no jogo de domingo contra o Botafogo vai de Lucas Silva como segundo volante e Matheus Henrique como camisa 10. Eu acredito que pode ser aí essa formação no domingo, acredito que não tem substituto para o Matheus Pereira. O substituto seria o Juan Gabriel, garoto da base de sub-20, joga muita bola, mas acredito que o Arthur Jorge não vai colocar ele já como titular no próximo domingo. Mas, num todo, acredito que o substituto do Gerson é o Lucas Silva e, naturalmente, é o Matheus Henrique. Mas como o Matheus Pereira também não vai estar no domingo, acredito que seja o Matheus Henrique aí na posição do 10 no lugar do Matheus Pereira.
0: O Rodrigo Arruda, 11-11 em Belo Horizonte, em todo o Brasil, todo o Brasil não, que tem diversos fusos horários. É. A gente tem que trazer agora uma notícia de última hora, porque o Cruzeiro acabou de soltar o comunicado do que aconteceu com o Gabriel Peck. E aí eu peço também a nossa brilhante equipe, para quem está na TV, a gente vai rever o lance, está separado aí, que o Gabriel Peck realizou exames na manhã desta quinta-feira aqui em Belo Horizonte, quando foi constatada uma fratura na tíbia da perna esquerda, ocorrida devido à dura falta sofrida no segundo tempo da partida contra o Internacional. A indicação para o caso de tratamento cirúrgico, que será realizado pelos médicos do Cruzeiro no Hospital Horizonte nos próximos dias, e o Cruzeiro conclui desejando uma pronta recuperação para que o PEC volte o mais breve possível aos gramados. Está aí então o comentário, o comunicado, melhor dizendo, do Cruzeiro. Antes de lermos mais mensagens, Toscano, já inclusive 319-8299-2204, Cruzeiro contrata um ponta titular, canhoto. Lembrando que o Cruzeiro só tem o Marquinhos dentre os profissionais, canhoto. É hora de contratar um titular, porque até alguns colegas já estão falando, pode ser 6, 8 meses sem o PEC, por causa dessa lesão específica. Ou você acha que tem que confiar no que tem, e o ponto é que tem que ver o reserva que já estaria aí negociando, tentando, como foi o caso do Wesley que o Cruzeiro tentou?
1: Eu acho que muda o contexto, né? O PEC veio para ser titular ontem, mostrou que pode ser muito útil ao Cruzeiro. Uma pena essa lesão, porque vai, a probabilidade é que ele talvez volte só no ano que vem. Uhum. Né? Estava entrando, começando no time. Foi uma entrada desleal e vai ter que contratar. E tem que contratar alguém para ser titular.
2: Com certeza.
1: Porque se fosse assim, o Marquinhos já seria titular há mais tempo. Uhum. E, consequentemente, contrataria-se um reserva. E já aproveitando, entrando aqui na seara desse árbitro, para ser gentil, na hora do almoço, muita gente acompanha a gente almoçando, nesse árbitro que parece uma fruta, não vou falar qual, mas muito gostosa, aqui, muito típica aqui no nosso Brasil, muita gente gosta de almoçar, inclusive, comendo com ela. Uhum. Né? Ele estava do lado do lance, mandou seguir. E aí, na minha concepção, ele errou duas vezes. Já que ele não deu a falta ali, era para parar, expulsar, mandar prender, ele deu a vantagem. O Cruzeiro tinha vantagem, ele interrompeu a vantagem. Então, quer dizer, ele errou, ele conseguiu errar absurdamente duas vezes. Não tinha que ter vantagem. Ali, a prioridade era atender ao rapaz. E olha, eu vou te contar uma coisa, a gente já jogou pelado em algum momento. É possível que ali até o barulho tenha feito.
0: Porque não estava nem tão cheio, né? O Beira-Rio, então, 12 assim, mil torcedores.
1: O senhor realmente é um árbitro muito bom, só que não.
0: Pois é.
2: O PEC, ele deu muita sorte do pé não estar travado na grama.
0: Que era bem pior.
2: Sim. Seria muito pior a lesão. Sim. Se já foi ruim, seria muito pior essa lesão. E concordo com o Toscano quando ele diz que o Cruzeiro tem que contratar um ponta titular. E agora tem que ser um ponta titular mesmo. Infelizmente, vai ter que fazer outro investimento. Acredito que não chega à altura do que fez pelo PEC, mas vai ter que fazer um alto investimento aí, porque, como eu já disse, eu não confio no banco de reserva, nos pontas que o Cruzeiro tem no banco de reserva. Se for depender de Marquinhos, Bruno Rodrigues, que inclusive entrou ontem, meu Deus do céu, não tem condição, tadinho. Infelizmente, não ajuda o Cruzeiro. Marquinhos também não, então eu acredito que tem que fazer um alto investimento aí para trazer esse ponta titular novamente.
0: Perfeito. 31982992204. José Augusto Toscano, as mensagens, daqui a pouco nós vamos falar um pouco mais sobre isso.
1: Então vamos lá. Primeiramente, bom dia.
0: Bom dia.
1: Segundamente, saudações flamenguistas. E terceiramente, o Cruzeiro se acovardou no final do jogo e quase leva o empate. O juiz é muito ruim. É o nosso Highlander, o popular flavilense lá de Nova Lima. O Regis, covardia o que fizeram com o Gabriel Peck. Estou torcendo para o Internacional cair para a Série B e em seguida para a Série C. Está feito aqui mais, o registro. Mestre. Bom dia. Meu time de imprensa favorito.
0: Pô, obrigado. Quem falou?
1: É o nosso querido Dario de Sete Lagoas. Caro Pedro Rocha, a diretoria do Cruzeiro reclamar agora? Esse árbitro está escalado para o jogo com o Inter há 20 dias.
0: Perfeito,
1: já foi Dario. Prejudicado obrigado. Demais e não fez nada. Um abraço é o Dario de Sete Lagoas e agradecendo, fazendo um agradecimento especial a nós pela chamada à diretoria do Democrata. Tomara que tenha tido êxito, viu,
0: Tomara,
1: Dario?
0: Tomara, viu, Dario? Agora, eu concordo com você porque o Flávio já estava acertado para apitar esse jogo, a CBF já tinha feito sorteio com antecedência, o Cruzeiro já tinha queixas contra esse árbitro, deixou passar isso a diretoria. Agora, nessa reunião que está querendo fazer com a CBF, tomara que dê certo, tomara que consiga corrigir a rota, mas...
1: Você acredita?
0: Não.
1: Nem
0: eu. Mas uma coisa,
1: CBF,
0: a gente tem que lembrar, ano passado teve um jogo com chuva muito parecida lá em Salvador contra o Vitória, sim. Só que a drenagem do Beira-Rio é muito melhor que a drenagem do Barradão.
2: O Vitória não era nem para ter
0: acontecido aquele lance do Eduardo com o Jamerson. E o Vitor Gabriel, que inclusive muitas pessoas lembraram logo que aconteceu o lance, já foi inclusive especulado no Cruzeiro, sim. É um zagueiro de base do Sport, que foi pro Internacional, o Sport não queria vender, o Inter queria exercer a opção de compra. O Vitor Gabriel tem que tomar a punição também, como tomou o Eduardo, uns 4, 6, 8 jogos, aí fica a critério do STJD, mas a gente pede que seja correto e que principalmente, não é também, o Vitor Gabriel, porque é um acidente também. Você vê que ele ficou atordoado quando ele viu o impacto do lance e viu o PEC sangrando. E ontem muita gente pensou, que foi só o corte, mas o Vitor Gabriel tem que tomar uma punição exemplar porque... Ele prejudicou a carreira de um colega, ele se prejudica também, porque ele claro. Vai ficar com uma fama ruim também. A gente tem consciência, você chega em casa, acontece uma coisa dessas por sua imperícia, você pensa, meu Deus do céu, o que eu fiz hoje? O que eu aprontei para minha vida? Mas, de qualquer forma, é isso. Daqui a pouco nós vamos falar mais desse time
2: o
0: do Cruzeiro.
2: Mínimo
0: pode
2: era,
0: falar, Rodrigão.
2: O mínimo era ficar parado, pelo menos na minha visão e opinião, era ficar parado o mesmo tempo que o Gabriel Peck ficar. Porque ele prejudicou...
0: Atrapalhou uma carreira, né?
2: Querendo ou não... 5, 6 meses de vai ficar aí sem jogar futebol. Então, eu acho que ele tinha que ficar parado. A punição tinha que ser séria e severa e tinha que ser no mesmo tempo que o Gabriel Peck vai ficar afastado dos gramados também. Infelizmente, tinha que ser.
0: Perfeito. 11 e 18, 31982992204. Daqui a pouco nós vamos falar mais desse jogo. Só pedindo mais mensagens para o nosso José Augusto Toscano, porque tem assunto, viu, gente? A gente pede a compreensão de você, torcedor atleticano, pela notícia correndo. Nós vamos falar um pouco mais do Cruzeiro. Ontem falamos um pouco mais do Atlético, mas esse programa é assim, viu, gente?
1: Nosso querido Marcelo, do bairro Ermelinda, aqui em Belo Horizonte. Bom dia, amigos.
0: Bom dia, Marcelo.
1: Toscano, concordo plenamente com o seu comentário de hoje. O que aconteceu no jogo de ontem foi um absurdo. Ele se refere à questão da contusão do Gabriel Peck. Muito obrigado. Marinho do Floramar. Amigos do Primeiras, desculpe, mas tenho que discordar do bom comentarista Toscano quando diz que o Cruzeiro foi bem. O que vi foi um goleiro aflito ao ponto de ver o treinador de goleiro se desesperar. Rojas errar muitos passes, sobrecarregar o Matheus Henrique, o Gerson perdido na lentidão dos lances e o Sinisterra não entrando em campo no primeiro tempo e no segundo atrapalhando o ataque. Com relação ao árbitro, é notório que cabe exclusivamente à direção do Cruzeiro, fora conformismo Marinho do Fora Mar. Feito o registro, Marinho. Muito obrigado.
0: Marinho, eu já vou numa linha parecida a você sobre a atuação do Cruzeiro. Eu não gostei, eu acho que poderia ter sido melhor. Eu acho que o Cruzeiro poderia, quando enfiou a faca, ter girado mesmo, ter feito saldo. A gente daqui a pouco vai mostrar a classificação aqui na tela. O Cruzeiro tem menos 3 gols de saldo, então é algo que o Cruzeiro precisa começar a escalar no campeonato, até mesmo para melhorar o saldo. Hoje mesmo tem Corinthians e Remo, pode ser ultrapassado pelo Corinthians se o Corinthians vencer, justamente por causa desse problema do saldo. Mas quanto ao Rojas, eu acho que é adaptação. Ele jogava num time que tinha uma característica completamente diferente e ele tinha muito mais liberdade do que ele tem no Cruzeiro. Então, quanto ao Rojas só, eu acho que é questão de tempo, mas no resto eu corroboro em relação à atuação
2: ele
0: do Cruzeiro.
2: Ele disse do Otávio ontem.
0: Ele estava falando do goleiro do Inter.
2: Não, ele disse do goleiro do Otávio.
0: Ah, o Otávio
2: discorda. O Otávio foi... Mas eu acredito que o Otávio foi a pior partida dele com a camisa do Cruzeiro. Muito apavorado, saída de bola, assim, que ele esperava muito.
0: Mas não era a bola molhada também?
2: Não, pode afetar, claro. Mas ontem, o Otávio é um grande goleiro, isso é indiscutível. Mas ontem ele quase entregou aí, conseguiu entregar um empate pro Inter. Acredito que isso não seja normal, até porque o Robertinho, treinador de goleiro, ficou muito nervoso. Deve ser por causa dessas falhas do Otávio, mas é um grande goleiro. Mas ontem realmente foi a pior partida dele com a camisa do Cruzeiro.
0: 11:21, tem tempo para mais duas. Toscando daqui a pouco.
1: Então, vamos lá.
0: A gente vai ouvir novamente o Arthur Jorge.
1: O Ronaldo Capa, do Salgado Filho, aqui em BH. Bom dia a todos. Se o Galo jogar contra o Palmeiras, como jogou no segundo tempo, vai tomar uma goleada. Vê, Galo. Voltamos à realidade dos caras que apitam. Só para lembrar que o zagueiro do Palmeiras quebrou o jogador do Cruzeiro.
0: Verdade, verdade, teve isso mesmo. Enfim, vamos ouvir novamente o Arthur Jorge, porque o Cruzeiro nesse momento é o sétimo colocado, subiu na tabela, faz uma boa campanha de recuperação apesar disso tudo. E o Arthur Jorge falou justamente sobre esse sprint que o Cruzeiro está dando no campeonato, no brasileiro mesmo, uma boa campanha de recuperação. Será que vai brigar pela Libertadores? O Arthur Jorge responde.
3: Eu disse exatamente isso aos meus jogadores no início, no pré-jogo, falei exatamente disso, que nós estávamos perto de tudo, perto de cima, perto de baixo, estávamos perto de tudo e nós precisávamos de nos posicionar. Nós, eu quero estar perto dos lugares de cima, obviamente que estamos a fazer uma campanha de trás para a frente e quando digo de trás é de muito de trás. Estamos a desbravar muito do caminho para poder recuperar aquilo que foi perdido no início, mas eu quero, os meus jogadores querem também, todos nós no Cruzeiro queremos poder ter a pressão e a ambição de poder jogar para os lugares cimeiros. É essa a nossa meta, é essa a nossa motivação e nós queremos de facto continuar com este caminho em busca daquilo que possa ser os melhores lugares e os lugares cimeiros, como já disse, de podermos entrar naquele top 5, top 6, para mim seria muito importante, tendo em conta aquilo que é, podermos estar diretamente na Copa Libertadores e naturalmente aquilo que são as decisões também, onde vamos ter pela frente adversários também, eles muito competitivos, muito competentes e onde vamos procurar ser também muito sérios e conseguir ultrapassá-los.
0: Tá aí o Arthur Jorge, só trazendo uma informação, uma atualização que alguns colegas trouxeram sobre o Zé Lucas ontem, aliás, eu não sei se essa situação do PEC pode impactar numa possível contratação de um primeiro volante, porque o Cruzeiro vai ter que contratar um outro ponta. Se titular ou reserva aí, são outros 500. Mas a informação que a gente tinha é que ele estava mais inclinado para o Cruzeiro, até pelo status de participar do elenco profissional, enquanto no Flamengo iria para o Sub-20, essa negociação está andando, o pessoal lá de Recife, inclusive, está falando disso. Agora vamos aguardar o desfecho. O Cruzeiro fez uma proposta na casa de 3,5 milhões de euros, mais 2,5 de euros aí por meta. São metas acessíveis. O único que vai ficar sem ver as metas por causa dessa lesão é o Galaxy, no caso do PEC, porque o Cruzeiro também fez essa proposta e fechou a negociação com metas, mas como teve essa lesão do PEC, vai ter um adiamento, mas o PEC, a gente sabe que é um grande jogador, quando se recuperar, vai ser muito útil para o Cruzeiro. É uma pena ele ter se machucado. Era um jogador que poderia encaixar, criar um novo estilo de jogo no Arthur Jorge, mas realmente agora, com essa lesão, o Arthur Jorge vai ter que quebrar a cabeça Vamos ver o que, que vai acontecer.
2: Infelizmente é pro ano que vem, né, gente?
0: A não ser que seja uma recuperação muito absurda.
2: Totalmente pro ano que vem, vai estar inteiro aí, espero que o ano que vem ele esteja inteiro. Esse ano ainda tem a fase de recuperação, ele pode voltar antes, claro, mas tem a fase de recondicionamento físico, tem a fase de recuperação. Eu acredito que bem mesmo ele vai estar só pro ano que vem, infelizmente.
1: 11, mas uma 24. Coisa não elimina a outra, não. O Cruzeiro precisa de um ponta para o lugar do pé.
2: Claro.
1: E continua precisando do primeiro volante.
2: Com certeza.
1: E eu insisto. O Cruzeiro precisa de um primeiro volante para fazer dupla com o Lucas Romero. Não é para ser reserva, não. Porque vão acontecer jogos em que o Cruzeiro vai precisar de dois primeiros volantes.
0: Mas eu te pergunto.
1: E aí a questão é o seguinte, seu Pedro. Só tem dinheiro, o senhor falou o tempo inteiro, então tem que gastar.
0: Ô, Toscano, mas eu te pergunto 11h25.
1: O dinheiro não é meu, então tem que comprar.
0: O Zé Lucas pode virar esse jogador. Ele tem potencial.
1: Acho ótimo.
0: Ele tem potencial.
1: Me agrada muito esse tipo de contratação, porque é aquela que ninguém dá nada por ela. Sim. E é a que costuma dar certo.
0: Uhum.
1: E se for um menino bem orientado, creio que seja, é a chance de ouro da carreira dele. Aqui é um pulo, né, já que o futebol é assim, é um pulo para os principais times da Europa. Acho uma boa, mas continua precisando dos dois.
2: O Sport está até esperando uma proposta de algum clube europeu. O Zenit até fez consulta, mas não tem nada concreto mesmo assim, proposta, é só o Cruzeiro e o Flamengo mesmo.
0: 11h26, gente, a gente vai para o primeiro intervalo aqui no Primeiras. Daqui a pouco nós vamos falar do Brasileiro, vamos falar dos outros gols da rodada, vamos falar do Galo, enfim. Você fica com a gente, que a gente vai num pé e volta no outro.
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0: 3299-2204. Estamos de volta com primeiras, mas antes, sem você não tem primeiras. Então, sua participação, você tem voz aqui e também tem texto, né?
1: Voz e texto. Voz e texto. Por exemplo, o Antonino Alberto Miranda nos cumprimentando. Cumprimentando também a nossa querida Juliana Moura, que está lá na operação da rádio.
0: Beijo pra Ju, viu?
1: E parabenizando a gente pelo programa e pelos comentários.
0: Muito obrigado. Pode ler mais duas, mestre?
1: A hora que ela chegar, nós lê na hora.
0: Perfeito. Então pode até interromper
1: pra ler.
0: Não, pode interromper.
1: Prioridade.
0: A não ser que esteja no meio da sonora, que é da entrevista, da fala.
1: Ah, não. Aí tem algumas sonoras aí que dá até pra interromper. Os caras não falam nada.
0: Não, mas as do Arthur Jorge, as do Barba, nesse último ínterim, nesses últimos dias, realmente estão muito boas, porque estão muito sinceras e também trazendo algumas satisfações para os torcedores. Então vamos trazer coisa que o torcedor gosta. Sabe o que o torcedor gosta? Mesmo que não seja do time dele, Rodrigo?
1: Gol.
0: Gol. Então vamos ver os gols do brasileiro, que a nossa borracharia...
1: Relatá-los também.
0: É, exatamente, porque a nossa borracharia está movimentada.
1: Traduz esse negócio de borracharia.
0: Tá, eu vou traduzir. Só antes de passar os gols, primeiro o Maurício voltou da Copa daquele jeito, fez dois gols contra o Curitiba, primeiro bateu de esquerda sem chances pro goleiro, depois o ataque do Palmeiras em velocidade, aliás, o gramado do Couto Pereira, um espetáculo, aí o Maurício bateu por cima, ó, golaço. Depois o Ramon Sosa fez o terceiro gol do Palmeiras, Palmeiras mais isolado na liderança, porque nunca bateu rasteiro sem chance pro goleiro, e o Roberto recebeu do Josué, bateu uma pancada sem chance nenhuma pro Carlos Miguel, 3-1, um atropelo do Flamengo. Esse senhor aí da 9 do Flamengo, Pedro, eu acho que ele podia ter ido para a Copa. Ele fez o que quis na área da Chapecoense, fez 1-0. O Rafael Thierry se confundiu, fez um gol contra, 2-0. Passe do Pedro, espetacular. E o Lohan joga muita bola. Bateu, o goleiro deu rebote, depois encheu o pé, fez 3-0. E aí, de novo, ele, o Pedro, fazendo o quarto gol do Flamengo, desviando ali o chute do Samuel Lino. De falta, o Arthur fez 1-0 para São Paulo, lá no Cícero Marques, em Bragança Paulista. E aí o Leozinho fez dois gols. O Leozinho, que inclusive jogava futsal, era muito bom no futsal. Fez aí o primeiro, aproveitando a bola dentro da área. E depois só empurrou para a rede no primeiro. E no segundo também bateu sem chances para o Rafael. 2-1 para o Atlético Paranaense em cima de São Paulo. Ô Toscano, o termo borracharia é o seguinte. O Alex Poatan, que é um lutador de UFC... Ele falou, eu tenho que ganhar essa luta, um dos UFCs, ele era card principal, senão eu vou para a borracharia, vou voltar para a borracharia, que ele trabalhava na borracharia. E aí esse meme pegou, esse é o significado de borracharia.
1: Perfeito, e qual a associação com o futebol?
0: Porque o pessoal fala que a Copa do Mundo era tipo UFC, e o Brasileirão é a nossa borracharia, é isso que o torcedor tem feito essa piada.
1: Sem graça.
0: Você achou sem graça?
1: Borracharia é a nossa realidade, isso é que é importante. Só hora que o seu carro furar o pneu, procura o quê?
0: O UFC. O card principal do UFC.
1: Procura o UFC. Viva todos os borracheiros, tá?
0: Um abraço para todos os borracheiros, sempre tratam a gente muito bem. Mas é porque essa piada pegou na internet, aí a gente acaba, né, Rodrigão? Acaba soltando essa...
1: Mas eu sou velho, então preciso entender.
0: Não, mas tá certo. E tem muita gente que acompanha a gente, 11h31, e até bom. Você fez uma coisa que é certa mesmo, Toscano, porque tem muita gente que acompanha a gente que não tem, muitas vezes, esse acesso a entender os memes, as piadas de internet. E é bom mesmo a gente trazer essa contextualização. 3198299-2200. 04 no nosso WhatsApp, 11h32. Chegou mais uma mensagem que eu vi aqui de rabo de olho, viu?
1: Não chegou, não,
0: não
1: mas
0: chegou,
1: tá
0: não.
1: Bom. Maior que chegar na
0: chegar, então. Beleza, gente. 11h32. Ô, João, coloca pra gente a classificação na tela, pra gente passar pro nosso ouvinte, pro nosso telespectador, pra quem tá só na rádio. Eu vou relatar quem tá em cada posição pra você, porque é o seguinte... Palmeiras está na liderança, está mais confortável, está numa posição melhor, graças à vitória em cima do Curitiba. E aí está na tela, o Palmeiras chegou a 44 pontos em 19 rodadas. O Flamengo tem 37, mas tem 18 jogos, tem um a menos. Atlético Paranaense, 33 pontos, assumiu a terceira posição. Fluminense é o quarto com 32, Bragantino 30. O Bahia é o sexto colocado, e isso que eu falava do Cruzeiro. O Cruzeiro chegou a 27 pontos, tem menos 3 de saldo. Aí então o Cruzeiro na sétima posição, passou o Curitiba, que agora é o oitavo, São Paulo é o nono, aliás, essa queda livre do São Paulo
2: tá
0: assustadora, viu? São Paulo tá com 25 na nona posição e o Botafogo tem 18 partidas, próximo adversário do Cruzeiro é o décimo colocado. Vira a página pra gente, por favor, João, porque o Atlético caiu pra 11ª posição com 25 pontos, um gol de saldo negativo, menos um gol de saldo, né? O Vitória tem 25 pontos. O Corinthians tem 24, pode ultrapassar o Cruzeiro se vencer hoje, é o 13º. O Internacional está estacionado na 14ª posição com 21 pontos. Santos, 21. O Grêmio tem 21 pontos. O Vasco é o primeiro na zona com 20. O Mirassol é o segundo na zona com 19. Lembrando que tem 18 partidas, uma a menos. O Remo vai jogar hoje, vai completar 19, tem 18 pontos, pode sair da zona. Se vencer, pode ultrapassar, mas aí precisa tirar saldo também da equipe do Corinthians. Esse jogo 7h30 lá na Neoquímica Arena em São Paulo, e a Chapecoense com 9 pontos apenas é a lanterna. A gente fala tanto da campanha do América Toscano, mas a campanha da Chapecoense na Série A é algo bem parecido, né?
1: É, e deve estabelecer também um recorde na Série A, né? Cair com muita antecedência. É muito. Agora, não se iluda o Cruzeiro, o torcedor cruzeirense, porque na Copa do Brasil é outra história, viu, gente?
2: Claro.
0: É. É outra competição.
2: Completamente diferente.
0: Rodrigo Arruda, o que te chama mais a atenção nessa classificação do Brasileiro antes de falarmos do Atlético?
2: O que me chama mais a atenção, e eu até ia levantar essa questão agora, é o Atlético Paranaense.
0: Sim,
2: o Atlético Paranaense, esse ano, está sendo o Mirassol do ano passado. A grande surpresa do campeonato é o Atlético Paranaense. Ninguém esperava ele estar nessa posição que ele está agora. É, conseguiu uma boa virada para cima do São Paulo. Inclusive, como o Pedro adiantou, está nessa queda livre aí. São Paulo com muitos problemas extra-campo. Então, acredito que, esses problemas extra-campo pode trazer problema para dentro do campo também, e é esperar para ver o que vai dar desse São Paulo com esses problemas. Agora, a grande surpresa é o Atlético Paranaense.
0: Outro detalhe também, dentro do que a gente apresentava, muitos jogos atrasados ainda. Vamos aguardar para ver o que a CBF vai fazer com os da Copa Sul-Americana. Daqui a pouco, inclusive, nós vamos falar do jogo do Vasco. O Grêmio joga hoje também pela Copa Sul-Americana, mas chama muito a atenção a CBF precisando aí rearranjar vários jogos. Vai ter data FIFA, Copa do Brasil, realmente vai ter trabalho para montar a tabela. 319-8299-2204, 1135, Toscano.
1: Bom dia, bancada. Grande abraço, Toscano. Assisto o programa todos os dias para ficar informado sobre os campeonatos. Avante, Formigão, professor Eustáquio Inácio. Um abraço, professor. Com o Vila, tudo pelo Vila.
0: 11h36, vamos falar do Atlético, porque a gente separou uma sonora, uma entrevista, uma parte da entrevista do Eduardo Domingues, do Barba, justamente sobre o segundo tempo do Atlético no jogo contra o Bahia, que muita gente falou, o Atlético até teve uma mensagem de um dos nossos telespectadores ou ouvintes, que disse assim, o Atlético, se jogar nessa intensidade contra o Palmeiras,
1: Capa.
0: Foi o Capa, se jogar desse jeito contra o Palmeiras no segundo tempo, o perigo a ser goleado. Então vamos ouvir o que o Barba disse sobre as diferenças do primeiro para o segundo tempo. Ver e ouvir o Barba aqui na Rede Minas e na Rádio Confidência.
3: Eu acho que não é por cansaço, porque o time terminou a partida brigando todo o tempo, atacando todo o tempo, com muitas transições dos dois times. Então, se você está cansado, não pode finalizar a partida correndo muito. É um pouco mais desorganizado que na primeira etapa, mas continua correndo. Então, eu sinto que foi mais mental que outra coisa. E quando o rival começou com boa posse de bola e começou a ter algumas oportunidades perto de nossa área, eles cresceram, nós não pudemos crescer em nosso jogo, e a partir dali eles tiveram a chance de fazer um gol numa situação difícil de explicar.
0: Tá aí o Eduardo Domingues, o Barba, e antes da gente seguir falando de projeção contra o Palmeiras, 11h38, o Atlético divulgou ontem que o Alan Franco se reapresentou. Um jogador com a característica do Franco faz muita falta, e ele ficando fora mais partidas, lembrando que o Atlético não joga no meio de semana que vem, pois seria o jogo contra o Red Bull Bragantino, que está envolvido no playoff da Sul-Americana. Você acha que para o jogo da Copa do Brasil contra o Juventude, eu não consigo, a não ser que ele treine muito bem, teve dias de folga tudo, imaginar ele contra o Palmeiras, Toscano, mas o Franco faz falta nesse time?
1: Sem dúvida. O Franco é titular desse time do Atlético e nas vezes em que ficou ausente do time, essa ausência dele foi muito sentida. E acredito, pela própria conduta dele como atleta, eu acredito que no jogo contra o Juventude ele estará em campo. E aí sim, esse é um que a gente pode cravar jogando, é um reforço.
0: Rodrigo Arruda, 11:38, daqui a pouco a gente vai ler mais mensagens, ainda dentro dos jogadores que estavam na Copa do Mundo, você acha que o Mindo e o Preciado contra o Palmeiras, você usaria algum dos dois?
2: Não usaria nenhum dos dois.
0: O Mindo entrando no segundo tempo, talvez?
2: Ah, não, no segundo tempo, beleza. No segundo tempo dá para usar a Alan Mindo. Agora o Preciado, eu não vejo o Eduardo Domingues utilizando ele contra o Palmeiras. O Natanael fez uma boa partida.
0: Jogou bem mesmo.
2: Fez uma boa partida contra o Bahia, como o time todo do Atlético fez no primeiro tempo. Então, por isso, eu vejo o Natanael mantido aí nessa vaga de titular na lateral direita. Alan Franco... Para domingo fica complicado, acredito que ele não vá ser titular, mas relacionado acredito que possa ser. Mas já para o meio de semana é o baita reforço que o Atlético vai ter aí. Primeiro volante, né? O primeiro volante é o Alan Franco. Enquanto o Atlético não achar esse primeiro volante no mercado, vai sendo o Alan Franco. Tá. Que é um erro. Porque ele não é primeiro volante, ele é segundo volante. Então é um erro esse Alan Franco ser... Eu acho que ele já jogou tantas vezes de primeiro volante no Atlético.
0: Já jogou até de lateral direito.
2: Pois é, já até se acostumou e para ele eu acho que não tem diferença mais. Mas para o Atlético tem. O Atlético precisa desse primeiro volante até para colocar o Alan Franco como segundo volante.
0: Ô Toscano, 11:40, daqui a pouco nós vamos falar mais do Atlético. 319-299-2204.
1: O Júnior, aqui do prefixo 31, o Cruzeiro jogou bem, só faltou aproveitar melhor as oportunidades de gol criadas. E o jogador do Internacional deveria ser banido do futebol. Está aqui a opinião do Júnior.
0: É uma opinião forte, a opinião do Júnior, mas realmente é complicado banir o jogador.
1: Sim.
0: Eu acho, porque, querendo ou não, você vê que ele ficou arrependido, saiu desnorteado também. Eu acho o banimento um pouco forte.
1: Até porque é a profissão do cara. Uma coisa é fato, né? Se por imprudência, se por maldade, a gente não tem como julgar. E merece uma punição? Isso é inquestionável. Também não iria ao mesmo ponto de assim, enquanto o outro estiver lesionado, ele fica parado. Também não, porque você vai prejudicar. Você não corrige um problema e ainda cria um outro, porque o cara vive disso. Mas que é preciso a punição. E tão rigorosa quanto a punição ao jogador, ao árbitro. Porque a conduta do árbitro num jogo.

0: erros.
1: Sim.
0: Como é o Flávio Rodrigues de Souza, isso é inegável, tanto que ele já foi questionado por diversos times, talvez ele tivesse que ficar um tempinho numa geladeira também, umas 4, 6 rodadas.
1: Vocês não acham que uma ideia... Que
0: geladeira poderia, mesmo.
1: Poderia
0: não
1: ser implantada.
0: Apitar na Série B, Rodrigão, né? Apitar. Ah, nossa, saiu do Cruzeiro e Inter, então vai apitar São Bernardo e Náutico.
1: Claro.
0: Não, tem que tomar, é uma geladeira mesmo.
1: Uma ideia, não sei se vocês concordam, nossos ouvintes, os nossos telespectadores também, dos árbitros darem entrevista... No final,
0: concordo, eu acho boa.
1: Coletiva para explicar algumas decisões, porque muitas das decisões que eles tomam dentro de campo são inexplicáveis, assim, sabe? Então eu acredito que poderia ter essa nova ideia no futebol.
0: Eu vi um dia desses lá um post no Instagram da Federação Paulista de Futebol. Chamaram para a escola de árbitros, e a gente sabe que a FMF tem uma escola de árbitros muito boa aqui em Minas Gerais também, falando assim, é fácil comentar, então vem aqui, a Federação Paulista, vem aqui fazer o curso de árbitro. Eu acho assim, até nós comentamos, talvez para nós seria interessante ter um conhecimento, mas também o árbitro poder vir conversar, ter esse detalhamento, seria interessante. Seria uma e não é também querer que, pela gente que é a satisfação, não, o público quer entender.
1: O torcedor
0: quer entender muitas vezes essas decisões da arbitragem. 11h43, voltando a falar do Atlético, só pegamos o gancho mesmo da mensagem, foi o Juninho que mandou, né?
1: Juninho.
0: Um abraço pro Júnior. Sobre o Atlético para domingo, repetição do mesmo time, Rodrigão?
1: É repetição do mesmo time. Para mim é repetição do mesmo time. Tomás Pérez ainda como o primeiro volante. Alan Franco, como eu já disse, acredito que não vai ser titular, mas para mim aí é repetição do mesmo time. Disse ontem, após o jogo, o torcedor atleticano vai ter que ter paciência com o Lianco como zagueiro esquerdo. Ele ainda está em adaptação naquela posição, ele joga como zagueiro direito, então ali o torcedor vai ter que ter um pouco de preocupação. Bernard continua no ataque, para mim foi o melhor jogador da equipe do Galo contra o Bahia. Do outro lado, o Coelho, que eu também gosto muito, e como centroavante, o Cacierra. Uma coisa que me pegou muito na entrevista coletiva do Eduardo Domingues foi ele falando que ainda procura um atacante titular para o Galo. O Cacierra, nas cifras que ele veio, era de jogador titular. 11 milhões, se eu não me engano. Então, o Atlético vai ter que fazer outro investimento para contratar um centroavante, enfim, e o Cacierra, com esses valores, não ser o centroavante titular, essas aspas, é muito forte do Eduardo Domingues.
0: José Augusto Toscano, voltando ao que o Rodrigo então falou dessas aspas do Barba, que a gente até ouviu ontem, viu, e ouviu aqui no Primeiras Esportivas. Demanda mesmo um investimento mais alto para o cara que vai ser aquele cara do ataque do Atlético? Tem torcedor que pede mais oportunidades para o Cauã Soares, e aí? O que o Barba pode fazer?
2: Eu acho que ele está no papel dele, ele tem que pedir o que de melhor o time possa oferecer. O Cacierra ainda, para mim, é um jogador, com bom potencial.
1: Claro.
2: Mas ele oscila muito, mais até do que o normal. Então eu acho que o Barba está no papel dele. E outra coisa, né, gente? Vamos pensar aqui numa coisa que é para a gente ser coerente. A gente cobra dos clubes, não só os de Minas, os grandes clubes do futebol brasileiro, elencos de primeira linha.
0: Sim.
2: Então, o ideal ou o sonho de consumo de 10 em cada 10 torcedores é que você tenha 2 grandes jogadores, no mínimo, para cada posição. Então tem que pedir, é alto. Se vai conseguir ou não, não se sabe. O clube também fazer loucura? Eu acho que não deve fazer, não. Mas é aquilo que a gente fala no dia a dia. Pede 2 porque 1 você já tem.
0: Se você pede 1 só, dependendo, você fica com nada, né? É melhor. O 2 vira 1, pelo menos, e o 1 é nada. Então
2: ele tem que pedir.
0: Ele tem que tentar.
2: 2 centroavantes bons, ou 1 centroavante, no caso, que ele está pedindo. É, por aí, ué.
0: Perfeito.
2: O não, ele já tem.
0: 11h46, a gente está esperando sua mensagem no 319-8299-2204. E daqui a pouco a gente volta com mais primeiras, com mais notícias do futebol mineiro. Vamos falar de módulo 2 do Campeonato Mineiro, vamos falar do América, mais do Cruzeiro, mais do Atlético. Vamos mostrar também gols da Sul-Americana. O Vasco empatou ontem, viu?
1: Pois é.
0: Joguinho sofrido ontem. E muito mais, você fica com a gente que a gente vai num pé e volta no outro.
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7: 11h48, agradecendo a você mais uma vez pela audiência, pelo carinho, pela companhia. Você que está no carro, você que está em casa, você que está em qualquer lugar de Minas Gerais, pelo sinal da Rede Minas, em qualquer lugar do Brasil e do mundo, pelo Minas Play, pelo sinal da nossa Rádio Confidência, pelos aplicativos parceiros. Muito obrigado a você ligado conosco, 11h49. Eu falei do Atlético no masculino, mas não falei do feminino, porque venceu ontem 2-1 contra o Atlético Piauiense, o Atlético avançando para as quartas de final. Ainda vamos ter o sorteio da Copa do Brasil Feminino, um resultado importante, né, Toscano?
8: Certamente, né? Importante para o Atlético. E foi um jogo difícil. Quem imaginava que a equipe piauiense ia ser uma presa fácil, demonstrou que não. Então, isso aumenta ainda mais a importância desse êxito atleticano.
7: Um mérito do Atlético nessa classificação, lembrando que nas quartas o sorteio é quem define o adversário. Sim. O Cruzeiro foi eliminado, perdeu de virada para o Fluminense. O Itabirito foi derrotado pelo Bahia, esse jogo lá em Sete Lagoas. Então, as Gatas do Mato e também as Cabulosas eliminadas. Já as Vingadoras seguem na disputa da Copa do Brasil Feminina. 11h50, eu falei que íamos falar do módulo 2, porque esse fim de semana tem a rodada de jogos de volta das quartas de final. Lembrando que a Rede Minas e a Rádio Confidência transmitem Democrata de Sete Lagoas e Patrocinense às 4 da tarde no sábado. No domingo, às 10h30 da manhã, tem Boa Esporte e Aimorés. Às 6 da tarde no sábado tem Uberaba e Mamoré. E Valério Doce e Vila Nova fecham aí no domingo às 3 da tarde. Lembrando, jogos de ida, o Aimorés bateu o Boa por 2-0. O Democrata fez 4-1 no Patrocinense lá em Patrocínio. 2-1 para o Mamoré contra o Uberaba no jogo de ida. E o Valério e o Vila empataram no Castor Cifuentes, era mando do Vila. Empataram por 1-1, 11h51. Então, esse o módulo 2 do Campeonato Mineiro. Você já sabe, a Rede Minas e a Rádio Confidência, as duas casas do futebol mineiro do interior, vão seguir acompanhando todas as emoções do Campeonato Mineiro do módulo 2. Falando agora de Copa Sul-Americana, solta pra gente os gols do empate do Vasco contra o Independiente Medellín. Lembrando que o Independiente Medellín jogou de portões fechados por causa daqueles incidentes contra o Flamengo. Montanho fez 1-0 para o Medellín. Aí o Varela contra igualou para o Vasco no cruzamento do Cuiabano. Depois outro gol do Montanho, aproveitou o rebote ali, chutou em cima da zaga. Depois Montanho bateu sem chances para o Léo Jardim. E por fim, novamente, cuiabano estava muito ofensivo, cruzou e o Spinelli fez 2-2. Resultado interessante para o Vasco, que joga por conta própria, joga simplesmente precisando da vitória. E hoje, às 19h, Toscano, tem Bolívar e Grêmio. Grêmio faz uma graça lá?
8: É possível, é possível. Considerando só o que apresentou naquele amistoso com o Cruzeiro, deu mostras de que pode fazer um segundo momento aqui mais interessante, uma segunda etapa de temporada. Entretanto, já não foi bem contra o Mirassol.
7: Sim, perdeu.
8: É uma equipe que também é muito instável, mas eu acho que dá para pelo menos trazer um empate, como fez o Vasco.
7: Rodrigo Arruda, vamos falar de América?
9: Vamos falar de América.
7: Vamos falar de América. 11h52... Nosso professor Gilcione, do Departamento de Matemática do UFMG, trouxe uma informação muito importante, que o América, nesse momento, precisaria da linha de corte na Série B de 43 pontos, ou seja, mais 35 pontos. 11 vitórias para o América, que tem uma. 11 vitórias e 2 empates. Faz?
9: Não, é um milagre, né? Infelizmente aí o América, a gente torce, a gente espera que o América possa sair dessa situação, se for rebaixado, não ser como lanterna e ter aí o pior número como rebaixado, a gente torce para o América sair dessa zona de rebaixamento, até porque é a terceira maior força aqui de Belo Horizonte, então acredito que é muito difícil essa situação da América, os números são complicadíssimos, então por isso o América tem uma situação muito complicada nesse restante dessa temporada. Humberto Louser aí, que veio para tentar arrumar esse time, tentar escapar do rebaixamento, vai ter um trabalho muito difícil à frente do América. A esperança é a última que morre, né, Pedro?
7: Com certeza. 11h53... 319-8299-2204, 319-8299-2204, 154 agora. Toscano, tem mais mensagem?
8: Jota Soares, de Juiz de Fora. Bom dia, turma do programa que veio para ficar. Infelizmente, temos dentro da imprensa jornalistas que não têm liberdade de falar o que está acontecendo com o Atlético. Se não são mandados embora, e isso é muito triste, a opinião do Jota Soares, de Juiz de Fora.
7: Muito obrigado pela opinião. A gente tem mais uns 4 minutinhos de programa. Vou voltar no assunto Cruzeiro e no assunto Atlético também, porque eu quero falar ainda sobre essa situação do PEC, Toscano. É um azar que o time tem. O time contrata, gasta na casa de mais de 10 milhões de dólares para trazer um jogador renomado, um jogador para solucionar um problema. O próprio Pedro Lourenço falou semana passada que era uma reposição porque o Christian foi embora. E aí, como é que fica essa situação para o clube, que faz uma negociação, para o jogador também, o psicológico do jogador nesse caso?
8: No caso, respondendo de trás para frente, para o jogador é o momento dele ter a maior tranquilidade e o apoio da rede dele de apoio, seja família, seja amigos e o próprio clube, para que ele tenha uma recuperação firme e plena. Quanto ao clube ou à instituição, aí eu tento buscar aqui, mas ossos do ofício, qualquer atleta, qualquer ativo do clube está sujeito.
7: Você gosta do termo ativo?
8: É numeralizar muito, né?
7: As pessoas não são números, são talentos, né? As pessoas têm que ser consideradas pelos talentos que elas estão. E até na gestão de pessoas, a gente tem que ter esse cuidado, né? De considerar as pessoas, as ambições.
8: CPF. Não, antes do CPF eu tenho um nome, pô.
7: Você não é só um CPF.
8: Pois é.
7: Um nome.
8: Entendeu?
7: José Augusto.
8: Exatamente.
7: Agora, Rodrigão, Cruzeiro perde uma peça importante.
9: Muito.
7: Voltando nesse assunto do Arthur Jorge, o que ele pode mudar no estilo de jogo? Você falou, você já deu um spoiler, que você colocaria o Lucas Silva, já teve gente, até recebendo meu WhatsApp pessoal aqui, eu colocaria o Bruno Rodrigues de 10, pensando no caso do Matheus Pereira, você até respirou fundo. Temos 2 minutos de programa ainda, sobre o lado de campo, o time pessoal desenhando é Otávio, o Fagner, o William, aí no meio pra frente, a zaga todo mundo já sabe, o Fabrício, o Jonathan, o Rojas, Romero e quem mais?
9: Eu vou trazer...
7: Sinisterra e Caio.
9: Eu vou trazer aqui uma questão que a gente pode até discutir amanhã. Um 4-4-2. Um 4-4-2.
7: Duas linhas de quatro.
9: Quatro jogadores no meio de campo e Sinisterra e Caio Jorge à frente.
7: Uhum.
9: Então pode ser uma opção avaliada ali por Arthur Jorge, apesar dele não gostar muito dessa formação. Ele gosta muito de dois pontas agudos. O Cruzeiro agora vai ficar sem um ponta agudo, que é o Gabriel Peck, e ele pode pensar nessa ideia de jogar com 4-4-2 com o Sinisterra e o Caio Jorge à frente.
7: Falta um minuto para a gente terminar, Toscano, 1h57. Só antes, manda um abraço para Renata Toledo, para Juliana Moura, para o nosso Rodrigo Carlos Ferreira, para o Cláudio Afonso, para o Dagmar Fonseca, o Gustavo Rodrigues e também, para a gente fechar uma última mensagem.
10: A Lili Santos está falando aqui, ó: infelizmente meu maior temor caminha para se concretizar, o meu coelho se transformar no América do Rio, vivendo só de glórias passadas, Série C já é uma realidade. Bom dia. É, Lili, é uma dura realidade e eu tendo a concordar contigo.
7: Um abraço para você, mestre.
10: Um abraço.
7: Por hoje, obrigado.
10: Muito obrigado.
7: Rodrigão, obrigado também ao nosso João Pedro Martins, ao nosso Sandro Romero hoje no controle, a todo mundo lá na cabine, na nossa nave mãe. A gente volta amanhã às 11 da manhã. Você fica agora com o Jornal Minas, primeira edição, com a Andresa Brito. Tchau, fiquem com Deus.

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1: Olá, ouvinte Confidência, bom início de tarde para você. Avenida Antônio Carlos, no caminho para o centro, no bairro São Luís, pouco antes da Avenida Antônio Abraão Caran. O trânsito está parcialmente interditado, tem ocorrência no trajeto, não compensou o desvio até o momento, já que a fila por lá ainda é pequena. Caminho inverso da Antônio Carlos, o trânsito flui sem impedições. 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Josiele Lemos para a Rádio em Confidência.
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2: Boa tarde para você, meio-dia em ponto. Jornal Minas, primeira edição no ar na Rede Minas e também na Rádio Inconfidência. Hoje é quinta-feira, dia 23 de julho de 2026. Eu sou Andresa Brito e te faço companhia na edição de hoje. Vamos comigo conferir o que é destaque em nosso estado. Belo Horizonte recebe evento de lançamento da Exposição Nacional do Cavalo Manga Larga Marchador. Vacinação de gestantes contra o vírus sincicial respiratório reduz internações de crianças por bronquiolite. Férias sem tela. Jornal Minas destaca atrações do Museu dos Brinquedos para a diversão de crianças e adultos. Fique com a gente, o Jornal Minas começa agora.

0: A gente abre essa edição falando de saúde. A vacinação de gestantes contra o vírus sincicial respiratório está disponível no Sistema Único de Saúde desde dezembro do ano passado. E de acordo com dados divulgados pela Prefeitura de Belo Horizonte, a medida já contribuiu para a queda dos casos de internações de crianças por bronquiolite. O comparativo entre os 7 primeiros meses do ano de 2025 e 2026 mostra uma redução de 57%. E quem chega ao vivo para falar com a gente sobre a vacina é o repórter Rafael Nasta. Rafael, uma boa tarde para você. Você nos ouve? Você está aí? Rafael, então conta para a gente, fala um pouquinho sobre a vacinação.
1: Boa tarde, Andresa. Olha só, acho que é importante a gente dizer nesse momento para o pessoal de casa que essa vacinação ela é de graça. Então a gente vai entender um pouco melhor desse assunto, tirar nossas dúvidas com o doutor Cícero Augusto. Ele é médico pediatra e vai explicar para a gente como é que funciona isso. Primeiramente, doutor Cícero, boa tarde para o senhor, bem-vindo. Quem que pode tomar essa vacina nesse primeiro momento?
2: Boa tarde. No momento, a vacina é recomendada para as gestantes, para proporcionar proteção, na verdade, para o bebê que vai nascer, né? Para poder prevenir, principalmente, uma doença que se manifesta desse vírus sincicial respiratório, que é a bronquiolite, que acomete principalmente nessa idade. Então, a gestante tem indicação de receber essa vacina, que ela já vai passar os anticorpos para o bebê assim que ele nascer. Ele já vai estar protegido com essa vacina.
1: Essa vacinação, ela deve ser tomada pela mãe durante antes da gestação, ou seja, sem a mãe saber que está grávida? Isso é uma vacina de rotina na vida feminina ou quando ela descobre a gravidez?
2: Ela é indicada já para gestação, né, que está em andamento, diagnosticada com pré-natal com a idade gestacional de 32 a 36 semanas. Então, jamais ali para o final da gestação, para promover essa transferência mais adequada dos anticorpos para o bebê que vai nascer em breve.
1: Doutor Cícero, vamos explicar para quem nos ouve, para quem nos assiste, o que é a bronquiolite, de que maneira que ela atinge a criança?
2: A bronquiolite é uma manifestação no pulmão, né? Similar como se fosse uma pneumonia, pode ser causado por vários agentes diferentes, mas o principal é o vírus sincicial respiratório, que é o VSR. A maioria dos casos de bronquiolite é causado por esse vírus, mas pode ser causado por vírus da influenza, pode ser causado pelo vírus da Covid também. É uma manifestação típica no pulmão dos bebês pequenininhos, então é um problema que acontece só nessa faixa etária, que é a forma que se manifesta neles. E aí existe, né? A vacina da influenza já tem, da Covid também tem, agora foi feita a da bronquiolite para proteger os bebês contra esta infecção.
1: Tá certo, eu quero agradecer a participação do senhor aqui conosco, esclarecimentos muito importantes, porque como a gente viu, Andresa, nos números que você apresentou aí para o pessoal de casa, é importante realmente procurar um posto e se vacinar. A gente volta com você.
0: Muito obrigada, Rafael, obrigada também, doutor Cícero, uma ótima tarde para vocês. E um acidente com um ônibus rural esta semana em Poços de Caldas resultou na morte de duas mulheres e deixou mais de 13 pessoas em estado grave. As vítimas estão internadas na Santa Casa da cidade, o que tornou necessária a reposição urgente dos estoques de sangue na unidade. A reportagem é da TV Poços, nossa parceira no sul de Minas.
3: O acidente aconteceu na SP-215, rodovia que liga São Roque da Fartura, distrito de Águas da Prata, a Poços de Caldas. O ônibus com trabalhadores rurais seguia para uma lavoura de cebola em Poços. Duas mulheres morreram, 7 pessoas ficaram gravemente feridas e outras vítimas também precisaram de atendimentos em Poços de Caldas, São João da Boa Vista e Águas da Prata.
4: Foram 45 pessoas dentro desse ônibus. Tivemos, infelizmente, 2 óbitos e 7 pessoas em situações mais graves.
3: 13 passageiros foram recebidos aqui no Hospital da Santa Casa. Durante todo o dia, cirurgias eletivas e outros procedimentos que estavam agendados foram suspensos para o atendimento das vítimas do acidente.
5: Nós tivemos que convocar equipes cirúrgicas adicionais do nosso corpo clínico, todos prontamente se encaminharam ao hospital. Tivemos que suspender a cirurgia cirurgias eletivas que estavam programadas no período da manhã para entrar imediatamente com esses pacientes cirúrgicos de risco.
3: Por conta do atendimento às vítimas, a diretora técnica do Hospital da Santa Casa de Poços faz um apelo para que as pessoas procurem a Hemominas para fazer doação de sangue.
5: A gente já estava com estoque crítico, né, no início dessa semana, o Hemocentro da cidade e a Santa Casa também. Então é muito importante a ida de todos que puderem, são candidatos à doação, doar sangue no dia de hoje para apoio às vítimas do acidente.
0: As doações devem ser realizadas na unidade da Hemominas em Poços de Caldas, informando que são destinadas à Santa Casa. Mais informações pelo telefone 35-2101-9300. E até o dia 1º de agosto, o Parque de Exposições da Gameleira em Belo Horizonte recebe a 43ª edição da Exposição Nacional do Cavalo Manga Larga Marchador. O evento reúne durante 15 dias cerca de 1.500 animais e

0: centenas de expositores de diferentes regiões do país. Além de apresentações esportivas, fazem parte da programação palestras técnicas com temas voltados ao manejo e bem-estar dos animais e à gestão das propriedades. Em 2026, a Exposição Nacional do Cavalo Manga Larga Machador registrou um crescimento de cerca de 9% no número de expositores. Quem traz outros detalhes para a gente é a repórter Carolina Lamonier.
1: Pois é, olha onde eu comecei o dia hoje, aqui na Gameleira, porque no local está acontecendo a 43ª exposição do cavalo Manga Larga Machador e hoje a direção, né, da Associação Brasileira dos Criadores do Cavalo Manga Larga Machador compareceu aqui para conversar com a imprensa e falar um pouco sobre o evento, um balanço sobre o número do setor. E eu vou conversar agora com Carlos Augusto Caran, Guto Caran, que é diretor administrativo da associação. Seja bem-vindo ao Jornal Minas, Guto. Conta pra gente um pouquinho sobre este evento, um evento aí que vem com os números importantes de crescimento, de democracia aí em relação à raça. Conta pra gente um pouco sobre isso, Guto.
2: Olha, na verdade, essa exposição do Manga Larga Machador é a maior exposição de cavalos de uma só raça da América Latina. Pra você ter ideia, nós estamos aqui com 1.700 animais dentro do parque, nós estamos com 550 expositores e o importante é que desses 550 expositores, 60% disso trouxe apenas um animal, o que torna a nossa raça democrática. A gente fala que o Manga Larga Machador, além de ser um cavalo de excepcional sela, é um cavalo popular, um cavalo pop, que atende toda a população brasileira e genuinamente mineiro, nascido no sul de Minas.
1: Ótimo. Até o dia, a exposição ainda tem uns dias pela frente, né, Guto? E qual que é a programação até lá?
2: Aí nós temos uma programação extensa de julgamentos. Nosso evento vai até sábado da próxima semana, então nós temos aí mais 10 dias de eventos, com julgamentos de morfologia, concurso de marcha, tem as provas de esporte acontecendo lá embaixo. Nós vamos ter as provas sociais na sexta-feira da semana que vem, com crianças, com prova feminina de Amazonas. Enfim, é uma programação muito extensa, além da programação social também, né? Que é importante. Nós temos aqui uma gama enorme de comércio aqui dentro, tanto da cadeia ligada ao cavalo e até uma boate que nós temos aqui para o público jovem.
1: Legal demais. Ô Guto, então, para a gente deixar o telespectador bem informado, vamos passar o serviço para eles, de horário, onde tirar informações, ingresso. Fala para eles aí, Guto.
2: Nós temos o site da associação, que é abccmm.org.br. Ali nós temos um hot site. Entrou no hot site da 43ª Exposição Nacional, você tem todas as informações e acesso a isso.
1: Muito obrigada, Guto. Então, convite feito, olha, eu tenho certeza que você de casa não vai perder, afinal, é o segundo maior evento que acontece aqui em BH, fica atrás só do carnaval, mas daqui a pouco passa na frente, né, Guto? Então é isso, eu volto com vocês no estúdio.
0: Existem hoje, de acordo com o Sindicato da Indústria da Construção Civil no estado de Minas Gerais, mais de 12 mil empresas responsáveis pela geração de cerca de 300 mil empregos diretos. O programa Opinião Minas de hoje discute os desafios e oportunidades desse mercado. O entrevistado é o presidente do Sinduscom, Rafael Lafetá. Ele fala sobre o uso da tecnologia no setor. Vamos ouvir um trechinho?
3: Nós estamos trazendo aí novas tecnologias, robôs que pintam, robôs que pintam fachada, pintam internos apartamentos, estamos trazendo robôs de inspeção, e aí não só a robotização, mas também a digitalização da indústria da construção. O BIM, que é um sistema integrado que você consegue juntar todos os projetos de uma edificação, numa plataforma só, e ele faz toda a compatibilização. Aqui vai passar elétrica, aqui vai passar hidráulica, mas a estrutura passa aqui, como é que vai ser a acessibilidade? Um sistema que consegue coordenar todas essas variáveis para dar uma eficiência melhor.
0: E hoje, às 20h30 da noite, você pode conferir a entrevista completa na tela da Rede Minas. E para ficar de olho nos debates do Opinião Minas, é só ficar ligado de segunda a sexta, às 7h30 da manhã, na Rede Minas e também na plataforma de streaming Minas Play. E a partir de hoje, alguns serviços da Receita Federal serão suspensos temporariamente para a implantação do novo CNPJ alfanumérico. Quem tem os detalhes para a gente é a repórter Nayara Gonçalves.
4: A Junta Comercial do Estado de Minas Gerais, a JUSCENG, emitiu um comunicado de que alguns serviços ficarão temporariamente indisponíveis por causa da implantação do novo modelo de CNPJ alfanumérico pela Receita Federal. Entre as 9 horas da noite desta quinta-feira, dia 23 de julho, e as 7 horas da manhã de domingo, dia 27, ficarão indisponíveis os serviços de viabilidade, coletor nacional, registro e licenciamento. A emissão de certidões segue normal. A mudança não afeta os CNPJs já existentes e valerá apenas para empresas abertas a partir do dia 31 de julho de 2026. A orientação é que empresários programem protocolos e solicitações considerando o período de indisponibilidade.
0: Vamos para o intervalo? No próximo bloco, vamos passear pelo Museu dos Brinquedos. Uma boa dica de diversão para as férias da criançada. E tem ainda uma reportagem especial sobre a nova realidade e desafios enfrentados pelos avós nos dias de hoje. Agora eu te falo como é que está a situação do trânsito na Avenida Amazonas, na altura do bairro Gameleira. A gente vê um trânsito bastante tranquilo, período de férias, né? Mesmo no horário de almoço. Tranquilidade aí para quem está indo nos dois sentidos. Agora são 12 horas e 13 minutos, eu volto já já.
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0: Estamos de volta ao vivo com o Jornal Minas pela Rede Minas e também pela Rádio Inconfidência, agora meio-dia e 16 minutinhos. A partir de hoje, a Avenida Cristiano Machado, em Belo Horizonte, será interditada para obras da Gasmig, que fazem parte da construção da trincheira no cruzamento com a Avenida Vilarinho. As interdições serão de segunda a sexta-feira, sempre no período noturno, das 8 da noite até as 4 da manhã, no trecho entre a Vilarinho e a MG10, no sentido do centro. Não haverá interdições aos sábados e domingos. A previsão é que as obras durem cerca de 15 dias. E agora vamos de previsão do tempo? Nesta quinta-feira, as temperaturas devem subir em todo o estado. Céu parcialmente nublado no Jequitinhonha, Rio Doce e Mucuri. Céu claro nas outras regiões, com possibilidade de chuva isolada no fim da tarde e à noite no Triângulo Mineiro, Alto Paranaíba, Campos das Vertentes e Zona da Mata. Agora a gente fala das temperaturas. Em Viçosa, mínima de 16 e máxima de 29 graus. Em Pará de Minas, mínima de 15 e máxima de 29. Em Patrocínio, mínima de 15 e máxima de 31. Aqui em Belo Horizonte, mínima de 13 e máxima de 28 graus. E hoje, no episódio, no quarto episódio da série Férias Sem Tela, tem diversão em dobro. Eu te convido a conhecer o Museu dos Brinquedos e o Cine Santa Teresa. Vem comigo conferir.

0: e interagir com itens que fizeram parte da infância de quem vivenciou a época décadas atrás. Essa é a experiência que o Museu dos Brinquedos proporciona aos visitantes. Oportunidade de diversão para gente pequena e de recordação para gente grande.
1: Chegando aqui, a gente, né, vê tantos brinquedos que a gente brincava, né, que a nossa infância era completamente diferente, né, das crianças hoje em dia, né? E assim, a gente vê esses brinquedos, dá até vontade de brincar de novo.
0: O local possui um acervo com quase 5 mil brinquedos nacionais e importados, que fizeram parte das brincadeiras entre o fim do século XIX e os dias atuais.
2: O nosso trabalho busca, né, fazer esse resgate de brincadeiras tradicionais. O visitante, ele também conhece a história dos brinquedos de diferentes épocas, de diferentes gerações. E é um espaço também que pensa o brincar como uma ferramenta, né, potencializadora do fortalecimento do zinho.
3: Hoje viemos conhecer o Museu dos Brinquedos. Por aqui, enquanto os pequenos se divertem, os pais relembram a infância. Um espaço que oferece durante as férias oficinas que fortalecem ainda mais o vínculo entre as famílias e a criançada.
0: Uma das oficinas é a de confecção de brinquedos. Muitos, a meninada nunca nem ouviu falar. Porém, são bastante conhecidos pelos pais. Uma maneira de dividir a história das brincadeiras entre diferentes gerações.
4: Eu fiz um bumerangue.
5: Como é que faz um bumerangue?
4: A gente pegou uma forminha pra gente contornar. E depois a gente coloriu e recortou.
6: Muito nostálgico ver brinquedos que eram da minha época e já estão aqui no museu. Logo, já tô ficando velhinha.
7: Nossa, Elisa, o filme já vai começar.
8: Ai, meu Deus, então vamos que eu não posso perder um segundo.
0: Terminar o dia no cinema pode ser uma boa opção depois de uma sessão de nostalgia. Principalmente quando o filme é exibido de forma gratuita, como na programação de férias do Cine Santa Teresa.
9: Acho que todas as famílias podem aproveitar, mas com foco na idade infantil e infanto-juvenil. A gente tem várias mostras, na verdade, acontecendo ao mesmo tempo. As sessões acontecem às 5 da tarde e às 7 da noite.
0: A programação ainda fica mais especial quando é projetada em uma sala de cinema que tem na essência histórica um roteiro de filme.
9: Ele foi fundado na década de 40, naquela época que todo o bairro tinha seu cinema, no bairro, e foi fechado nos anos 80 por conta de uma crise dos cinemas mesmo que aconteceu na época. Ele funcionou como casa de show um tempo. E há 10 anos a prefeitura reabriu o cine, foi um pedido da população de Belo Horizonte pelo orçamento participativo, essa reabertura. E aí, desde então, 2016, quando ele foi reaberto, ele oferece programação gratuita de cinema.

0: programação do Cine Santa Teresa ocorre de terça a sexta, das 10 horas da manhã até as 9 da noite e aos sábados e domingos, de 4 da tarde até as 9 da noite. A entrada é gratuita e os ingressos podem ser retirados pelo site do Simpla ou na bilheteria do local. Já a programação do Museu dos Brinquedos vai até o dia 31 de julho, com ingressos a partir de R$ 20. Informações no site museudosbrinquedos.org.br. E no próximo domingo, dia 26 de julho, é comemorado o Dia dos Avós. A imagem tradicional deles tem mudado. Hoje, eles vivem os desafios de uma nova realidade, marcada pela independência e por um novo equilíbrio familiar, onde eles muitas vezes são os responsáveis pela criação dos netos. É o que vamos ver agora na reportagem de Carla Chaves.
1: Ser avó costuma ser sinônimo de carinho, colo e histórias para contar. Mas para muita gente, esse papel vai muito além. Alguns avós acabam assumindo uma missão ainda maior: criar os netos como filhos. Foi assim com Leda. Quando Pedro tinha apenas 5 anos, ela passou a ser a principal responsável pelos cuidados e pela criação dele.
2: A mãe dele, para buscar, para receber ele em casa, estava muito difícil, porque ela trabalhava aqui, morava em outro bairro. Então acabou que nós montamos uma logística de forma que ela pegaria ele aqui à noite. Eu levaria para a escola, buscaria e ela daqui ela iria com ele embora. Só que ele não quis ir mais. A hora que eu vi, ele ficou e com a responsabilidade toda minha. Porque é a partir daí que você vê que você tem que acompanhar na escola, que você tem que ver o que está acontecendo com ele. É uma doença, uma coisa, eu não posso ficar esperando mãe chegar às vezes para acudir ele com alguma coisa.
1: Apesar da dedicação e do fortalecimento de vínculos, essa mudança também exige atenção. É o que explica a geriatra Simone de Paula.
3: Ela vai ter que trocar de roupa, estar ligado em que dia da semana que é, justamente para se adaptar à rotina do neto. E isso traz responsabilidades e isso traz um movimento para o corpo. Precisa de estar com um bom físico, precisa de estar com a mente afiada. Então, tudo isso vai gerar pontos positivos nesse contato, nesse cuidado.
1: Mas assumir a criação de uma criança também muda completamente a rotina de quem já imaginava viver outra fase da vida. Entre escola, consultas médicas, alimentação e educação, esses avós conciliam o papel de cuidadores com os desafios do próprio envelhecimento.
2: Eu falo que Deus é muito perfeito. Ele fez tudo com a idade certa, na hora certa. Então, na minha idade, você ser mãe de novo é uma situação totalmente diferente. E a gente tem umas dificuldades já, né, da própria idade, você tem umas. E ele não entende isso não, sabe? Então, eu sou motorista, eu que busco menino, eu que levo menino.
3: Se ela também comprometer toda aquela rotina com as mesmas coisas que ela fazia na fase adulta, sem ter um momento de lazer, um momento de descanso, um momento de autocuidado, isso pode trazer prejuízo físico. Parar de tomar os remédios, não ir na consulta, não fazer exame, não controlar a própria saúde.
4: E essa não é a única transformação vivida pela terceira idade. Em um mundo cada vez mais conectado, muitos avós também têm encarado outro desafio: lidar com a tecnologia para acompanhar a família e ganhar mais autonomia no dia a dia.
5: Os filhos, os netos, os sobrinhos, né, eles não têm paciência para poder ensinar. Ensina uma vez, passa 10 minutos, eles vão lá e esquecem, né, e eles estão mais dependentes disso. Eu vejo que eles têm mais segurança, né, com o aplicativo, eles assim, não precisam mais de ajuda dos netos, dos filhos. Então, assim, eles têm uma autonomia, eles estão ficando com autonomia muito melhor depois desse curso.
1: Foi esse o caminho escolhido por Ângela. Para vencer o medo das telas e descobrir as funções do celular e do computador, ela decidiu voltar para a sala de aula.
6: Eu tenho uma netinha de 8 anos e ela é tremenda no celular, né? Ela fala: vó, você não sabe fazer isso aqui não. Aí eu tenho colocado assim para ela, ela fica assim: uai, vó, você já aprendeu isso, né? Então, assim, eu gosto muito de fotografar, sabe? Eu aprendi a trabalhar ali no Canvas algumas fotos, sabe? Ficou bem interessante. Ela falou: vó, você conseguiu fazer isso? Falei: consegui isso e mais coisa.
0: Parabéns aí a todos os avós. Mais informações sobre os cursos do Programa de Inclusão Digital da Prodabel pelo WhatsApp 31 98883238. E é isso por hoje. Outras notícias às 18h30 da noite no JM2. Você pode acompanhar o jornal também ao vivo pelo aplicativo Minas Play. O telespectador da Rede Minas fica agora com o programa Minas em Ação com Ronerson Pinheiro, trazendo as principais notícias sobre segurança pública do Estado. O ouvinte da Rádio Inconfidência acompanha a Revista da Tarde com Débora Rajão. Uma ótima tarde para você e eu te espero amanhã ao meio-dia em ponto. Tchau!
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9: Boa tarde, ouvinte Inconfidência. Alerta agora para a MG10 com lentidão no sentido vetor norte, caminho para o Aeroporto Internacional em Confins, passando ali pelo trevo de Santa Luzia por causa de manutenção na pista. A marginal é dica de rota para você não ficar agarrado aí nessa fila na MG10. No sentido oposto, tem também uma manutenção um pouco depois do encontro com a MG-424, mas até então sem impacto ao trânsito. 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Diego Costa para a Rádio Inconfidência.
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13: Olá, uma ótima tarde. Está no ar, pela rede Inconfidência de Rádio, Revista da Tarde, o seu programa de variedades. Bem-vindo você que nos ouve pela M880, Gigante do Ar, e também pela FM 100,9, a Brasileiríssima. Eu, Débora Rajão, agradeço a sua audiência e conto com você, ligadinho comigo até as 14h, nesta quinta-feira, 23 de julho de 2026. E hoje vamos ter aqui a coluna Psicologia em Destaque, também traremos informações e muita música bacana para você. Tudo isso e muito mais agora no Revista da Tarde. Está só começando, fique ligado. Nos trabalhos técnicos, Paulo César Furtado, assistência de estúdios e da Renata Toledo. A programação musical do Wilson De Luca e a produção executiva do Vladimir Penido e Maria Eduarda. E a gente começa o programa de hoje tocando para você Ney Matogrosso.

gente tocou pra você Lineker, Diz Quanto Custa. A composição é dela em parceria com Tárcia Reis, Mamundi e Vitor Hugo. Sai Guarabira, Cheiro Mineiro de Flor, composição de autoria da dupla. Antes Skank, Acima do Sol, de Samuel Rosa e Chico Amaral. E abrindo Revista da Tarde de hoje, Ney Matogrosso, Poema, de Cazuza e Frejá. Agora é 12:45. Chegando informação cultural para você. Olha, a festa mais charmosa de Belo Horizonte está de volta. Acontece entre amanhã e domingo, nos dias 1 e também 2 de agosto de 2026, no Mineirinho, a 47ª edição do Arraial de Belô, reunindo grandes shows, quadrilhas juninas e gastronomia típica. A programação reúne grandes atrações da música brasileira, como Mumuzinho, Felipe Araújo e Zé Vaqueiro, além de apresentações de artistas locais no palco Sesc. O evento também conta com programação especial de forró, apresentações das quadrilhas juninas e a tradicional Vila Gastronômica. E a entrada é gratuita, sujeita à lotação. Para mais informações, você pode acessar o portal belohorizonte.com.br. E o endereço é Avenida Antônio Abraão Caran, 1000, no bairro São Luís. Os horários 24 de julho, né, na sexta-feira, de 18 até meia-noite. E 25 e 26 de 1 e 2 de agosto, 14 até meia-noite, o horário aí dos eventos, ok? Então, todo mundo aí convidado. E mais música chegando agora. Roberta Campos e Nando Reis.

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Minas, Lu Borges, Feira Moderna, de Beto Guedes, Fernando Brant e Lu Borges. Antes, Ana Carolina All Star. A primeira, Roberta Campos e Nando Reis, de Janeiro a Janeiro, a composição é da Roberta Campos. Agora é 12:57 e você

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1: Boa tarde. No jogo que fecha a rodada 19 do Campeonato Brasileiro da Série A, o Corinthians recebe o Remo nesta quinta-feira na Neoquímica Arena, 7:30 da noite, e o objetivo das duas equipes é vencer para sair da segunda página da tabela. E em jogo adiado da quarta rodada, o Botafogo recebe a equipe do Vitória no Rio de Janeiro, também 7:30 da noite, no estádio Nilton Santos. Falando de Série B, o Atlético enfrenta a equipe do São Bernardo na Arena Unimed, em São João del Rei, 7:30 da noite pela 19ª rodada. O Esquadrão de Aço ocupa a 14ª posição com 24 pontos conquistados, enquanto a equipe paulista está em 9º lugar com 27 pontos até o momento. Se vencer, a equipe de São João del Rei pode subir até 5 posições na tabela, a depender dos demais resultados da rodada. Reportagem João Pedro Martins.
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2: E tem recado agora para você, ouvinte, em Confidência, que pega a rodovia Fernão Dias na vinda para BH com trânsito muito lento entre São Joaquim de Bicas e Betim, próximo ali ao posto da Polícia Rodoviária Federal. Mais cedo, obras interditavam parcialmente a pista na altura do bairro Citrolândia e permanece o reflexo no sentido São Paulo. Pelo que eu vejo aqui, até então, você, ouvinte, dirige com tranquilidade. 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Diego Costa para a Rádio Inconfidência.
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0: Estamos de volta, obrigada pela sua companhia e vamos juntinhos até as 14h, trazendo muita música bacana aqui para você. Obrigada demais. E agora a gente vai tocar para você que está ligadinho, os Paralamas do Sucesso.
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0: Para você, Gabriel Elias, Pedra Preciosa, de autoria dele, Nizana e Zé Cabaleiro, Telegrama, do próprio Zé Cabaleiro, antes Zélia Dunca, Uma Brasileira, de Carlinhos Brau e Herbert Viana, abrindo a nossa sequência, Os Paralamas do Sucesso. A composição se chama Será Que Vai Chover, de autoria do Herbert Viana. E agora, 1:17.
1: Rádio
0: de Jazz do Café com Letras inicia nesta quinta-feira, 23 de julho, uma programação especial que celebra seus 4 anos de atividade. O ciclo Duos de Pianos reúne alguns dos principais pianistas da cena instrumental brasileira em 3 noites de concertos que exploram as possibilidades musicais, criativas e sonoras do diálogo entre 2 pianos. A abertura, então, é hoje com Rafael Martini e Érica Ribeiro. No dia 24, amanhã, sobe ao palco o Duo Giz Branco, formado por Bianca Gismonte e Cláudia Castelo Branco. Encerrando a programação no dia 25, apresentam-se Evan Megaro e Marcelo Giran Xavier. O Clube do Jazz de Café, do Café com Letras, fica na rua Antônio de Albuquerque, 47, na Savassi, Centro-Sul. E agora, 1:18, e mais música chegando. Vamos recordar Paula Toller. Aliás, vamos conferir antes o Psicologia em Destaque.
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3: Precisamos falar sobre saúde mental. Eu sou Nísia Paz, psicóloga, psicanalista, comunicadora. E hoje eu vim falar sobre a ironia e o papel que ela ocupa nas relações atuais. Vivemos uma época em que demonstrar sentimentos de forma direta parece cada vez mais difícil. Muitas vezes as pessoas sentem medo de parecer vulneráveis, carentes ou excessivamente emocionais. É nesse contexto que a ironia ganha força. Ela funciona como uma espécie de proteção. A pessoa fala o que sente, mas deixa uma saída aberta. É como se dissesse: estou falando sério. Mas nem tanto. Nas redes sociais, isso aparece o tempo todo. Afeto, tristeza, frustração e até amor são frequentemente expressos por meio de memes, sarcasmo ou brincadeiras. O problema é que quando tudo vira ironia, pode faltar espaço para a autenticidade emocional. A pessoa se protege da rejeição, mas também corre o risco de se afastar da própria verdade. A ironia aproxima pela leveza, mas nem sempre fortalece intimidade. Se você se interessa por esse e outros assuntos relacionados à psicologia, me siga no Instagram, @nesiapaispsicologia. E no nosso próximo encontro, vamos falar sobre quando o humor ajuda a elaborar traumas e quando ele pode se transformar em anestesia emocional. Fique ligado e até lá!
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0: E agora você ouve Paula Toller.

0: Você acabou de ouvir no Feita em Minas, Clara e Sofia, Eu Juro, a música do André Carvalho, Clara Câmara e Clara Valverde. Antes, Biquíni Cavadão e Isabela Brant, então de Bozo Barrete, abrindo a sequência, Paula Toller, Céu Azul, de Chorão e Castanho. Agora 1h30, vamos para um breve intervalo e voltamos já já. Rede Inconfidência.
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4: Nos dias 24 e 25 de julho, Ouro Preto recebe a 6ª edição do Marte Festival. O evento reúne artistas, pesquisadores, músicos e criadores do Brasil, Paraguai, Argentina e Uganda, em uma programação gratuita que conecta música, arte e tecnologia. Guiado pelo conceito O Futuro é Ancestral e vem do Sul Global, o festival ocupa a Praça Tiradentes, o Museu da Inconfidência e a Casa Câmara, com shows, conferências, performances, laser mapping e encontros voltados à criação contemporânea. Na programação artística estão Metametá, Açucena, Joana Ticuna, Pura Rei Sou, do Paraguai, Outros Aires e Catalina Tellerman, da Argentina, Faisal Mostrix, de Uganda, Estela Seregati e muitos outros. A participação é gratuita. Para mais informações, acesse martefestival.com.br ou o Instagram Marte Festival Oficial. Eu sou o Pedro Henrique Vieira e essa foi mais uma edição do Plug. Nos trabalhos técnicos, Washington Bittencourt.
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0: Estamos de volta. Eu, Débora Rajão, agradeço muito você ligadinho comigo nesta tarde gostosa de quinta-feira. E agora a gente toca para você, Lulu Santos.

Você ouviu Paula Lima, Mil Estrelas, de Ivo Mozart e Zélder Pires. Kiko Zambianchi fez de autoria dele Eu Te Amo Você. Antes, Marina Lima, Deixe Estar, dela e Antônio Cícero. Abrindo o último bloco, Lulu Santos, Toda Forma de Amor. A composição é do Lulu. Agora, 1h50 e termina aqui o Revista da Tarde, desta quinta-feira, 23 de julho. Eu, Débora Rajan, agradeço muito você que ficou ligado comigo. Agradeço ainda o operador de áudio responsável pelos trabalhos técnicos, Paulo César Furtado, a assistente de estúdios Renata Toledo, o programador musical Wilson De Luca, os produtores executivos Vladimir Penido e Maria Eduarda. Você vai ficar agora com o Repórter em Confidência, depois tem o Bazar Maravilha na comunicação do Tuti Maravilha. Eu volto com você amanhã a partir das 11, trazendo o melhor da MPB na FM e ao 12h30 em rede com Revista da Tarde. Um beijo grande para você e a gente encerra oferecendo para você que ficou ligado Eu Te Devoro com Djavan. Super beijo, uma ótima tarde e até amanhã. Tchau!

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2: Olá, o Cefarte, Centro de Formação Artística e Tecnológica, está com inscrições abertas para os cursos de extensão das escolas de artes visuais, dança, música, teatro e tecnologia da cena. São mais de 300 vagas distribuídas em 19 cursos. A seleção dos alunos ocorre por meio de ordem de inscrição e dos pré-requisitos estabelecidos. Todas as atividades, bem como a inscrição no processo seletivo, são oferecidas de forma gratuita. E as inscrições vão até a próxima quarta-feira, 29 de julho, pelo site da Fundação Clóvis Salgado. O início das aulas será a partir de 17 de agosto. Análise do INSS para pagamento de pensão a órfãos de feminicídios entra na reta final. Confira com o repórter Gabriel Correia.
3: A análise dos pedidos de pensão especial para filhos e dependentes de mulheres vítimas de feminicídio deve ser concluída até a próxima semana. A solicitação do benefício está disponível desde o final de 2025. De acordo com dados do Monitoramento Nacional de Violência contra a Mulher, o Brasil registrou 741 casos de feminicídio entre janeiro e junho deste ano. Além dessas tragédias, uma grande quantidade de filhos de mulheres assassinadas ficou sem o apoio na criação. A lei que garante a pensão especial para esses dependentes que ficaram sem o amparo da responsável é de 2023, mas só passou a valer no final do ano passado. Quem tem esse direito? Além dos filhos biológicos, são enteados ou sob guarda de tutela, desde que comprovem que dependiam financeiramente da vítima. Também os acolhidos sob cuidados do Estado, menores de 18 anos e com renda de até um quarto do salário mínimo por pessoa na família. Dependentes de mulheres trans também têm direito, desde que o crime seja registrado como feminicídio. O valor do benefício é de um salário mínimo. Os pagamentos serão feitos de forma retroativa, ou seja, o beneficiário vai receber os valores devidos desde o dia em que foi feita a solicitação. O representante do menor pode solicitar o benefício pelo aplicativo ou pelo site Meu INSS, além do telefone 135. É preciso levar documentos pessoais do dependente, como RG e CPF, o registro atualizado no CAD único e um documento que comprove o feminicídio, como um boletim de ocorrência, inquérito policial ou decisão da Justiça. Da Rádio Nacional em São Luís, Gabriel Correa.
2: Quem pretende acompanhar a Copa do Mundo Feminina de Futebol, que vai ocorrer no Brasil em 2027, já pode se cadastrar para receber informações sobre a compra dos ingressos. O cadastro deve ser feito diretamente no site da FIFA. A lei, com as regras para a competição aprovada pelo Congresso, garante uma carga de entradas com preços pela metade para estudantes e pessoas com mais de 60 anos. Além de jovens de baixa renda, com até 29 anos, desde que estejam incluídos no CAD único. 8 cidades brasileiras serão sedes da Copa do Mundo Feminina em 2027. Rio de Janeiro, São Paulo, Belo Horizonte, Recife, Fortaleza, Salvador, Brasília e Porto Alegre. O campeonato terá 32 seleções e 64 jogos, entre os dias 24 de junho e 25 de julho de 2027. Repórter em Confidência, redação Renato Silveira, apresentação Tarcísio Lopes.
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1: Tá na hora do recreio. Olha pra isso aqui, cara. Olha aqui o que eu tô vendo. Meu Deus do céu, ajuda aí, gente. Tá começando a hora do recreio do Rádio Mineiro. Boa tarde e bom fim de semana, que hoje é quinta-feira, pra todo mundo e pro mundo todo. Hoje, dia 23 de julho de 2026, quinta-feira. Signo de Câncer, Lua crescente. Estamos falando de Belo Horizonte, capital de Minas Gerais, sudeste do Brasil, América do Sul, planeta mundo, e a temperatura onde estamos agora é de tempo limpo 28 graus, cara, esquentou total, 28 graus agora aqui no sudeste brasileiro. E no programa de hoje vai ter recadinho do músico Gilberto Mauro. Ele tá com o trio dele, quarteto, trio, grupo, é grupo, no Teatro de Arena, no sábado agora, a partir das 5 da tarde, ele faz o lançamento do seu álbum duplo. O músico, pianista, toca guitarra, canta, Gilberto Mauro, mandou um recadinho pra gente, vamos ouvi-lo daqui a pouco. Também no programa de hoje, a gente vai receber o violonista e instrumentista Miguel Rabelo, que é filho de quem? Adivinha? Adivinha? Do pai e da mãe dele. Ele é filho do pai e da mãe. Ele é filho de outro pianista maravilhoso, arranjador, músico, compositor, parceiro de Chico Buarque, Cristóvão Bastos. Ele é filho dele e vem aqui no Bazar porque ele faz show na Casa Outono. O show dele na Casa Outono é que dia? Vamos testar a memória. É hoje. É hoje, às 8h30 da noite.
2: Hoje, isso.
1: Casa Outono, o Outono 571. Pronto, falei.
2: E recebi um recado importantíssimo aqui do PC, que o signo de Leão já começou desde ontem.
1: Ah, é mesmo? Hoje 23, verdade. PC, obrigado.
2: PC é um grande astrólogo, estudou lá nos Estados Unidos com
1: ele sabe Maria que Urano e Saturno está retrógrado, né?
2: Saturno tá transtornado e Plutão tá ressentido há uns 20 anos depois que deixou de ser planeta, tá?
1: Exatamente.
2: E eu acompanhador dele, mas eu falei que, olha, supera, parte pra outra, tenta outra coisa. Esse negócio de ser planeta tá por fora. Você fica ali sozinho, ali no espaço sideral, tem mais coisa pra fazer, entendeu?
1: Falou, valeu, PC, é mesmo. Estamos já no início aí do signo de Leão, signo de Caetano Veloso, signo de Ney Matogrosso, signo de um monte de gente aí, leoninos, que são regidos pelo Sol, né? Com Saturno retrógrado, né? Claro, né?
2: Saturno transtornado.
1: A transtornado.
2: Mercúrio que é retrógrado, Saturno é transtornado.
1: Saturno é transtornado. Isso.
2: E Plutão é ressentido.
1: Plutão é ressentido.
2: É, porque não, até
1: e
2: hoje
1: Marte,
2: não,
1: é, não tô nem aí.
2: É, Marte é da Lua, entendeu?
1: É da Lua, é. Os astrólogos.
2: Fica escutando a gente, os astrônomos tendo a arrepiar, mas tudo bem.
1: E os astrônomos também.
2: Brincadeirinha, né?
1: Aqui é a hora do recreio, gente. Vale falar qualquer bobagem. Aqui a gente não garra. E muito obrigado você pela audiência. Como eu já disse, vai ter recadinho do músico Gilberto Mauro, vai ter o violonista Miguel Rabelo, que faz show hoje à noite na Casa Outono, ao vivo aqui no Bazar, tocando pra gente. Vai ter um aniversariante querido, querido do dia, que vai abrir o programa de hoje, aguarde. E vai ter também aquela salada do balanço. Você já provou salada do balanço? Vai ter também nossa querida Brisa Marques lançando música nova em parceria com Raquel Coutinho. A Raquel resolveu pôr um monte de U no nome dela, um monte de O, e agora é Raquel. E tá afinado, tá vendo?
2: Muitíssimo. Vou buscar uma água pra você daqui a pouco.
1: Bom, Flávio Henrique, é o seguinte, antes de mais nada, queria também contar que hoje no programa vão cantar pra gente duas turmas juntas e misturadas. E outros breguetes. Tudo isso até as 4 horas da tarde. Meu nome é Tuti Maravilha. Mas você pode me chamar até a meia-noite de hoje de Zezinho Redondo.
2: Ai, que
1: bonitinho demais.
2: Que fofura, né?
1: Zezinho Redondo. Eu ia colocar Zé Redondinho, mas eu achei que ficou bonitinho, é Zezinho Redondo. Saberás o porquê daqui a pouco, combinado? E agora a nossa boa tarde para o nosso produtor Flávio Henrique Silveira. Boa tarde.
2: Boa tarde, Vossa Excelência. Boa tarde, PC e equipe. E boa tarde aos nossos ouvintes.
1: Flávio Henrique, além de ser o produtor do programa, ele vai da numerologia para mudar o seu nome, né? Que você está à vontade?
2: Ué, é uma experiência nova, né? Vamos ver, né?
1: Ai, ai. Ô, Flávio Henrique, é o seguinte, eu sei que você sabe quantas Américas...
2: Eu sei que você sabe, já que a vida fez assim...
1: Não, não,
2: na, na, na, na, na, na, na, na, você de mim... Eu tô no Carlos Jobim e Vinícius de Moraes,
1: é
2: né?
1: Lindo é lindo isso, é lindo.
2: Eu não existo em você.
1: Isso é, exatamente, é o título.
2: Eu sei que você sabe.
1: Ô, Flávio Henrique, é o seguinte... Eu sei que você sabe que nesse planeta Mundi, nesse planeta Terra, existem quantas Américas?
2: Quantas Américas? América do Norte, América Central, América do Sul. E ouvi falar que estão criando outra América aí,
1: não,
2: mas
1: não
2: inventa,
1: não. Chega de América. Já tá bom demais.
2: Tá
1: essas
2: bom.
1: Três
2: tá ótimo.
1: Lembrando,
2: né?
1: Que a América do Norte é formada pelo
2: México, Canadá e Estados Unidos.
1: Sabe tudo. Isso. E a América Central, não precisa falar os nomes, não, mas é quantos países independentes formam a América Central? Você
2: vou
1: tem
2: chutar,
1: ideia ali no Caribe?
2: Eu vou chutar. Nicarágua, Cuba, Costa Rica,
1: Porto Rico.
2: Os 9.
1: 20?
2: 20.
1: 20, cara. 20.
2: Nossa,
1: tá?
2: Tem as ilhas muito pequenininhas ali, né?
1: Também.
2: Aí não errei feio, verdade.
1: É.
2: Tem muitos.
1: E a América do Sul, quantos países tem independentes?
2: Independentes?
1: É.
2: Um dia desse até nós falamos sobre isso, né? Que o ouvinte até nos corrigiu que a Guiana Francesa pertence à França, ela não é independente, né? Uhum. Então são 12, né?
1: São
2: 12 países. 12,
1: exatamente. Isso, é. 12 países. Eu perguntei isso pelo seguinte: o Flávio Henrique sabe que existem três Américas com todos esses países, mas eu quero saber qual é a América que tem o estado que forma essa América com mais habitantes, os 5 estados com mais habitantes nessas três Américas. Pergunta boa, de prova final.
2: Tá. Os 5 países, você está falando?
1: Um estado dos países mais populosos. O estado mais populoso de cada América.
2: De cada país. Não, de cada América? Você está falando de cada país.
1: Olha, quais os 5 maiores estados da América em número de habitantes das Américas, das três?
2: Independentemente do país. Assim, vou pegar um estado tipo São Paulo, vou falar São Paulo.
1: Exatamente.
2: Entendi.
1: Quais são? Em primeiro lugar, qual é o estado que tem mais habitantes nessas três Américas? Central, América do Sul e América do Norte. Qual que é? Em primeiro lugar?
2: Bom... Difícil essa, hein?
1: Não, fácil.
2: É São Paulo?
1: São Paulo. 46 milhões de habitantes. Segundo lugar, qual estado e fica em qual América? Dou de uma, dou de duas.
2: Do estado brasileiro, segundo é Minas Gerais,
1: não,
2: né?
1: Não é Brasil, hein? Não. Segundo lugar.
2: É o estado lá que fica a Cidade do México lá. Tô chutando.
1: Errou.
2: Errei.
1: É Califórnia, Estados Unidos, com 39 milhões. Em terceiro lugar, qual estado com mais habitantes nessas três Américas?
2: Estado de Nova York.
1: Errou. É Texas, nos Estados Unidos.
2: Mesmo? Olha só.
1: 31 milhões. Em quarto?
2: Em quarto...
1: Fácil.
2: Nova York.
1: Não, errou.
2: Minas Gerais.
1: Flórida.
2: Flórida.
1: 23 milhões. E em quinto, qual estado que tem mais habitantes?
2: Vou insistir, Nova York. Não. Nova York é pequenininho, é
1: estado. Exatamente, errado. Sabe quem é o quinto estado mais...
2: Minas Gerais.
1: Com mais habitantes? Minas Gerais.
2: Minas Gerais.
1: Minas Gerais.
2: Achei que Nova
1: 21
2: York,
1: milhões.
2: Só a cidade de Nova York, eles são 300 habitantes, achei que Nova York era um estado grande, então é pequeno.
1: A gente engana, né? E o México também. Que a gente sempre ouve notícias.
2: A cidade do México é uma das maiores, mas o estado é pequeno.
1: Então, exatamente. Entendi. Não é a cidade...
2: Pergunta difícil é hoje, hein, professor? Só você caprichou,
1: prova
2: hein?
1: Final. Prova final. Mas é interessante...
2: Todo mundo de férias, eu tenho que ir lá aqui, né?
1: Exatamente.
2: Tá bom.
1: O trânsito tá um prazer. 2 horas 10 minutinhos. E Flávio, andando pela cidade ontem, fui descobrindo aquelas frases pichadas pelos muros da cidade, copiei algumas que eu gostei e trouxe hoje para os ouvintes. A primeira diz o seguinte, abre aspas: se você só fizer o que sabe, nunca será nada além do que já é. Fácil.
2: Fácil.
1: Simples. simples, entendeu? Simples. Outra boa, o passo que você está com medo de dar pode ser o que vai mudar tudo. E é verdade. Sempre lembrando, mas, né, que se você pretende chegar em algum lugar, a primeira coisa que tem que fazer, primeiro passo.
2: Mas a gente andando nessas ruas buracadas de BH, a gente fica com medo de dar alguns passos, né?
1: Principalmente para cadeirante. Outro dia eu estava conversando com o Marcelo Xavier, agora fim de semana, o Marcelo com o Erasmo. Beijos, Marcelo, beijos, Erasmo. É triste, cara. Você está num passeio, tem que sair daquele passeio e mudar, porque é tudo esburacado. Os cadeirantes sofrem muito com os passeios de Belo Horizonte. Verdade. Pronto, falamos. Flávio Henrique, hoje, quinta-feira, você vai nos representando no aniversário da cidade de Pouso Redondo.
2: Pouso Redondo?
1: Redondo. Por isso que eu sou Zezinho Redondo hoje. Fica onde Pouso Redondo?
2: Pouso Redondo.
1: Qual estado?
2: Faz esquina ali com a Pouso Alto ali na serra, nada a ver, né? Pouso Redondo?
1: Pouso Redondo.
2: Nunca ouvi falar. Então vamos pro chute, né? Fica no Rio Grande do Sul.
1: Exatamente errado.
2: Fica no Ceará.
1: Exatamente errado.
2: Fica em São Paulo.
1: Exatamente errado. Bateu na trave. Fica em Santa Catarina.
2: Santa Catarina.
1: Santa Catarina. Está comemorando hoje 68 anos de fundação. Fica a 226 quilômetros de Florianópolis, capital de Santa Catarina, e possui 18 mil habitantes. Pouso Redondo, para você que não sabe, foi eleita a cidade como a melhor produtora de...
2: Melhor produtora de...
1: De...
2: De... De... Produtora de...
1: Vamos ver.
2: Notícias falsas. Não. Não. Tá na moda, né?
1: Tá na moda hoje em dia.
2: Uma produtora. Santa Catarina?
1: É.
2: Ó, então vamos lá. Santa Catarina, uma produtora do estado, você tá falando, ou do Brasil?
1: É uma produtora do Brasil.
2: Do Brasil?
1: Do Brasil.
2: Produtora de lã?
1: Não.
2: Produtora de.
1: Três chances.
2: Sancha. Sancha. Lá ali em Santa Catarina?
1: É. O que eles
2: produtora produziam? De vinho, não, né?
1: Não.
2: Vinho é Rio Grande do Sul,
1: não.
2: Né?
1: É, Sul.
2: Em Santa Catarina, Itália, Alemão, esse aqui é de chucrute.
1: Não, errou tudo. Tijolos.
2: Tijolos.
1: Tijolos, cerâmica.
2: Você é sacana, você faz uma pergunta dessa, quando é que eu ia acertar um negócio desse?
1: Tijolos. É a maior produtora do Brasil, tá? E o nome Pouso Redondo... Deveu-se. Nossa senhora, anos que eu não uso essa palavra. Deveu-se ao fato de. Porque deveu-se tem que ter o fato de depois.
2: Tem a regência aí.
1: Ao fato de, no século XIX, ter sido um local de passagem de tropas de gado conduzidos pelos tropeiros. E enquanto o gado descansava, os tropeiros organizavam lugar de pouso, tomando chimarrão, preparando arroz de carreteiro, comendo um churrasquinho. E esse espaço que eles preparavam sempre era redondo. E aí eles começaram a chamar aquele espaço de Pouso Redondo, que era onde eles paravam para descansar um pouco, e o gado também. Quer que desenha?
2: Olha, com esse nome aí eu imaginei que eram os discos voadores que vinham do norte para Argentina. Pouso Redondo, tudo redondo, né? Ficava por ali mesmo, tomava um chimarrão, nada de ver.
1: Nada,
2: né?
1: Então, tá bom. Devia ter uma fogueirinha no meio, ali eles faziam espaço deles redondo.
2: Pouso Redondo.
1: E quem nasce em Pouso Redondo é o quê?
2: Isso causa dúvidas,
1: é fácil.
2: Né? É fácil?
1: É fácil.
2: Então é Pouso Redondense.
1: É, exatamente. Pouso Redondense. Eu também saquei na hora. Eu fico me perguntando, fico me testando. Isso. Na hora que eu estou produzindo esse programa que o Zé Lu chama de...
2: Chinfrim.
1: Isso. Aí eu fico pesquisando e faço a pergunta para mim primeiro antes de ler, entendeu? É. Às vezes eu acerto, a maioria eu erro.
2: Sobra para mim nas férias, né? Ter que ficar estudando, né?
1: Porque
2: tá todo mundo de férias.
1: Você levou recuperação nessa matéria.
2: Que palavra.
1: Você lembra recuperação?
2: Eu nunca peguei, graças a Deus, não, mas tinha medo dessa palavra, não.
1: Flávio Henrique, então você vai nos representando, dê parabéns para a cidade de Pouso Redondo, tá
2: isso,
1: bom?
2: Tá. Aproveita que
1: e hoje a perguntinha, 14 horas 15 minutinhos, a perguntinha de hoje é para testar a sua paciência.
2: Ufa, meu coração até esperou, eu achei que ia testar minha memória.
1: Não, memória você não tem, não.
2: É, paciência.
1: E eu queria registrar que o nosso PC, nosso operador de som, ele é irmão primo de... Pacífico, Kleber Pacífico. Porque ele troca nome das pessoas. Entendeu?
2: E nada a ver, né?
1: Nada a ver. Nada a ver.
3: O maluco sou eu.
1: Maluco sou eu, exatamente. Ele troca, não. O Hernani Andrade, não. O Hernani troca o nome e o sobrenome. tudo, entendeu? Agora você é igual Pacífico, troca o primeiro nome, né, da pessoa e fala sério. É. Eu lembro o Pacífico, ele... Já contei essa história mil vezes. É. Uma das trocas dele, ele, a gente fazendo televisão ao vivo na época, Canal 25, ele, eu no camarim, ele chegou e falou assim: Clara Nunes já chegou. Eu falei: o quê? Clara Nunes já chegou. Clara já tinha morrido há anos.
4: Muitos anos.
1: Eu falei: ué, o que, que é isso? É centro espírita aqui? Que história que é essa, Pacífico? Ele falou: ah, não, é Clara, não sei o que, ele mudou o nome. Era uma psicóloga na época. E aí hoje também o PC que trocou o nome pra gente. Mas voltando aqui à vaca fria ou vaca quente, testando a sua paciência, Flávio Henrique é o primeiro a responder. Você hoje vai ter o seguinte: escolher um número numa lista de 5 números, 1, 2, 3, 4, 5, de coisas que você não suporta que fazem com você. Por exemplo, número 1, me acordar cedo. Número 2, me assustar, que a pessoa que chega atrás, uhum, de você, pá, passa aquele susto, né? Número 3, me comparar com alguém. Essa também é boa, tá?
2: É, essa é chata pra caramba.
1: É chata pra caramba. As pessoas falam: nossa, você parece tanto com fulano. O fulano, você... Bom, continuando aqui. Número 3, me comparar com alguém. Número 4, me deixar curioso. Número 5, e por último, me ignorar. São situações que realmente a gente perde a paciência, né? Você fala: meu Deus, que saco essa pessoa. E normalmente a situação tem que ter um consulente, como diz o outro no tarô, tem que ter a pessoa fazendo isso com você. Então, dessas 5 aí, qual a letra você escolhe, Flávio Henrique? Vou responder.
2: Isso,
1: número 1.
2: Relembra pra nós aí.
1: É, o que é que você não suporta que façam com você? Número 1, me acordar cedo. Número 2, me assustar. Número 3, me comparar com alguém. Número 4, me deixar curioso. E número 5, e a última, me ignorar. Qual que você escolhe?
2: Bom, acordar cedo eu não ligo, eu já acordo cedo.
1: Você acorda cedo, né? Normal.
2: Assustar, eu já sou sozinho. Então não precisa de ninguém pra me assustar. Então isso aí...
1: Se a pessoa sozinho,
2: não,
1: é
2: a pessoa não me irrita não, porque eu já sou sozinho. A outra é...
1: comparar com alguém.
2: É, essa é chata. A outra é...
1: me deixar curioso.
2: Isso aí depende da situação. E a última é me ignorar. Tem gente que eu prefiro até que a pessoa me ignore.
1: Eu assim, também.
2: Então, eu vou ficar com a terceira, que é muito chato ficar comparando a gente com os outros. Assim, é chatésimo.
1: Não, e às vezes a pessoa erra totalmente, te compara com uma pessoa que não tem nada a ver com você.
2: E a pessoa, às vezes, acha que te conhece nada. Neca de pitiberiba. Acha que te conhece, mas não conhece nada. Já vai te comparando, já vai te julgando. Não gosto disso, eu não gosto.
1: Então, você escolheu número 3. Me comparar com alguém. Isso. E você, ouvinte, chegou a hora de você participar do programa através do nosso zap 982-99-1282. Repetindo, 982-99-1282. Responda lá, coloque seu nome completo, porque hoje você vai concorrer ao que, Flávio?
2: Você vai concorrer ao espetáculo teatral Eu Quero Ser Uma Locomotiva, última semana, de sexta a segunda, lá no Centro Cultural Banco do Brasil, na Praça da Liberdade, sempre às 8 horas da noite. Lembrando que a Perro Lunar, fundada pelo casal Neise Neves e Léo Quintão há mais de 30 anos.
1: Espetáculo belíssimo, conta histórias contemporâneas de pessoas que têm mais de 50 anos.
2: 50 a mais, isso.
1: 50 a mais.
2: E direção da Lídia Del Picchia, a atriz galpônica. E hoje estamos sorteando ingressos para a sessão de segunda-feira, tá? Para você levar a sua criança, o seu crionço, como diz o outro aí, nesse período de férias, nós temos ingressos para o musical Os Saltimbancos, né? O texto maravilhoso, não precisa nem a gente falar muito. É a montagem da Cintilante Produções, que é a produtora aqui de BH especializada em musicais infanto-juvenis. E o musical Os Saltimbancos fica em cartaz no domingo, 4 da tarde, Teatro do Minas Tênis Clube, Rua da Bahia, 2244. Em Lourdes. Pra galera do rock mais pesada, pra quem gosta do
1: heavy
2: rock
1: metal,
2: tipo quase isso ou isso também, tem show das bandas Black Pantera, que é uma banda aqui de BH que tem projeção até nacional, e bandas mais pesadas, a banda Los, que é daqui também, e a banda Tantum. Eles fazem shows amanhã, sexta-feira, a partir das 8 da noite, na Autêntica, Rua Álvares Maciel, 312, e bairro Santa Efigênia. E também pra galera do rock, só que um rock menos pesado, digamos assim, sábado, hoje é quinta-feira ainda, né? No sábado acontece o Festival Prime Rock Brasil, aquele antigo Rock Brasil, que é um dos eventos mais importantes do rock nacional, acontece anualmente aqui em Belo Horizonte. A edição desse ano é neste sábado. Atenção pro horário, a partir de meio-dia já, o Mineirão já, né, vai ser no Mineirão. O Mineirão já abre suas portas e teremos shows nessa edição: Paralamas do Sucesso, Jota Quest,
1: Eba,
2: Samuel Rosa, Blitz, Dado Villa-Lobos, sem o Marcelo Bonfá, ele recebendo o André Frateschi, né, que é o ator e cantor da Legião Urbana aí nos últimos anos, e Nando Reis. Isso aí na pista, como diz o outro.
1: Na pista.
2: E tem um camarote que vai ter shows do Léo Jaime e do Supla, tá? Tudo isto neste sábado lá no Mineirão, a partir de meio-dia. E nós temos então um par de ingressos para a pista e um par de ingressos para o camarote.
1: Tá na pista.
2: O camarote você vê o show do Léo Jaime, show mais intimista do Supra, mas você também tem vista pro show do palco principal, tá bem? Então você que for participar, hoje a enquete maravilha é para pensar, né? Aí assim, você já indica qual brinde você vai querer ser sorteado, tá bom?
1: Beleza.
2: Vou melhorar essas coisas daqui a pouquinho ainda.
1: Tá, eu tô vendo aqui, é porque escreve em grego.
2: Chegou 50 minutos com o tempo, eu tive que improvisar.
1: É grego, né? Grego. Entendi. Toma de 6 em 6 horas? É igual a letra de médico.
2: É tipo isso.
1: A minha,
2: né?
1: Também. Eu tô falando sentado no meu rabo. Porque eu tenho a letra pior do que Flávio.
2: Não,
1: Ultimamente, outro dia a Felize me deu uma luz. Eu falei, Felize, eu ultimamente o que eu escrevo eu não tô conseguindo ler depois. Ela falou, é porque as pessoas hoje não escrevem mais a caneta. A gente só escreve no computador, teclas ou no celular. E aí, quando você escreve, a letra fica horrível.
2: Não,
1: já era horrível, né?
2: Mas eu sou visionário. Desde que eu era adolescente, eu escrevi. Depois de um tempo, eu vi assim, o que é isso aqui que quer dizer mesmo? Assim, então, fui um visionário, sem saber.
1: Você vai chegar aos 70, você vai entender, tá? Flávio Henrique, e aí, área cultural, são 14 horas e 22 minutinhos. Tem coisa aí pra hoje, pra amanhã, rapidinho?
2: Pra hoje, dá tempo pro final de semana. Será que eu deixo pra amanhã?
1: Amanhã a gente dá uma agenda maravilhosa.
2: Então, tá.
1: Eu também tenho toques maravilhosos que vão acontecer sábado e domingo.
2: Tá. Então, a gente começa o programa 1h50 pra dar conta
1: perfeito.
2: Da gente. Isso.
1: Mentira, gente. Começa às 2h, tá? Valeu, Flávio.
2: Valeu.
1: Obrigado. PC, simbora. Vou começar hoje musicalmente com um aniversariante que eu adoro. Um amigo meu, desde colégio, desde infância, a gente se conhece. Trabalhei com ele várias vezes. Tive essa honra de trabalhar com esse moço. Na época que ele fez um show com os Mutantes, inclusive, ele tocava no terço. E aí fizeram um show em homenagem aos Mutantes. Eu participei. E, bom, ele é muito querido. E os nossos ouvintes também adoram ele. E ele faz aniversário hoje. Sabe quem é ele? Flavinho. Flávio Venturini. E já que é aniversariante do dia, eu programei ele com acompanhantes. Que aniversário tem que ter acompanhantes, amigos do lado. E aí ele vai cantar com um grande amigo dele, Milton Nascimento, e depois com a grande Marina Machado. Parabéns, Flávio Venturini. Solta aí, PC!

0: você nessa data, querido. Flávio Venturini, parabéns para você, querido, nessa data de hoje. Parabéns, parabéns. E ele fez aí com Marina Machado Noites com Sol, que é dele e do Ronaldo Bastos. E antes ele fez com Milton Nascimento Nascente, que é dele, do Flávio Venturini e Murilo Antunes. Beijo para todos. Mas a maravilha está no ar até as 4 da tarde. Vamos para um pequeno intervalo e eu volto já, já.
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7: Alô, alô, galera! De sábado agora, a partir das 5 da tarde, no Teatro de Arena da Lagoa do Nado, vai acontecer lançamento do álbum duplo do Gilberto Mauro Grupo. Gilberto Mauro é compositor, instrumentista, pesquisador musical e mandou um recadinho pra gente. Fala, Gilberto!
8: Alô, ouvintes do Bazar Maravilha, alô, Tuti Maravilha, aqui é o Gilberto Mauro, músico, compositor, e vim aqui convidar vocês pro lançamento do meu 10º álbum, e é um álbum duplo, hein, chamado As Sete Cirandas Místicas. Nome curioso, né? Pois é, é porque o trabalho é singular mesmo. O primeiro álbum é uma gravação de um quarteto de cordas em 7 movimentos. Cada movimento é uma ciranda. É um trabalho fantástico que eu venho desenvolvendo já há muito tempo e foi gravado agora com o quarteto de cordas da PUC. Legal demais, né? O segundo álbum seriam essas mesmas composições em formato de cantata, em formato de banda. E o resultado é maravilhoso, porque é uma mistura de popular com erudito, deu um resultado progressivo, lírico, ficou maravilhoso. E a primeira voz, quem canta, é a Fernanda de Paula, que foi cantora do Sagarana, está radicada em São Paulo há muito tempo, e ela fez a primeira voz, está lindo demais. O lançamento desse álbum duplo vai ser dia 25 de julho, agora, sábado, no Teatro de Arena da Lagoa do Nado, às 17 horas, entrada franca, é só chegar. Vai ser bonito demais, lindo, e vai ser um espetáculo em 3 momentos. O primeiro momento, eu vou fazer uma geral por composições minhas ao longo dessas décadas, né? Tocado com banda também. O segundo momento vai ser o quarteto de cordas, e o terceiro momento vai ser essa cantata, banda. Então, assim, vai ser um show inesquecível, com 14 músicos ao todo no palco. Então, assim, vai ser inesquecível, bonito demais. Então é isso aí, aguardo vocês lá. Valeu, gente, abração.
7: Falou, Gilberto Mauro, 14 músicos maravilhosos, tá? Participam desse projeto dele, lançando aí álbum duplo, As Sete Cirandas Místicas. E acontece sábado agora, dia 25 de julho, a partir das 5 da tarde. O show é gratuito no Teatro de Arena Lagoa do Nado. Você aí da região da Lagoa do Nado, programaço, tá? Música para ouvidos de finíssimo trato, no sábado, 5 da tarde, Teatro de Arena Lagoa do Nado. Valeu, Gilberto Mauro, um abraço para você e para todos os músicos, 14 maravilhosos, e toda a produção enorme aí desse projeto. Um abração. Mas a maravilha até às 4. E como a gente gosta de fazer, quando a gente mistura músicas, a gente faz uma salada musical, entendeu? Eu digo salada quando eu coloco vários intérpretes cantando juntos, um depois do outro. E é isso que vai acontecer agora. Nós vamos hoje para uma salada do balanço, para rebolar macio. Sabe rebolar macio, PC? Ah, ele sabe, ela rebolou, ele sabe, cara. Você e Shakira, né? Olha, para rebolar macio, para começar, fecha a janela, o vizinho não tem nada com isso, aumenta o som e se joga. Tá me entendendo? Se joga, porque nós vamos ouvir hoje uma salada do balanço.

tomou, papudo. Você não gosta de mim, mas sua filha gosta. Chico Buarque, claro, né? Ouvimos aí com Martinália, Groveria Eletroacústica e Tuto Ferraz. Fizeram Jorge Maravilha, do Chico Buarque. E antes, Sandália de Prata. Fizeram Reza Forte e Clube do Balanço, Saudades da Preta. Agora eu tenho saudade, quando fala Clube do Balanço, do Marco Mattoli, que inclusive compositor da música, virou estrela. Mattoli, pessoa iluminada, né? Esse paulista maravilhoso. Saudade de Marco Mattoli. Saudoso Marco Mattoli. E ô galera, o seguinte, eu tô sorteando ingresso para o Prime Rock sábado ao meio-dia. Eu tenho dois ingressos de pista e tenho dois ingressos de camarote, que a galera toda tá aqui. Eu quero ingresso pro Prime, mas não tá dizendo qual que prefere, ou pra pista ou para o camarote. Escolha, tá? Coloque aí seu nome completo no nosso zap 982-99-1282 e responda a perguntinha: o que mais te irrita é, entre cinco coisas que eu numerei aqui? Primeiro, número 1, me acordar cedo. Número 2, me assustar. Número 3, me comparar com alguém. Número 4, me deixar curioso. E número 5, me ignorar. Pensa aí e responde no nosso zap. Enquanto isso, vamos ouvir duas turmas juntas e misturadas. Boca Livre e 14 Bis ao vivo.

0: duas chumas, a hora da chuma, e misturados, né? Ouvimos aí Boca Livre e 14 Bis, fizeram do Milton e do Caetano, Paula e Bebeto. Eles se amaram de qualquer maneira. Essa letra é genial, né? E é uma história real. Era um casal amigo de Milton e que separaram, e aí eles fizeram essa música. E era um casal que todo mundo achava vão ser felizes pela vida inteira até morrer. E aí fizeram essa música linda, né? E vida, já começa assim, e vida, né? Que amor, brincadeira, é vera. Eles se amaram de qualquer maneira, e qualquer maneira de amor vale aquela. Qualquer maneira de amor vale amar. Qualquer maneira de amor vale a pena. E eu completo, qualquer maneira de amor vale a galinha inteira. Tá entendendo? Tá entendendo? E antes, Boca Livre 14 Bis fizeram do Milton e Fernando Brant, Bola de Meia, Bola de Gude. E abrimos com Panis e Circenses do Gil e do Caetano. Vamos agora para um pequeno intervalo e eu volto já, já.
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0: 15 horas e 2 minutinhos.
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0: Como diz meu amigo Léo Piló, presta atenção, presta atenção. A pergunta de hoje é a seguinte: o que mais te irrita? O que mais te irrita? Número 1, me acordar cedo. Número 2, me assustar. Número 3, me comparar com alguém. Número 4, me deixar curioso. E por último, número 5, me ignorar. Olha, o mais votado até agora é comparar com alguém. É mais votado. Em segundo lugar, me ignorar. Em terceiro lugar, me assustar. Em quarto lugar, acordar cedo. E em quinto lugar e por último, me deixar curioso. E você, qual é a sua resposta? Responda aí no nosso zap 98299-1282. Se estiver fora de BH, coloque 31 na frente. 98299-1282. E mande o nome completo. E quem mandar o nome completo agora vai ganhar 2 ingressos para assistir o espetáculo últimas apresentações do espetáculo Eu Quero Ser Uma Locomotiva, título de música de Jorge Maltner, e é uma montagem da Companhia de Teatro Pierrot Lunar, últimas apresentações no CCBB, Centro Cultural Banco do Brasil. E eu tenho dois ingressos para segunda-feira, às 20h, e o espetáculo tem a direção da Lídia Delpicchia, galpônica do Grupo Galpão. Quer concorrer? Vai ganhar dois ingressos agora quem mandar o nome completo e diga: eu quero ingressos para o espetáculo Eu Quero Ser Uma Locomotiva. Enquanto você escreve no nosso zap, a hora da baixinha. E como sempre oferecemos para aniversariantes, hoje eu ofereço para Flávio Venturini. Abrimos o programa com ele, é o aniversariante do dia. Flavinho, um beijo, parabéns. E ela hoje vem totalmente ao vivo, entendeu? Solta aí, por favor, PC, com vocês, ela.
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0: essa moça não canta nada, né, gente? Ah, não, gente, que mentira. Ela não canta nada, não. Quem falou que ela canta? Quem falou, levanta o dedo. É impressionante. Essa gravação... E você sabe, quando ela chegou dessa viagem, o André Midani, na época, o diretor da gravadora, gravou toda a apresentação dela e falou, vamos lançar o disco. Ela falou, não, desse jeito. E não deixou que o disco fosse lançado. Ela não gostava, ela falava que ela tinha errado o tom e algum... Nada, errou nada. Ficou a gravação lindíssima. E assim que ela virou estrela, a gravadora lançou, né? Mas em vida, ela não deixou esse disco, essa gravação ser lançada, que é do Festival de Montreux, que ela participou, Festival de Jazz. Ela fez aí do Ari Barroso, Na Baixa do Sapateiro. Ô, nosso senhor do Bonfim, meu senhor do Bonfim, me arranja outro moreno igualzinho pra mim. Eu sei que é difícil, né? Mas a gente sempre tem isso, né? Você fica encantado com alguém, aí aquele alguém não quer você, aí você fala que eu arranjo outro igualzinho. Não tem jeito, tá? Não quero te desiludir, não, mas isso é ilusão de Maria Pezinho. Tá me entendendo? Quer que desenha? E eu ofereço hoje essas duas gravações belíssimas. Ela fez o Rebento do Gil antes. Eu ofereço para Flávio Venturini, nosso querido Flavinho. Flavinho, um beijo para você, Flávio Venturini. É aniversário dele hoje. E agora no Bazar, sabe quem fez música nova? Em parceria com Raquel Coutinho. Sabe quem fez? Brisa Marques, Brisoca. E vamos ouvi-la agora, e mandou recadinho. Vamos tirar o selo, é música nova, composição nova de Brisa Marques, em parceria com Raquel Coutinho. E vamos ouvi-la, e Brisa mandou recadinho também. Solta aí, PC, por favor.
1: Oi, Tuti, Flávio, Zé Lu, todo mundo aí da Rádio Inconfidência, queridos ouvintes, muita saudade. Aqui quem fala é Brisa Marques. Tô passando por aqui para convidar vocês a ouvir a minha nova música que eu tô lançando agora, Voz da Intuição, uma parceria com Raquel Coutinho, uma gravação feita por mim, por ela, pelo Johnny Erno, até pelo João Beleza, meu filho, no estúdio do Juliano Coura. Teve mixagem, masterização do Chico Neves. Foi um processo muito lindo, né? Que a gente partiu dos nossos próprios corpos, dos sons das nossas vozes, dos nossos corpos, dessas percussões e também da berimbau, que foi esse instrumento que eu inventei, muito inspirada no Johnny Erno, né, com seu projeto já de muitos anos, o Berimlata, e que eu fiz também com a ajuda do Carlinhos Ferreira. Então a gente pegou a minha bengala e misturou numa espécie de berimbau, e aí a gente encontrou a berimbau. Então, é uma pesquisa muito bonita minha também nesse campo da acessibilidade poética, acessibilidade estética. E por isso também, além da música, eu resolvi gravar um visualizer, que é uma espécie de um clipe mais simples também, mas não menos interessante. Está disponível no YouTube, espero que vocês possam ver também. E que teve a participação da Dinalva Andrade, que é uma grande intérprete, tradutora de Libras, atriz. E eu fiz a direção desse clipe junto com a Virginia Pitzer, teve participação da Raquel Pinheiro, enfim, muitas pessoas envolvidas. Então, eu quero muito compartilhar esse momento com vocês, espero que gostem. É isso, muito obrigada pelo espaço, Tuti, um beijo. Fiquem com Voz da Intuição. Até.
2: Tirando o selo.

0: Brisa Marques, adorei, Brisa. Beijo pra você, Brisoca. Adorei. Ela fez aí Voz da Intuição, que é dela e da Raquel Coutinho. Agora, olha o time nessa gravação, nessa composição nova de Brisa Marques. É dela a música e da Raquel Coutinho. E vozes, instrumentos e arranjos, ela, Brisa, a Raquel e o Johnny Herno. Produção musical da Brisa e do Juliano Coura, engenharia de sons Juliano Coura, e tem mais, cara, mixagem e masterização Chico Neves, e participação especial do João, filhote de Brisa, João Marques, beleza? João, um beijo pra você, que ótimo. E com um detalhe, você também nas amanhã, a partir de amanhã, se quer ouvir de novo, você pode ouvir amanhã, tá? Que vai entrar nas plataformas digitais, em todas as plataformas, amanhã, essa gravação da Brisa. Mas vai ter também um visualizer da música, com direção da Brisa, da Virginia Pitzer, direção de atuação da Brisa, direção de fotografia da Virginia Pitzer, edição Raquel Pinheiro, assistente de sete a Raquel Pinheiro, intérprete, tradutora de Libras e atriz Dinalva Andrade, maquiagem Nina Dreger e cabelos Rubens Ramos. Que time, hein? Que maravilha. Brisoca, saudade, Brisa Marques. Beijo pra você, beijo pro João, pra Raquel Coutinho, pra todos aí. Adorei. O título da canção é Voz da Intuição. E nós somos o primeiro a rodar no Rádio Mundial. Foi lançamento mundial hoje aqui no Bazar. Valeu, Brisa Marques. Brigadíssimo. Bazar Maravilha, até às 16h. Perguntinha de hoje: o que mais te irrita? Cara, até agora tá ganhando o comparar. Realmente, comparar você com alguém não é simpático, não é, né? É tipo assim, inclusive teve uma ouvinte aqui respondendo, ela dizendo: eu tenho pavor de me comparar com alguém. Eu lembro minha mãe falando: você devia ser igual fulana. Que igual, né? Ela falou: tem nada disso não, cada um é cada qual, né? E tá ganhando nos votos aqui, porque é o seguinte, número 1, você escolhe, tá? O que mais te irrita? Número 1, me acordar cedo. Número 2, me assustar. Número 3, me comparar com alguém. Número 4, me deixar curioso. E número 5, me ignorar. Em votos aqui dos ouvintes, tá ganhando comparar, me comparar. Em segundo lugar, me ignorar. Em terceiro lugar, me assustar. Em quarto lugar, acordar cedo. E em quinto, me deixar curioso. E você, qual é a sua resposta? Responde aí no nosso zap 982-99-1282. E o primeiro que mandar o nome completo, respondendo a perguntinha, vai ganhar 2 ingressos para o show das bandas Black Pantera, Loss e Tantum. Sexta-feira agora, às 20h, na Autêntica, ali, antigo Lapa Multishow, Álvares Maciel 312, ingressos para sexta-feira, 20h. Quer os ingressos? Então, mande seu nome completo e diga: quero ingressos para o show na Autêntica. Combinado? E agora, vamos para um pequeno intervalo? Vamos para um pequeno intervalo. São 15h26 e voltamos conversando com Miguel Rabelo, cantor, violonista, e se apresenta hoje, daqui a pouco, às 18h30, na Casa Outono. E ele conversa com a gente e toca violão daqui um minutinho.
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0: Voltando, eba, eba. Olha que delícia. Estou recebendo aqui, tendo o prazer de receber, Miguel Rabelo, compositor, violonista, cantor, arranjador, premiadíssimo. Quem quiser saber da vida dele, a ficha policial, entre aí na internet, porque nós estamos com o tempo contado, porque ele faz show hoje, lá na Casa Outono. Boa tarde, Miguel. Como vai você?
6: Boa tarde, vou muito bem, muito obrigado por me receber.
0: Eu que agradeço. Miguel, carioca da Gema, Rio de Janeiro, né? Música, faz de conta que eu não sei quem é seu pai, tá? Pra começar a história. Mas música começou do papi, você vendo o pai compondo, tocando, ou não?
6: É difícil dizer se do meu pai, da minha mãe...
0: Sua mãe cantora, né?
6: Ou de onde exatamente... E também eles trabalharam muito tempo juntos e trabalham ainda.
0: Você nenenzinho lá mamando e vendo ela cantando e ele tocando. E aí, pronto, não teve jeito de escapar, né? A música foi tomando conta.
6: Foi, eu comecei a tocar aos 9, né? Meu pai me deu um violão.
0: Ele tem 15 anos, começou aos 9, tá, Maíra? Seu pai te deu violão?
6: Foi, me deu meu primeiro violão. Comecei a tocar, a estudar, até tentei seguir algum outro caminho, fiz comunicação social.
0: Bom, mas, também, tá na mesma área, né? Mas do que meu eu não, saco.
6: Mas que eu não concluí, passei muito longe de concluir, porque eu tava muito claro que eu tava fugindo.
0: Claro, claro. E pra nossa alegria, já 4 álbuns lançados.
6: 4 álbuns.
0: 4 discos. Agora, ô Miguel Rabelo, agora vamos ter que declarar pro seu pai... E eu queria saber como é que você vê o seu pai, porque a gente é público, a gente é fã, sou super fã do seu pai, já esteve aqui algumas vezes. Ele é filho sabe de quem, gente? Pelo amor de Deus, Cristóvão Bastos. E eu acabei de falar com ele, se Cristóvão fosse gay, eu casava com ele, entendeu? Porque seu pai, cara, é um dos grandes da nossa... Como é que você vê seu pai? Claro, você vai falar como todos os filhos falam. Não dá pra separar, já nasci ali vendo ele. Quer dizer, é uma coisa normal. Mas você saca o valor que tem seu pai?
6: Entendo muitas coisas e tem um lado do convívio pessoal, de ver o estudo diário, né, da pessoa, que acho que é o que... Nessa posição de filho, né? Você vê mais do que o público.
0: Você acorda com a primeira cara que você vê de repente é ele.
6: E aí ele estudando, né?
0: Estudando,
6: já
0: né?
6: Já vi meu pai chegar de viagem internacional, viagem de 10 horas, chegar e sentar no piano e estudar.
0: Olha que genial. Por isso que é aquele gênio, né? Seu pai é um gênio, cara. Parceiro de Chico Buarque, maravilhoso. Eu lembro uma vez, eu falei com ele na época da pandemia. E ele estava estudando mesmo. Ele estava lá naquela sala dele, cheio de pianos, de teclados, estudando. Ô Miguel, e a mãe? Amélia Rabelo, cantora.
6: Também uma das minhas referências, assim. Cresci... Talvez sejam os discos que eu mais ouvi. Os discos dela. O disco Todas as Canções, que é das músicas do Rafael Rabelo. As músicas cantadas.
0: Agora, não são parentes, né? O Rafael e sua mãe.
6: São irmãos.
0: São irmãos?
6: São.
0: Ah, não sabia. Ah, que ótimo. O Rafael virou estrela, foi um grande violonista, maravilhoso, né? lá de família de Paulinho também da viola, né? É. Misturado e junto, né? É. É. Que maravilha! Ô Miguel, o seu show hoje, participações maravilhosas. Maíra tá aqui, vai participar. Quem mais mesmo? Deixa eu ver a cola. Quem mais participa com seus convidados?
6: Participam a Maíra Manga, participa o Sérgio Santos.
0: Serginho, é mesmo? É, quem mais?
6: A Raíssa Anastasia, flautista, e a Júlia Nali, cantora.
0: Eba, que turma boa, hein?
6: É.
0: Tudo isso hoje, gente, daqui a pouco na Casa Outono. Maíra, você vai cantar o que lá com ele? Conta pra gente. Liga aqui, PC, por favor, esse aqui. Aí, ligou.
7: Eu vou cantar uma música do Miguel, em parceria com Paulo César Pinheiro, maravilhosa, chama-se Sanhaço. E vou cantar também uma parceria de Cristóvão Bastos com Paulo César Pinheiro, que a Amélia gravou lindamente, que se chama Velho Ninho. Tô muito feliz de participar desse show, viu, Miguel?
0: Ah, que ótimo, Maíra, que maravilha. Agora, o Miguel, trouxe o violão, ajoelhou, tem que rezar. Então eu queria que você fizesse um ao vivo pra gente, qual que seria?
6: Vou fazer o Rancho das Borboletas, é uma parceria minha com Paulo César Pinheiro.
0: Eva, agora cá pra nós, antes de começar. Paulo César Pinheiro é outro gênio, né, Miguel? É. Cara, ele faz música como a gente toma cafezinho todo dia. Ele põe na mão dele, ele faz aquela letra maravilhosa, não é?
6: E também o trabalho, né? O compositor que senta todo dia para escrever alguma coisa, para revisitar algum texto que ele já escreveu, para ler.
0: Uhum. Isso só comprova, mais uma vez, que disciplina tem que ter se a pessoa quer ser um gênio na música, né? Claro, né?
6: Com certeza.
0: Você tem cara que é também, né? Você tem cara que fica estudando o tempo inteiro.
6: Aí eu dedico, né?
0: E aí o quê? Fecha a porta do quarto, o mundo fica lá fora e aqui eu tô estudando.
6: Também. Também, mas às vezes você não tem tanto esse espaço assim de se separar do mundo, mas você dá seu jeito de estudar também.
0: Com certeza. Porque, claro, tem as influências, tem que ter, inclusive, mas é tão bom também fazer o seu, né, solo, tô ali fazendo minha música e depois julgar pro mundo. Aí é hora de abrir a janela, né? É,
6: com certeza, tem que ter o seu tempo consigo mesmo.
0: É, com certeza. O que você vai fazer para nós no violão?
6: Vou fazer o Rancho das Borboletas, é uma parceria minha com o Paulo César Pinheiro.
0: Beleza.
6: Conferir a afinação, que a gente tava na sala do lado com um arzinho condicionado.
0: E muda, né, o ar condicionado, muda, né, a afinação do violão. Sérgio, tá bom? Serginho Santos participa também do show. É hoje, gente, às 20h30 da noite, Casa Outono, Rua Outono, 571, Carmo Sion. 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

0: Que linda, cara! Delicada, bonita, colorida. Esse Paulo César Pinheiro cá pra nós. É um caso a ser estudado, né, cara? Não é? Cara, ele pega um tema e ele consegue fazer frases melódicas maravilhosas, né? É, falando das borboletas, das cores, das asas. Que maravilha. E no final, o Nanquim à noite.
1: É.
0: É lindo. É lindo. De arrepiar, viu? Parabéns, Miguel Rabelo. Miguel, próximo disco já é para esse ano? Tem algum projeto novo?
1: Alguns projetos, nada tão encaminhado assim.
0: Com calma, com calma. Pro ano que vem, talvez, maybe. E continua estudando, vai até sair um novo disco, o quinto, né, da história, da sua história. E hoje à noite o repertório lá na Casa Outono, somente suas autorais, ou você canta outros compositores?
1: É principalmente de músicas minhas e algumas outras também. O Sérgio vai participar, vai cantar uma música dele também.
0: Sérgio Santos.
1: Maíra vai cantar uma música do meu
0: Maíra
1: pai.
0: Maíra Manga. Júlia Nali me lembra quem é mesmo? Júlia Nali.
1: É uma cantora, minha companheira.
0: É companheira! Pode crer.
1: E vai cantar uma música minha e uma música do Rafael Rabelo, com letra do Paulo César Pinheiro, que tá em todas as canções, o disco da minha mãe.
0: Perfeito. E a flautista Raíssa.
1: Vai tocar dois choros meus.
0: Anastasia, eba! qualquer estilo você tá compondo? Choro, samba?
1: É sempre difícil definir. Eu tenho chamado de cancioneiro, né? Pra fugir um pouco do termo MPB, mas pode ser MPB também.
0: Antigamente, eu sou da época do antigamente, tá? 7.6, sem vesícula, peças originais. E eu fico lembrando, antigamente as pessoas tinham mania de colocar as pessoas na prateleira. É só MPB, só isso. Lembra? Você não pegou certo. Você não era nem espermatozoide, eu lembro isso, sabe? Hoje em dia não, cara. É aberto, né, Maíra? Dá pra nós, você tem todo o direito de fazer o que quiser, né? Desde que goste e faça bem feito para você primeiro e depois para o povo.
1: É um universo, né, o cancioneiro brasileiro. Essa música que eu cantei é uma marcha rancho. Tem samba, tem choro.
0: E do pai? Não tem nenhuma do pai no show?
1: Tem.
0: Ah, tem, né? Qual que é?
1: É o Velho Ninho, Maíra vai cantar.
0: Ah, o Velho Ninho. Uau! As outras dele com Chico não vai ter... Tem espaço, não?
1: Essas a gente vai fazer... amanhã em Ibitipoca.
0: Ah, não, amanhã em Ibitipoca, com aquele frio de Ibitipoca, não dá pra ir lá, não, tá? Sul de Minas. Lugar maravilhoso. Você conhece, né? Ou não?
1: Não, nunca fui.
0: É um lugar maravilhoso, tá? Inclusive, é lindo. Conhece, Maíra?
2: Conheço.
0: É lindo, lindo, lindo.
1: Inclusive, essa é a minha primeira vez em BH também.
0: Eu já notei. Que você nunca veio aqui, primeira vez, né? Aprendeu o caminho? Pode voltar, tá?
1: Obrigado.
0: E é que eu falei pra ele, gente, a única pessoa que morde aqui nessa rádio sou eu, na lua cheia. Você deu sorte que na lua cheia. Ô, Miguel Rabelo, dá pra fazer mais uma, saideira?
1: Dá pra fazer mais uma.
0: Dá? Qual que seria?
1: Pensar se eu faço Samba Que Nada Tem, parceria minha com Roberto Didio.

0: Vamos combinar. Olha, vamos combinar. Promessa é dúvida, eu sei disso, mas vamos combinar o seguinte: próximo show de Miguel Rabelo vai ser com seu pai, Cristóvão Basso, aqui em BH. Combinado?
1: Perfeito.
0: Perfeito. Pronto. Você tem, claro, esse trabalho lindo com ele, né?
1: Tenho. Tenho. Que inclusive apresentaremos amanhã em Bitpoca.
0: Tudo em Bitpoca? Ah, não, gente, eu vou lá no Procon reclamar. Vou lá no Procon agora, eu vou falar: Miguel não quer cantar o que eu tô querendo aqui em BH, só em Bitpoca. Miguel Rabelo, porque você tá com banda lá em Bitpoca?
1: Não, amanhã eu e meu pai fazemos um show.
0: Seu pai vai estar lá?
1: É, a gente faz um show em duo amanhã, no Festival de Jazz.
0: Ah, perfeito, entendi. Então é esse mesmo show, fala pro seu pai. Falou, o Tucci falou que a gente tem que ir lá na cidade dele fazer uma... Não, Maíra. Maíra Manga, ajuda aí, Maria. Maíra Manga.
2: Eu tô de acordo, mas ó, hoje vai ser bonito também, viu?
0: Também. Com você do lado dele, com Sérgio Santos, com Júlia Nali e com a flautista Raíssa Anastácia.
1: Anastácia.
0: Hoje lá na Casa Outono, gente. Você já foi lá? Ainda não, né? Chegou agora ou já foi na Casa Outono?
1: Não, ainda não. Vou pra lá.
0: É um espaço maravilhoso. Você vai ver, é pequeno, aconchegante. E a dona tem um defeito. É o grande defeito daquele lugar, é esse. A dona é cantora. Você acredita? Então, olha, vê se pode. Então, é uma delícia estar o lugar. Você vai gostar. Casa Outono, hoje, 8h30 da noite. Os ingressos, gente, lá na bilheteria. Mas se eu fosse você, garantiria agora pelo Simpla. Entendeu? Porque o espaço é menor, pequeno. Então garanta pelo simpla.com.br. Miguel Rabelo, voz e violão e participações especiais. E você fez uma música aí agora com o parceiro Roberto Didio. O Roberto Didio e o Paulo César, os parceiraços.
1: É, o Didio é genro do Paulo César Pinheiro.
0: Ah, tá. Então tá em casa. Farinha do mesmo saco.
1: É.
0: Né? Que ótimo. Prazer, Miguel Rabelo.
1: Prazer.
0: Volte sempre, tá?
1: Obrigado.
0: Por favor.
1: Voltarei.
0: Maíra, bom te ver também. Dá um beijo a todo mundo.
2: Querido, igualmente.
0: Beijo. Podemos fazer foto pro nosso arquivo?
1: Claro.
0: Então fica aí nesse lugar que você tá. Eu vou entrar atrás assim, entendeu? Aí tapa minha barriga, fica ótimo. Entendeu? Miguel, valeu mesmo, tá? Obrigado.
1: Obrigado.
0: Leve um abração grande pro seu pai, que eu gosto muito, que nós gostamos muito, tá bom?
1: Mando,
0: obrigadíssimo. E agora vamos para um disco maravilhoso, pode ser, produção? Eba, eba, vamos ouvir agora duas faixas de um álbum que foi lançado em 1979 com o título de Mel. Por sinal, nesse tempo de inverno agora, use mel, tá? Solta aí, PC, por favor.

E eu vou perguntando até quando, até quando. Você ouviu aí Maria Bethânia, fez do Gonzaguinha Grito de Alerta, e antes ela fez Cheiro de Amor, que é da Duda, Duda J, Paulo César Vale, Paulo Sérgio Vale e Ribeiro. E essas duas gravações fazem parte do álbum Mel, que Bethânia lançou em 1979. Vambora, PC, tá na hora, quase na hora lá, faltando 8 minutinhos para as 4 da tarde, e a gente vambora com Adriana Calcanhoto, lembrando que você tem meia hora para

0: Bravo! Vambora, vambora! Lembrando que você tem meia hora para mudar a minha vida. Tá entendendo? Quer que desenha? Ouvimos aí a Adriana Calcanhoto, fez ao vivo Vambora, que é dela. Ela gravou esse álbum ao vivo, álbum público, no ano de 2000. E a perguntinha de hoje foi: o que mais te irrita? Acordar cedo, alguém te acordar cedo, alguém te assustar, alguém comparando você com alguém, deixar você curioso ou te ignorar. O que mais te irrita? Sabe o que ganhou? De lambada, comparar com alguém. Então você que tem essa mania de comparar as pessoas, você é igual fulano, você devia ser igual fulano, sai dessa, tá? Sai dessa, que não vai dar certo. A maioria aqui dizendo que detesta quando alguém compara ela com alguém, com outro alguém, tá entendendo? Em segundo lugar, ficou ignorar. Realmente, hoje eu passei por isso, inclusive, cumprimentando uma pessoa. É tão chato, né? Você fica sem graça, né? Você fica, fala, o que é que faz? Tudo bem, a pessoa não quer cumprimentar, tá de mal com a vida, mas eu não tenho culpa nenhuma, não tenho nada com isso, nem vem falar. E em terceiro lugar, ficou me assustar. Às vezes é até perigoso isso, tá? Você que gosta de assustar as pessoas, a pessoa de repente tem problema cardíaco e pronto, dá um piripaque e pifa, né? Então, não assuste as pessoas, tá? Mesmo que o mundo está assustando, né? Sem parar, mas fique na sua, tá? Em quarto lugar, acordar cedo, me acordar cedo. Realmente é irritante. Teve um ouvinte aqui falando, ele dorme muito tarde, então ele fica nervoso quando alguém acorda ele muito cedo. Falou e disse. E em quinto e último lugar, me deixar curioso. Valeu a participação de você, ouvinte de ouvido de fino trato. Muito obrigado. Hoje recebemos aqui o Miguel Rabelo, filhote do Cristóvão Bastos. Obrigado aqui pela participação. Teve recadinho também, de quem mesmo que foi o recadinho hoje, que eu esqueci. Totalmente. Brisa Marques, teve recadinho de Brisa também. Obrigado a todos aí que participaram hoje do programa. Obrigado a todos que tornam possível o nosso trabalho. Fique agora na AM, daqui um minutinho, na AM880, com Everton Gontijo. Na FM 100,9 Brasileiríssima, você fica com Cristiano Batista. Viva a cultura brasileira, viva a Rádio Inconfidência. Eu volto amanhã às 14h com Sexta Maravilha e uma Sexta Maravilha de pesquisa. Aguarde, você vai gostar. Pesquisa, tá bom? Fique ligado. Muito obrigado pela audiência e até amanhã às 14h, 16h no prego. Fui!
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0: Deixa a porta aberta aí, PC, porque eu esqueci de dar o resultado do sorteio de hoje. Ganhou ingressos para Eu Quero Ser Uma Locomotiva, Rita, de Cássia Fernandes, para o musical Saltimbancos, Sabrina Gurgel, para o show na Autêntica, várias bandas, na sexta-feira, para o Alexandre Emerich, e um par de ingressos de pista para o Prime Rock, para Juliano Antônio Carvalho, e um par para camarote do Prime Rock, para Denise de Castro. Alô, alô, Denise de Castro, Juliano Antônio, Alexandre Merich, Sabrina Gurgel, Rita de Cássia Fernandes. Flávio Henrique vai entrar em contato com cada um através do zap de cada um. Agora sim, fui!
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0: Boa tarde, Brasil. Boa tarde, boa tarde, boa quinta-feira. Estamos chegando para mais um programa Delírio e Companhia no seu rádio. Na mesa de áudio está de volta o Paulo César, o nosso DJ PC, que estava de folga ontem. Está de volta. Daqui a pouco, seu Anofre, locutor oficial, seu Zé Aparecido, e as suas mensagens através do WhatsApp 31 982762663. Começamos com a parada de sucessos de todos os tempos.
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0: Estamos de volta com Delírio e Companhia. Você ouviu na parada de sucessos de todos os tempos, João Só, Menina da Ladeira. Estava conversando aqui com o PC, que existem duas músicas que... não sei porque eu traço um paralelo entre elas, talvez pelo título, não é? Que é Menina da Ladeira e a outra que é Menina Só. Aqui João Só e outro... Paulinho Nogueira, né? Que eu falei, PC, boa tarde.
1: É isso,
2: boa tarde,
1: não?
2: Everton, isso mesmo.
0: É Paulinho Nogueira.
2: Paulinho,
0: né?
2: Nogueira, Menina.
0: Isso, aquela. Menina.
2: Isso.
0: É outro ritmo, né? Mas
2: é,
0: eu faço uma.
2: O filho do Martinho da Vila regravou ela, Martinália também.
0: Martinália. Eu faço uma. Traço um paralelo aí, talvez por causa do nome, né? Do título.
2: Parece isso.
0: Ontem foi bom, PC?
2: Tranquilo, tranquilo, foi ótimo.
0: Assistiu o jogão lá do Cruzeiro?
2: Boa noite, vi.
0: Passou a
2: perna
0: no final, hein?
2: Nervos, a flor da pele, mas
0: é
2: a gente
0: verdade,
2: viu.
0: É verdade. Eu fico brabo e meu filho... eu tenho um filho cruzeirense e um atleticano. E meu filho cruzeirense... Pai, você reclama demais, o time venceu. E se tivesse perdido? Eu falei, mas pode vencer com mais tranquilidade, né?
2: Hoje em dia, futebol tá uma coisa pra cardíaco, porque...
0: Tá, eu fico...
2: Você passa momentos difíceis de... Se o time leva um empate no final...
0: Pois é.
2: O trabalho todo vai por água abaixo.
0: Água abaixo. Aí o meu outro filho, que é atleticano, chegou e tava gritando, xingando. Pai, são 11h30 da noite. Falei, ah, então tá bom, não vou falar mais baixo aqui. Muito bem, agora vem chegando El Mochibom.

0: cheguei também, viu?
1: Ô, Sode. Boa tarde, Brasil.
0: Mamá.
1: Boa tarde, narigudo.
0: Mamá, Pri.
2: Sô Zé. Dá um tempo aí, Sô Zé. Tô achando que ele tá sem o aparelho, viu, seu nome?
1: Pode ser, mas ele é aborrecido de todo. Boa tarde, São Paulo César, tudo
3: seu
1: bom?
3: Seu Onofre, boa tarde. Tá chegando sempre junto com o seu Zé, hein?
1: Olha, você estropiça essa mala, vem junto comigo. Deus abençoe as crianças do vovô Onofre e os velhinhos, né? Bebam água. Hoje tá calorão, viu, PC?
3: Hoje falou mesmo que ia ter a temperatura mais alta hoje. É. Mas amanhã pode esfriar de novo.
1: Capaz até de chover, né?
3: Olha...
2: Muito bem, seu Nobre. Agora fala, seu Zé. O senhor já tá aqui dentro mesmo, já nem pediu pra entrar, nem nada.
0: Boa tarde, seu Edson. Só pra você, as boas
3: tardes. Seu Zé, boa tarde, seu Zé.
0: Eu tô roucozinho. Mas tá tudo bom, né? Boa tarde, Brasil.
1: Boa tarde, mala, aborrecido.
2: Agora vem aí a voz de Sapo Roco. Aí eu

0: Boa tarde, Bushiba. Boa tarde, Sazé.
1: Boa tarde.
0: Boa tarde, Narigudo. PC, boa tarde.
2: Boa tarde.
0: Vamos esperar a música subir.

0: silêncios, é.
1: Agora, ligo dois.
2: Atenção, avião desaparecido há 74 anos. Eu disse 74 anos. É encontrado no fundo do bar. Que é? Avião desapareceu. Você já ouviu, Danicudo?
0: Não, mas no fundo do bar, então esse bar devia ser do tamanho de uma cidade, né?
2: Não, no fundo do fundo do oceano, então.
0: Ah, agora sim. Então tá bom.
2: Boa tarde a todo mundo.
0: Beleza, Lucu. Você vê o que é que faz um problema de dicção, né? Como muda todo o contexto, né? Vamos para as mensagens do WhatsApp, Locutor Oficial. É com você.
2: Olha, atenção.
1: Ei, acerta. Ai,
2: boa tarde, amigos. Tudo bem com vocês? Quem mandou pela foto aqui, ele não assinou, né? Tem que assinar, viu, Tomate? Ele não assinou, mas como eu sei que o símbolo aqui do zap dele, não é? É o Tomate. Boa tarde pra você também.
0: Beleza, um abraço, Tomate. Minha Real da Ajuda. Mais uma mensagem.
2: Boa tarde, delirantes. Everton, você é igual a Graça que reclama do gato dela o tempo todo. Credo no vocês. Da Maria Canari, Graça.
0: Mas o gato deve fazer alguma coisa para incomodá-la, né, Zé Maria? Ninguém reclama à toa, né? Mas assim, claro, eu tava reclamando porque o time se acomodou, fez 2-0 e aí se acomodou, começou a tocar a bola de lado, aquela coisa toda. Podia tomar um gol ali no final. Eu acho que eu fico mais apreensivo do que os próprios jogadores.
2: Atenção, boa tarde, amigo Everton, sempre na audiência, mesmo sem enviar mensagens. É o Marcos Rebouças, em Santos, São Paulo.
0: Um abraço, Marcos Rebouças. Tô sabendo que você tá sempre ligado. Como é que tá o clima aí, hein? Chovendo, tá frio. O mar outro dia tava revolto aí, né? Deixa eu ver aqui. Se esse é pra nós, deixa eu ver se é. Não, não é. Tá querendo concorrer a ingressos para o Prime Rock. Sou fã da Rádio Confidência. Deve ter sido no programa do Tucci, né? Que aí atrasou e veio pra cá. Deixa eu ver aqui. Ah, ela tá reclamando do galo, ô Zé Maria. É galo? Eu apaguei a mensagem. Eu pensei que fosse gato. Mas é galo, então? Ela cria um galo? Deixa eu ver a confirmação aqui. Tá escrevendo. Então eu vou pra outra aqui, já volto. Deixa eu ver o que é isso. Se é pra nós. Boa tarde. Ih, negócio de ingresso também, hein? Deixa eu ver essa aqui. Essa aqui é para nós, com certeza. Boa tarde, Everton e ouvintes do Delírio e Companhia. Moshiba, sua bênção.
2: Deus abençoe.
0: O senhor foi casado com a Cuca do sítio do Pica-Pau Amarelo?
2: Nem sei o que é isso.
0: Avise o Moshiba que o frio diminuiu bastante, locutor. Ele já pode tomar banho e trocar a ciroula. É o Newton Reis Hermenegildo, de Ponte Nova.
2: Vai tomar banho, Newton Reis. Achou.
0: Ciroula é bom, hein? Eu tinha um tio. Na verdade, ele era marido da minha tia, né? Usava ciroulas. Quando eu era criança, foi essa lembrança que eu tenho. Primeira lembrança do negócio de ciroula é essa. Já era idoso, menos do que uma Moshiba, né?
2: Alô, raízes da comunicação. Everton, locutor oficial, vovó 9, seu Zé, todos, Abate. Paulo César, é o Abate de Campinas. É, não ficamos mais sem Delírio e Companhia. E claro, mandou aqui aquele ônibus bonito da Cobeta, não é?
0: Onde ele trabalhou, né?
1: Lindo, mas Cuca, meu coração está pegando fogo. Pode.
0: Cuidado, seu Zé. Ah, é verdade. O Zé Maria dizendo que a mulher reclama do galo, mas é o galo o time, né?
3: Ah,
0: e eu pensei que era um bichinho ali. Ah, podia mudar logo, já falei isso várias vezes, mudar o nome desse time pra Galo. Galo Futebol Clube, Galo Mineiro, né? Todo mundo só fala galo.
3: Lá fora é chamado de mineiro só, né?
0: É verdade. Vamos aqui para mais.
1: Ninguém chora por mim.
3: Minha galinha vai tomar banho.
1: É, cara, cara. É nada, nada.
0: Para, seu Zé.
1: É eu que tá cantando, uai. Fogo, fogo. Vamos chamar um bombeiro nosso.
3: Vou chamar sua mãe, sem vergonha.
2: Boa tarde, Delírio. É, Geraldo, São João dos Nogueiras, São Pedro dos Ferros, um abraço pro senhor Odofre.
3: Opa, ô Geraldo, um abraço pra você, João, como é que chama? É, São João dos Nogueiras, São Pedro dos Ferros, uma região bacana demais, né? Deus abençoe, viu? Ilumine, proteja e participe sempre.
0: Isso aí, um abraço.
1: É música boa.
0: Mais uma mensagem aqui do Marcos Rebouça. Eu perguntei a ele como estava o clima lá, né, em Santos. Clima de inverno, mar agitado, maré alta, invade a orla por aqui. É isso que eu tinha visto. Acho que foi ontem que eu tinha visto isso. Um abraço pra você, obrigado, viu, Marcos?
1: Esse é quem é? É aqui as menudo?
4: Não, sou Zé, é os Hansons.
1: Ah, é.
4: São como irmãos
1: que,
4: também.
1: Como é que se chama?
4: Hanson.
1: É uns lourinhos, né?
4: É.
1: Eles sumiu, acabou.
4: Ah, cresceram, né?
1: Acabou o conjunto,
4: cresceram,
1: né?
4: Cresceram, todo mundo ficou adulto.
1: Ah, sim.
0: É bom, bom, né, os meninos?
1: Hoje está tudo repetindo as palavras.
2: Buenas tardes, amigos do Delírio. Salve o Cruzeiro. Um abraço para o maior mochiba do mundo, Zé Aborrecido. Se patético mineiro vai cair. Mochibão, beba água. Alexandre Reis de BH.
0: Aí o Zé falou que o Atlético vai cair.
1: Não vai cair nada, não. Eles vão levantar, bô. Agora vai começar a jogar direito.
0: Que infelicidade, né, do Gabriel Peck. O primeiro jogo oficial pelo Cruzeiro e já... Só joga agora o ano que vem, né? O Tomate até mandou alguma coisa falando sobre isso, que o Cruzeiro confirmou, né? Que o Gabriel Peck vai passar por cirurgia, essa coisa toda.
4: Que azar, hein?
0: Nossa, custou caro, parece que 70 milhões. É, e o Atlético também teve um jogador que chegou aí, já foi lesionado. E Cruzeiro enfrenta o Botafogo domingo às 16 horas. Sem... Ali no meio, o Gerson, sem o Matheus Pereira. O negócio vai ficar difícil, hein, Tomate? Diz que já vendeu lá 25 mil ingressos. A torcida do Cruzeiro é fantástica nesse quesito, né?
1: Quem que é esquisito?
0: Não, seu Zé, neste quesito.
1: Ah, sei que é isso, né? O senhor não fala os trem.
0: Deixa eu ver aqui mais uma mensagem.
1: É o que vai cair?
2: Atenção, boa tarde, turma do Delírio e Companhia, que abrilhantam as nossas tardes. Um abraço a você, Everton, locutor oficial, ao Paulo César na mesa de áudio, e também para Benção, seu Onofre. A benção para mim e para minha amada Rafaela, que hoje está no trabalho, e eu aqui ouvindo vocês. Um abraço para o José Aparecido, é o Eurico José de Paula do bairro Caivera, em Betim. Tamo junto e Deus os abençoe.
3: Amém. Ah, meu Deus, tá com um gato lá também, ó. O Eurico. Ai, o gatinho até bonitinho. Um abraço, Eurico. Deus abençoe o senhor e dona Rafaela, viu?
1: Ah, chuá, que é só. Ah, chuá, viu, que é só. Agora entrou outras coisas.
4: Seu Zé, esse cara ia fazer um show lá em São Paulo, ele cancelou, né? É o Harry Styles.
1: Ah, é esse que é o tal de Harry Styles?
4: É.
1: Olha o Zuyu chegando aí com as maçãs.
4: Olha!
1: E as maçãs é pra quem? É pra quem essas maçãs? O senhor vai vender?
0: Obrigado. Muito obrigado, Hernani. O senhor pode parar de colocar apelido nas pessoas, viu, seu Zé? O Hernani come maçã pra dar aquela... Maçã, boa tarde, Hernani, tudo
5: boa
0: bem?
5: Boa tarde, Everton.
0: Assuma aí, olha o microfone aí, já está
5: aberto. Boa, está aqui, ó, aceso.
0: Tudo beleza, amigo?
5: Como é que você tá, meu irmão?
0: Bacana demais. A maçã é muito bem, né? Faz muito bem pra voz, né? É adstringente.
5: Se você quiser também, tem duas.
0: Obrigado, meu. Muito obrigado.
4: Vou contar um segredo. A maçã caiu no teclado e automaticamente mudou a música.
0: É mesmo? Essa foi boa, hein? Aqui, tinha um cara aqui, eu até fechei ele, pedi licença, e eu não notei quem era, não. Depois do Tuti conversando, saquei que era o Marquinhos Kafka. Ele tá, ele trabalhou com você, né? Tá, eu acho que ainda tá. Tava conversando aí com o Tuti, tava aqui na sala de espera e eu não o reconheci. Trabalhou com você na 107, né? Tá baixo aqui, Hernani.
5: Foram 6 anos de convivência.
0: 6 anos, né? 6 anos. Sob a batuta de Claudinei Albertini.
5: Exatamente, aquele baixinho.
0: O cara. aquele era brabo, né?
4: Nossa.
0: Mas olha, feliz quem trabalhou com ele, né?
5: Um cara que é uma enciclopédia do rádio.
0: É verdade. Claudinei e Geraldão, né?
5: Geraldão gostou de cara.
0: Tinha uma galera. É, Zancar Duarte também, Zé Augusto.
5: Nossa, Zancar também, outro cara, Zé Augusto também. Nossa, muita gente, né, que trabalhou como diretor artístico em Belo Horizonte, que
0: Zé Augusto Queiroz, pau, França, né?
5: Fizeram um bom trabalho.
0: Ah, sim, eu tenho assim, um orgulho grande de ter passado por todos os eles.
5: Eu também.
0: Beleza, Hernani, um abraço, obrigado pela maçã. Mas hoje eu vou cometer um pequeno pecado. Vou comer um bolo de aniversário. um pedaço só.
5: Tá,
0: né?
5: Certo.
0: Um abraço, querido.
5: Pô, querido. Tudo de bom.
0: Obrigadão. Muito bem, vamos aqui. Boa tarde, Everton. Eu acho que o jogador do Internacional tinha que ficar sem jogar até o PEC do Cruzeiro se recuperar da entrada criminosa do jogo de ontem. É o Jorge de Contagem. É uma questão complicada. Eu também acho que... Mas assim, diz ele que não foi com maldade, mas as pessoas têm que pensar antes, né? Antes de fazer, antes de entrar. Agora não adianta, pediu desculpas, o menino aceitou, mas vai ficar parado aí, ó. E depois volta com insegurança, é só o ano que vem. Tá certo, Jorge, um abraço pra você. Obrigado pela participação.
1: Essa música é a gente chorar.
0: Para, seu Zé.
1: Eu fico nervoso, pô.
3: Boa tarde, Everton. Vladimir, Maria Eduarda, PC, locutor oficial, seu Onofre, seu Zé Aparecido. Vocês estão bem?
0: Graças a Deus.
3: Deus abençoe toda a equipe e ouvintes. Atenção, atenção, Delírio e Companhia não é só programa, é terapia. Comandado por Everton Gotijo, esse time do bom humor alegra estrada, roça, casa e trabalho. 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Parabéns a toda a equipe pelo trabalho e por fazer nossas tardes mais alegres. É o Roberto de Brumadinho.
0: Opa, quanta honra. Muito obrigado, Roberto. Obrigado pelo carinho, pelo incentivo. Estamos aí, vocês são o nosso combustível para continuar, né, buscando chegar perto ali do que a gente almeja, que é trazer alegria, né? Trazer para todo mundo. Um abração, Roberto de Brumadinho. Obrigado. Agora 4h26.
3: Boa tarde, Everton e companhia do Delírio. Tudo de bom para vocês. É o Venilton, o Bambu, em Betim.
0: Abraço, amigo Bambu, em Betim. Tudo de bom para você.
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0: Boa tarde a todos. vocês que informam e alegram as nossas tardes. Vô Onofre, por falar em futebol, o senhor sabia que o Éder Lopes, ex-volante do Atlético, também jogou no nosso Guarani de Divinópolis? É o Ronaldo de João Molevade.
3: Teve uma época que foi um tanto de jogador da base do Atlético pra lá. Pode ser que seja nessa época, uma vez ou outra aparecia lá. O próprio Agamenon, que era um muito bom, um craque, ele foi do Atlético. Um abraço, Ronaldo.
0: Falou, Ronaldo, de João Molevade.
1: Alô? Alô?
4: Quem fala?
1: Quem? Alô?
6: Alô?
1: Opa!

0: solução dos seus problemas.
1: Mais um gato aqui. Hoje a galera tá com gatos aqui. Que é gato cachorro? É gato do tomate. Ó. O gato lá tranquilo, né? Aliás, os dois estão tranquilos lá com os pés pra cima. Que vida boa, hein, meu amigo? Ah lá, mais um gatinho.
2: Eu acho que eu vi um gatinho.
1: Muito bem. Deixa eu ver aqui mais uma mensagem. Olá, Everton, boa tarde. Hoje plagiei uma postagem da Juliana Moura, muito legal. Olha abaixo aí. Rádio, a única paixão que o tempo nunca conseguiu desligar. É verdade. Muito bacana. Quem mandou? Deixa eu ver aqui. Ah, o Mauro Magalhães de Mariana, Minas Gerais. Ó, eu só sei porque o nome dele tá aqui em cima, viu? Gente, por favor, coloque o nome de vocês depois, logo após a mensagem. Tá certo? Deixa eu ver aqui mais outra mensagem. Blá, blá, blá. O Tomate falando que começa às 6 da manhã. Eu acredito, viu, Tomate?
0: É, aí a sirene, ó. Será que é ambulância ou polícia?
1: Ah, seu Zé. Tá na música, seu Zé.
0: 4h28, seu Edson.
1: Repita, seu Zé.
0: 4h28.
1: Ah, beleza. É bom saber as horas, né, seu Zé?
0: É bom que às vezes a gente tem que beber um remédio, né? Às vezes tem que sair pra algum lugar.
1: É verdade. Então, o rádio... O rádio tem essa função, né? Principalmente na parte da manhã, de manhãzinha. Toda hora o locutor informa as horas. Toda hora, né? Que é pro cara não ficar na cama enrolando, né? Que às vezes a gente acorda e fica deitado lá olhando pro teto, né?
3: Atenção, boa tarde, turma delirante. O Sozé cantando me faz lembrar de Ângela Maria. Esse programa é o maior barato. Chuchu, beleza, morô. Isso é da época do Muxiba, essas gírias. Podes crer, amizade. Podes crer, amizade. Podes crer, amizade. Saudações celestes. É o Geraldo Moreira do bairro União. O Geraldo, pode crer, amizade. Ô, Geraldo, você é da época do tinindo de rosca?
1: Muito bem. Tinindo de rosca é bom, hein? É, deixa eu ver aqui. Deixa eu ver o que ele... Ah, tá. O Mauro de Mariana. Ele disse, desculpe, Everton, entendi que o nome era automático. Não é não, não vem discriminando não, viu, Mauro? O senhor, porque tinha aqui em cima, alguém deve ter registrado. Um abraço, meu velho. Tudo de bom aí.
0: Como é que chama essa música, seu Paulo César? Can't Touch This.
4: Por aí, seu Zé.
1: Can't Touch This.
4: É o MC Hammer.
0: Que ramo?
4: É, MC Hammer.
1: Hammer é martelo, seu Zé. Em inglês, Hammer é martelo.
0: MC Martelo, né?
4: Dá-te-me o martelo?
0: Tem um pastor que chama Martelo também. Olha. É o maior pregador do universo.
3: Atenção! Uma boa tarde, Everton Rodrigo, vovô Onofre, Zé Aparecido e todos aí do Delírio e Companhia. Deus abençoe a todos. É o Eduardo de Goiânia.
1: Amém, meu amigo Eduardo. Amém sempre. As bênçãos sempre são bem-vindas, né?
0: Can't touch this. Que isso, Ed? Can't touch this.
1: Can't touch this. É não toque nisso, tipo assim, não toque.
3: Boa tarde, Everton Contígio e turma delirante. Como vai, seu Onofre? Você está se cuidando? E como você está, Sozé? Tudo bom?
0: Tudo bom.
3: Esse gás nobre da comunicação, esse gás hélio do rádio brasileiro, esse gás de Chernobyl do delírio, sua bênção. Hoje é dia de você e o locutor sair pra garanhar, né? É o Pablo de Ouro Branco. Vamos sair, seu Zé?
0: É, vamos. Vamos sim, viu?
1: Deixa eu ver o que é isso aqui. Ah, essa é a mensagem que a gente acabou de receber.
0: Ai, essa mulher morreu, né?
1: Morreu, seu Zé.
0: É aquela Tina Turner, né?
1: Ó, já tá na hora da gente ir pro intervalo comercial. Vamos lá. Depois a gente volta.

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1: Boa tarde. Tem alerta de faixa interditada na MGD sentido Belo Horizonte, na região do Morro Alto, em Vespasiano, gerando cerca de 2 quilômetros de lentidão. Motorista, programe-se. Já no caminho para Lagoa Santa, caminho para o Aeroporto Internacional em Confins, MGD apresenta trânsito bom. 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Emerson Rodrigues para a Rádio Inconfidência.
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8: O pato.
9: Professor Papo, o que o canibal vegetariano come?
8: A planta do terra e a batata da perna.
9: Professor Papo, o que o espermatozoide falou para o óvulo?
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0: Estamos de volta pela Rádio Inconfidência Belo Horizonte para o Brasil e o mundo em ondas médias e curtas, através dos aplicativos de rádio, através do aplicativo oficial da Rádio Inconfidência. Muito bem, vamos voltar às mensagens, que tem muita aqui hoje, viu, locutor?
1: É verdade. Que maravilha.
2: Agora eu fui feliz.
0: Olha. Silêncio, é uma música tão bonita.
2: Oh, beleza. É os Beatles.
0: Liverpool.
3: Só se for os britos, né?
0: Mas eram fãs dos Beatles. Liverpool. Ou...
3: É, da área, né? Vamos dizer assim.
2: Minha voz ficou parecida. Agora, ó.
3: Idêntica.
0: Não, já chega, viu, seu Zé? Muito difícil, né?
1: Everton, estou na escuta. Eloy e Tânia na cidade com

0: Para, seu Zé, eu já tô ficando nervoso com o senhor. Depois só reclama aí.
1: Bem feito, bem feito.
2: Atenção, deixa eu ver isso aqui. Como o Railanda manda mensagem pra rádio inteira, né? Eu tenho que ficar olhando. Tá, fica tudo aqui, ó. O histórico, viu, lobisomem? Essa aqui é pra cá. Oi, Muxibinha, boa noite. Muxibinha, a gripe me pegou, está fazendo inveja à pneumonia. Está braba. O bom é que tomei a vacina. Talvez se não tivesse, estaria internado. Não acha, Muxibinha? O lobisomem.
1: Pois é, isso é perigoso, Railanda. Deus queira que você melhore rápido. Faz uma sopa bem quente com muito alho. Toma dois conhacos e você vai amanhecer zero bala.
2: Boa tarde, papai. O senhor acha que devo ir para Bom Despacho ver a mamãe? Vamos juntos. O senhor paga as passagens. Seu filhão João da Solda.
1: Eu ia responder, mas no final...
2: Boa tarde, seu Onofre. Tentaram prejudicar o Cabuloso de todas as maneiras, mas o time está bem. Só não pode dar-se ao luxo de perder tantos gols. Agora é vencer o Botafogo no bingo. O galão da Bassa vai levar uma traulitada do Palmeiras e distanciar ainda mais. Erli da bateria.
1: Pois é, o juiz ontem deu cartão amarelo pro time do Cruzeiro inteiro. Caboclo sem vergonha.
3: Agora,
0: é difícil, hein, seu Zé?
3: Não é nada, bobo.
0: Vamos aqui, ó, pra cima. Mensagens estão aqui em cima, viu, seu Onofre?
1: Que contém com o isso?
3: Hey, tonight.
2: Moxiba, encontrei hoje na rua com o Bário. Ele mandou um abraço pro senhor. É o BK Ball.
1: Ah, você acha que eu vou perguntar que Mário, né? Você acha, né? Eu sou velho, meu filho.
2: Atenção.
3: Hey, tonight.
2: Boa tarde, Everton Gotijo, Antônio Barcos. Estou aqui na roça, na região de Santa Maria do Itabira, perto de Passa Bem. Eu, minha namorada Luciana, minha tia Tereza e minha prima Matilde.
0: Ah, que bacana a turma toda aí, hein? Um abraço pra você, Antônio Marcos, pra sua tia, pra prima e pra namorada.
1: Oi, era eu que ia mandar. Um abraço, Antônio Marcos, pra turma toda. Você tá escutando no radinho, Antônio Marcos?
4: Antônio Marcos é o rei dos rádios.
3: É verdade. Ele já me deu dois de presente.
4: Ele tem rádio de tudo enquanto é jeito.
0: Senhor Zé, o senhor tá procurando jeito de eu dar um balão no senhor. O senhor não vira aqui durante um tempão.
1: Ah, graças a Deus. Faz isso mesmo.
3: Oi, música bonita.
0: Um abraço pra dona Delvair, que tá ouvindo a gente todas as tardes, né? Sempre, né? Lá em... Mesmo quando não manda mensagem, né? Em Conselheiro Mairinque, no Paraná.
3: Olha! Eu conheço essa música, né? Nessa...

0: Atenção, isso mesmo, locutor oficial, Tinindo de Rosca, pode escrever, Bidu, é o Geraldo Moreira do bairro União. Isso mesmo, Tinindo de Rosca.
1: Eu lembro quando os caboclos perguntavam, e aí fulano, tá tinindo? Aí ele falava, Tinindo de Rosca. Era mais ainda do que o Tinindo, viu?
2: É verdade, viu? Deixa eu ver aqui, seu Onofre. Esse é o Janjão, nosso gato. Ah, que legal. Quem mandou foi o Eurico.
1: O dele chama Janjão, né?
2: É, tem três gatos que já apareceu aí.
0: Olá, Everton e toda a galera do Delírio. Continuo aqui sempre ouvindo vocês. Ótima tarde de quinta-feira para todos nós. Beijos. É a Márcia do Santa Lúcia.
2: Ô, Márcia, muito obrigado. Um abração pra você. Tudo de bom. De vez em quando você dá notícias, tá bom? Deixa eu ver o que mais temos aqui. Ah, o Tomate também mandou o nome do gato dele. É o Bob. Que coisa, galera, com os gatos. Falou, Tomatão.
3: É, Tomate. Tomate. Tem Tomate.
2: Que é isso?
1: Ah, o gato chama Bob Marley, Paulo. Ah, não, Bob e Marley, é dois.
4: Olha,
1: dois,
4: bacana, hein?
1: É dois gatos. Cada um chama uma coisa, né?
3: É. Olha, musgão bacana. Olha, I've been the world tonight. I've been the world.
0: Boa tarde, gente. Tem horas que o seu Zé cantando parece um cãozinho chorando. Mas é um cantor muito bom. Ele sabe até inglês. Parabéns. Muito engraçado. Marina Marzano, de Entre Rios de Minas. Ouviu, seu Zé?
3: O que foi?
2: Eu acho que hoje ele tá sem o aparelho.
3: Aparelho o quê?
2: Não, aparelho. O senhor está com aparelho.
3: Eu tô.
2: Mas tá desregulado, ele tem que pôr uma pilha.

0: O senhor podia fazer uma música instrumental, que o senhor não sabe cantar a letra, fica só resmungando aí.
1: É. Sou Edson.
0: Que foi?
1: Não posso sair mais cedo hoje. Atenção, escuta essa aí, locutor.

0: Que susto!
1: Agora! Essa música é de amargaço, Edson.
0: É verdade. Esse é o Boy George sozinho ou é a banda?
2: É a banda, né?
3: Não, é a banda inteira.
0: Ah, Culture Club, então. Antônio Marcos diz que tá ouvindo a gente pelo radinho AM. Beleza, Antônio Marcos, um abraço. Boa tarde, Everton. Gostei do seu Onofre. Em vez de consertar, troca e joga fora. Que lição, hein? Adilson de Itabirito. Eu não sei exatamente do que você está falando. O que aconteceu, seu Onofre?
4: Também não sei o que ele está falando, não. Depois você manda aí o Adilson falando o que, que é.
1: Agora vai dar uma parada, quer ver?
0: É bom, hein? Esse cara é bom. Muito bem, deixa eu ver aqui mais uma outra mensagem. Boa tarde, Everton e família, Delírio e companhia. O rei do Jukebox é o seu Zé. Abraço a todos, é o Geraldinho de João Molevade.
1: O que é Jukebox?
0: Aquela máquina que o senhor coloca ficha pra tocar música, chama Jukebox.
1: Ah, é aquilo. Pensei que era máquina de ficha.
0: É isso mesmo. Eita, chegou uma opção de mensagem. Vamos ver se vai dar tempo aqui. Zé Aparecido detona no backing vocal. Canta mais, seu Zé. Quem mandou? Não sei, não tem nome. Deixa eu ver a próxima aqui. Poeta de Nova Lima mandou: boa tarde, cambada, sua benção, seu Onofre. Estava dando uma reforçada no galinheiro e acabei chegando atrasado. Abraço pra você no galinheiro e acabei chegando atrasado. Abraço pra você, estudinho. Saudações azuis, é o poeta de Nova Lima. Abraço, poeta.
4: Você tava trabalhando, isso é que é importante, né? Um abração.
0: Deixa eu ver aqui. O Adilson. Ele falou que é o galão da massa. Um forte abraço a todos. Um abraço, Adilson.
1: É o galão, né? Mudar o nome, né?
0: É isso, seu Zé. Rapaz, parece que ele engoliu uma cápsula de toca-discos.
3: Engoliu o rádio?
4: É. Onofrim, e por falar em cachorro, cadê meu pitbull? O caramelo do amor, seu Zé Aparecido, esse gostoso. Eu sou gabada com esse velho. Ele é um cachorro mesmo. Boa tarde, Everton. Boa tarde, Delírio. É a Marli do Floravar.
1: Ah, Marli, você fica só na conversa, boba. Como é que você não vem cá pra ouvir você?
0: Valeu, Marli. Um abraço pra você.
1: Sim.

0: Ah, agora já tá na hora de nós ir embora, né, seu Paulo César?
1: Quase na hora.
0: Agora. Ah, essa mulher, ela... Eu tinha uma vizinha que chamava Noemi.
1: Olha.
0: É, deixa eu ver que as pessoas aqui que não mandam nome já mandou um tanto de mensagem. Ah, Zé Geraldo, de Belo... Deixa eu ver, Belo Oriente.
2: Acho que é só pra fazer raiva no senhor. Acho que é no senhor Onofre, né? Tá na mineração. Boa tarde, Zé Geraldo. José Geraldo, de Belo Oriente. Um abraço pra você.
0: Tá trabalhando, né, Zé Geraldo? Um abraço. Esses meninos, como é que chama, Paulo César?
1: Seu Zé, essa banda acho que é da Inglaterra. Another Level, né? Alguma coisa assim.
0: Então é isso mesmo.
3: Atenção, salve, salve, boa tarde, turma. Acabou a Copa. Ainda bem que a Argentina perdeu. E agora a gente tem que lidar com o tal do Brasileirão de novo. Voltar a passar raiva com nossos times, pelo menos eu vou ser campeão. Abraços e até mais ver, é o Cássio Coutinho, de Boa Vista, Roraima.
2: Um abraço, meu amigo.
0: Believe que?
2: Nada, seu Zé. Vamos embora, já tá na hora de ir embora, porque o senhor alugou demais as pessoas hoje. Muito obrigado, PC, na mesa de áudio e programação musical.
1: Valeu, Everton.
2: Até amanhã, PC.
1: Amanhã, sexta-feira, tem mais.
2: Tá certo. Só passar aqui rapidinho os aniversariantes. Deixa eu ver. Quem? Daniel Radcliffe, é o ator. Sheila Mello, dançarina, ex-dançarina do Tchan, né? Felipe Dilon, cantor. Quem mais? Renato Borghetti, músico. Flávio Venturini, ó, que legal, fazendo aniversário hoje. E esse ator já morreu, Oswaldo Loureiro. Hoje é o Dia Mundial da Baleia e do Golfinho. É o dia da maioridade de Dom Pedro II. Oh, meu pai. E o dia do guarda rodoviário. Um abraço aos guardas rodoviários. Um abraço também pro golfinho e pra baleia, né? Por que não, né?
1: Por que não, né? Merecem.
2: É isso aí. Obrigado, PC. Muito obrigado, Vladimir Penido e Maria Eduarda Leles, na produção do programa. Obrigado, Brasil. Daqui a pouco, Tércia Gonçalves com a Hora do Fazendeiro. Valeu.

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2: Em Nova Lima, trânsito totalmente interditado nos dois sentidos da BR-356 na região da Lagoa das Codornas por causa de batida entre caminhonete e caminhão. Bombeiros foram acionados para essa ocorrência e Polícia Militar está no local. O trecho conta com mais de 5 quilômetros de congestionamento nos dois sentidos da BR-356 entre Nova Lima e a Serra de Itabirito. Com esse cenário motorista, na ligação entre Belo Horizonte e Ouro Preto, a opção é passar por Ouro Branco. Gary Lee e Alex Lifeson celebram 50 anos de Rush, 50 Something Tour, 1 de fevereiro de 2027, Estádio Mineirão, Belo Horizonte. Garanta já seu ingresso. Emerson Rodrigues para a Rádio Inconfidência.
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Boa tarde, amiga, amigo ouvinte da Rádio Inconfidência AM880, o gigante do ar. Está começando a Hora do Fazendeiro, há quase 90 anos, com muito sertanejo raiz, notícias sobre o meio rural e prestação de serviço. Eu sou a Técia Gonçalves, seja muito mais que bem-vinda e bem-vindo. Vamos juntos até às 6:30 da noite, desta quinta-feira, 23 de julho de 2026. Juntamente com a gente, ele, Paulo César Furtado, nos trabalhos técnicos, e Gabriel Basílio na assistência do estúdio. São 5 horas e, deixa eu ver aqui, 5 horas em ponto. 5 em ponto. Vamos aos nossos destaques.

Especial. Ele que é considerado o mais antigo do rádio brasileiro e um dos mais antigos do mundo, que conta sempre com a sua participação. Ela é mais que bem-vinda. Anote aí o nosso número de WhatsApp. É o 31 98276-2663. 31 98276-2663. Telefone fixo 31 3254-3441. 31 3254-3441. E vale fazer pedido musical para o próximo domingo, nosso Hora do Fazendeiro especial aos domingos, de 7 às 9 da manhã. Parabéns a todos os aniversariantes de hoje, muita saúde, muitas felicidades, prosperidade, Deus abençoe e proteja sempre. E também parabéns aos guardas rodoviários. Hoje é dia do guarda rodoviário. Vamos então à nossa programação musical, que eu faço sempre com muito carinho para você. Agora são 5 horas, 1 minuto, hora de ouvir Sulino e Marrueiro. O que que há?

0: A gente tocou para você Uma Coisa Puxa Outra, composta pelo Tião, com ele e Pardinho. Teve também João Mulato e Douradinho, Quem Tem Boca Vai a Roma, de Tião do Carro e Pardinho. Tunico e Tinoco, Besta Ruana, composta pelo Tunico. E de Sulino, O Que Que Há, com ele e Marrueiro, 5 e 12.
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0: Os preços do tomate caíram em junho na maior parte das centrais de abastecimento do país. De acordo com a Companhia Nacional de Abastecimento, o quilo do produto ficou, em média, 15,85% mais barato, sendo comercializado por R$ 5,59. A redução é atribuída ao aumento da oferta impulsionado pela safra de inverno. O boletim também aponta queda nos preços da melancia, da laranja, da maçã e do mamão, favorecida por maior disponibilidade ou menor demanda em algumas regiões. Em contrapartida, cebola, alface e banana registraram alta nas cotações. No caso da banana, a menor oferta provocada pelas temperaturas mais baixas contribuiu para a elevação dos preços. O levantamento da Conab reúne dados das principais centrais de abastecimento brasileiras e é divulgado mensalmente. São 5 horas 13 minutos, 5 e 13. Que bom, hein? Notícia boa. Ó, quem gosta de um tomatinho aí, eu adoro. Não dá para ficar sem um tomate, um alface, não é mesmo? A alface teve alta. Cebola e banana também são, assim, imprescindíveis no dia a dia, né? Principalmente banana. Mas dá para ficar sem também, quem sabe, gente, né? Todo mundo sem comprar, a gente consegue baixar os preços. 5 e 14, vamos que vamos. Vamos para mais música neste fim de tarde com o nosso Hora do Fazendeiro, que é só sucesso. Agora, Um Pedaço de Minha Vida, com Vieira e Vieira Júnior.

0: Tocamos para você Herança de Boiadeiro, de Sulino, com Solene e Sorridente. Teve também Tião Reis e Zé Mineiro. Aliás, é isso mesmo, Pagode Perfeito, de Tião Reis e Zé Mineiro. Zé Tropeiro e Vilar, Filosofia Sertaneja, de Jesus Belmiro e João Carvalho. E de Raul Torres, Um Pedaço de Minha Vida, cantada por Vieira e Vieira Júnior, 5:28.
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3: Na região oeste de Belo Horizonte, trânsito parcialmente interditado na Avenida Silva Lobo, sentido centro, no encontro com a Avenida Barão Homem de Melo, em razão de colisão que envolveu carro e moto. Para você, motorista, evitar o congestionamento no trecho da Silva Lobo, a alternativa é passar por vias internas do Alto Barroca. A lentidão também na Avenida Barão Homem de Melo, começando pouco depois da Rua Chapuri, na região do bairro Nova Granada. Nesse caso, para ganhar tempo, você que dirige pode seguir por vias internas dos bairros Jardim América e Nova Suíça. 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Emerson Rodrigues para a Rádio Inconfidência.
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5: 5:31, ótima tarde de quinta-feira para você. Que ela seja maravilhosa aqui juntinho com a gente no nosso Hora do Fazendeiro da Inconfidência AM880. Lembrando que tem o site inconfidencia.com.br, tem aplicativo Rádio Inconfidência Oficial, não se esqueça. E bora mandar aquele abraço gostoso, apertado para quem tá ouvindo a gente. É o Amate de Campinas. Alô, Amate. Ele está mandando um abraço também para o povo da rodagem, o povo que está aí no trecho, né? Pessoal da Aviação Cometa. O Raimundo, seu Raimundo de Mucambo, Curral Velho, também está por aqui mandando um abraço para todos os funcionários, especialmente para a minha mamãe, Tina Gonçalves. Muito obrigada. E o amigo dele, que é o ouvinte também, é o Valdir do Cassim. Alô, Valdir do Cassim. Alô também para o Romário de Betim. Aquele abraço. Deus continue abençoando você, toda a sua família. A Cássia do bairro Santa Cruz, em Contagem. A Olga Lina de Pedras e o João Bosco de Nova Lima, com o pessoal do Sítio da Tolda, comandado pela matriarca, a dona Alzira. Os trimarienses estão lá grudadinhos no pé do rádio, ouvindo o nosso Hora do Fazendeiro. Daqui a pouco tem mais abraços. Muito obrigada a cada um aí que participou, porque agora são 5:32 e vamos ouvir mais música com Léo Canhoto e Robertinho. Casamento à prestação.

0: Gente, Zalico e Zalinho, cantando Brinco de Ouro, de Gaivota e Zalico. Teve também os dois mineiros, Marca do Beijo, de Antero. Peão Carreiro compôs A Procura de uma Flor, e você ouviu com Milionários José Rico. E também Léo Canhoto e Robertinho, Casamento à Prestação, 5h43.
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0: A Embrapa está com inscrições abertas para um curso à distância voltado a quem deseja iniciar na apicultura. O treinamento aborda temas como identificação das abelhas e de seus produtos, escolha e preparação do local para instalação do apiário, obtenção de enxames e manejo das colônias. O curso é destinado a produtores rurais, técnicos de assistência e extensão rural, estudantes e demais interessados em ingressar na atividade. Então é só entrar lá no site da Embrapa. Embrapa, com inscrições abertas para este curso à distância voltado à apicultura. São 5 horas 44 minutos. Vamos mandar mais um abraço para quem? Agora para o poeta de Nova Lima. Alô, poeta, ele manda um abração para todos os ouvintes, equipe, e um cheiro especial para mim, minha mamãe Tina Gonçalves, e também parabenizando a mim e a equipe do programa pelo excelente Hora do Fazendeiro. Muito obrigada, beijo pra você e pra Rissa. Também pro Tiãozinho de Paraupeba, que tava sumido, né, Tiãozinho? Que bom que você apareceu. Mandando também um abraço aqui pra todos os ouvintes.

Você ouviu Trio Parada Dura, Barco de Papel, também Correto e Corrente, Colina da Serra, de João Rosa, Valderi e Misael, Enxada de Ouro, de José Fortuna. São 5 horas e 54 minutos, vamos para o intervalo e voltamos já já com mais Hora do Fazendeiro para você, que fica ainda com solo de viola, Viola 2000, com Alexandre e Samuel. Até já!

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3: Em Betim, o trânsito na rodovia Fernão Dias, sentido Belo Horizonte, ainda apresenta reflexos de lentidão por causa de colisão entre caminhão e carro mais cedo, perto da refinaria Gabriel Passos, na altura do quilômetro 485. Já no caminho para Belo Horizonte pela Via Expressa, há um ponto de retenção na chegada ao bairro Industrial São Luís, em Contagem, e lentidão desde a Vila Cristina. Motorista, programe-se. Na saída para São Paulo, trânsito lento, excesso de veículos na rodovia Fernão Dias, entre o Novo Riacho em Contagem e a região do Jardim Teresópolis em Betim. Nesse caso, Via Expressa é melhor opção para você, motorista. 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Emerson Rodrigues para a Rádio Inconfidência.
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2: Horas, 4 minutos. Boa noite para você que nos acompanha pela Inconfidência AM 880. Partimos aqui para o nosso segundo tempo do Hora do Fazendeiro e vamos até às 6h30 comigo, Tessia Gonçalves. Muito obrigada pela sua companhia, também com Eliezer Ferreira. Eliezer Ferreira está por aqui nos trabalhos técnicos e o Gabriel Basílio ali na assistência do estúdio, aguardando a sua ligação, a sua participação pelo WhatsApp ou telefone. Anote aí o nosso número 319-8276-2663. Telefone fixo 31-3254-3441. Vale pedir música para o domingo. É seleção especial feita pelos ouvintes. Não é só especial, é mais que especial, não é mesmo? Você vai recordar várias canções sertanejas no domingo de manhã, enquanto você arruma aquele cafezinho gostoso, toma um cafezinho. Você pode fazer várias coisas ouvindo A Hora do Fazendeiro. É, porque você pode instalar aí, sabe o quê? O aplicativo da Rádio Inconfidência e levar a gente para qualquer lugar, ok? 6h05, vamos que vamos então? Vamos ouvir música boa com Douglas Cial, Poeira. Música.

0: As Águas do São Francisco, de Gino, Geno e Pimentel, com trio Trem de Minas. E essa foi para minha tia maravilhosa, Lindaura, que completou 90 anos. Que maravilha, somos muito agradecidos a Deus. Parabéns, tia Lindaura, mais uma vez. Saúde, muitas felicidades, tudo de maravilhoso. Foi uma festa linda lá em São José da Lapa, com toda a família abençoada da tia Lindaura. 90 anos, com carinha de não sei nem quantos anos, que eu vou dar para a senhora, dançando, que foi uma beleza, oh maravilha, foi comemorar, celebrar mais um ano de vida da senhora, junto com as minhas outras tias, meu pai, toda a família, parabéns tia. Teve também, que você ouviu agora, Douglas Cial cantando Poeira, são 6:12.
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0: O Ministério Público Federal acionou a Justiça para suspender o aumento da mistura obrigatória de etanol na gasolina, que passaria de 30% para 32%. O MPF alega que a mudança foi aprovada sem estudos técnicos específicos que comprovem a segurança da nova composição para a frota brasileira. Na ação, o órgão pede uma perícia independente, a realização de testes de longa duração antes de futuras alterações e uma indenização de R$500 milhões por danos morais coletivos. A União ainda deverá apresentar defesa no processo. Aumento da mistura de etanol na gasolina é visto de forma positiva pelo agronegócio, porque amplia a demanda pelo biocombustível, fortalecendo a cadeia da cana-de-açúcar. Além disso, o etanol é considerado um combustível renovável com menor impacto nas emissões de gases de efeito estufa. 6:14, 6:14. Vamos mandar um abraço agora para quem? Para a turma do Barreiro, Highlander, Erli da Bateria, o João da Solda. Quem mais, gente, que tá por aqui? Parará, parará, parará. O bichinho do Parará chegando por aqui. Ah, tem o Fábio, tem o Leno, tem o Hélio, tem o Vandeir, o Louro do Táxi, o Marlon. Quem mais? O Valdecir, que é o Nhonho. E também é um abraço para a Terezinha e a Sofia. Também aqui com a gente o Miguel de Piraí, no Rio de Janeiro, mandando aquele abraço para toda a comunidade de caipira. A Elizabeth, do Novo Riacho em Contagem, falou que é muito bom acompanhar o Hora do Fazendeiro. Ela deseja uma ótima noite para minha equipe e ouvintes. Para você também, Beth, tudo de maravilhoso. E aqui o Antônio Marcos, de Nova Lima, também desejando uma ótima noite, mandando abraço para mim, Eliezer. É, para a nossa rainha do rádio, Tina Gonçalves, para a região de Santa Maria de Itabira, na Roça. É, ele está acompanhando a Hora do Fazendeiro junto com a namorada dele, a Luciana, também a tia Tereza, a prima Matilde. Um abraço para toda a equipe da Rádio Inconfidência, outra aí para vocês. Curtam bastante Santa Maria do Itabira. Aqui também com a gente tem, deixa eu ver quem mais. Chegou mais gente por aqui? Tô toda enrolada aqui com esse... Ah, agora. Mário Lúcio, do Pindorama, também tá mandando um abraço especial para o Altino, do Pindorama, que tá ouvindo a rádio pela primeira vez. Alô, seu Altino, tudo de maravilhoso pro senhor, muito obrigada. Continue com a gente sempre, sempre, assim como Mário Lúcio, hein, do Pindorama. E o Aloysio Brandão, de Irecê, na Bahia, também tá por aqui, mandando um abraço para toda a equipe em Confidência e ouvintes. Alô, Aloysio, tá tudo de bom com você aí? Já se recuperou da cirurgia? Depois manda notícias, viu? É uma ótima recuperação, tudo de maravilhoso. E eu vou aproveitar e mandar também um abraço pro seu Altino lá do Mato Grosso. Cadê o senhor, seu Altino? Apareça. 6:16, hora de ouvir Geraldo Viola e Dino Guedes, Onça de Paletó.

0: Onça de Paletó, de Zé Batuta, Tião Carreiro e Lourival dos Santos, com Geraldo Viola e Dino Guedes, 6 e 18.
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0: Os preços da arroba de boi gordo em São Paulo e nos principais estados produtores estão se aproximando. Segundo o CPEA, esse cenário decorre de fatores regionais, como condições climáticas, oferta de gado terminado, escalas de abate, desempenho do mercado interno e exportações de carne bovina in natura. De modo geral, a dispersão regional dos preços diminuiu na maior parte das praças acompanhadas pelo CPEA, sobretudo nas regiões Norte e Nordeste, entre julho de 2025 e a parcial de julho de 2026. Mato Grosso, no entanto, destoou desse movimento ao ampliar significativamente sua diferença em relação ao mercado paulista. De acordo com pesquisadores do CPEA, esse comportamento reforça que, embora o mercado apresente sinais de maior convergência entre diversas regiões, a formação dos preços continua fortemente condicionada às características locais de oferta e demanda de animais para abate. Agora você confere as cotações atualizadas para os principais produtos agropecuários em Minas Gerais. A arroba do boi gordo está cotada a cerca de R$ 306,50 no Triângulo Mineiro e no Norte de Minas, R$ 313,50 no Sul de Minas. A carne suína, R$ 8,50 o quilo. A caixa com 30 dúzias de ovos vermelhos extra, R$ 150. A saca de 60 quilos do milho está sendo vendida a aproximadamente R$ 54,43 no Noroeste, a soja R$ 127,84 no Sul de Minas, R$ 132,86 no Triângulo. No café, a saca de 60 quilos do Arábica tipo 6 está sendo negociada a partir de R$ 1.786 em Manhuaçu, nas matas de Minas. São 6:21, 6:21. Pra mim, tá muito bom. Com quem? Peão do Prado.

0: Aí pra você, pra mim, tá muito bom. De Peão do Prado e Paraense, com eles. São 6h23.
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0: Olha só, a sexta-feira será de tempo estável em grande parte de Minas Gerais. O predomínio é de céu claro a parcialmente nublado, com temperaturas em elevação durante a tarde e baixos índices de umidade do ar, principalmente nas regiões central, norte, noroeste e Triângulo Mineiro. No sul do estado, a aproximação de áreas de instabilidade pode provocar aumento de nebulosidade e ocorrência de chuva isolada. Em Belo Horizonte, a previsão é de predomínio de sol ao longo do dia, com temperatura máxima em torno de 28 graus e umidade relativa do ar mínima próxima de 40%. São 6 horas 24 minutos. Vamos ficando por aqui com o nosso Hora do Fazendeiro, que é produzido pelo jornalismo da Rádio Inconfidência, uma edição do jornalista nosso querido Gustavo Abreu. Agradecimentos aí a nossa equipe técnica formada pelo Paulo César Furtado e Eliezer Ferreira, assistência do estúdio de Gabriel Basílio, a apresentação e programação musical foram minhas, Tessia Gonçalves, te agradeço de coração. Diretoria geral do Luciano Correia, a diretoria de conteúdo e programação é da Flávia Ivo e presidência do IC Aslovic. Você ouve a Hora do Fazendeiro aqui na Inconfidência, de segunda a sexta, a partir das 5 da tarde, e aos domingos de 7 às 9 da manhã. Muito obrigada pela sua audiência. Uma linda noite de quinta-feira e amanhã, ó, sextou por aqui. São 6h25. A gente encerra muito bem o programa De Papo pro Ar, um solo de viola com Adalto Santos. Até amanhã.

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2: Volta para casa com trânsito retido no caminho para Venda Nova, caminho para MG10, para quem passa pela Avenida Cristiano Machado. As filas começam depois do encontro com a Avenida Saramenha, na região do Floramar, e vão até o trecho em obras, perto da estação Vilarinho. Lentidão também na outra opção de caminho do centro para Venda Nova, Avenida Antônio Carlos. As filas começam pouco antes do viaduto São Francisco e vão até o bairro São Luís e mais à frente, pé no freio, na Avenida Pedro I, do Parque Lagoa do Nado até o Hospital Risoleta Neves. Então, motorista, em alguns trechos, vias internas de bairros ajudam você a ganhar tempo. Museu de Ciências Naturais PUC Minas convida você para a exposição Fenômeno Humano, Caminhar da Humanidade. Adquira seu ingresso no site museu.pucminas.br e venha se impressionar. Emerson Rodrigues para a Rádio Inconfidência.
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5: Parentes e amigos dão o último adeus a Stephanie Ribeiro, morta pelo namorado nessa semana. Anuário Brasileiro da Segurança Pública é divulgado e revela dados importantes sobre tráfico de drogas, feminicídio e desaparecimentos. Pesquisa revela que lavar o carro ficou mais caro em BH. A capital mineira inaugura o Centro de Informação em Saúde e Clima para monitorar e preparar a cidade contra eventos climáticos extremos. E BH tem quase 800 praças e parques. Convite perfeito para as férias. O Jornal Minas está no ar.

0: Foi sepultado hoje no cemitério Bosque da Esperança, em Belo Horizonte, o corpo de Stephanie Ribeiro Firmino Silva, de 35 anos. Ela foi encontrada morta no apartamento onde morava, no bairro Camargos, na região oeste da capital. O namorado se entregou à Polícia Civil e confessou o crime, e ainda teve a prisão preventiva decretada pela Justiça. Parentes e amigos se despediram da vítima em clima de muita comoção. E a repórter Nayara Gonçalves acompanhou o enterro.
1: Silêncio, lágrimas e abraços marcaram a despedida de Stephanie Ribeiro Firmino Silva. O enterro reuniu parentes e amigos que ainda tentam entender a violência que interrompeu a vida da mulher de 35 anos. Depois de dias de angústia e espera por respostas, familiares e amigos deram um último adeus a Stephanie. A investigação agora entra em uma nova fase. Com a confissão do suspeito, a Polícia Civil trabalha para esclarecer a dinâmica do crime e concluir o inquérito. Segundo a Polícia Civil, o principal suspeito é o namorado da vítima. Ele se apresentou espontaneamente, confessou o crime e foi levado para o sistema prisional. Tiago Megali, o delegado que está à frente do caso, explica como foi o depoimento do suspeito.
2: A Polícia Civil está iniciando as investigações agora e até então foi levantado que eles se conheceram através de aplicativo de rede social e num determinado momento ele precisava procurar emprego, desempregado, um emprego aqui em Belo Horizonte. Ela convidou esse rapaz para ficar com ela nesse apartamento até que ele arrumasse um emprego e uma moradia aqui. Na quinta-feira à noite, eles tiveram uma discussão e durante essa discussão, ela exigiu que ele saísse desse apartamento. Foi nesse momento que ele esganou. Apertou muito forte o pescoço dela, causando o óbito.
1: A prima conta que Stephanie já havia enfrentado outras perdas marcantes. Nos últimos anos, ela perdeu o pai, a mãe e o irmão mais velho. Mesmo assim, tentava reconstruir a vida. Camila Ribeiro falou sobre o perfil da prima.
3: Ela sempre foi uma pessoa muito alegre e comunicativa. Ela gostava muito de conversar. Ela conversava bastante. E ela é muito sonhadora. Ela sonhava muito, ela criava os sonhos na mente dela. E ela sempre teve o sonho de ter uma família, né? E namorar, entendeu? Porque ela, minha tia aprendia muito, então de caso de namoro que eu conheço dela foi uma vez.
1: Vizinhos também acompanharam a rotina do casal e disseram estar chocados com o desfecho do caso. Valéria Auxiliadora era considerada a mãe do coração da vítima e também falou com a nossa equipe.
4: Eu não sabia que esse moço estava morando com ela. Eu pensava que era só um namoro, um namorito. Eu comentei isso com um pastor domingo na igreja. A Chico está namorando e tal. Eu fiquei sabendo tem 2 semanas que ele estava lá, que eu vi ele com ela. Ela omitiu isso da gente.
5: O que você espera agora?
4: Justiça. E uma coisa, o motivo que ele falou que matou ela, pra mim, não justifica. Alguma coisa ele fez pra ela mandar embora. Porque ela queria uma vida de casada, ela queria ter uma... Ela sonhava com isso. É um sonho de adolescente que ela tinha, né? Então, pra ela falar com ele, pra ir embora, ele fez alguma coisa pra ela mandar embora. Senão ela não mandaria, não.
0: Foi divulgado hoje o Anuário Brasileiro de Segurança Pública 2026. Em Minas Gerais, destaque para a redução da violência letal. Mas também houve aumento nos registros de tráfico de drogas, feminicídio e desaparecimentos.
6: Minas Gerais registrou queda de 14,2% na taxa de mortes violentas intencionais entre 2024 e 2025. Em números absolutos, o estado passou de 3.219 mortes em 2024 para 2.770 em 2025. A taxa atual de 12,9 mortes por 100 mil habitantes é a menor registrada desde 2012, quando o índice era de 20,5. 0,5. Segundo o anuário, Minas Gerais possui uma das menores taxas de mortes decorrentes de intervenção policial do país, com índice de 1 a cada 100 mil habitantes. Embora os homicídios dolosos de mulheres tenham caído 12,9%, a proporção de feminicídios em relação ao total de mulheres mortas subiu para 57,8% em 2025. Com relação aos roubos, o estado apresentou reduções em crimes de rua, como roubo de veículos com menos 32,1%, roubos de celulares com menos 34,8% e roubos de transeuntes, que caiu 30%. O estado teve aumento nos registros de ocorrência de tráfico de drogas, que cresceram 41,7% em 2025, e também chama atenção o número de desaparecidos. Minas registrou um aumento de 30,5% nos registros entre 2024 e 2025, somando 9.123 pessoas desaparecidas no último ano.
0: Vamos mudar de assunto, porque julho é o mês de alerta para a importância da prevenção, do diagnóstico precoce e do tratamento das hepatites virais. A campanha mobiliza todo o país e Poços de Caldas, no sul do estado, não fica de fora. Veja na reportagem da nossa parceira, a TV Poços.
5: A campanha Julho Amarelo é realizada em todo o país com o objetivo de promover ações de conscientização sobre a prevenção, o diagnóstico e o tratamento das hepatites virais durante o mês de julho.
7: É um momento de conscientizar sobre essas hepatites, que são sexualmente transmissíveis e transmitidas também por material pérfuro cortante, material biológico. Então é um momento de falar sobre essa infecção, que é uma infecção assintomática e silenciosa. Então, as pessoas que podem ter contaminado por essas hepatites podem não saber porque não tem sintomas. Vai dar sintomas com 40 anos ou quando tiver um câncer de fígado ou um hepatocarcinoma ou uma cirrose.
5: As hepatites virais são infecções que atingem o fígado e podem causar alterações leves, moderadas ou graves.
7: O vírus, ele ataca as fibras do fígado, e isso pode acarretar uma fibrose, uma cirrose. E aí muitas pessoas confundem com a hepatite A, que é aquela que deixa sintomas, né? A pessoa fica amarelada.
5: Existem várias maneiras de prevenção. O tratamento varia conforme o tipo de hepatite, podendo incluir desde repouso e hidratação até o uso de medicamentos antivirais.
7: Como ela é uma infecção de transmissão sexualmente transmissível e através de material biológico contaminado, material pérfuro cortante, então a gente pede que as pessoas usem o preservativo, não compartilhem nenhum material que possa perfurar ou cortar aparelho de barbear, cortador de unha, alicate de unha, tudo que possa perfurar uma pessoa e perfurar outra e puder ter sangue. Então isso é um agravante. Manicure, né? Levar o seu kit, não compartilhar, né? Levar o seu kit, montar o seu kit e levar para manicure para fazer a unha. São formas de prevenção.
5: Em 2026, o Programa Municipal de Combate a Hepatites Virais contabiliza 79 pacientes ativos, sendo 50 diagnósticos de hepatite C e 29 de hepatite B, o que reforça a importância da imunização.
7: São os testes rápidos, né? Então, com 15 minutinhos, você já sabe o resultado. É uma picadinha no dedo, com 15 minutos já sai o resultado. No caso da hepatite B e hepatite C, tem tratamento, né? A hepatite C tem tratamento, consiste em 12 semanas de tratamento. A maioria das pessoas hoje que se tratam se curam. A hepatite B tem vacina, então também é uma forma de prevenção, né? É interessante se vacinar, mas a maioria das pessoas infectadas pela hepatite B é crônica, então a pessoa tem que tratar pro resto da vida. Então tem vacina, pessoal. A hepatite B tem vacina, então dá uma olhada na carteirinha de vacina para ver se tem as 3 doses.
0: O preço para lavar o carro em Belo Horizonte pode custar o dobro entre os estabelecimentos. Uma pesquisa do site Mercado Mineiro apurou que o serviço de lavagem geral para automóveis pequenos pode ficar entre R$ 100 e R$ 200. A reportagem é da Nayara Gonçalves.
1: Manter o carro limpo ajuda a conservar a pintura, protege o veículo e ainda pode aumentar o valor de revenda. Mas antes de escolher um lava-jato, vale a pena pesquisar. Em Belo Horizonte, o preço do mesmo serviço pode variar bastante. Para Cleubert, que é motorista de aplicativo, a justificativa da variação dos preços pode acontecer devido à localização dos lava-jatos.
8: Se você for na região oeste, é um preço, na região Santo Sul é outra. Então varia muito de preço.
1: Uma pesquisa do mercado mineiro, feita em 24 estabelecimentos de Belo Horizonte e da região metropolitana, encontrou diferença de até 100% nos preços. A lavagem geral com cera para carros pequenos custa entre R$ 100 e R$ 200. Já para veículos grandes, os valores vão de R$ 110 a R$ 200. O Feliciano Abreu, responsável pelo mercado mineiro, dá mais detalhes sobre a pesquisa.
9: Vale lembrar que serviço, a gente tem diferença também de qualidade. Não quer dizer que o mais caro localizado na Zona Sul, ele tenha a melhor qualidade que muitas vezes o serviço de periferia, que é mais barato. A gente tem aí um custo muito alto em algumas regiões devido à questão do aluguel, da água, do número de funcionários. Por isso que o consumidor tem que avaliar o que é melhor para ele.
1: Fernando Assis, proprietário do Lava Jato Santa Efigênia, conversou com a nossa equipe e explicou os impactos da concorrência e as mudanças no mercado.
10: Você me falou que vocês trabalham aqui com contratos, né? A maioria dos seus clientes são contratos. Por que desse movimento de mercado?
11: Olha, a gente foi muito para esse lado devido à concorrência, que eu julgo ser um pouco desleal, em relação às pessoas que atendem até na rua, pessoas que atendem assim no fundo da garagem, das casas. Então isso, de certa forma, traz uma concorrência um pouco desleal, né, em relação aos valores. E aí, com isso, eu enxerguei a oportunidade com esse público voltado mais para a parte de contratos. E a gente conseguiu, através de licitações e através de visitas a grandes empresas também, partir para esse segmento.
1: Segundo o levantamento, parte dessa diferença pode ser explicada pela qualidade dos produtos utilizados e pelos serviços oferecidos por cada estabelecimento. Ainda assim, pesquisar antes de contratar pode render uma economia de até R$ 100.
12: Tem hora, eu acho que eles olham também a questão do carro. Se você tiver um carro bacana, o valor aumenta. SUV, eles cobram uns valores muito altos para quem tem carro SUV. Caminhonete nem se fala, né? Mas eu acho que eles olham as aparências e principalmente o bem que você tem, né? Que é o carro aí que eles metem a mão mesmo.
0: E a seguir, BH inaugura centro de informação em saúde e clima. E a cidade tem quase 800 praças e parques. Convite perfeito para as férias. Veja depois do intervalo.
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0: identificar áreas mais vulneráveis e ajudar o município a agir antes que eventos extremos se transformem em crises. Quem explica como essa estrutura vai funcionar e quais os benefícios para a população é a subsecretária de Promoção e Vigilância à Saúde, Tatiana Fereguete.
1: SISC BH é um centro que integra uma rede nacional de um projeto piloto do Ministério da Saúde, que são centros especializados em monitoramento de dados da saúde em conjunto com dados do clima, tanto da qualidade do ar quanto de dados meteorológicos. Esse centro foi criado principalmente pelo impacto das mudanças climáticas na saúde humana e a necessidade de a gente monitorar isso em tempo real e antecipar as demandas para que o SUS, a rede de atenção à saúde, seja adaptada conforme a necessidade da população, de acordo com o período do ano e as mudanças climáticas que se instalam. Aqui no SISC, a gente vai monitorar em tempo real dados de atendimento à saúde em toda a rede de atendimento de Belo Horizonte, juntamente com dados meteorológicos e da qualidade do ar, fazendo assim um acompanhamento que permita a emissão de alertas antecipados para a preparação da rede e da população para eventos climáticos extremos.
2: E por falar em clima, um estudo feito por pesquisadores da USP e do Instituto Nacional de Pesquisas Espaciais analisou mais de 3 décadas de registros de desastres naturais no Brasil. Os resultados mostram que 9 em cada 10 municípios já foram atingidos por pelo menos um desses eventos. Os especialistas defendem um investimento em prevenção e preparação para reduzir mortes e prejuízos. A reportagem é da TV Brasil.
3: As imagens da enchente que devastou o Rio Grande do Sul em 2024 chocaram o país. Mas essa não foi uma tragédia causada por chuva isolada no Brasil. Em 2022, houve centenas de mortes em Petrópolis, no Rio de Janeiro e em Pernambuco. No ano seguinte, deslizamentos destruíram parte de São Sebastião, no litoral norte paulista. E em fevereiro deste ano, enchentes e deslizamentos voltaram a deixar um rastro de destruição em outras cidades brasileiras. A destruição provocada pelo excesso de chuva é mais rápida e visível, mas a falta de água também causa mortes e prejuízos. Por isso, um estudo feito por pesquisadores do Centro Nacional de Monitoramento e Alerta de Desastres Nacionais, da USP e do Instituto Nacional de Pesquisas Espaciais, analisou desastres relacionados ao excesso ou à falta de chuva. A pesquisa analisou 59.658 registros entre 1991 e 2024. E os números impactam. 91,5% dos municípios brasileiros foram atingidos. Foram registradas 4.774 mortes e 3.031 desaparecidos. Mais de 129 milhões de pessoas afetadas e mais de 123 bilhões de dólares em prejuízos.
4: Esses 91% aí dos municípios terem sofrido algum desastre, vamos dizer assim, a gente percebe algumas coisas. Primeiro, um subinvestimento crônico ali na prevenção, vamos dizer, né? Nos sistemas de alerta antecipado, por exemplo, até na resiliência local. E a gente pode pensar que o poder público, ele normalmente é reativo e paliativo. Então ele age apenas no surgimento de algo muito grande que aconteceu. Então ele vai lá e aplica soluções temporárias, né? Que muitas vezes mascaram ali aqueles sintomas daqueles desastres que são recorrentes, né?
3: A pesquisa aponta que os impactos variam entre as regiões. O Sudeste concentrou maior número de mortes relacionadas a inundações e deslizamentos. O Sul liderou os óbitos provocados por tempestades. E no Nordeste, as mortes são relacionadas à seca.
5: Os pesquisadores alertam que esse retrato pode ser ainda mais grave, já que os registros são feitos pelos municípios e nem todas as cidades têm uma defesa civil organizada. Além disso, falhas no preenchimento de notificações dificultam dimensionar o número real de desastres e de vítimas. O que o estudo deixa claro é que, diante das mudanças climáticas que potencializam desastres, não basta agir depois da tragédia. É preciso preparar as cidades.
3: Entre as medidas de prevenção estão o mapeamento de áreas de risco, estruturação de defesas civis e de sistemas de alerta. Nas áreas urbanas também é necessário retirar famílias de locais vulneráveis. E nas regiões de seca,

0: Soluções emergenciais como o carro-pipa não podem substituir políticas permanentes.
1: Mas o que a gente vê é praticamente a porção pobre da população sendo afetada. A mesma chuva extrema que caiu numa cidade, caiu no bairro consolidado e no bairro vulnerável. Quem foi afetado foi o bairro vulnerável. O risco de desastre é a combinação da ameaça, que pode ser um evento climático, né, um evento meteorológico, com a vulnerabilidade.

0: Você sabia que existem quase 800 praças e parques em Belo Horizonte disponíveis para a população? Pode ter certeza que nessas férias eles vão estar cheios, todo mundo aproveitando o contato com a natureza. Confira na reportagem da Carolina Namuni.
1: Quem cresceu em Belo Horizonte tem muita história para contar sobre as experiências vividas nas praças da capital. Um dos espaços mais democráticos de lazer é também um ponto de encontro plural que reúne diversos grupos sociais por meio das brincadeiras ao ar livre. Por isso, o hábito de frequentar esses espaços é passado de geração para geração.
2: Eu tava até falando com meu pai que eu tenho muitas memórias aqui de vir pequenininha, naquele balanço ali, tinha uns carrinhos. Mas fiquei muitos anos sem vir, me mudei, não moro mais em Belo Horizonte, mas estou de férias com meu filhinho na casa dos meus pais e a gente trouxe meu filhinho aqui hoje e é muito, lembra muito a minha infância e é um espaço muito bom.
1: A área verde pode ser uma boa oportunidade para os pequenos desenvolverem habilidades motoras, cognitivas e sociais. Uma maneira de gastar energia de forma saudável.
3: O que você gosta de fazer na praça?
4: Correr.
3: O que mais?
4: O que mais? Subir nas montanhas e descer.
5: Porque eu posso jogar futebol e correr.
6: A praça é legal porque tem um balanço lá do outro lado. Subir nas árvores daqui e no escorrega.
1: Belo Horizonte tem quase 800 praças espalhadas pela cidade. Destaque para esta aqui. E muita gente já conhece a Praça da Assembleia, no bairro Santo Agostinho. Durante o mês de julho, muita programação para a criançada. Oficinas, músicas, brinquedos infláveis e os famosos parquinhos que a garotada aprova.
7: Porque é pertinho de casa. É pertinho de casa e eles amam estar aqui na Praça da Assembleia.
1: Em outro ponto da cidade, no bairro Coração Eucarístico, existe o Parque das Jabuticabeiras. Local arborizado que oferece ambiente para caminhada, pista de skate e parquinhos. A estudante Ana Laura conta que sempre aproveitou muito o lugar e que agora traz o irmãozinho para conhecer.
8: Esses últimos tempos a gente não foi muito aqui, mas agora a gente está vindo com frequência pois eu tenho dois primos pequenos e eles adoram pracinha. Um deles é o Gael, olha ali, ele tá até dançando. A gente gosta muito...
9: Vem cá, Gael.
8: Vem aqui, Gael, dá entrevista, meu amor. Ele gosta de brincar de bola, essa é a primeira vez deles vindo aqui. Eu acredito que ele gosta de bola e ele gosta bastante de subir naqueles brinquedos.
1: Opções como essas não faltam nestas férias em BH. Por isso, nada de telas. Hora de curtir a natureza que está disponível de forma gratuita na capital mineira.
10: Pra gente, é uma das melhores praças de Belo Horizonte, com muitas opções de brinquedos, muito espaço. Então, assim, é um espaço muito bom para as crianças. Não, aqui na praça.
11: Escorrega.
10: Escorrega, o que mais? Tem muitas opções, né, Samuel?
11: Balanço!
0: A lista completa de praças e parques em Belo Horizonte está disponível no site da Prefeitura, que é prefeitura.pbh.gov.br. E o Jornal Minas, segunda edição, fica por aqui. Boa noite e até amanhã.
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13: Alerta para pontos de interdição parcial na Via Expressa de Contagem, nos dois sentidos, perto do viaduto Beatriz. Lentidão no caminho para Betim começa na região do Cincão e no sentido Belo Horizonte, lentidão na região do bairro Bernardo Monteiro. Nessa ligação, Contagem Betim, o trânsito flui sem ocorrências nos dois sentidos pela Avenida Cardeal Eugênio Pacelli e Rodovia Fernão Dias. 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Emerson Rodrigues para a Rádio Inconfidência. 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
2: 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Está no ar a Voz do Brasil. As notícias do governo federal que movimentaram o país no dia de hoje.
3: Olá. Olá, boa noite.
4: Boa noite para você que nos acompanha em todo o país.
3: Quinta-feira, 23 de julho de 2026.
4: E vamos ao destaque do dia.
3: Governo contesta a decisão dos Estados Unidos de impor nova tarifa de 12,5% a produtos brasileiros.
4: E diz que o Brasil é reconhecido da Organização Internacional do Trabalho pelo combate ao trabalho forçado.
3: Restituição do imposto de renda.
4: Receita Federal abre amanhã consulta ao terceiro lote de pagamento.
3: Depósito será feito no dia 31 de julho, Thaís de Araújo.
5: Para saber se a sua restituição foi liberada, basta acessar o serviço Meu Imposto de Renda no site da Receita Federal ou consultar pelo aplicativo oficial do órgão em celulares e tablets.
4: Ciência e inovação contra desigualdades.
3: Prêmio Jovem Cientista reconhece iniciativas que desenvolvem tecnologias de inteligência artificial com impacto social.
4: Sobre o assunto, conversamos com Olival Freire Júnior, presidente do CNPq.
6: No princípio, todos os alunos do segundo grau da universidade, aluno de mestrado, aluno de doutorado, um jovem pesquisador já com doutorado, todos esses podem se candidatar.
3: Na apresentação da Voz do Brasil, Luciana Vasconcelos e eu, Ellen Bernardes.
4: E acompanhe a gente ao vivo, acesse radiogov.ebc.com.br ou o canal Gov na sua TV aberta.
3: Produtores rurais devem ficar atentos. Os imóveis cadastrados no Cadastro Ambiental Rural, o CAR, precisam ter as informações validadas ou corrigidas.
4: A consulta é simples e pode ser feita pela internet.
3: Quem não verificar possíveis pendências pode perder benefícios. Saiba como consultar a situação do cadastro.
7: Mais de 845 mil produtores rurais de todo o Brasil receberam notificação para validar as informações de seus imóveis no Cadastro Ambiental Rural. As notificações foram enviadas pelo gov.br. Para consultar se o imóvel tem alguma pendência, o proprietário deve acessar o site www.car.gov.br e consultar a caixa de mensagem da Central Proprietário Possuidor. Como explica Henrique Dolabella, diretor do Cadastro Ambiental Rural.
8: A mensagem pode ser para validar a análise que o Estado fez, pode ser para retificar alguma informação que o Estado identificou que não estava corretamente declarado, ou pode ser para subir algum documento comprovando aquela informação. Em outros estados que não usam o sistema federal, que usam o sistema estadual próprio, aí ele vai ter que entrar no SICAR do estado, né, e cada estado vai ter o seu processo.
7: O CAR funciona como um mapa digital das áreas rurais e compõe uma base de dados para controle, monitoramento, planejamento ambiental e econômico e combate ao desmatamento. Atualmente, 8 milhões de propriedades estão inscritas no Cadastro Ambiental Rural. De acordo com Gabriela Gonçalves, coordenadora geral da gestão do SICAR, o registro é obrigatório, gratuito e dá oportunidades para quem vive no campo.
9: É muito importante estar com o cadastro em dia e acompanhar as notificações da Central do Proprietário Possuidor, porque o Cadastro Ambiental Rural ele é obrigatório para o acesso ao crédito, ele também traz melhores condições de acesso ao crédito quando ele está regularizado. Então, é necessário e vale muito a pena acompanhar o Cadastro Ambiental Rural através da Central do Proprietário Possuidor.
7: Produtores do Acre, Rondônia, Pará, Tocantins, Mato Grosso, Mato Grosso do Sul, Goiás, Bahia, Espírito Santo, São Paulo e Santa Catarina devem acessar os cadastros ambientais do próprio estado para checar pendências. Todos os demais vão encontrar as informações no sistema federal, car.gov.br. Reportagem Graziele Bezerra.
4: E produtores rurais podem procurar na Embrapa orientações sobre as mudanças climáticas causadas pelo El Niño.
10: As previsões climáticas indicam mais chuva e temperaturas acima da média para a região sul do país nos próximos meses.
4: Diante desse cenário, produtores rurais podem adotar medidas de planejamento para reduzir os impactos nas lavouras e na pecuária.
11: O El Niño deve permanecer até o início de 2027 e trazer mais chuva, maior nebulosidade e temperaturas acima da média para a região sul do país. Mas, segundo especialistas, conhecer o fenômeno com antecedência permite reduzir riscos no campo. Orientações técnicas voltadas às principais atividades agropecuárias da região reúnem recomendações que podem auxiliar os produtores nesse planejamento, explica José Reinaldo Moraes, pesquisador da Embrapa Clima Temperado.
12: Ele reúne aí recomendações específicas para grãos, fruticultura, silvicultura, horticultura, pastagem, né, diversas aí, né, tipo de manejo, sempre com base no histórico de eventos, né, anteriores que nós tivemos e também no conhecimento acumulado de anos, né, que a gente tem aí de convivência com esse fenômeno.
11: O documento recomenda que o produtor acompanhe as previsões meteorológicas oficiais, respeite o zoneamento agrícola de risco climático, planeje os investimentos e considere a contratação do seguro rural. A orientação é adaptar o manejo de acordo com cada cultura, já que os efeitos do El Niño variam entre lavouras e sistemas de produção. Nos cereais de inverno, como trigo, cevada e aveia, a atenção deve ser redobrada com doenças e com o planejamento da colheita. Para soja, milho e arroz irrigado, o foco está na drenagem das áreas, conservação do solo e monitoramento fitossanitário, para detectar pragas e doenças. Já na fruticultura, o excesso de chuva pode favorecer erosões, doenças e até comprometer a produtividade dos pomares. O pesquisador José Reinaldo da Embrapa ressalta que planejar pode evitar grandes perdas no campo.
12: Quanto antes o produtor incorporar essas orientações, né, no plano da sua safra, menor tende ele a sofrer os impactos financeiros, né, que pode levar o El Niño.
11: Além das recomendações para cada atividade, prevenir perdas começa antes mesmo da chegada das chuvas. O acompanhamento das informações climáticas e a adoção de práticas já conhecidas pela pesquisa ajudam o produtor a tomar decisões mais seguras e aumentar a capacidade de enfrentar os desafios provocados pelo El Niño. Reportagem Pablo Mundim.
10: E a chegada do El Niño com previsão de mudanças climáticas acendem o alerta dos cuidados para evitar doenças transmitidas por insetos e mosquitos, como dengue e chikungunya.
4: Altas temperaturas e maior volume de chuva em algumas regiões podem favorecer a circulação do mosquito Aedes aegypti a partir do segundo semestre desse ano.
10: E o Ministério da Saúde recomenda que estados e municípios intensifiquem as ações de vigilância e controle. Saiba mais com Diego Freitas.
13: O Ministério da Saúde emitiu uma nota técnica em que alerta estados e municípios para a possibilidade de aumento na transmissão de arboviroses, como dengue e chikungunya, em razão da previsão de ocorrência do fenômeno El Niño ao longo do segundo semestre deste ano. Segundo projeções citadas no documento, o aumento das temperaturas e das chuvas em algumas regiões e os períodos de seca em outras áreas podem favorecer a proliferação do mosquito Aedes aegypti. A estimativa é de cerca de 1 milhão e 700 mil casos de dengue em 2027, considerando cenários climáticos que ainda podem ser atualizados. A orientação é reforçar as ações de vigilância e controle, com bloqueio da transmissão nos primeiros casos identificados, reorganização das atividades dos agentes de combate às endemias e adoção das medidas de controle do vetor. A população também deve eliminar possíveis criadouros do mosquito, observar os sintomas das arboviroses e procurar atendimento de saúde ao surgimento dos primeiros sinais da doença. Para acompanhar os alertas, basta acessar o portal info.dengue.mate.br. Diego Freitas, para a Voz do Brasil.
4: Os Estados Unidos anunciaram novas tarifas de importação a produtos brasileiros.
3: E o governo brasileiro acaba de divulgar nota contestando a decisão.
4: A repórter Luana Karen está aqui no estúdio da Voz do Brasil e tem mais informações para a gente. Boa noite, Luana.
14: Boa noite, Luciana e Ellen. Boa noite aos ouvintes da Voz do Brasil. Olha, em nota divulgada há pouco, o governo brasileiro rechaçou a decisão do governo dos Estados Unidos de impor tarifas de 12,5% sobre produtos brasileiros. A nova tarifa está relacionada a investigações sobre trabalho forçado. De acordo com a nota assinada pela Secretaria de Comunicação Social da Presidência da República, ao longo da investigação, o Ministério do Trabalho e Emprego prestou explicações e forneceu farta documentação sobre a legislação brasileira e da atuação das autoridades aduaneiras para coibir importações de bens produzidos por trabalho forçado. O documento afirma que o Brasil é reconhecido há décadas pela Organização Internacional do Trabalho, pelos fortes compromissos assumidos no combate ao trabalho forçado. Além do compromisso internacional com o combate ao trabalho forçado, o governo brasileiro cita o compromisso interno intensificado pelas políticas domésticas de fiscalização, prevenção, acolhimento das vítimas e combate ao trabalho escravo contemporâneo. A nota ainda destaca que o governo brasileiro responsabiliza as empresas e indivíduos, aplicando multas severas e mantendo um cadastro de lista suja de empregadores.
3: Luana, e o governo indicou quais são as medidas que deve tomar a partir de agora?
14: Indicou sim, Ellen. O documento afirma que o Brasil iniciará imediatamente os trâmites para acionar os instrumentos previstos na Lei de Reciprocidade, aprovada por unanimidade pelo Congresso Nacional, e levará o tema ao Mecanismo de Solução de Controvérsias da Organização Mundial do Comércio. Ellen e Luciana.
4: Luana, muito obrigada pela sua participação ao vivo aqui na Voz do Brasil.
3: O papel da ciência é transformar a realidade e trazer melhorias práticas para o dia a dia da sociedade.
4: Com essa missão, o Prêmio Jovem Cientista chega à sua 32ª edição, destacando a inteligência artificial para o bem comum.
3: O objetivo é reconhecer projetos de estudantes e pesquisadores que utilizem a inteligência artificial para reduzir desigualdades, proteger o meio ambiente e melhorar os serviços públicos no Brasil.
4: Para falar sobre o prêmio e como a ciência pode revolucionar o uso da tecnologia no nosso dia a dia, eu e Nazi Brum conversamos mais cedo com Olival Freire Júnior, presidente do Conselho Nacional de Desenvolvimento Científico e Tecnológico, CNPq. Vamos ouvir. Nós vamos conversar agora sobre ciência. Presidente, muito obrigada pela sua participação aqui na Voz Brasil.
15: Muito obrigado.
4: Para começar, vamos falar sobre o Prêmio Jovem Cientista. O que é esse prêmio?
15: É uma das ações mais tradicionais do CNPq. Ela tem quase 50 anos de existência. É uma iniciativa conjunta do CNPq com a Fundação Roberto Marinho. E temos também sempre um patrocinador master que pode variar ao longo do tempo. Atualmente é a Shell. Qual é a importância desse prêmio? Eu gosto de dizer que prêmios são importantes em todas as atividades humanas. Acabamos de ver um exemplo de um prêmio que foi um fracasso para nós brasileiros. Qual é o brasileiro que não ficou frustrado com a Copa do Mundo? E qual é o brasileiro que não ficou contente com o desempenho do Wagner Moura e da Fernanda Torres na premiação do cinema? Então, prêmios são importantes em quaisquer atividades. E na ciência não é diferente. Não? A particularidade desse prêmio, que é um prêmio para tentar fisgar um jovem promissor. Então não é o prêmio, não é um prêmio Nobel, não é o prêmio Álvaro Alberto, então não é o prêmio para o pesquisador já consolidado. Então é uma tentativa, nos mantendo na questão do futebol, de você olhar para a divisão de base e dizer aquilo ali tem futuro. Essa que é a ideia. Na última rodada, nós premiamos várias pessoas, algumas delas foram tão destacadas que na comemoração dos 75 anos do CNPq, nós convidamos alguns deles, Emanuele, Elisângela, o Raul, para apresentarem seus trabalhos para aquele público, que era um público diversificado, que estava comemorando os 75 anos do CNPq.
16: Uhum. Bom, presidente, esse ano qual que é o tema do Prêmio Jovem Cientista e por que que ele foi escolhido?
15: Então, isso é muito importante porque o tema ele orienta a escolha e orienta quem vai se candidatar, e a gente sempre busca um tema na fronteira da pesquisa. Já tivemos o tema, como no ano passado, o problema da mudança climática em escala global, e o tema desse ano é inteligência artificial relacionada ao bem comum. Esse dilema que o mundo inteiro hoje atravessa de uma transição tecnológica disruptiva, mas uma transição em que nós estamos preocupados com o modo como a sociedade incorpora e não se perde nessa transição.
14: E como é que o investimento em jovens talentos pode contribuir para esse desenvolvimento tecnológico, científico do país?
15: Veja, os prêmios, eles são importantes também pelo valor financeiro, pelas bolsas que são atribuídos. Mas eles também colocam luz sobre certos projetos. Eu falei dos projetos desse ano. Um dos projetos que eu posso reportar para vocês é um projeto que foi destacado. Era um projeto de você ter uma célula fotoelétrica portátil que aquele coletor de castanha na floresta amazônica, veja que eu estou falando de um produto que o Brasil vende para o mundo inteiro. Não, Brasília Notes, aqui a gente chama de castanha do Pará, o pessoal do Acre, do Amapá vai me matar, né? Mas eu estou fazendo a ressalva, né? É a castanha do Brasil, né? Então o prêmio é um kit portátil que você carrega nas costas. Eu confesso para vocês que eu participei da entrega desse prêmio. Eu achei importante, mas eu não entendi a profundidade do impacto desse prêmio. Eu só compreendi tempos depois, numa viagem ao Amapá, e eu conversando com mais calma com o orientador da Emanuele, e aí ele me explicou o tempo que o castanheiro passa sem contato telefônico, sem luz à noite, 40 dias, 60 dias. Então você veja que é algo que, é claro que ainda é um projeto, é um piloto, ainda precisa chegar, ter escala para chegar no mercado, mas é algo que impacta na vida dos povos da Amazônia e impacta na economia brasileira, porque é o pessoal que coleta um dos produtos de exportação do Brasil.
16: Então são projetos que podem fazer a diferença realmente, né?
15: Exatamente, exatamente.
14: E quem pode participar desse prêmio, que vai falar de inteligência artificial, que é um tema tão atual, como o senhor disse, né?
15: Em princípio, porque o prêmio tem faixas, então, em princípio, todos os alunos do segundo grau, da universidade, aluno de mestrado, aluno de doutorado, um jovem pesquisador já com doutorado, todos esses podem se candidatar. Aí tem que olhar no edital qual a faixa em que ele se enquadra.
14: E vamos lembrar que o endereço, para quem tiver interesse no prêmio, é jovemcientista.cnpq.br.
15: Perfeito.
14: Todo mundo pode participar e tentar impactar, mandar projetos que impactem, né, a vida, não só do cientista, mas também do país, né, presidente?
15: E se tiver alguma confusão, bota lá no Google, Jovem Pesquisador CNPq, não vai dar outro endereço, é esse que você acabou de falar.
16: Agora, presidente, vamos falar rapidamente sobre a SBPC, a Sociedade Brasileira para o Progresso da Ciência, que começa agora. Como é que vai ser a participação do CNPq?
15: Veja, a SBPC é uma entidade da sociedade civil, até um pouco mais antiga do que o CNPq, né? Mas que tem tido um importante papel ao longo da história do Brasil. É a voz do cientista que como sociedade civil se dirige à própria sociedade e ao governo. Então o CNPq sempre apoiou essa reunião da Sociedade Brasileira do Progresso da Ciência e sempre participou dessa reunião. Esse ano em Niterói, belíssima cidade, nós vamos participar com uma atração dentre outras, que essa atração eu queria chamar a atenção. Nós concebemos uma linha do tempo, a propósito dos 75 anos do CNPq, uma linha do tempo que dá corpo e voz ao lema dos 75 anos, que é olhando bem, tem CNPq. É a ideia de que em muitas das atividades de ciência e tecnologia que nós brasileiros nos orgulhamos, por vezes a gente não percebe que tem a marca do CNPq. Então, nessa linha do tempo, a gente vai encontrar, por exemplo, pesquisa de petróleo em águas profundas, tem o DNA do CNPq. A atividade do ITA, que permitiu a criação da Embraer, que hoje o Brasil tem a terceira empresa de aeronáutica do mundo, tem o DNA do CNPq. Citei esses exemplos, mas tem, eu diria, vários outros. O desafio do enriquecimento do urânio, o desafio de ter transformado o Brasil nessa enorme potência agrícola, tem lá o selo da Embrapa. Não? Então, por vezes, o selo do CNPq não aparece tão diretamente. É preciso olhar bem para ver o apoio do CNPq. Então, quem tiver a oportunidade de ir a Niterói, eu convido para que passe no estande do CNPq para ver essa linha do tempo.
14: Muito obrigada pela sua participação aqui na Voz do Brasil. A gente conversou com o presidente do Conselho Nacional de Desenvolvimento Científico e Tecnológico, Olival Freire Júnior. Muito obrigada, presidente.
15: Agradeço a vocês pela possibilidade de falar do CNPq, de falar da pesquisa no Brasil, e agradeço também, claro, à EBC e ao público que nos acompanhou.
3: E a consulta ao terceiro lote de restituição do Imposto de Renda 2026 será aberta nesta sexta-feira, dia 24 de julho.
14: Quem ainda não recebeu a restituição deve verificar se há inconsistências.
3: Saiba como verificar a restituição e resolver possíveis pendências.
5: A consulta ao terceiro lote da restituição do Imposto de Renda será liberada nesta sexta-feira, dia 24, a partir das 9 horas. Mais de 2 milhões e 700 mil contribuintes serão contemplados e o pagamento está previsto para o dia 31 de julho. Para saber se a sua restituição foi liberada, basta acessar o serviço Meu Imposto de Renda no site da Receita Federal ou consultar pelo aplicativo oficial do órgão em celulares e tablets. De acordo com a Receita Federal, cerca de 165 mil restituições não foram creditadas porque o contribuinte informou o CPF como chave PIX para recebimento, mas não possui conta bancária vinculada a essa chave. Nesses casos, é possível cadastrar uma chave PIX CPF junto a uma instituição financeira, atualizar os dados pelo serviço Meu Imposto de Renda ou enviar uma declaração retificadora. Após o processamento, permanecerão pendentes apenas restituições que ficaram retidas em malha fiscal ou que apresentam inconsistências nos dados bancários informados para recebimento, como os casos relacionados à chave PIX. Thaís de Araújo, para a Voz do Brasil.
14: Atenção, microempreendedores individuais e microempresários.
3: A implantação do novo Cadastro Nacional da Pessoa Jurídica pela Receita Federal vai suspender temporariamente os serviços de abertura, alteração e baixa de empresas realizadas pelas juntas comerciais.
14: Até o próximo sábado, às 7 horas da manhã, a base do CNPJ fica disponível apenas para consultas.
3: No sábado, a base ficará totalmente indisponível, impossibilitando consultas e qualquer outra operação relacionada ao cadastro.
14: O prazo para o restabelecimento total dos serviços está previsto para segunda-feira, 27 de julho.
3: A emissão do novo formato do CNPJ alfanumérico está marcada para o dia 31 de julho.
14: E atenção, estudantes, termina amanhã o prazo para os pré-selecionados da primeira chamada do ProUni entregarem a documentação que comprova as informações de inscrição à instituição de ensino onde foram selecionados.
3: Neste segundo semestre, o programa oferece mais de 471 mil bolsas de estudos parciais e integrais em todo o país.
17: Os estudantes pré-selecionados no programa Universidade para Todos, o ProUni, do segundo semestre deste ano, têm até sexta-feira, dia 24, para comprovar as informações passadas durante a inscrição. A documentação exigida pode ser apresentada diretamente na instituição em que o aluno foi pré-selecionado. É responsabilidade do candidato verificar com a universidade os horários e locais para realizar este processo. A perda do prazo ou não comprovação das informações implicará na reprovação dos alunos. Quem não foi pré-selecionado nesta etapa poderá participar da segunda chamada do ProUni, prevista para o dia 5 de agosto. Também será possível manifestar interesse na lista de espera entre os dias 26 e 27 de agosto. A divulgação da lista ocorrerá no dia 1º de setembro e a comprovação das informações deve ser feita entre 1º e 14 de setembro. Nesta edição, o ProUni recebeu mais de 529 mil inscrições e ofertou 471.304 bolsas de estudo em 380 cursos de graduação. A iniciativa oferece bolsas de estudo integrais que cobrem 100% do valor da mensalidade e parciais, que correspondem a 50%. A iniciativa é realizada duas vezes ao ano. Mais informações em acessounico.mec.gov.br/ProUni. Thaísa Vitória para a Voz do Brasil.
4: O Ministério da Educação recebe até o dia 31 de julho a declaração do Censo Escolar 2026 e orienta gestores a preencherem os dados referente aos alunos da educação especial.
3: Eles podem acessar um guia do INEP com orientações específicas sobre oferta de atendimento educacional especializado.
4: Os dados devem ser fornecidos em educacenso.inep.gov.br.
3: E essas foram as notícias do Governo Federal.
4: Uma realização da Secretaria de Comunicação Social da Presidência da República.
3: Com produção da empresa Brasil de Comunicação.
4: Fique agora com as notícias do Poder Judiciário e do Congresso Nacional. Uma boa noite.
3: Boa noite e até amanhã.
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19: Decisão do Supremo Tribunal Federal permite retomada da cobrança de IPTU em Teresina, no Piauí.
20: STJ reafirma que quando a vítima de homicídio deixa filhos menores, essa consequência pode aumentar a pena base do condenado.
19: TSE orienta tribunais regionais a criarem parcerias com instituições especializadas para combater a desinformação eleitoral.
20: Boa noite, eu sou Marcela Luiza.
19: Eu sou Walter Lima.
20: O Supremo Tribunal Federal suspendeu liminar do Tribunal de Justiça do Piauí, que havia interrompido a cobrança de IPTU na cidade de Teresina.
19: De acordo com a decisão do ministro Alexandre de Moraes, o município declarou que a queda da arrecadação poderia causar grave impacto na economia pública e comprometer a execução de serviços essenciais. Fernanda Porto.
21: Diante da urgência, o caso foi julgado pelo ministro Alexandre de Moraes, que está na presidência do STF nesta segunda quinzena de julho. Ao atender o pedido para restabelecer a cobrança do imposto, o ministro Alexandre de Moraes considerou o levantamento da Secretaria Municipal de Finanças de Teresina, que indica que a paralisação da cobrança do IPTU impactou em arrecadação de mais de 84 milhões de reais. Na decisão, o ministro Alexandre de Moraes ressaltou que o município demonstrou que a queda de arrecadação poderia causar grave impacto na economia pública e comprometer a execução de serviços essenciais.
20: Quando a vítima de um homicídio deixa filhos menores, essa consequência pode aumentar a pena base do condenado.
19: Esse entendimento foi reafirmado pelo Superior Tribunal de Justiça. Fátima Uchoa.
0: Agora, sob o rito dos recursos repetitivos, a terceira sessão do STJ fixou essa tese que deve ser observada por juízes e tribunais. De acordo com o relator ministro Reinaldo Soares da Fonseca, o fato de a vítima do crime deixar filhos menores pode repercutir no aspecto material e gerar impacto em questões emocionais, mas esse posicionamento não pode ser aplicado automaticamente porque transformaria uma circunstância judicial em fator objetivo de aumento da pena. Ainda segundo o ministro, não é necessário exigir a comprovação de impacto excepcional ou individualizado para os dependentes da vítima, sob o risco de se esvaziar a própria finalidade da análise dessa circunstância judicial.
20: O Tribunal Superior Eleitoral orienta tribunais regionais a criarem parcerias com instituições especializadas para combater a desinformação eleitoral.
19: A ação permitirá a ampliação da capacidade técnica da Justiça Eleitoral, garantindo segurança jurídica na análise de processos que envolvam desinformação e conteúdo gerado por inteligência artificial. Juliana Cariri.
2: Os acordos poderão prever o compartilhamento de metodologias, o acesso a profissionais especializados, laboratórios e ações de capacitação. O TSE ressalta que as parcerias não alteram as competências das autoridades judiciárias nem as garantias.
20: Tribunal Superior do Trabalho mantém decisão que anulou reintegração de metalúrgico demitido por justa causa.
19: O trabalhador foi dispensado após comentar em rede social sobre a empresa em que ele trabalhava. Marla Lacerda.
22: O metalúrgico havia sido reintegrado por decisão provisória em primeira instância, alegando que sofria de depressão e que não podia ser dispensado por motivo de doença ocupacional. Mas o TRT de Campinas, São Paulo, suspendeu a medida. O caso foi analisado então pela SDI2 do TST, que confirmou a decisão de segundo grau. Para o colegiado, ainda não há elementos suficientes para concluir que a demissão foi irregular. Os ministros destacaram também que a estabilidade pela doença ocupacional não impede a dispensa por justa causa. Portanto, a validade da demissão ainda será analisada na ação principal após a produção das provas necessárias.
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20: Uma boa noite.
19: E até amanhã.
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25: Eu sou Humberto Pinheiro e estes são os destaques de hoje do Jornal do Senado, que começa agora. Nova lei fortalece a produção nacional de medicamentos e vacina. Piso dos professores, frete rodoviário e renovação da CNH estão entre as medidas aprovadas pelo Senado. Emendas parlamentares para shows podem ser proibidas. Boa noite. Foi sancionada a lei que cria a Estratégia Nacional para o Desenvolvimento do Complexo Econômico Industrial da Saúde. A nova legislação busca fortalecer a produção nacional de medicamentos, vacinas, equipamentos e insumos médicos. O objetivo é reduzir a dependência do Brasil de produtos importados, ampliar a capacidade da indústria nacional e garantir mais segurança no abastecimento do sistema de saúde. A reportagem é de Patrícia Oliveira.
26: São mecanismos para incentivar empresas e instituições de pesquisa a desenvolver e fabricar esses produtos no país. A nova lei também amplia parcerias entre o governo, universidades e empresas e prevê linhas de crédito. Para o relator do projeto que deu origem à lei, senador Rogério Carvalho, do PT de Sergipe, a pesquisa tecnológica em saúde deve se voltar para soluções dos problemas brasileiros.
27: A pandemia de Covid-19 demonstrou que buscar a autossuficiência em fármacos, vacinas e equipamentos hospitalares é um dever do Estado para assegurar o direito constitucional à saúde.
26: A nova lei também altera normas do SUS e a Lei de Licitações para facilitar as compras públicas no setor de saúde.
25: No primeiro semestre de 2026, o Senado aprovou medidas provisórias que tratam do piso salarial dos professores da educação básica e do frete rodoviário de cargas. Os senadores também deram aval à renovação automática da Carteira Nacional de Habilitação. Repórter Pedro Pincer.
6: O Congresso Nacional aprovou medidas provisórias importantes, como a que reajusta o piso salarial dos professores da educação básica para R$ 5.130,63 em 2026, um aumento de 5,4% sobre o valor anterior, com ganho real de 1,5 ponto percentual acima da inflação. O texto aprovado estabelece novo cálculo para reajuste anual. A senadora professora Dorinha Seabra, do União do Tocantins, destacou a importância de valorizar o trabalho dos docentes.
7: Não tem educação boa, nem educação de qualidade, se os profissionais da educação não forem devidamente respeitados e valorizados. Esse é o nosso apelo para que, a partir do piso, as carreiras sejam reorganizadas nos diferentes municípios brasileiros e nossos estados.
6: Outro destaque foi a medida provisória que altera as regras e o cálculo do piso mínimo do frete rodoviário de cargas para considerar custos operacionais. A medida beneficia os caminhoneiros por estabelecer novas regras de regulamentação para empresas que contratem caminhoneiros para a realização de transporte rodoviário de cargas. Para o senador Stevenson Valentim, do Podemos do Rio Grande do Norte, a medida faz justiça e traz tranquilidade para a categoria.
8: Entendo que esse viés da multa já atingiu a sua pedagogia e permanecer com essa injustiça é passar uma ideia de vingança e que não contribui nada para a sociedade. É importante que o caminhoneiro esteja preocupado com a carga, com o seu horário de entrega, com a distância da família, com as condições das nossas rodovias.
6: Outra medida provisória aprovada no primeiro semestre do ano garante a renovação automática da Carteira Nacional de Habilitação de motoristas que, ao término da validade do documento, estiverem no Registro Nacional Positivo de Condutores. O cadastro mostrará o nome das pessoas que não tenham cometido nenhuma infração de trânsito nos últimos 12 meses.
25: E o Senado deve analisar a partir de agosto um projeto que cria o Prêmio Nacional da Educação Brasileira. A proposta busca reconhecer iniciativas de estados, municípios, escolas e estudantes que contribuam para melhorar a educação. O objetivo é valorizar boas práticas e incentivar ações que fortaleçam a educação em diferentes etapas, da educação infantil ao ensino médio. A proposta prevê categorias específicas para reconhecer experiências bem-sucedidas em todo o país. Os detalhes com o repórter Rodrigo Rezende.
9: O Senado deve analisar a partir de agosto um projeto que cria o Prêmio Nacional da Educação Brasileira. A ideia, apresentada pelo senador Camilo Santana, do PT do Ceará, reconhece estratégias e iniciativas para a promoção de avanços na melhoria da qualidade da aprendizagem na educação básica feitas por estados, municípios, escolas ou estudantes brasileiros. Camilo Santana, atual presidente da Comissão de Educação do Senado, ressalta que todas as formas de desenvolvimento da educação brasileira devem ser valorizadas.
10: Eu sempre digo que a educação precisa estar acima de qualquer questão política ou partidária nesse país. Está em jogo a qualidade da educação para nossas crianças e jovens desse país. Temos muito ainda a fazer, muito caminho a ser percorrido.
9: O prêmio terá 8 categorias e regulamento posterior irá definir a forma de seleção dos vencedores. A proposta de criação do Prêmio Nacional da Educação Brasileira ainda será analisada pelas comissões do Senado.
25: Um projeto apresentado no Senado tipifica como ilícito o uso de emendas parlamentares para o financiamento de shows e apresentações artísticas. A medida pretende modificar a Lei de Improbidade Administrativa para penalizar os gestores públicos infratores de maneira mais dura e até mesmo com a perda da função. Mais informações com o repórter Douglas Castilho.
11: Apresentado pelo senador Eduardo Girão, do Novo do Ceará, o texto prevê que o uso de emendas parlamentares para financiamento de shows e apresentações artísticas seja enquadrado como ato que causa prejuízo ao erário. Essa modalidade de infração tem também como sanções a perda dos direitos políticos por até 8 anos, multa de até 2 vezes o valor do dano causado e o ressarcimento integral dos danos verificados.
4: É um dinheiro que se evapora e que, se for em equipamentos para o hospital, fica lá por anos, por décadas, né? E esse projeto nosso visa normatizar isso e considerar como improbidade administrativa, com punição.
11: O autor do projeto justificou ainda que a medida pode combater o superfaturamento e os desvios que costumam ocorrer nesse tipo de transação. Além disso, segundo ele, haveria diversas vezes um conflito de interesses, pelo fato de gestores usarem dinheiro público para contratarem bandas ou grupos que têm eles próprios como empresários. O projeto aguarda a destinação para discussão nas comissões do Senado.
25: Mais de 158 milhões de brasileiros estão aptos a votar nas eleições de 4 de outubro. O número é o maior da história e representa um crescimento de mais de 2 milhões de eleitores em relação a 2022. No primeiro turno, os eleitores vão escolher presidente da República, governadores, 2 senadores, deputados federais, deputados estaduais e distritais. A reportagem é de Rodrigo Rezende.
9: 158 milhões e 700 mil pessoas devem decidir os mandatários dos próximos anos para a presidência da República, governos estaduais e distrital, Senado, Câmara dos Deputados e Assembleias Estaduais. Em relação às eleições de 2022, houve um acréscimo de 2 milhões e 200 mil eleitores. As mulheres representam quase 53% do eleitorado e cerca de 3 milhões e 500 mil eleitores têm 18 anos ou menos. O presidente do Tribunal Superior Eleitoral, ministro Nunes Marques, ressalta que a população brasileira é soberana para escolher seus representantes e definir o futuro do país.
5: O futuro da nossa democracia não será delineado por máquinas, mas pelos milhões de brasileiras e brasileiros que depositam nas urnas sua mensagem de esperança, traduzida no voto direto, secreto, universal e periódico.
9: Os 3 maiores colégios eleitorais estão na região Sudeste: São Paulo, com 34 milhões, Minas Gerais, com 16 milhões e Rio de Janeiro, com quase 13 milhões de eleitores. 918 mil brasileiros vivendo no exterior estão aptos para votar.
25: O senador Wellington Fagundes, do PL de Mato Grosso, defendeu o projeto de lei que permite a destinação de emendas parlamentares da saúde para o atendimento pré-hospitalar realizado pelos corpos de bombeiros militares. Na análise dele, a proposta reconhece que esse serviço integra a rede de atendimento em saúde e amplia as responsabilidades de investimento na estrutura das corporações. Com trabalhos técnicos de Josivaldo Souza, o Jornal do Senado fica por aqui. Acompanhe agora as notícias da Câmara dos Deputados. Boa noite.
12: Jornal Câmara dos Deputados. Câmara transforma em lei atendimento a brasileiras que vivem no exterior.
13: Herdeiros poderão retirar valores de até 40 salários mínimos sem inventário.
12: Comissão aprova inclusão digital de alunos com deficiência da rede pública.
13: Boa noite. A Comissão de Educação aprovou a criação da Política de Alfabetização Digital das Pessoas com Deficiência. A repórter Sofia Peçanha tem os detalhes da votação.
14: A Comissão de Educação da Câmara dos Deputados aprovou o projeto que institui a Política Nacional de Alfabetização Digital das Pessoas com Deficiência. Antes disso, o texto também foi aprovado pela Comissão de Defesa dos Direitos das Pessoas com Deficiência. A proposta tem como objetivo garantir o letramento digital de estudantes com deficiência da rede pública de ensino. Isso inclui desde o uso básico de computadores e internet, até ferramentas que auxiliam na comunicação, no acesso à informação e no desenvolvimento escolar. A relatora do projeto na Comissão de Educação, a deputada Maria Rosas, do Republicanos de São Paulo, destacou a importância da medida para promover a inclusão.
15: Aprovar essa Política Nacional de Alfabetização Digital, especificamente para as pessoas com deficiência, é um marco para que nós possamos trazer e falar na ação a pessoa com deficiência, dizendo: nós lutamos pela inclusão dos direitos da pessoa com deficiência.
14: Para isso, o projeto prevê prevê a capacitação de professores e gestores, a adaptação dos métodos de ensino e investimento em infraestrutura tecnológica nas escolas, como equipamentos e conexão à internet. A ideia é que a tecnologia deixe de ser um obstáculo e passe a ser uma ferramenta de inclusão, como ressaltou a relatora ao afirmar que a transformação digital precisa considerar as necessidades de todos os estudantes.
0: A transformação digital da educação somente se realiza plenamente quando contempla a diversidade dos estudantes e assegura a eliminação de barreiras que dificultam o acesso à participação e aprendizagem das pessoas com deficiência.
14: A política de educação digital para pessoas com deficiência também estabelece que o desenvolvimento dos alunos e da instituição deverá ser acompanhado bimestralmente. Segundo o autor da proposta, o deputado Carlos Henrique Gaguinho, do União de Tocantins, com mais acesso e preparo, os estudantes com deficiência podem ter mais autonomia nos estudos, mais participação nas atividades escolares e melhores oportunidades no futuro, inclusive no mercado de trabalho. O próximo passo para a aprovação da Política Nacional de Alfabetização Digital das Pessoas com Deficiência será a análise pela Comissão de Finanças e Tributação. Da Rádio Câmara de Brasília, Sofia Peçanha.
1: Educação.
2: Bibo Nunes, do PL do Rio Grande do Sul, é autor do projeto que proíbe a aprovação automática de alunos não alfabetizados nos 3 primeiros anos do ensino fundamental. O texto altera a Lei de Diretrizes e Bases da Educação Nacional e aguarda análise pela Comissão de Constituição e Justiça.
3: Tem que saber ler e escrever, isso é o mínimo. Escola é para educar, que acima de tudo o objetivo das escolas é a educação. Se não for educação, não tem o menor fundamento. Espero que aprove para o bem da educação no Brasil. Não tem fundamento uma criança no primeiro, segundo, terceiro ano serem aprovados sem saber ler e escrever. Essa é a minha luta para melhorar de fato a educação no Brasil.
16: Bibo Nunes acredita que a promoção automática dos alunos serve apenas para melhorar indicadores educacionais. Na avaliação do deputado, a medida desestimula estudantes e professores, cria uma falsa sensação de aprendizado e compromete a qualidade da educação.
1: Justiça.
2: Comissão aprova a proposta que permite até 40 salários mínimos para a retirada de valores a herdeiros. A repórter Júlia Lopes explica a atualização dos valores.
17: A Comissão de Finanças e Tributação da Câmara dos Deputados aprovou um projeto que atualiza para até 40 salários mínimos, o equivalente hoje a R$ 64.840, o valor que poderá ser liberado a herdeiros sem necessidade de inventário em cadernetas de poupança e fundos de investimento. A proposta foi apresentada pelo deputado Celso Russomano, do Republicanos de São Paulo, e altera a lei que trata do pagamento a dependentes ou sucessores de valores não recebidos em vida pelo titular, como restituições do imposto de renda e outros tributos. A regra vale para casos em que não há outros bens sujeitos a inventário. No texto, o autor explica que, nesses casos, os herdeiros costumam utilizar os valores recebidos para cobrir despesas como impostos, custas judiciais e honorários de advogados, entre outros gastos. O relator da proposta, deputado Hildo Roche, do MDB do Maranhão, afirma que a atualização é necessária, porque a legislação atual utiliza como referência a obrigação do Tesouro Nacional, a OTN, que não existe mais, o que gera dificuldades de interpretação.
18: Essa regra já existia, só que como ele estava estipulado, referenciado em cima de um título do governo, que era a antiga OTN, e como a OTN não existe mais, não existia mais a referência de até quanto poderia ser pago de forma imediata para a viúva, ou para o viúvo, ou para o filho. Então isso impedia a evolução e a facilidade e a rapidez da transferência desses recursos de uma conta para a conta do herdeiro. E isso é facilitado agora.
17: Além disso, a proposta altera o Código de Processo Civil para estabelecer que o juiz não poderá negar o pedido de gratuidade da justiça apenas com base na renda de um herdeiro ou na posse de um imóvel. O projeto, que busca atualizar o limite a ser retirado por herdeiros em cadernetas de poupança e outras aplicações no valor até 40 salários mínimos,

0: relação aos tributos que incidem no consumo de bens e de serviços. Essa PEC foi aprovada no plenário com 385 votos favoráveis, 93 votos contrários e 7 abstenções. Portanto, teve ampla maioria.
1: Na opinião de Marcelo Crivella, a medida pode reduzir os custos de igrejas e instituições beneficentes na aquisição de equipamentos e insumos utilizados em atividades religiosas, assistenciais e sociais. A proposta agora será analisada pelo Senado.
2: Eleições. Depois de ser aprovado na Comissão de Constituição e Justiça, o projeto que aumenta o prazo para transferência de domicílio eleitoral está pronto para ser votado pelo plenário da Câmara.
1: A proposta também altera as regras para comprovação de vínculo com a localidade, como informa a repórter Silvia Munhato.
3: A Comissão de Constituição e Justiça da Câmara aprovou o projeto que amplia de 150 para 180 dias antes das eleições o prazo final para o pedido de transferência do domicílio eleitoral. Pelo texto, o tempo de residência mínima no novo município também muda de 3 para 6 meses. A deputada Júlia Zanata, do PL de Santa Catarina, relatora do texto, foi favorável à mudança.
4: A prática do turismo eleitoral, a transferência fraudulenta de domicílio com fins meramente eleitoreiros, constitui uma burla que corrói a representatividade democrática e a soberania popular em sua dimensão municipal. O voto é o exercício de soberania localizado e a fraude de domicílio rompe o nexo da pertinência essencial entre o eleitor e a comunidade política local, cujos rumos ele pretende definir.
3: A proposta também altera a forma de comprovação de vínculo com a localidade. Será exigida a apresentação de comprovante de residência oficial em nome do eleitor, como contas de água, luz, gás, telefone fixo ou correspondência oficial de órgãos governamentais. A lei atual permite a comprovação por meio de declaração do próprio eleitor ou outros meios que forem considerados convincentes pelo juiz eleitoral. Da Rádio Câmara de Brasília, Silvia Munhato.
2: Desenvolvimento Regional.
5: Rodrigo Hollenberg, do PSB, teme que o empréstimo de 6 bilhões de reais feito pelo governo do Distrito Federal para cobrir o rombo do Banco de Brasília, no caso Master, comprometa a saúde e a educação públicas. Por isso, o deputado acionou a justiça em defesa de crianças e famílias atípicas.
6: Nós, então, oficiamos ao Ministério Público do Distrito Federal e Territórios, solicitando que determine que o governo do Distrito Federal faça concurso para orientadores educacionais para que essas crianças, esses jovens com deficiência, possam ser acolhidos adequadamente na rede pública de educação do Distrito Federal. Do mesmo modo, nós estamos solicitando ao governo do Distrito Federal que realize a contratação de médicos, de enfermeiros, de técnicos de enfermagem, que possam garantir o atendimento a essas famílias.
1: Presidente da Comissão de Defesa dos Direitos das Pessoas com Deficiência, Rodrigo Hollenberg, relata o drama de famílias atípicas sem atendimento adequado e lamenta a falta de concurso para orientadores educacionais no Distrito Federal desde 2017.
2: Previdência.
5: O tempo para a aposentadoria de policiais militares e bombeiros poderá ser reduzido. Uma proposta aprovada pela Câmara permite que os estados e o Distrito Federal editem leis locais para diminuir esse prazo. Confira na reportagem de Maria Neves.
7: Aprovado na Comissão de Constituição e Justiça da Câmara dos Deputados, projeto que reduz o tempo de serviço de policiais e bombeiros militares para ter direito à aposentadoria integral, pode seguir para o Senado. Pela proposta, os estados poderão editar legislação própria para reduzir em até 5 anos o tempo mínimo de exercício na função para receber proventos integrais. O autor do projeto, o deputado Júnior Amaral, do PL Mineiro, argumenta que a medida busca trazer justiça para policiais e bombeiros militares que trabalham em condições difíceis e são pouco valorizados.
8: Os profissionais de segurança pública no Brasil já sofrem com falta de retaguarda jurídica, já sofrem com falta de logística adequada para trabalhar, já sofrem com baixos salários. Então, essa questão da previdência é algo mínimo que a gente pode fazer aqui na Câmara dos Deputados para

0: pedir que esses homens e mulheres sejam ainda mais desprestigiados, como infelizmente são historicamente no nosso país.
1: Atualmente, a lei exige 35 anos de serviço para militares receberem a aposentadoria com valor integral. Desse tempo, pelo menos 30 anos devem ser em atividades militares. Com o texto aprovado, o período mínimo de atividade militar poderá cair de 30 para 25 anos. Na regra de transição vigente, militares que ingressaram no cargo há mais tempo, antes de 2020, e ainda não cumprem os requisitos, têm de contar pelo menos 25 anos de serviço militar, mais um pedágio. Eles devem trabalhar mais 4 meses para cada ano que falta. A proposta também permite que os estados reduzam esse tempo de pedágio para 20 anos por lei local. Da Rádio Câmara de Brasília, Maria Neves.
2: Tarcísio Mota, do PSOL do Rio de Janeiro, apresentou projeto que estabelece regras para a aplicação de recursos dos regimes próprios de previdência dos servidores públicos. A proposta busca reduzir os riscos nas aplicações financeiras e aumentar a segurança do dinheiro destinado às aposentadorias.
3: Nós não podemos deixar que os institutos de previdência e os governos apliquem os recursos dos servidores em bancos que não têm condições de garantir a liquidez e garantir a rentabilidade e garantir que esses recursos não serão perdidos. Então a proposição desse PLP é de que os institutos de previdência de cada município brasileiro e dos estados brasileiros, eles tenham um limite, que 80% dos recursos dos servidores sejam obrigatoriamente aplicados em títulos que estão lastreados no Tesouro Nacional e em bancos públicos que dão garantia de que esse recurso não será perdido. E os demais 20% sejam aplicados em critérios muito rígidos de solidez dessas instituições financeiras.
4: Segundo Tarcísio Mota, a medida evita perdas em aplicações de alto risco e garante maior segurança aos recursos descontados de cada servidor. Ele argumenta ainda que o texto reduz a influência de interesses políticos e financeiros na gestão dos fundos previdenciários dos servidores.
5: Habitação.
2: Padre João, do PT de Minas Gerais, defende a aprovação de projetos que incentivam cooperativas habitacionais a participarem do Minha Casa Minha Vida. Ele avalia que a contribuição dessas entidades pode ampliar o acesso à casa própria com unidades mais acessíveis e de melhor qualidade.
6: Então temos que continuar avançando e avançando também com a nossa relatoria, com o projeto de lei que garanta a autogestão. Ou seja, além da responsabilidade e disposição de estados, do Distrito Federal e municípios, a sociedade civil organizada em forma de entidade ou cooperativa poder não só construir as moradias na forma de autogestão, mas também outros equipamentos importantes para a comunidade.
4: Padre João observa que o déficit habitacional atinge quase 5 milhões e 700 mil famílias no país. Ele afirma que a autogestão dá segurança jurídica a experiências já existentes e permite incluir equipamentos comunitários nos empreendimentos habitacionais.
5: Segurança Pública.
2: A Câmara aprovou proposta que transforma em lei o atendimento a brasileiras no exterior. Saiba mais sobre o assunto na reportagem de Paula Bittar.
7: A Comissão de Constituição e Justiça da Câmara aprovou uma proposta que transforma em lei a política de atendimento a brasileiras que vivem no exterior por meio dos Espaços da Mulher Brasileira. A iniciativa, desenvolvida pelo Ministério das Relações Exteriores em consulados brasileiros, oferece orientação e apoio especializado com prioridade a mulheres em situação de vulnerabilidade. Entre os objetivos da política estão o combate à violência doméstica, a orientação sobre direitos e o apoio à capacitação profissional, ao empreendedorismo feminino e ao aprimoramento educacional. O texto aprovado também prevê que o atendimento poderá contar com profissionais especializados e instituições parceiras em áreas como imigração, direito de família, legislação trabalhista e previdenciária, apoio psicológico e capacitação linguística, educacional e financeira. A proposta estabelece que a implantação dos espaços da mulher brasileira ocorrerá de forma gradual, conforme a avaliação do Itamaraty. A prioridade será dada às localidades onde houver maior necessidade de reforço do atendimento às mulheres, conforme a disponibilidade de orçamento, funcionários e de espaço físico nas repartições consulares. De acordo com dados do Ministério das Relações Exteriores, a rede consular brasileira realizou 1.556 atendimentos a brasileiras vítimas de violência doméstica e de gênero no exterior em 2023. Segundo a relatora na comissão, deputada Maria do Rosário, do PT do Rio Grande do Sul, o projeto garante a segurança jurídica de uma prática que o Itamaraty já desenvolve com sucesso.
8: Os objetivos específicos da criação deste espaço da mulher brasileira é o combate à violência doméstica, é a defesa das imigrantes contra a discriminação e a orientação a elas para a salvaguarda dos seus direitos humanos, é garantir a sua capacitação, o apoio ao empreendedorismo feminino, o apoio ao respeito, o aprimoramento educacional. Então, estas mulheres brasileiras que vivem no exterior passarão a ter um apoio maior dentro dos consulados como mulheres. E esse trabalho, sinceramente, será muito importante para a valorização dessas mulheres e tranquilidade das suas famílias que se encontram aqui no Brasil.
7: O projeto que transforma em lei a política de atendimento a brasileiras que vivem no exterior por meio dos espaços da mulher brasileira já pode ir diretamente para o Senado, a menos que haja recurso para votação antes pelo plenário da Câmara. Da Rádio Câmara de Brasília, Paula Bittar.
5: Meio Ambiente.
4: Delegado Palumbo, do Podemos de São Paulo, é autor de projeto de lei que aumenta a punição para quem maltratar animais. O deputado explica que a proposta eleva a pena máxima de prisão dos atuais 5 para até 12 anos para os condenados por esse tipo de crime.
9: Nós estamos lutando. O meu projeto estipula uma pena de até 12 anos de cadeia. O indivíduo que maltrata um animal tem que ficar encarcerado, de preferência trabalhando para pagar o próprio sustento. É assim que a gente trata criminoso, gente desalmada, que não tem coração, que maltrata os animais. Se esse projeto for aprovado, espero que seja, nós estamos lutando para isso, o criminoso que maltratar animal vai ficar 12 anos enjaulado, que é onde ele tem que ficar.
2: Delegado Palumbo argumenta que a legislação atual não consegue manter presos os autores de maus tratos. O parlamentar também destaca sua atuação em defesa da causa animal e cita outras iniciativas apresentadas por ele ao longo da vida pública.
4: Termina agora o Jornal Câmara dos Deputados, produzido pela Rádio Câmara, com trabalhos técnicos de Everson Urani e a apresentação de José Carlos Andrade e Luciana Vieira. Uma boa noite para você.
2: Ótima noite. A Voz do Brasil volta amanhã.
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0: pelo ar nesta quinta-feira, dia 23 de julho de 2026. O Cruzeiro reestreou no Campeonato Brasileiro com vitória, mas com uma péssima notícia. Gabriel Peck teve uma lesão séria, vai passar por cirurgia e há muitas chances de não jogar mais essa temporada. Pode ser que volte só no fim do Campeonato Brasileiro. E aí eu quero saber de você, torcedor. O quanto vai fazer falta Gabriel Peck nesse segundo semestre para o Cruzeiro? Participe conosco e envie sua mensagem pelo WhatsApp, número 319-8280-6655. 319-8280-6655. Enquanto você escreve e participa conosco, vamos conhecer a nossa bancada de hoje, começando com Valdir Júnior. Valdir, boa noite, muito obrigado pela presença. Antes de entrarmos nesse assunto, Gabriel Peck, gostou da reestreia do Cruzeiro contra o Internacional?
1: Primeiramente, boa noite, valeu demais o convite. Não precisa nem falar para que time eu torço, né? Mais vestindo a camisa aqui no programa. Reestreia, né? A gente já tava com saudade de ver futebol de verdade, que Copa do Mundo não tem muita graça, né, gente? É muito técnicozinho, muito certinho. A gente gosta da emoção, né? Do que acontece no Brasileirão. Estreia boa do Cruzeiro. Tinha muito tempo que o Cruzeiro não vencia o Internacional jogando em Porto Alegre, então vem a importância também por isso, pelo histórico. O momento do Inter é ruim, mas o Cruzeiro não tem nada a ver com o problema dos outros e tem que fazer a sua parte. Por outras vezes, o Cruzeiro, quando encarar adversários com momento ruim, o Cruzeiro acaba ressuscitando esse adversário. Graças a Deus não aconteceu isso, né? Uma vitória boa com gols de Matheus Pereira, que mais uma vez mostra que deveria ter ido para a Copa, né? Um cara que tem uma qualidade incrível, faz um gol que não é qualquer um que faz, né? Aquele segundo gol dele e o primeiro, o Caio Jorge, no estilo Caio Jorge, né? Que é o cara da arrancada, ele mesmo falou sobre isso também em entrevista final do jogo. Mas o Cruzeiro não podia deixar de ser Cruzeiro, né? Tinha que dar um susto na torcida, no final ali levou uma pressão mesmo com um jogador a mais. Mas eu acho que também essa saída do PEC ali, acho que, né, assusta também a galera, querendo ou não, mental ali, dos próprios companheiros de equipe naquela situação ali, assusta, né? Passaram um trauma recente com o Fagner, né? Foi ano passado. Foi a fíbula, na verdade, o Fagner machucou, ficou 4 meses fora, agora vem o outro que machuca a tíbia. Entrada criminosa, né, do Vitor Gabriel, que preocupa aí o torcedor do Cruzeiro. Fica aquela pergunta que eu tenho certeza que a gente vai resenhar aqui. Será que contrata? Vai no mercado? Não vai? Usa a base?
0: Vamos falar sobre isso aí.
1: Mas foi uma vitória importante, 3 pontos, que é o que interessa. Traz bagagem aqui pra BH e aproximando cada vez mais, né, do primeiro pelotão, que eu acho que é o objetivo também da temporada no Cruzeiro.
0: Conosco nessa noite também, Elton Novaes. Eldinho, boa noite, obrigado pela presença, pelo que foi apresentado.
2: Satisfação gigantesca.
0: O Cruzeiro, você acha que vai conseguir manter o que disse Pedro Lourenço e vai brigar nas 3 competições que tem pela frente?
2: Tem potencial, né? Tem potencial e eu acho que escancara também quando a gente vê o Cruzeiro com essa arrancada, com esse momento que o Cruzeiro está vivendo dentro do Campeonato Brasileiro, que a gente tem que pensar o seguinte: o Cruzeiro ele precisa ser dividido, né? Do antes do Arthur Jorge e do depois do Arthur Jorge. O que a gente viu no início do Campeonato Brasileiro foi um Cruzeiro que em 8 rodadas conquistou 4 pontos. E agora a gente olha para um Cruzeiro do Arthur Jorge que, tendo 11 partidas, conquistou 23 pontos. Então isso faz uma grande diferença. Então, quando você vê o potencial que esse elenco tem e a capacidade absurda de tirar o melhor que o Arthur Jorge tem também, né, como um profissional, na beirada ali do campo, faz acreditar que sim. O Cruzeiro tem material humano e tem um baita de um treinador na beirada do campo que pode fazer toda a diferença e fazer o Cruzeiro brigar por todas as frentes, sim. Eu acho que a gente vai debater sobre vários outros assuntos, mas sendo mais direto nesse ponto que você me perguntou, eu acredito bastante no potencial do elenco do Cruzeiro.
0: O Cruzeiro venceu o Internacional por 2-1. Vamos ver os gols dessa partida. Começou com o Caio Jorge, uma bela assistência do Fagner, que virou...
2: A rebatida que virou uma assistência.
1: Será que realmente teve intenção, né?
0: E o Caio Jorge fez 1-0, depois, jogada pela direita, o Fagner serviu ao Matheus Pereira, que levou a perna direita e bateu no cantinho. E o Carboneiro teve uma frieza, rapaz. Recebeu na cara do Otávio e encobriu para fazer 2-1.
2: Tem um dado importante do Fagner, né? O Fagner é até aqui na temporada o lateral com o maior número de assistências no futebol brasileiro. São 5 assistências. E lembrando, ele também marcou um gol extremamente importante pro Cruzeiro na vitória na Libertadores, jogando contra a equipe do Boca. Então, o Fagner está vivendo um ótimo momento com a camisa do Cruzeiro. O Cruzeiro tem que aproveitar ao máximo esse atleta, que é extremamente experiente, capaz também de agregar de forma de grupo, né, pela experiência toda que ele tem, pelo histórico que ele tem, já foi em Copa do Mundo, né, em 2018 ele esteve presente na Copa do Mundo da Rússia, então é um jogador que agrega. Por muito tempo, quando a gente estava à distância, a gente olhava para o Fagner e imaginava um cara que desagregava, e hoje a gente acompanhando ele de perto, trabalhando aqui no Cruzeiro, a gente nota totalmente o contrário, por isso que ele é tão amado por onde que ele passou.
0: O contrato dele vai até o fim do ano, o Valdir, vale renovar com o Fagner?
1: Vale pelo que tem jogado, né? O Fagner, como disse o Elton aqui, se tornou, acho que, uma das lideranças do Cruzeiro, né? Pela experiência que tem, a idade chegou nele, mas mesmo depois de uma lesão grave, que a gente acabei de citar agora mais cedo, isso aqui, eu acho que ele chega para agregar, falou de números de assistência, olha só, ele tá substituindo o Willian, né? Uhum. Que era um cara também que tinha números interessantes, muitas assistências,
2: né?
1: Deu muitas assistências em 2023 foi melhor, em 2024 estava até melhor. Depois ele tem uma queda de rendimento, a torcida teve algumas declarações, até sobre o Internacional. Sim. Aí a torcida não começa a gostar um pouco, e alguns lances eu acho que o Willian também acaba falhando, inclusive aí ele vem a ser a terceira opção, porque o Cauã Moraes já começa a ser mais preferido pela torcida do Cruzeiro do que o próprio Willian, né? Agora, acredito eu, se o Cruzeiro não trazer outro lateral esquerdo, não subir outro lateral esquerdo, vai usar o Cauã Moraes improvisado na esquerda, reserva do Rojas.
2: Isso.
1: Ou às vezes o Vidalba pode fazer aquela, e aí fica o Willian e até então o Fagner ali, né? Mas o Cruzeiro tem que resolver.
0: Nos treinos o Willian fez a esquerda também.
2: Também.
1: O Willian é um cara mais avançado, né? E assim, o Fagner é mais defensivo.
2: E curioso.
1: Mas curioso que ele tem
2: curioso, sido um cara mais isso, curioso isso. Quando o Valdir fala a respeito, o Fagner é um cara mais defensivo. Aí você pega os números dele, ele é o principal assistente da lateral no Brasil.
1: Então, mas isso vai mas pelo isso, estilo de jogo aí, do Arthur Jorge também.
2: Aí que tá.
1: Isso é Arthur
2: então,
1: Jorge.
2: Por isso que eu valorizo muito o trabalho do Arthur Jorge. E eu vou falar um outro ponto. Muita gente tinha um pezinho atrás com a questão do Matheus Henrique ser o primeiro volante. Deixa o Arthur Jorge trabalhar um tempinho com ele. Aconteceu isso agora. Teve 29 dias para trabalho. E aí o que aconteceu? Ontem, a partida do Mateuzinho foi uma das melhores partidas do Mateuzinho com a camisa do Cruzeiro. Então, isso mostra o trabalho do treinador. E quando o Valdir fala, o Fagner bem defensivo, mas está bem lá na frente. Trabalho do treinador.
1: Isso é trabalho a longo prazo do técnico junto com os atletas. Agora, falando do Matheus Henrique, tem que entrar nessa pauta porque é importante. A torcida do Cruzeiro, grande parte dela questiona muito o Matheus Henrique. Se tornou um dos caras contratados, né, daquela safra. Sim. Que veio, ele, o Alisson, o Benin, mas o Matheus Henrique, ele parece que vai ser sempre testado e nunca joga bem. Vinha se tornando esse cara. Mas eu sou um cara que defendo ele.
2: Na
1: internet, eu tô sempre defendendo porque eu gosto dele, mas ainda, eu acredito que o Arthur Jorge vai encaixar ele corretamente, como já fez nesse jogo. Ele tem que ser considerado um cara de meio pra frente, de construção, de quebrar linha, que eu acho que o mais importante do Mateuzinho é quando ele, eu até brinco, ele abre o bracinho dele assim, começa, ele gira muito rápido com a bola, ele muda de direção rápido.
2: Uhum.
1: Isso tem que ser um fator considerável na parte ofensiva, não na defensiva, então, porque eles colocam o Matheus pra marcar.
2: Mas no emergencial, Valdir, no emergencial, porque o que foi trabalhado durante esse período agora? Eu preciso do Mateuzinho pra fazer a função do Romero, porque o Romero tava suspenso ontem. E o Romero vai estar suspenso contra o Flamengo, que é pra muitos.
1: Já estão preparando ele.
2: Já tá preparando ele. Então, esse ponto de preparo, que é o que me chama a atenção. O Mateuzinho, eu também concordo com você, eu gosto dele. Dois passinhos pra frente de onde que ele esteve ontem.
0: Tá, mas se eu for pensar, quando chegou o Jardim, eu acho que foi a melhor fase do Mateuzinho.
1: Era jogar no lugar do Cristian.
0: Você lembra quando falava
1: hoje estava fora? Era aí, o Matheus Henrique, ele foi considerado por parte da torcida do Cruzeiro, que ele era o 10 do Cruzeiro, que o Matheus Pereira estava mal uma época.
0: Ele estava ali mais à direita, isso, ali na frente.
1: Aí quando o Matheus Henrique fazia isso, a galera falava na internet. O Matheus Henrique, que é o 10 do Cruzeiro, ele jogou bem exatamente nessa função. Depois foram recuando cada vez mais. E hoje o Cruzeiro, ele tinha o Wallace, que era a opção do Romero. O Wallace foi pro Vitória. O Romero não tá jogando. Tava suspenso ontem, vai estar suspenso contra o Flamengo. O que o Cruzeiro tem no meio-campo? De base, vocês têm o Murilo Rickmann, que é o que vinha uma vez ou outra sendo usado, mas até então com o Arthur Jorge não está sendo tão usado assim. E você tem Lucas Silva e Matheus Henrique. Gente, entre Lucas Silva e Matheus Henrique, é óbvio que o Matheus Henrique vai ser o escolhido. Sim. Porque não tem condição do Lucas Silva, na característica de jogo dele, ele ser o primeiro volante.
2: Não.
1: Não é a do Lucas Silva. O Lucas Silva é melhor na saída de bola, no passe, de tentar encontrar o espaço. Porque ele é a transição do Lucas Silva é lenta. A do Matheus Henrique, ele conduz melhor a bola. Mas aí é que tá o perigo do Matheus Henrique. Na condução dele, ele tem que fazer um dia bom, como fez com o Internacional.
3: Sim.
1: Essa perda da posse de bola dele, ele sendo o primeiro volante, ele favorece o adversário. Ataque adversário.
3: Adversário.
1: E aí, se o adversário estiver concentrado na parte mais ofensiva do campo, já era. É um perigo, é Deus nos acuda. E aí entra um outro ponto que me assusta nesse Cruzeiro, a gente está para falar sobre isso, a parte defensiva do Cruzeiro. Tem uns apagões que me incomoda. E eu não sei se você, André e Elton, vocês sentem isso do Cruzeiro, que eu sinto. O Cruzeiro é um time que joga bem, isso eu tô falando de temporada, tá? Seja com o Tite ou seja com o Arthur Jorge agora. O Cruzeiro é um time que joga bem, mas em resultado não transparece essa segurança do que ele faz em campo.
3: Mas...
1: é sempre o Cruzeiro jogando bem, mas o resultado às vezes tá 0x0 ainda, não. Ou tá 1-2-1, ou pode... porque ontem o Cruzeiro esteve próximo do 3 ou 4x0, mas também esteve próximo do empate do Internacional.
3: Então, mas aí, não, mas vamos lá, então, aí tem, a gente tem que ir por partes, porque aí é uma via de mão dupla, né, nessa situação. Porque olha o que acontece. Ontem o Cruzeiro criou oportunidades para pegar e fazer 3-4 gols na equipe do Internacional. Ontem eu acho que o Cruzeiro ele teve, na questão emocional do Otávio, eu acho que ontem, pela primeira vez, o Otávio sentiu um pouco o jogo.
1: Estava
3: um pouco desatento. E quando isso acontece, principalmente naquele lance, logo no começo do jogo, que ele bate... bate nas costas do jogador do Internacional e o Jonathan chega recuperando. E depois tem o lance também que o Jonathan salva em cima da linha, num chute do Alejandro. Isso aí transfere também para os jogadores do sistema defensivo. Opa, o Otávio, que já salvou a gente várias vezes... hoje não está num dia com um emocional tão positivo. Então, vamos dar uma segurada. Ontem, por exemplo, Valdir, eu vejo que o Jonathan Jesus, mais uma vez, fez mais uma baita partida para a conta dele com a camisa do Cruzeiro.
1: O Jonathan, Fabrício Bruno, a gente vai citar aqui. O Gerson também, eu acho assim, não foi
3: não foi das melhores.
1: O brilhantismo dele no jogo ontem, mas teve um erro ali ou outro. O Fabrício Bruno errou um passe ou outro ali. O próprio Otávio nessa saída. Sim. Aí é que vem a questão. Errar é possível? Sim, vai acontecer.
3: E é do jogo.
1: Errar. E é do jogo. O importante é, o máximo possível... no próximo jogo, você resolver isso que você errou num jogo, ou o melhor possível, você resolver dentro dos 90 minutos. E o que aconteceu no Cruzeiro? O primeiro tempo estava desatento, eu acho que é muito mais também pela reestreia, porque uma coisa é você jogar amistoso, sem pressão, sem nada ali, o jogo está valendo, é outros 500. E quando o Cruzeiro vai, principalmente no segundo tempo, se encontra melhor. O Cruzeiro teve um início mal, mas no próprio jogo ele mostrou evolução de recuperar. E aí eu acho que vem o lado mental dos jogadores, de ter uma concentração melhor ali. Mas a defesa do Cruzeiro, ela ainda não me passa essa segurança ainda nesse sentido. O Cruzeiro tem os apagões.
3: Eu acho que o senhor está sendo exigente demais.
1: É corneta, né?
3: Você está buscando o grau máximo da perfeição e a gente tem que entender que o futebol ele é desse jeito, ele é aberto.
1: Não tem time que ataca
3: e não sofre. Isso, ele não vai ser, o Cruzeiro não vai ser 100% na defesa, 100% no ataque e 100% no meio campo. Não vai acontecer isso. Isso não vai acontecer. Então, às vezes, a gente tem que olhar até para situações dessas e a gente se colocar no lugar do outro time, do adversário. O Internacional está passando por uma pressão gigantesca lá.
1: Era
3: tá,
1: tudo ou nada, né, para eles ali do jogo.
3: Então, assim, o peso daquele jogo para eles também era muito grande. A cobrança também da torcida e de toda a imprensa e da comissão técnica era muito alto. Então, e um outro ponto que você falou que pode fazer uma diferença gigantesca, gigantesca. Ontem, o Cruzeiro perdeu um jogador por causa de uma lesão grave que aconteceu na frente dos olhos de todos os jogadores. E isso pode parecer que não faz diferença, mas faz.
1: Faz, ainda mais sendo PEC, acabou
3: porque
1: de chegar
3: só,
1: e tal.
3: Olha só, quando acontece o lance, todos os jogadores perceberam
4: que era grave. Vamos ver o lance, falando nisso, vamos ver o lance da entrada que o PEC sofreu? O Vitor,
1: no
4: Gabriel.
1: No lance normal já é assustador, porque ele está muito próximo.
4: Foi com
1: já
4: o pé bem alto, vai bem na canela esquerda ali, quebrou a tíbia do pé, que vai ter que passar por cirurgia.
1: Na hora que eu vi o sangue, achei que tinha quebrado e o pé dele estava um pouco mais estático. Achei que pela câmera da TV, assim, nossa, será que o pé vai balançar? Aquelas que quebram o tornozelo. Achei que tinha sido alguma coisa no pé, né? Mas aí depois teve a primeira informação, falou que foi só um corte. Até porque dá pra ver o sangue. Mas a forma que a trava de a chuteira, gente, isso aí não tem jeito. Isso é ferro. Vai lá no osso ali, de anel pancada. E ele tá muito próximo do jogador no carrinho, né?
3: O Valdir,
1: então a força acaba sendo maior também.
3: Valdir, então quando, pra voltar no raciocínio, até levantar por você, quando os jogadores olham para aquilo ali, os colegas de trabalho do Cruzeiro, os amigos que já estão ali próximo a ele, todo dia trabalhando, apesar de ter chegado recente. Mas olha e pensa em tudo isso. Pô, cara, o cara acabou de chegar. Nossa. Por mais que você, que jogador de futebol tenha um mental fabuloso, fabuloso, a gente que trabalha com imprensa, com jornalismo, quando acontece algo com um colega de redação e a gente fica sabendo no ar, a gente já dá uma desparafusada. Então, imagina o colega vendo, quando tira o meião, vê o corte, que o corte já foi bem grande, bem feio, e você já começa a pensar, cara, o que pode ter acontecido? E eu não sei se quando ele desceu ali, ajudado pelo pessoal da comissão técnica, ajudando ele a ir até o vestiário, chegou a primeira informação. Pode ter chegado no banco a primeira informação, os jogadores ali na resenha, tá? Aí já chega uma informação do médico. Por que isso acontece, gente? A gente já trabalhou em beirada de campo, a gente sabe. Chega um e fala assim pro Bruno Rodrigues, que tava no banco. Bruno Rodrigues. Chega o cutuca nele e fala assim, aqui, fraturou. Fraturou?
1: Tá indo pro hospital.
3: Fraturou, tá indo pro hospital. O pessoal já deu uma suturada ali, fraturou.
4: Os próprios jogadores do campo.
3: Aí ele entra, é isso. Aí ele entra, aí ele encosta. Primeiro que ele encosta ali, Mateuzinho. Deixa o Mateuzinho e fala. Fudeu. Desculpa.
1: Ferrou. Destabiliza, ferrou
3: pro PEC, quebrou. É. Já desestabiliza, já fica meio desconcentrado. Então, repare, o Cruzeiro, depois que o Cruzeiro tem a saída do PEC, o Cruzeiro ataca menos. Cruzeiro ataca menos. Quando você pensa assim. Porque ele
1: tendo
3: teve
1: um jogador a mais.
3: Tendo um jogador a mais. Ele deveria atacar bem mais do que ele vinha atacando. E ele não fez isso. Então, sentiu. Os jogadores sentiram. E é muito natural. Cara, é comemorar os três pontos.
1: Só lembrar que na hora da expulsão, o Inter já tinha feito gol?
3: Não tinha. O Inter faz com o Carboneiro 37.
1: Faz 1-0. Exatamente. Então, assim,
4: E o STJD, a procuradoria do STJD, entrou com um pedido para que o Vitor Gabriel ele fique fora tempo de recuperação
1: do
4: PEC, porque então, tem até que o artigo...
3: Isso já foi tentado, mas foi rejeitado.
4: Mas está no artigo 258. Do Código de Justiça Desportiva, que fala lá no parágrafo 3º, na hipótese de o atingido permanecer impossibilitado de praticar a modalidade em consequência de jogada violenta grave, o infrator consequentemente o infrator poderá continuar suspenso até que o atingido esteja apto a retornar ao treinamento, respeitando o prazo máximo de 180 dias. Tá na.
1: É porque, mas imagina aqui numa situação. Igual teve o final Cruzeiro Atlético, teve aquela briga lá. Aí os jogadores assumem o risco ali, o outro chega, dá uma voadora no outro, pode machucar uma perna ali. Teve a intenção, exatamente. Tem uma briga, uma intenção ali. O outro é um lance, como exemplo, muita gente trouxe a recordação do Eduardo.
3: Eduardo.
1: Do Cruzeiro, no Jamerson.
3: Vitória.
1: Jamerson, né? Jamerson.
3: Jamerson,
1: né? Do Vitória. Naquela infelicidade também, campo molhado e tal ali. Aí vai ter. Isso aí vai ter. Tem que ser muito bem julgado pra você saber interpretar.
4: Grave pra vocês?
1: Porque, não, foi. Ele assume o risco.
3: Ele assume o risco.
1: Aí que vem a questão do julgamento, né?
3: Isso.
1: Ele assume o risco. É isso, a mesma coisa de... É proibido dirigir com bebida alcoólica. Se você quer tomar uma cerveja e sair dirigindo, você está assumindo o risco.
3: Isso.
1: Então, assim, cai nessa, entendeu? Eu não tive a intenção de fazer isso. Ok, talvez o cara que bebeu, ele não estava querendo. Ninguém está querendo beber, sair dirigindo e querer bater em alguém.
3: Mas
1: você assume o risco a partir do momento.
4: Eu sou o maior crítico do carrinho que tem. Acho que eu falo que o cara que dá o carrinho, ele assume o risco de dar errado.
1: Não, isso é igual pelada, gente.
3: Do jeito que foi, quando a gente vê várias vezes, a gente fica mais contrariado ainda. Porque ele é totalmente frontal. Então, você, cara...
1: Agora, se você minimamente... Pro Flávio não foi nada, né? Segue o jogo, né?
3: Seguiu porque deu a vantagem.
1: Mas
3: ali eu acho que ele deveria ter parado na hora. Porque o movimento é muito brusco. E o pé...
1: Ele não recua.
3: Ele não recua. E o pé tá alçado. O pé não tá no movimento de ir pra bola. Ele faz isso aqui. E nele levantar... Cara, a trava da chuteira brilha. Tá lá brilhando no lance.
1: E então, ele assim, tava muito próximo, quando eu falei. Porque tem carrinho, que às vezes o cara vem de longe. Tô vindo pro carrinho por trás, o cara vai deslizando um tempo maior. Você tira a pressão do impacto. O carrinho dele é muito próximo, muito porque o pé próximo. Que ele voa assim. A câmera normal, ela tá seguindo o lance da bola do jogo. Do nada aparece o Victor Gabriel na velocidade fora do normal e já levantando o cara.
3: O pé que... Nem se ele quisesse, ele teria tempo de reação para aquela bola.
1: Muita gente falou que ele tentou o tirar, mas não dá.
3: Foi muito pesado.
1: Agora tira um cara, né, pela temporada, né?
3: Cara, eu chego
1: com uma contratação cara, o Cruzeiro gastou um dinheiro, investimento, a negociação foi longa. né? Foi um investimento do Cruzeiro de trazer uma posição carente do Cruzeiro, não só para essa temporada, mas há anos o Cruzeiro precisava desse ponta direito. Traz um cara que joga ali. E aí vem agora e fica sem ele pro restante da temporada, acredito eu, porque o prazo de recuperação aí, vamos colocar uns 4 meses.
4: A cirurgia é até 3 meses. A recuperação da cirurgia, para depois ser liberado
2: para
4: a parte
2: física. Para colar o osso, 3 meses.
1: Mas aí tem adaptação, fisioterapia.
2: E aqui, isso aqui. E o mental.
1: Esse é só o mental,
2: que
1: vem.
2: É só porque
1: que vem.
2: É a coragem para voltar a colocar um pé na bola.
1: Isso não hoje, é qualquer atleta. Até hoje, o Wagner fez isso, que isso, ele também vai. Isso não
2: hoje, eu lembrei do o Alisson. Você lembra do Alisson? Que jogava em 2011, 2010 no Cruzeiro, magrinho, bom de bola. Esse mesmo, do golaço. Ele, depois que ele fratura o tornozelo, ele nunca mais foi o mesmo.
1: Então, é o Bruno Rodrigues, cara.
2: Bruno Rodrigues também.
1: É um grande exemplo
2: também.
1: Eu vejo Bruno Rodrigues hoje, parece que você percebe isso, que é outro melhor na Copa tá aí. Neymar, pô. Depois tem jogador que lesão, o cara não volta.
2: Então, assim, uma lesão grave, né? Quando você vê a lesão grave igual tá sendo essa pro Peck, assim, melhor recuperação do planeta pra ele, porque é muito triste, cara. Você pensa o seguinte, ele saiu do Brasil jogando pelo Vasco, com todas as dificuldades que o Vasco tinha, ele era um dos protagonistas dessa equipe do Vasco, fazia jogos incríveis ali jogando com aquele Vasco dificultoso, um Vasco ruim. E ele conseguiu ser um dos protagonistas.
1: É o cara aí,
2: aí ele vai para os Estados Unidos, brilha em 4 temporadas, no período que ele fica lá, são 4 ou 3, mas todas ele em alto rendimento. Aí ele, cara, agora eu vou voltar para um time que está estruturado, que tá bem, que tá jogando Libertadores,
1: tem
2: um projeto do caramba, que o atual treinador já tentou me buscar quando trabalhava do outro lado do mundo. É a grande oportunidade pra ele, primeiro jogo, cara. Machu. Então, assim, pro jogador é péssimo, e pra instituição Cruzeiro também, porque ela investiu um dinheiro danado, uma das principais contratações
1: agora,
2: da temporada.
1: E agora é um problema.
2: E agora é um prejuízo.
1: Porque o que acontece? Você vai no mercado, pra você trazer outro cara a nível PEC, você vai ter que gastar muito. O Cruzeiro já gastou, não vai. Aí você vai ter que trazer um cara que às vezes está terminando um contrato de outro clube, vai trazer um outro por empréstimo, vai ser mais um para complementar elenco. E aí eu vou falar com vocês que eu discuti isso com alguns cruzeirenses hoje e alguns me trouxeram essa ideia que eu achei interessante. Que o Cruzeiro agora, se vai ter que gastar mesmo, gasta onde precisa. Deixa ali no momento o Sinisterra, o Arroyo. Você tem o Wanderson, você tem o Ken, você tem ainda as opções ali no ataque, mas o Cruzeiro não tem opção de volante. O Cruzeiro não tem opção boa pra zaga ali. Então, assim, era melhor você trazer mais opção pra você compor esse elenco aí, nesse sentido, do que ir lá agora num desespero, porque eu comprei um carro zero agora. Puf, trouxe o carro aqui, bati o carro, já vai comprar outro carro zero depois? Yes. Não, pô. Você entendeu? Você, às vezes você não vai, você não gastou o dinheiro todo ali, então você tem que controlar a emoção entendendo isso, porque também você vai, qualquer jogador que vai trazer, você vai ter que desenhar um projeto, você vai contratar o cara aqui pra jogar 6 meses.
2: Yeah,
1: aí você vai trazer qualquer um, e o Cruzeiro não tá no momento de trazer qualquer um. O Cruzeiro está no momento de trazer jogador para compor o elenco e qualificar ainda mais. Como o Elton disse no início, tem um baita de um elenco, mas ele precisa ser qualificado. Não só para encarar o Flamengo, não. Eu estou falando de projeto
2: para
1: longo prazo, para temporada. Terminar essa em 2027, que é o mais importante ainda.
4: Meu vai chamando aqui, ó. Vamos para um intervalo rapidinho. Na volta a gente mostra os gols dessa rodada do Campeonato Brasileiro.
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0: Estamos de volta com o Esportes pelo Ar, agora 8 horas e 26 minutos. Deixa eu ler umas participações aqui, ó. Tem o Lucas mandando mensagem lá de Brasília, querendo saber se vai contratar alguém para o lugar do PEC. O Virgão deu a opinião dele. Acho que não é o mais necessário agora. O Igor Carvalho, Cruzeiro precisa de peças importantes para o resto da temporada. Ontem mostrou muitas dificuldades. Tem aqui também o, como é que chama aqui, o Marcelo, do bairro Santa Efigênia aqui. No jogo de ontem, frequentemente vimos grandes dificuldades do Cruzeiro na saída de bola. Também aqui encontrando certo problema.
1: É o principal problema, acho, do clube hoje.
0: E o Moisés José aqui, o Mengão tá indo muito bem. Tomara que continue assim. Lá de Nanuque, vai pegar o Cruzeiro, tá, Moisés? Não é assim não, fica tranquilo aí. Olha só, ontem o Atlético se classificou na Copa do Brasil Feminina. Vamos ver os gols da vitória contra o Atlético do Piauí. O Galo abriu o placar, uma bela cobrança de falta da Laura. Depois a Pimenta fez 2-0 e a Nenê também descontou num belo gol. Bola lançada e ela encobriu a goleira que tentou salvar, não conseguiu. O Atlético é a única equipe mineira que segue na Copa do Brasil. Cruzeiro e América, Cruzeiro e Itabirito se despediram nessa semana. Vamos ver rapidinho os gols dessa rodada da Série A do Campeonato Brasileiro. O Palmeiras venceu o Coritiba fora de casa por 3-1, o Maurício fez os dois primeiros gols do Palmeiras. O Ramon Sosa fez o 3-0 e o Paulo Roberto girou na intermediária ali, bateu forte para fazer 3-1. A Chapecoense perdeu em casa para o Flamengo por 4-0. O Pedro abriu o placar,
2: golaço.
0: Brigando no meio dos zagueiros. Rafael Thierry contra, 2-0 para o Flamengo. O Lohan também fez um belo gol, o goleiro levantou e ele pegou de primeira para fazer 3-0 e o Pedro fechou o placar em 4-0. O São Paulo abriu o placar contra o Atlético Paranaense com o Arthur cobrando falta, mas o Leozinho fez dois gols no início do segundo tempo, garantiu a vitória do Furacão por 2-1. Meu VAR tá gritando aqui no meu ouvido que o nosso tempo acabou. Eltinho, muito obrigado por estar conosco nessa noite. Valeu demais.
3: Rapidão,
0: Valdir,
3: hein?
0: Muito obrigado a você que nos ajudou a fazer o Esporte pelo Ar. A gente volta amanhã às 8 da noite com tudo da rodada do final de semana. Até lá.
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3: Olá, boa noite para você acompanhando a Rádio Inconfidência AM 880. Você está no Gigante do Ar nesta noite de quinta-feira, 23 de julho. Bom, e está começando o Flashback. Canções, sucessos internacionais para você a partir de agora. A programação musical do Cristiano Batista. Eu sou Márcio Roney. Trabalhos técnicos de Eliezer Ferreira. Muito bom ter você por aqui, obrigadíssimo pela sintonia. Vamos juntos em mais uma noite. A gente começa o programa com o grupo Culture Club, The War Song.

0: Você ouviu Dust Springfield com The Look of Love, também o grupo Pearl Jam, Black e Culture Club com The War Song.
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0: Sucessos internacionais aqui no Gigante do Ar, agora com a banda The Purple.

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1: Você ouviu Passenger com Let Her Go, também David Bowie, Where Are We Now, e a gente abriu o bloco com The Purple, Smoke on the Water. Intervalo e eu volto com mais música daqui a pouquinho.
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1: Ótima noite para você sintonizando a Inconfidência M. Flashback no ar até às 10 e agora destacando Richard Marx.